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0: 21h16.
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0: 21h30.
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0: 21h55.
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0: 22h42.
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2: 23 horas e 1 minuto.

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1: Shalom, igreja! Podem se assentar, por favor. Agora eu tenho uma palavra aqui. Murmuração é pecado. 1 Coríntios 10, 10 e 11. E não murmureis, como também alguns deles murmuraram, e pereceram pelo destruidor. Ora, tudo isto lhes sobreveio como figuras, e estão escritas para aviso nosso, para quem já são chegados os fins dos séculos. Quando murmuramos, ferimos a santidade de Deus. Deus considera, quando murmuramos, que estamos abusando da sua bondade. Deus é bom e quer nos ouvir falando da sua bondade. Ao murmurar, o povo de Deus, os israelitas, abusaram da bondade de Deus e foram destruídos. E isso foi deixado registrado no Velho Testamento para que nos sirva de lição. Por isso o apóstolo Paulo registrou em 1 Coríntios. Para que nos servisse de lição. Porque o povo saiu do Egito e eles não paravam de murmurar. E eles foram sendo destruídos por causa da constante murmuração. E nós não devemos cometer os mesmos pecados que eles cometeram. Os mesmos erros que eles cometeram. Eles murmuraram e enfrentaram a morte e a destruição. Veja o que Salomão diz em Provérbios 21, 23. O que guarda a sua boca e a língua, guarda a sua alma da angústia. Diga assim para quem está do seu lado: põe o iclé na boca. Fecha a boca. Para de murmurar. Para de murmurar. Tem até uma música que diz: murmurador lá no céu não entra não. Entra não. Entra não. As mulheres não gostam que a gente fale isso, mas é um fato. Como mulher fala mais do que homem, elas têm a tendência de murmurar mais. Mas tem homem murmurador, mulheres? Tem ou não tem? E homem murmurador é feio, né? É um escândalo, né? Hã? Misericórdia. A Bíblia diz em Filipenses 2,14, fazei todas as coisas sem murmuração e contenda. Fazer tudo sem murmurar. Murmurar significa difamar, caluniar, resmungar, falar com voz baixa, falar mal de alguém ou de alguma coisa. A murmuração está na lista dos piores pecados. É como o pecado da feitiçaria, 1 Samuel capítulo 15, 23. Murmurar é tão mal que mata a obra de Deus, tira a alegria e a satisfação do coração dos crentes. Os murmuradores nunca estão satisfeitos, sempre encontram falhas em alguém. Números capítulo 14, versículo 1 até o 33. Deixa eu ler um pouquinho. Então toda a congregação levantou a sua voz e o povo chorou naquela noite, em torno de 3 milhões de pessoas chorando a noite toda. Meu Deus, aquele Moisés era muito fera. Hein? Você imaginou o povo todo de calundu? A noite toda chorando, murmurando? Eu não aguentaria de jeito nenhum. Você aguentaria? Hein? E todos os filhos de Israel murmuraram contra Moisés e contra Arão, e toda a congregação lhe disse: quem dera tivéssemos morrido na terra do Egito, ou mesmo neste deserto. E porque o Senhor nos traz esta terra para cairmos a espada, e para que nossas mulheres e nossas crianças sejam por presa, não nos seria melhor voltarmos ao Egito? E diziam uns aos outros: vão levantar um outro líder no lugar de Moisés, que esse não serve. Então Moisés e Arão caíram com o rosto em terra perante a congregação dos filhos de Israel. E aí que aparece Josué e Caleb, rasgaram as vestes, pularam no meio do povo, na frente do povo, e disseram: não, a terra tem gigantes sim, tem cidade cheia de muralhas sim, mas Deus liberou uma palavra sobre nós, e Deus já nos deu essa palavra no mundo espiritual, já nos pertence essa terra, Deus será conosco para desapossar os nossos inimigos. E diz aqui: se o Senhor se agradar de nós, então nos colocará nesta terra e nos dará a terra que mana leite e mel. Tão somente não sejais rebeldes contra o Senhor. Porém a glória do Senhor apareceu na tenda da congregação e disse Deus a Moisés: até quando me provocará este povo? Murmuração provoca a Deus. É como dizer: Deus, o Senhor não sabe o que faz. O Senhor é incompetente para resolver o meu problema. Misericórdia. Diz aqui. E Deus diz: até quando eles não crerão, apesar de todos os sinais que eu fiz no meio deles? Com peste ferirei e rejeitarei este povo. E farei de ti, Moisés, um povo maior e mais forte do que esse. Vou começar tudo de novo, a partir da sua vida. E disse Moisés ao Senhor: ah, Senhor, se o Senhor fizer isso, os egípcios vão dizer que o Senhor é fraco, que o Senhor não teve competência para levar o povo. Bom de argumento Moisés, né? E amigo de Deus, que ele tinha liberdade de falar com o pai, numa boa, assim. E jogar, ó, as suas ideias. Meu pai, o senhor não pode fazer isso não. Se o senhor falar, os inimigos vão dizer: ah, Deus tirou eles daqui, mas não teve condição, não teve poder, não teve força para cumprir a promessa, para levá-los para a terra prometida. E ainda: e dirão os moradores dessa terra, os quais ouviram que tu, ó Senhor, estás no meio deste povo, que face a face, ó Senhor, lhe apareces, que a tua nuvem está sobre ele, que vais adiante dele numa coluna de nuvem de dia e numa coluna de fogo de noite, e se matares este povo como a um só homem, então as nações que ouviram a tua fama falarão dizendo: porquanto o Senhor não podia pôr este povo na terra que ele tinha jurado, por isso os matou no deserto. Agora, pois, rogo-te que a força do meu Senhor se engrandeça, como tens falado, dizendo: o Senhor é longânimo e grande misericórdia, que perdoa a iniquidade e a transgressão, que o culpado não tem por inocente, e visita a iniquidade dos pais sobre os filhos até a terceira e quarta geração. Perdoa, pois, a iniquidade deste povo, segundo a grandeza da tua misericórdia, e como também perdoaste este povo desde a terra do Egito até aqui. Diga assim: graças a Deus, Moisés era o intercessor. Quantas vezes, né, irmão, você vive a vida toda murmurando e do seu lado tem uma mulher clamando: tem misericórdia, Senhor. Não ouça, Senhor, as murmurações desse homem. Tem misericórdia, Senhor. Não ouça. Meu Deus, tem misericórdia. Ou às vezes é o homem que tem que ficar assim: meu Deus, tem misericórdia, Senhor. Poupa-nos. Poupa a nossa casa, a nossa família. Não ouça as murmurações dessa mulher. Quantos males têm sido evitados porque tem alguém dentro da sua casa que está orando, clamando ao Senhor, se colocando na brecha, intercedendo para que Deus tenha misericórdia e não dê ouvidos à sua constante murmuração. E sabe o que Deus disse para Moisés? Conforme a tua palavra, perdoei ao povo. Mas Deus diz: porém, tão certamente como eu vivo, como a glória do Senhor encherá toda a terra, e que todos os homens que viram a minha glória e os meus sinais que fiz no Egito e no deserto, e me tentaram estas 10 vezes, diga misericórdia, 10 vezes eles se levantaram contra Deus murmurando. Via os sinais, via os prodígios, via os milagres. Na primeira dificuldade que tinha, murmurava. Parece que é atual essa palavra, né? Hã? Atual, né? Apertou um pouquinho, umas continhas que apareceu, né? Que não pagou, 15 dias atrasado, murmuração para cima, mas administra mal o que ganha. Gasta mais do que ganha. Não precisa nem ser profeta para saber disso, né? As coisas não saiu do jeito que você quer, tome murmuração. Tudo vira motivo de murmuração. E sabe o que, é que Deus diz? Todos os que saíram do Egito e viram os milagres que eu fiz no Egito, as maravilhas e sinais que eu fiz no Egito, os sinais que eu fiz no deserto até agora, e continuam murmurando, nenhum deles vai entrar na terra prometida, eles vão morrer todos no deserto. Agora os filhos deles que nasceram no deserto e que eles falaram que vão morrer no deserto, eu vou colocar todos lá em Canaã. Você sabe muito bem que de toda aquela população em torno de 3 milhões, só dois homens dos que saíram do Egito entraram na terra prometida. Quem são? Josué e Caleb. Os demais, os milhares que entraram, foram os que nasceram nos 40 anos de deserto. Diga assim: deserto é do tamanho da minha boca. Quanto mais murmura, mais a prova aumenta. O cinto aperta mais. E tem gente que não sai da luta nunca, porque a vida toda é só murmurar. Deserto é do tamanho da sua boca. Pare de murmurar em nome de Jesus e comece a bendizer a Deus em todas as coisas. Comece dando glória a Deus em todas as coisas. Em tudo dai graça, porque isso é propósito de Deus. Isto é, às vezes não é o que Deus queria, tinha em mente para você, mas Ele permite a luta, é um propósito dEle, para que você cresça. É como disciplina. Disciplina.

Caminhou um pouquinho, não tinha água. Quando faltou água, o que que eles fizeram? O que que fizeram? O que que você faz? Murmura, né, irmão? Hein? Chegaram, encontraram a água amarga. Como é que Deus traz a gente aqui uma água amarga? E começaram tudo de novo. Aí Deus manda Moisés, pega aqueles ramos ali, pega ali, joga, bate na água. A água bateu na água, a água ficou nos trinques. 100% potável. Passado mais uns dias na caminhada, eles murmuraram porque faltou carne. Porque estava só caindo pão do céu, boca aberta, né? Só caindo, né? Maná. No início eles eram criativos, faziam tudo quanto é tipo de receita. Não é assim? Aí passa uns dias, e eu não aguento mais ver isso. Antes estivesse lá no Egito, que lá a gente comia alho, comia pepino, comia cebola. Hein, Edmir? Cebola, pepino e alho. O alho no tempero é bacana, mas cebola e pepino... Você sabe que o Manhoso fez até a música, eu não quero mais pepino, nem do grosso, nem do fino, eu sofro do intestino, Deus me livre de pepino. É uma música antiga do Manhoso. Eu era menina do tempo de Geraldo, de Edmir, esse povo, essa música, da nega, que se veia mais do que a pedra de Guaratinga, do Edson, desse povo, dessa época. Viu? É brincadeira? Pepino. Eu tenho encrenca com pepino, que eu comi pepino uma vez. E a do xi, pepino e pimentão. Cebola, não se fala mais nada, é boa. Mas você sabe o bafo. Quem vai namorar não pode comer cebola. Não é? E eles disseram, não, lá estava bom demais. Mentira. Lá era no cacete. Os inimigos cada dia forçando que eles tinham que fazer mais tijolos. Tinha que construir as pirâmides. Eram escravizados. Aí Deus diz assim, mas murmuraram de novo. E é engraçado que murmuração é contagiante. Um murmura, daqui a pouco todo mundo murmura. Toda a congregação começou a murmurar, não tem carne. E Deus fez um vento soprar, empurrou um bando, milhares de cordonizes, né? Empurrou milhares. E elas iam batendo no peito deles assim, na barraca deles, no quintal, para todo lado, ia caindo aonde a tenda estava armada. E aí tinha uns gulosos, né? E Deus disse assim, é para pegar só para um dia, é para depender de mim todo dia. Pega para comer hoje, amanhã, tenha fé, para eu mandar de novo. Aí tinha, era para pegar só um pouco e alguns pegaram mais. O que que acontecia de noite? Deu bicho. Vamos lá. Novamente a água falta no deserto de Sim. O que é que eles fazem? Ô, gente, agora nós vamos levantar um culto e vamos louvar o Senhor. Vamos cantar umas canções porque Deus é fiel. Está faltando água, mas Ele já nos deu água uma vez. Ele vai nos dar de novo, eu não tenho dúvida. Nós não temos dúvida, Moisés. Então vamos louvar, chama a Ionara. Porque nós vamos louvar. É isso que eles fazem? Eles, diga bem forte, eles murmuram. Eles murmuram. E murmuração rouba a bênção dos outros, hein? Não é só a sua não, também é dos outros. Porque Moisés ficou na carne pela primeira vez, ficou nervoso, disse, ah, eu não aguento mais vocês não. E eles começaram a dar água para beber. E Moisés disse, por que vocês contendem comigo? Por que vocês tentam a Deus? Tendo ali o povo sede de água, o povo murmurou contra Moisés e disse, por que nos fizeste subir do Egito para matar, nos matar de sede, e nós e aos nossos filhos e ao nosso gado? Por causa deles, Moisés acabou também depois não entrando na terra prometida. Deus o tomou antes de entrar, só deixou ele subir numa montanha e ver a terra. Nem Moisés pôde entrar, porque ele ficou nervoso, chateado, ficou na carne com aquele povo. Eles foram infelizes, malditos, e além de fazerem mal a si mesmos, fizeram a Moisés.

causa deles, Moisés perdeu a bênção de entrar na terra. Outra murmuração, quando Moisés subiu ao monte para orar, o cara vai para lá e ele fica de baixo olhando lá na cúpula do monte, lá em cima, era só raio, trovão para tudo quanto é lado, Moisés lá no meio, a nuvem da glória de Deus desceu, aquela maravilha toda, Deus está lá, falando com Moisés, eles de lá falam assim, ó, vamos fazer um Deus para nós, porque aquele Moisés, deu linha, nunca mais pisa aqui, morreu, sumiu, desapareceu, escafé Deus. Quando Moisés chega, agora eles tinham feito um bezerro de ouro e foram adorar o bezerro dizendo que aquele era Deus. Às vezes a gente fica sem entender como é que uma pessoa está na igreja, foi batizada, ouve tantos anos a palavra de Deus e depois se desvia e vai para a idolatria, vai para espiritismo, vai para macumbaria, vai para essas coisas do ocultismo, né? Como é que o ser humano é tão podre, tão nada, né? Como diz a palavra, é menos que um pingo d'água que cai do balde. Só a graça de Deus na nossa vida. Só a graça de Deus. Porque a gente vê gente que num tempo anda com Deus para valer, faz coisas maravilhosas, e depois a gente vê fazer coisas que a gente brinca dizendo assim, até Deus duvida. Deus não duvida, porque Deus conhece exatamente o coração do homem. Deus conhece, nós é que duvidamos em ver, meu Deus, eu não acredito que fulano de tal está fazendo essas loucuras. É, murmurou. Esse pode. Vamos lá. E no deserto o povo murmurou de novo. E assim foi. O tempo todo murmurando. Não é? Deixa eu caminhar mais um pouquinho. Não devemos murmurar nem mesmo com razão. Tem vezes que a gente tem razão? Sim ou não? Mas nem assim a gente deve murmurar. Porque a murmuração não resolve os problemas. Simplesmente culpa alguém. E no caso de Israel, Moisés foi o culpado. Culparam Moisés. Murmurar resolve o problema? Mas coloca a culpa no outro. Porque a murmuração é sempre contra o Senhor. E não contra o homem Moisés. E Moisés diz para eles, a murmuração de vocês não é contra mim não, é contra Deus. Não devemos murmurar porque fomos chamados para bem dizer. Olha para quem está do seu lado e diga, você foi chamado é para bem dizer. Você foi chamado para louvar, você foi chamado para abençoar, você foi chamado para falar bem. Amém? A murmuração demonstra nossa falta de visão, pois ela é fruto da inveja. A murmuração manifesta a nossa ingratidão diante de Deus e diante da igreja. A murmuração revela a nossa falta de fé e de confiança em Deus. A murmuração causa prejuízo na obra de Deus. Eles, os hebreus, atrasaram a viagem de 40 para 40 anos. Estudiosos dizem que seria 40 dias. E foram 40 anos. Pare um pouquinho, por favor. Será que você não está entendendo hoje aqui a causa das suas guerras? De você não vencer os problemas? Quem sabe não será a murmuração, esse empecilho, o que está te impedindo de receber as bênçãos de Deus? Será que não é a murmuração que está cerrando os céus de Deus sobre a sua vida? Sem arrumar confusão para depois não virar uma murmuração em casa. Pergunta para seu cônjuge assim, mas como alguém que quer saber a verdade. Pergunta assim, eu murmuro? Pergunta aí para ver, vai. Pergunta para quem te conhece, está perto de você, eu murmuro? Hein? Eu murmuro? Você acha que eu sou murmurador, bem? Aí ele fala, bem feia, claro que é. Nem bem. Ô bem, é murmurador, bem? Segundo a maioria dos historiadores, do Egito a Israel, a distância em linha reta é de mais ou menos 485 quilômetros.
Se os israelitas andassem 12 quilômetros por dia, fariam 40 dias. Mas como eles andaram em círculo, ele esteve 3 vezes no Monte Sinai, seria então em 120 dias, ou 3 meses de viagem para chegar à terra prometida. E isto prova desobediência, faz tardar a bênção. Murmuração atrasa a bênção. A Bíblia diz que é melhor morar lá em cima, olha para cima, lá em cima, do eirado da casa, do que com uma mulher rixosa e murmuradora. É por isso que tem muito homem que não tem pressa de chegar em casa, não tem alegria de vir para casa. É por isso que fica no boteco tomando umas e outras e batendo um papo com os amigos. E conhece às vezes uma colega de trabalho, uma colega de escola, alguém na cidade, fica mais fácil, né? Porque ela está toda carinhosa, né? Não murmura, só elogia. É verdade que o dia que ele trouxe ela para dentro de casa, ela também vai começar a murmurar, né? Porque esse engano, esse encanto passa no máximo em 2 anos. Você precisa tornar o ambiente da sua casa agradável. Onde a sua esposa tem alegria, está em casa com você. Seu marido tem alegria, tem a pressa de vir para casa. Seus filhos têm uma alegria de pisar dentro de casa. Você pode glorificar Jesus? Mais alto. Mais alto. Vamos lá. O murmurador não entra no céu. Apertou, né? Olha para quem está do seu lado e põe dedo de profeta aí e fala: murmurador não entra no céu não, hein? Abre teu olho. Ó, vira para o lado dele, põe a mão assim e fala assim: sai, murmuração. Coríntios capítulo 6, versículo 9 e 10 diz assim: não sabeis que os injustos não hão de herdar o reino de Deus? Não erreis, nem os devassos, nem os idólatras, nem os adúlteros, nem os efeminados. Para de requebrar, hein? Requebra. Efeminado. Nem sodomita, vem de sodomia. Aqui fala de homossexualismo e lesbianismo, bateu o olho. Nem ladrão, nem avarento, nem bêbado, nem maldizente. Maldizente é o que fica falando mal. Murmurador está nesse time. Nem roubadores herdarão o reino de Deus. Qual é a razão de se murmurar? Por que é que você murmura? Qual o motivo da sua murmuração? Veja alguma das nossas murmurações. Você pede um marido ou uma esposa e depois se queixa dele. Você não queria, infeliz? Eu acho que Deus é muito misericordioso, né? Senão ele vai dizer: ô, infeliz, você não queria essa coisa? Ai, meu Deus. Eu gosto de festa, ele gosta de ficar deitado na televisão, lá no sofá assistindo televisão. Ou ele gosta de festa e ela gosta de ficar intocada. Mas quando namorava, você não viu isso não, né, cabeçudo? Você não viu não, né? O que te atraiu foi exatamente o fato dele ser diferente de você. O fato dela ser diferente de você. E agora você fica vendo como defeito. Né, Vera? Diga assim: para todo Sérgio tem uma Vera. Para toda Vera tem um Sérgio. É claro, para toda Simone tem um Ronildo. Para todo Ronildo tem uma Simone. É. Diametralmente opostos. Então saiba viver com as diferenças. Aprenda a celebrar as diferenças. Vou dar uma dicasinha para as mulheres aqui. Eu já falei muitas vezes: mulher, de vez em quando tem que fazer uma viagem, largar o marido sozinho dentro de casa, cuidando dos meninos e da casa. Mas não diga que é por isso que você está indo. Você vai dizer: eu vou fazer a viagem sem sentir minha falta. Larga de ser boba. Você arranja umas consultas para fazer, uns exames, visitar a mãe, visitar um parente. Mas de tempo em tempo, larga ele sozinho em casa uns dias para você ver.
Eu falo com a minha que ela não precisa viajar, que eu já sei a falta que faz. Murmurador lá no céu não entra não, não entra não, não entra não. Você murmura porque não tem uma casa. Deus te deu uma casa, aí você murmura porque a casa é pequena. Ou lugar longe do mercado, do centro, ou por causa do vizinho. Aí depois Deus te dá uma casa grande, aí você murmura porque é difícil de limpar. É brincadeira? Você pede um marido bonito, aí depois murmura porque ele é bonito. Porque as outras ficam olhando para ele, aí você fica bravo. Quando namora, você quer casar com uma que está toda durinha, toda apertadinha. Né? Igual o galo na goteira, tudo durinho, dando tiro. Né? Aí ela põe um saltão assim, que você sabe que salto dá uma levantada, né? Aí a mulher, meu Deus, é Jesus dos crentes. Tem misericórdia de mim, senão eu caio. Quando você namorava, você gostava que ela colocasse aquela sainha assim, só de um palminho, né? Você ficar encostando as pernas dela, barriguinha de fora. Aí aquela casa, aí ela vai usar as mesmas roupinhas, né? Aí você reclama. Por que não consertou isso antes, não corrigiu antes? Você tem exatamente aquilo que você queria. Né, magrela? Quem era, hein? Você pede um filho ou filha, e depois murmura porque te dá trabalho. Compra uma boneca. Não vai reclamar. Está calor, você murmura. Está frio, murmura. Está chovendo, murmura. Não chove, murmura. O que provoca murmuração? Dinheiro é uma delas. E não é fácil lidar com dinheiro. Principalmente quando o dinheiro é pouco e os gastos são muitos. A pressão da sociedade consumista e apelo das propagandas visual, que cada dia está mais atraente, atrai mais atenção. Por exemplo, um celular. Aí, você gasta tudo que tinha, compra em 10 vezes, um ano pagando. 6 meses depois, apareceu um melhor, né? Aquele que você deu 1.000, 2.000, ele já vale a metade. Aí você vê os outros, aí você já endoida querendo comprar. Hein? O descontentamento provoca murmuração. Olha cada coisa. Você vai comprando roupa, vai comprando sapato, vai comprando, vai comprando. Aí daqui a pouco o guarda-roupa fica pequeno, você já arruma uma confusão com o marido, querendo que ele te compre um outro armário, porque já não cabe naquele. Tem mulher aqui com 20 pares de sapato. Mas tem mulheres aqui com 50 pares de sapato. Roupa de mulher é mais complicado, porque a moda muda, né? Tem 4 estações no ano. Não é assim? Não vai mudando roupa de homem, não. Então, se a gente não aprender a ser contente, a ser grato com aquilo que a gente tem, a gente vai sofrer. Paulo diz que devemos estar contente tendo o que comer e vestir. A insatisfação é um grande perigo. O filho pródigo, por exemplo, o cara tinha tudo, abandonou a casa por causa da insatisfação. Ele cobiçou o mundo. Há muitas pessoas que têm tudo, mas estão atrás de algo mais, buscando um sentido para a sua vida nas coisas e não em Deus. Você venceu o descontentamento. Você devia de tempo em tempo parar, olhar. Abre o guarda-roupa. E não é fácil desapegar, não. É só o LX que diz que é fácil. Desapega, desapega. Mas não é fácil. É fácil. Todos nós temos camisas, temos calças, temos blusas, temos roupas que a gente não usa, ó. Mas tem dificuldade de pegar e dar. Tem ou não tem? Sim ou não?
Tem um irmão na igreja que eu acho ele muito interessante, um cara que não tem problema com descontentamento. E eu sempre pego das minhas roupas e dou para ele. Se você dá um par de sapato a ele, qualquer tamanho que você der, ele fala, serve. Falo, não, pá, vai ficar grande, que nada. Deixa meu pé nadar aqui dentro, me dá o sapato. Vai ficar curto, eu vou juntar os dedos, e se não couber, eu vou dar para outro. Aí eu acho legal assim, inúmeras vezes eu chego perto dele, ele está usando as camisas e calças que eu dou. E um dia desse Simone me apertando, Ronito, pelo amor de Deus, olha essas calças aqui, tem 3 anos que você não usa. Fui, é? Olha essas camisas. E eu fui passando. Era para ter tirado umas 4 calças e mais de 20 camisas. Eu consegui tirar 5. As outras eu não uso, e aquela dificuldade de desapegar. Ou sou eu que tenho essa luta? Hein? Não viver de acordo com o orçamento provoca murmuração. Devemos nos esforçar o máximo para não gastarmos mais do que ganhamos. Nunca comece um projeto antes de calcular seus custos. O mundo moderno tenta nos levar a comprar coisas de que não precisamos, com o dinheiro que não temos, para impressionar pessoas que não conhecemos. Mulherada, abre o olho, hein? Tem umas mulheres que chegam na casa da outra e ficam olhando tudo que o outro tem, mas no coração, ai que lindo, parabéns, mas no coração, oh, meu Deus, eu não tenho igual. E o pobre do marido já está, ele está vendo, ai Jesus, tem misericórdia, porque ela vai me mandar comprar. Pouco tempo eu soube de um homem aqui na cidade que estava gastando horrores para fazer uma casa, porque ele queria fazer uma casa melhor do que a casa que os amigos têm. É gente querendo impressionar os outros. Fique em pé. Eu quero parar por aqui. No próximo encontro a gente continua tratando desse tema. Vamos colocar isso diante de Deus. Porque se você ficar liberto da murmuração, se você levar isso a sério, se você tratar isso para valer, já tem resultado? Tratar isso para valer, o rio de Deus vai voltar a fluir na sua direção. Contentai-vos com o que tem. Não quer dizer que a gente não pode desejar ter mais coisas, não. Mas que a gente precisa ser grato por aquilo que a gente tem. Amém? Eu queria que você levantasse a voz e começasse a louvar ao Senhor. Vê se você consegue encontrar motivos para louvar o Senhor. O que é que você tem? Será que você tem algum motivo para louvar? Será que você tem algum motivo para agradecer? Hein? Pare de murmurar por causa do marido que você tem. Você não conhece o marido da outra? Pare de murmurar pela mulher que você tem e achando que a do irmão fulano, que aquilo é que a mulher, você não conhece ela. Oh Jesus, ore ao Senhor, vem à frente para a gente orar. Venha colocar diante do Senhor, peça o Espírito Santo para revelar seu coração. Pare de ser influenciado pelos outros. Não aceite mais ser dominado pela propaganda, pela mídia, pela influência. Ser influenciado pelas pessoas. Aprenda a agradecer. Aprenda a louvar. Agradecer pelo que você tem. Agradecer inclusive pelo que você não tem. Seja grato pelo que você tem. Você pode lutar por aquilo que você não tem, você pode e deve, mas aprenda a ser grato por aquilo que você tem. Oh Jesus. Oh Jesus.

Diga comigo assim. Antes de eu te orientar, nós vamos orar renunciando à rejeição, à murmuração. Agora deixa eu te explicar uma coisa. Tudo aquilo na nossa vida que se torna uma prática de pecado, se estabelece ali um espírito maligno. No caso da murmuração, murmura uma vez ou outra, tal, é uma coisa. Mas quando a murmuração se torna uma prática, espírito maligno na área de murmuração passa a dominar a sua vida. Na área da mentira, às vezes a pessoa mente uma vez ou outra. Mas quando a mentira se torna algo comum, espírito maligno começa a dominar a sua vida na área da mentira. Você entendeu? Assim, em relação aos demais pecados. Como estamos tratando a murmuração, talvez você tenha que renunciar aos espíritos malignos, que o diabo ganhou o direito, a legalidade de dominar a sua vida. Então a murmuração passa a ser algo espiritual, influência de demônios, domínio de demônio na sua vida. Então eu vou conduzir uma oração de arrependimento e renúncia por causa da murmuração, e você pode repetir essa oração que eu vou te ajudar a fazê-la. Diga: Senhor Jesus, o Senhor falou comigo nessa noite sobre os males da murmuração. Me perdoa em nome de Jesus, Pai, por causa da murmuração. Porque quando eu murmuro, estou dizendo que o Senhor não sabe o que faz. Eu estou ferindo a tua santidade. Me perdoa em nome de Jesus. E eu descobri que o murmurador não entra no céu. Tem misericórdia de mim em nome de Jesus. E nesta hora, toda legalidade que eu dei para o diabo agir na minha vida e na minha família por causa da murmuração, ou qualquer outra área na minha vida em que dei legalidade para o diabo agir na minha vida, eu renuncio agora em nome de Jesus, e declaro: o sangue de Jesus me purifica de todo pecado. Espírito de murmuração, fora da minha vida agora. Espírito de murmuração, fora da minha família, da minha casa, em nome de Jesus. Amém. Agora é preciso encher-se do Espírito Santo. Você, como é que vai ficar livre da murmuração? Todos os dias dá glórias a Deus, dá graças a Deus, diante de todas as lutas que você passar, de todos os problemas. É claro que amanhã, ou talvez hoje mesmo, aquelas áreas que você murmurava vão vir de novo, se os problemas não mudaram, as coisas não mudaram. Então vai vir o desejo de murmurar de novo. Você vai ter motivos para murmurar, e você vai ter que escolher não murmurar. Amém? Pai, eu abençoo o teu povo e declaro que começa um novo tempo. Murmuração no meio do teu povo, na casa do teu povo, na família do teu povo e na igreja, fora em nome de Jesus. Espírito Santo, ensina teu povo. Lembra-lhes, Espírito Santo, todas as vezes que eles forem tentados a murmurar, que eles decidam dar glórias a Deus, bendizer, te exaltar, te glorificar, cantar louvores. Eu te abençoo e declaro que você fica livre deste mal, e declaro que você passa a exercitar a gratidão a partir de hoje, em nome de Jesus. Amém. E eu profetizo a você cheio do Espírito Santo de Deus. Aleluia.
glória a Deus.

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3: O texto que nós vamos meditar agora está no segundo livro das Crônicas, capítulo 12, verso 1 em diante. Nós vamos meditar. E sucedeu que quando ficou estabelecido o reino de Roboão, havendo o rei se tornado forte, ele deixou a lei do Senhor e com ele todo Israel. No versículo 3 diz que Sisaque, rei do Egito, subiu contra Jerusalém com 1.200 cavalos, 200 carros, com 1.200 carros e 60 mil cavaleiros. Era inumerável a gente que vinha com ele do Egito. Eram líbios, suquitas e etíopes. E tomou as cidades fortificadas de Judá e chegou até Jerusalém. Então Semaias, o profeta, foi ter com Roboão e com os príncipes de Judá que tinham ajuntado em Jerusalém por causa de Sisaque, e disse: assim diz o Senhor: vós me deixastes a mim, pelo que eu também vos deixei na mão de Sisaque. Então se humilharam os príncipes de Israel e o rei, e disseram: o Senhor é justo. Quando, pois, o Senhor viu que se humilhavam, veio a palavra do Senhor a Semaias, dizendo: humilharam-se, não os destruirei, mas dar-lhes-ei algum socorro. E o meu furor não será derramado sobre Jerusalém por mão de Sisaque. Todavia eles lhe serão servos, para que conheçam a diferença entre minha servidão e a servidão dos reinos da terra. Subiu, pois, Sisaque, rei do Egito, contra Jerusalém, e levou os tesouros da casa do Senhor e os tesouros da casa do rei. Levou tudo, levou até os escudos de ouro que Salomão fizera. E o rei Roboão fez em lugar deles escudo de bronze e os entregou na mão dos capitães da guarda, que guardavam a porta da casa do rei. E todas as vezes que o rei entrava na casa do Senhor, vinham os da guarda e os levavam. Depois tornavam a pô-los na câmara. A minha oração nessa noite é que o Espírito Santo, o Espírito de Deus, aquele que revela todas as coisas, que nos ensina tudo, que ele possa falar ao seu coração nessa noite, que você possa aprender alguma coisa com Deus nessa noite. Esse texto, ele traz muitas lições para nós. Uma história muito interessante. Deus resolveu colocar essa história na Bíblia, nas Sagradas Escrituras, fazendo parte da palavra de Deus. Deus resolveu colocar. E por que será? Porque nós temos algo que aprender com isso aqui. A palavra diz que Roboão, ele quando assume o reino, diz o texto aqui, primeiro ele se confirma como rei, e ele, a segunda coisa que ele faz é abandonar a Deus. Que coisa, né? Como entender? Vai entender de quem ele era filho? De Salomão. De quem ele era neto? De Davi. E este homem que teve com quem aprender, que teve nada mais, nada menos do que Davi como seu avô, Salomão como seu pai, um homem que tinha uma extrema sabedoria, ele recebe uma grande oportunidade de aprender com os acertos e com os erros de Davi, o maior rei de Israel, o homem segundo o coração de Deus, e de Salomão, o homem qual recebe uma sabedoria extraordinária. Então, Roboão, ele teve uma grande oportunidade, interessante, e mesmo assim, ele diz aqui, despreza a Deus. Quantas oportunidades também Deus tem nos dado. Oportunidade dessa noite estar aqui, de ouvir os testemunhos, de ouvir o que Deus faz, está fazendo, de ver uma família sendo grata a Deus, apresentando a sua filhinha. Foi tudo bem, boa recuperação. Quantas chances Deus está nos dando aqui de cultuarmos a Ele, e mesmo assim você vai escolher abandoná-lo? Quando Roboão se torna rei, Deus o faz rei, Deus dá essa grande oportunidade para ele. Não era prefeito, governador, presidente, ele era rei.

depois que casar, param de orar. Quantos que antes de casarem eram uma bênção, e depois de casar, aqui mesmo neste lugar, nós temos pessoas que estavam aqui quando eram solteiros, e hoje, casados, onde estão? Síndrome de Roboão. A síndrome de Roboão é o que eu quero falar nessa noite. A síndrome de Roboão faz com que até coisas boas te afastem de Deus. Não queira essa síndrome de Roboão na tua vida. A síndrome de Roboão, pior do que ele se afastar de Deus, o texto diz, e com ele todo Israel. Eu fiquei olhando esse texto, esse primeiro versículo aqui, pensando, pode alguma coisa ser pior do que uma pessoa se afastar de Deus e eu viver no próprio texto aqui? Que pode a pessoa se afastar de Deus e puxar a outros? A síndrome de Roboão faz com que a pessoa, além dela, quantos estão me ouvindo aí? Além dela ir para o buraco, ela leva outros também. Além dela se esfriar na fé, ela esfria outro também. Além dela trazer problema, ela faz com que a vida de outro também se torne assim. E com ele, todo Israel, toda uma nação, por causa de um homem. Vamos acordar nessa noite, povo de Deus. Vamos despertar nessa noite, porque às vezes você está dizendo, esta casa, esses meninos, esses filhos, né? E às vezes eles são assim por sua causa. A síndrome de Roboão. Com ele todo Israel, nossa família, os que estão à nossa volta, podem ser totalmente influenciados por a nossa atitude, pelas nossas escolhas. Não se engane, povo de Deus. Não se engane, gente. Pode ser que hoje, eu sei o que eu estou falando, pode ser que hoje você tire de letra, você diz assim, isso não está na minha vida, isso eu tiro de letra. Meu marido é um problema, desviado, nunca foi crente, mas eu sei conviver com isso muito bem. Não se engane. Não foi da noite para o dia que Israel seguiu Roboão. Não se engane. As coisas não são dessa forma. Satanás é um ser que não vive debaixo do tempo. Ele não tem pressa. Ele está sobre o tempo. Ele não tem pressa. É uma semana, é um mês, 6 meses, 1 ano, ele não tem pressa, ele não tem pressa, ele vai armando ali o terreno, ele vai preparando ali o bote, ele vai vencer no cansaço. Essa é uma das armas de Satanás, vencer o ser humano no cansaço. Então a palavra que eu trago da parte de Deus nessa noite para a tua vida é, alerta, cuidado, acende aí a luzinha laranja, né? Alerta, cuidado, não é porque as águas estão calmas que não haja crocodilos, que não hajam armadilhas, que não hajam serpentes. Cuidado com as suas escolhas. Seus filhos estão de olho, seus filhos estão te observando. Ah, na igreja da aleluia, aqui dentro é palavrão. Seus filhos estão vendo o seu comportamento. Lá na igreja dá uma de santinho e aqui passando calote. As atitudes de Roboão trouxeram toda uma nação com ele. E as suas atitudes têm influenciado para quê? Para o bem ou para o mal? As suas atitudes afastam ou aproximam as pessoas de Deus? A sua postura, as pessoas veem o que em você? A Bíblia diz que quando ele se afasta de Deus e com ele toda uma nação, Deus levanta um profeta. Deus sempre agiu dessa forma. Deus sempre usa alguém para nos falar, para nos dizer, olha, sua casa, cuidado, põe a tua casa em ordem.

0: Eu tenho falado isso. Deus não demora em tratar, não, gente. Deus não demora. Ele primeiro envia o profeta. Ele primeiro levanta uma situação. Ele vai falar conosco através de tudo que você imaginar. Deus vai falar com você através do noticiário. Deus vai falar com você através da criança, através de um filho seu, através de uma circunstância, de uma situação. O problema não é Deus falar, Ele sempre está falando. Deus fala através de uma canção. Semana passada, semana retrasada, eu mudei um sermão com base numa canção. Deus falou comigo. Deus fala com você através de uma conversa. E a palavra aqui diz que Semaias se apresentou a Roboão e diz: assim diz o Senhor, vocês me abandonaram, por isso eu agora os abandono. E dura coisa é o abandono de Deus. Deus não abandona ninguém. Que contradição é essa, pastor? Ele está dizendo aí que abandonou? Não, ele está dizendo: vocês me abandonaram. O povo abandonou, Israel abandonou. Por isso que vocês estão nessa situação. Se vocês me abandonaram, eu abandonei vocês. Como que nós abandonamos a Deus? Como é que começa? Quando você diz assim: eu não vou mais para a igreja. Não começa assim, não começa assim. Não começa. A pessoa não começa com o semblante, sabe, completamente transformado, que é assim, perceptível. Presta atenção nisso aqui. As pessoas não começam falando palavras tão fortes, tão malignas, que é fácil identificar que ela está possessa. Não começa assim, começa aos poucos. Não se abandona a Deus sem do nada. Não, é começando aos poucos, ó. Outro dia eu coloquei isso: sintomas do desviado. Vai, ó, se afastando. Se afastando, literalmente, você vai se afastando, se afastando. Vai chegando agora atrasado aos cultos, vai vindo menos, vai orando menos, vai jejuando menos, vai pecando mais. Porque quanto mais se afasta de Deus, mais você peca. Quanto mais você se aproxima, mais você se santifica. Aí se afasta, peca. Se aproxima, se santifica. Aí vai chegando mais para trás, vai chegando no culto mais atrasado, vai sentando mais, cada vez mais para trás, cada vez prestando atenção menos, cada vez achando mais falha, cada vez achando o culto mais chato, cada vez dizendo essa igreja, cada vez fazendo comentários, cada vez murmurando. É assim, até que, como o coração, até uma pessoa que dá um infarto fulminante, sempre há um sinal. E aí eu quero perguntar para você nessa noite: como está a sua vida? Como a síndrome de Roboão? Quando ele recebe a palavra do profeta, nasceu num berço onde seu pai o ensinava os caminhos do Senhor, embora depois Salomão também se desvia por causa da mulherada, da gandaia, mas Roboão tinha um temor do Senhor. E a palavra diz que ele se humilha, ele, e diz aqui, e todos que estavam ali, os principais. E aí o Senhor manda o profeta dizer a eles: vocês se humilharam, eu lhes darei socorro em breve. Quando nós nos humilhamos diante de Deus, os filhos podem estar pecando, ó, pode estar uma desordem na tua casa, coisas que estão acontecendo na sua casa que você nem sabe, mas quando você se humilha diante do Senhor, Ele sempre vai responder a sua ação. Ele vai reagir a essa ação. Pedro sabia muito bem, quando ele escreve na primeira carta, capítulo 5, versículo 4, ele diz: humilhai-vos debaixo das potentes mãos de Deus, para que o tempo dele, a seu tempo, ele vos exalte. Pedro sabia, porque ele tinha pisado na bola com Jesus. Ele negou Jesus 3 vezes, e ele se humilha. Ele diz: Senhor, tu sabes que eu te amo. E o Senhor, além de perdoá-lo, confiou a ele uma tarefa muito importante: dele ser o líder da igreja. Quando nos humilhamos diante de Deus, ele traz uma reação maravilhosa para a nossa vida. Quantos estão me entendendo? Vamos nos humilhar. Curve a sua cabeça nesta hora. Só você sabe do que você precisa se humilhar nesta hora. Quem sabe é uma resistência, quem sabe é orgulho. Também se você achar que não precisa, não tem problema, não. É você, é responsabilidade tua. A minha tarefa aqui é pregar, mostrar e orar por você. Aqui estão todas essas pessoas, Senhor. Cada um de nós sabemos. Nós sabemos o que precisamos. Temos pecado, temos insistido no erro. Quem sabe até mesmo como Roboão, temos nos afastado de ti. Temos sido ignorantes, temos nos afastado da tua palavra. Mas nessa noite nós queremos reconhecer. Nós nos curvamos diante da tua santidade, do teu poder, da tua soberania. Nos perdoa. Perdoa-nos. Lava-nos com teu sangue, Senhor. Purifica-nos nessa noite. Em o nome de Jesus, que assim seja. Amém. É uma coisa muito séria aqui, gente. Essa é uma palavra que até disse para os líderes da célula. Eu dei um sermão para eles hoje de manhã. Porque essa palavra ela é mais confrontadora. Ela precisava ser aqui hoje à noite. Até porque Deus sabe com quem ele tem que tratar. Olha, Deus perdoa, e ele perdoa mesmo. A palavra diz que ele lança no mar do esquecimento. É uma figura de linguagem, dizendo que Deus não se lembra mais dos erros. E louvado seja Deus por isso. Aquelas coisas do passado, aquelas bobagens, aquelas aberrações, ficaram tudo lá para trás. A tarefa do diabo é nos lembrar e nos acusar. Mas quando nós lembramos que o Senhor já perdoou, você é livre. Ah, então, pastor, quer dizer que eu peco, me arrependo, me humilho, peço perdão, Deus me perdoa, não se lembra mais e... É isso mesmo. Opa! Só que tem um negocinho só aí. Só uma cláusulazinha no contrato. Só uma cláusulazinha. É igual o comercial das Casas Bahia. É tão rápido. Pá, pá, pá, pá, pá. E apresenta aquelas letrinhas assim em um segundo. Que nem se você der uma pausa, você consegue ler. A consequência do pecado. É essa consequência do pecado que muita gente passa despercebido. Mete um pá de chifre na mulher, bota um boné de boi no marido, que o coitado chega em casa tem que abaixar a cabeça, abusa do filho sexualmente, assassina. É isso o mundo que a gente está vendo aí. Sabe que tem AIDS e infecta a outros. As notícias mais atuais, né? Parece coisa assim de filme de terror. São as notícias atuais, são essas. Só que as pessoas, elas estão esquecendo de que há consequência do pecado. Eu citei aqui casos horrendos, horripilantes, né? Horripilantes. Mas eu quero te dizer que para Deus, um pecado de um estupro de uma criança para uma mentira é a mesma coisa. O pecado é pecado. É pecado. É por isso que é mais fácil um assassino, como aquele ladrão da cruz, entrar no céu do que um certinho. Por quê? Porque o certinho já sabe, pensa que é certinho. Eu não roubo, não fui hoje na igreja porque trabalhei, estou cansado, mas também não roubei ninguém, não matei ninguém. Estou aqui assistindo o meu Faustão, né? Estou aqui assistindo o meu Gugu. Eu sei que o Gugu está na geladeira, tá? Estou também tão ultrapassado assim não, tá? Eu estou assistindo aqui o meu filme. E aquele que está lá na delegacia agora, tomando porrada, urinando sangue, engolindo dente, perdendo a unha, sem anestesia, tendo o rato entrando pelo ânus, sem anestesia. Todas essas coisas acontecem. Eles estão lá dizendo: Senhor, misericórdia. E os certinhos estão aí, à beira da praia, tomando água de coco. Domingo eu levo o meu dízimo. As consequências do pecado. Para esse, como ladrão na cruz, que olhou e disse: Senhor, quando entrares no teu reino, lembra-te de mim. Jesus disse: hoje mesmo você vai estar comigo no paraíso. Mas os certinhos que estavam olhando para Jesus ali, cheio de ódio, dizendo: se tu és realmente o Filho de Deus, desce daí que eu quero ver. Desses Jesus falou: Pai, perdoa-lhes, porque eles não sabem o que estão fazendo. Então, meus irmãos, eu quero te dizer que a palavra diz que tudo que o homem plantar, isso colherá. Você que plantou hoje na casa de Deus aqui, ó, sua oferta, você vai colher. Você que está plantando o seu tempo, ó, hoje, à noite, domingo, você podia estar lá no seu sofá, na sua rede, você podia estar agora em qualquer lugar, você está aqui na igreja, sentado nessa poltrona, ouvindo alguém talvez que você nunca viu, falando coisa séria, que talvez você não esteja nem gostando, mas isso vai ter uma colheita na sua vida. Tudo que o homem plantar, isso também colherá. Então, assim como o Roboão plantou em se afastar de Deus, ele também teve que colher. Sisaque, rei do Egito, se levanta, vem contra ele, desmoraliza ele, e isso Deus permitindo, porque às vezes Deus permite que nós sejamos desmoralizados. Às vezes Deus permite que nós passemos por essa situação. A palavra diz que Sansão era juiz sobre Israel, tinha uma força excomunal. Só que um dia ele brincou com Deus, se envolve com Dalila, se envolve com uma mulher diabólica, cheia de demônios, assim como muitos hoje estão brincando também com Deus, brincando de pecar, se envolvendo em coisas escusas. E até que um dia os inimigos pegaram Sansão. Não foi na primeira vez ele tirou de letra. Dalila disse: conta-me teu segredo, Sansão. Sansão disse: idiota, imbecil, besta quadrada, engana-se ao pensar que me engana. Só que, como eu falei, Satanás não para aí, ele vai insistindo. E o interessante é que Sansão sabia e mesmo assim caiu. Quem é que não sabe que o cigarro é uma desgraça? Tem algum idiota que não sabe? Fala a verdade. Tem alguém que põe o cigarro na boca e não sabe que ali tem mais de 100 venenos? Quem é que não sabe que o crack mata? É uma desgraça. Quem é que não sabe? Quem é que não sabe que a cerveja é prejudicial? Quem é que não sabe que mexer com mulher dos outros é problema? Quem é que não sabe? Fala para mim, quem é que não sabe? Sabe. E mesmo assim, porque muitos já estão no inferno, e hoje alguns estão indo, e amanhã vão continuar indo, até o fim vai ser assim. Por quê? Me conta aí por quê. A palavra está dizendo aqui o porquê. Consequência do pecado. Tanta gente agora, aqui nessa cidade, estão no lamaçal por escolhas, e você tem a oportunidade de ouvir uma palavra de alerta como essa. Faça a diferença essa semana. Não jogue no lixo uma palavra como essa, não. Coloque na sua vida em prática e você vai ver a diferença. A palavra diz que a consequência foi essa: roubaram a casa do rei e roubaram o templo. Para quem nessa noite está aqui, eu estou vendo daqui do altar, a gente percebe tudo. Para vocês que estão guardando essa palavra, aceitando o alerta de Deus para você, para os seus filhos, que às vezes a gente pensa que essas coisas só acontecem só na televisão, só em São Paulo, só na Record, só no Datena. E essas coisas estão acontecendo aqui, ó, debaixo do nosso nariz. Crianças estão sendo abusadas. E se alguém tivesse coragem de levantar a mão aqui, vocês iam ficar assustados. Homossexualismo debaixo do nariz. Coisas dentro da sua casa podre, que você, só quando você ouvir é que você vai acordar, né? Porque, como eu falei aqui no início, Deus está falando com você e você não desperta. Até ser roubado. até ser saqueado. Quantas vezes Deus já alertou-nos aqui? Quantas vezes eu, uma palavra como essa, eu já preguei? Parece até que eu estou pregando a mesma coisa. Para mim, às vezes, eu repito muita coisa. Mas é que Deus está falando, Deus já falou aqui várias vezes uma palavra como essa. E pais não acordaram. E as histórias se repetem. E maridos não acordaram até ouvir da boca da esposa: eu não te amo mais. As coisas estão acontecendo debaixo do nosso nariz. Roboão, as coisas estão acontecendo, Roboão, debaixo do seu nariz, meu filho. A síndrome de Roboão. E nós estamos cegos, parecemos patetas. Estamos cegos. A menina, comportamento diferente de você, pai. Você está tão, né, disperso. Você está tão disperso. Você não tem tempo, né? A síndrome de Roboão. Levaram as coisas mais sagradas. Toda vez que eu prego uma palavra como essa, eu digo, eu preferiria pregar dizendo: olha, coisas boas vão acontecer, Deus vai fazer isso, Deus. Mas isso aqui é a palavra de Deus, gente. Levaram as coisas mais sagradas. Levaram as coisas mais preciosas. Quando o inimigo chega, ele faz isso. Ele leva a tua saúde. Ele leva a alegria. Ele leva o amor. A Bíblia diz que o amor jamais acaba, mas o amor esfria. O inimigo esfria o amor. E aí você está sem saber o que, que é isso. Eu não consigo mais sentir. O que, que é isso? Se Isaac entrou, meu filho. Se Isaac entrou, por quê? Porque você cochilou. Olha para frente. Entendeu? Está entendendo? Se Isaac entra até na igreja. Se Isaac está atuando aqui agora. Ele rouba. Está aqui na palavra, gente. Ele está roubando alguns aqui nessa noite. O texto, eu sei que para alguns aqui, que talvez nunca ouviu um sermão, nunca entrou na igreja, talvez para você esteja difícil você entender, mas é claro aqui, diz aqui o texto que o inimigo do povo de Deus entrou no templo e roubou, entrou na casa do rei e roubou, está claro isso aqui. E esse inimigo aqui do povo de Deus representa Satanás. Ele entra para roubar, ele entra para saquear, ele vem para destruir. Se você não tomar cuidado, se você não está alerta, isso é uma palavra de alerta. Pastor, qual é a saída? O que é que o Senhor me diz aí, diante de tudo isso? Qual é a minha resposta para isso? A palavra também responde. Eu sei que eu estou falando para pessoas aqui que já foram saqueadas. E eu não estou dando chute, não. Eu estou falando aqui com convicção. Pessoas que já foram saqueadas, já foram roubadas. Você já teve a consequência. Você não tem mais aquela alegria que você tinha. Se Isaac roubou, a síndrome de Roboão te pegou. Quando ele foi roubado, diz o texto que as coisas mais preciosas, que eram os escudos de ouro que Salomão havia feito, 300 escudos. O historiador Flávio José fala que foram 300 escudos. 300 escudos de ouro pesando a média mais ou menos de 30 quilos cada. Eu não sei nem calcular isso, porque hoje eu não sei um grama de ouro quanto está custando. Eu imagino aí, vamos colocar aí uns 120 reais, né? A última vez que eu soube era esse valor. Um grama de ouro, 120 reais. Você multiplica por 30 quilos. Um escudo, quanto custou? Você imagina Roboão com uma nação que Deus guardava. Ele reúne os capitães da guarda, os homens mais corajosos de uma nação que com 300 foi contra mais de 130 mil. Uma nação que já enfrentou exércitos 5, 10 vezes maior. Agora Roboão diz assim: ó, vamos fazer o seguinte, roubaram os nossos escudos, vamos fazer outros escudos. Só que não temos mais o ouro, levaram o nosso ouro, vamos fazer agora escudo de bronze. Imagine, o exército de Israel, aqueles homens que seguravam o escudo, que no centro tinha a estrela de Davi, que até hoje está lá na bandeira de Israel. Agora tinham que embanhar, diz aqui o texto, escudos de cobre. Que coisa, hein? Escudos de bronze no lugar de escudos de ouro. Pastor, o que é isso? O que eu tenho a ver com isso tudo? Há casais que Sisaque roubou seu escudo de ouro e você está vivendo de escudo de bronze. Há pessoas que estão indo para a igreja hoje com sorriso de bronze. Não tem mais sorriso de ouro. Como assim? Sorriso de ouro. Ouro fala de coisa genuína, verdadeira, original. E eu não quero nem entrar aqui em pirataria, em CD pirata, nem entrar nisso, hein? Marca pirata, nem entrar nisso aqui, hein? Gente usando o crocodilozinho, não é? Que custa 350 conto. Oh, glória a Deus, aleluia. Comprei uma bênção. Crocodilozinho pirata. Só faltou colocar o crocodilozinho com o tapa-olho, né? Não vou entrar nem nesse assunto aqui. Eu quero falar sobre sentimentos. Eu quero falar sobre substituição. Eu quero falar que está uma pouca vergonha hoje ser crente. Não tem quase diferença nenhuma daqui de dentro com lá fora. O nosso meio, precisamos tomar vergonha na cara. Está se trocando de marido como se troca de camisa. Antigamente o divórcio nem se atrevia a passar na frente da igreja. Passou-se o tempo, ele parou na frente da igreja, tomou coragem, entrou, tomou coragem com o tempo, sentou no último banco, passou o tempo, ele com cara de pau veio para o meio da igreja, depois ele passou a sentar nas primeiras fileiras, depois ele veio aqui, ó, e começou a se envolver, e hoje o divórcio está nos púlpitos, e as pessoas estão pregando a bênção na família com o escudo de bronze. O problema não é ser divorciado. O problema não é ser roubado o escudo de ouro. O problema é colocar escudo de bronze no lugar. O maior problema não foi ser roubado. Foi colocar escudo de bronze no lugar. O que quer dizer isso? A substituição barata. A substituição barata. Quantas pessoas já vieram a mim? Eu vou me divorciar mesmo, reverendo. Aí eu digo: você está disposto a viver sozinho para o resto da vida? Ah, eu não, né? Ah, não, cara de pau. Cínico, sem vergonha. Então procura outra igreja para se casar. Porque por aí afora você vai encontrar isso fácil. Porque o que não falta são robôs que colocam escudo de bronze em tudo. O filho é gay, fala grosso, rapaz, né? A menina já com traços homossexuais. O problema não é ter um filho homossexual. Sisaque já entrou mesmo, fazer o quê? O problema é colocar o escudo de bronze no lugar, sabe? A mascaração. Vem cá, meu filho, vem cá, minha filha, o que está acontecendo? Eu vou agora acompanhar você, já errei até aqui, né? Você aí mudando e eu não estou percebendo até Sisaque entrar, mas eu não vou usar escudo de bronze, não. Eu não vou usar o escudo de bronze. Nós não somos melhor do que ninguém, não, gente. Nós não somos melhores do que ninguém, não. Nem devemos nos achar, mas nós devemos procurar a ser para nós e para Deus. Porque os roboões, eles, eu não sei se foi preguiça, eu não sei se foi medo, eu não sei se conveniência de Roboão. O fato é que a elite do exército de Israel, os capitães da guarda, aqueles que embanhavam os escudos, estavam morrendo de vontade de ir atrás e tomar de volta, porque eles eram valentes, porque eles eram guerreiros, porque eles eram corajosos, mas o rei era covarde. Meu irmão, se na tua casa você for a única, você for o único valente, o resto tudo é um roboão, você tem que fazer a tua parte e parar de ficar esperando esse roboão que fica colocando escudo de bronze e não vai para lugar nenhum. Faça a tua parte, Deus vai te honrar. Como honrou a Jó, nós estamos entendendo? Na hora que Jó mais precisou, a mulher disse: abandona o teu Deus, amaldiçoa ele e morra, Jó. na hora que ele mais precisou da mulher, na hora do bem bom, do luxo, ela estava ali do lado dele. Mas na hora que ele precisa da dor, da enfermidade, cadê? Ele sofreu tudo ali, ó, sozinho. Perdeu os 10 filhos, abandonado pela mulher. Deus restaura tudo, traz de volta, e o homem se torna 2 vezes mais rico do que já era. Se ele já era o mais poderoso, agora ele era o cara. Fala sério, no lugar de Jó, o que é que você fazia? Dava uma banana para ela ou dava logo uma penca? Deus conhece o nosso coração. Fala aí. É por isso que a história de Jó está aqui registrada. Porque nem só de roboões a gente vive. Está entendendo? O cara, enquanto era o bambambam, a mulher está ali, né? Enquanto tinha salão de beleza, estica daqui, né? Unha dali. Enquanto tinha o lift, né? Ela, opa! Enquanto tinha a BMW, a Mercedes. Quando o cara ficou lascado, abandona o teu Deus e morra. Como falas uma louca mulher, assim falas tu. Receber o bem de Deus e o mal você não quer, né? E olha que quem está aqui padecendo na pele sou eu. Pelo menos você não está leprosa, infeliz. Quando ele recebe tudo de volta, ele teve toda a oportunidade. A bola foi botada no pé dele para substituição. O que é que ele faz? Perdoa. Por quê? Porque Deus conhece o coração de Jó. Está entendendo, gente? O evangelho que nós estamos vivendo, o evangelho da aliança, a aliança de papel, né? Que nós estamos vivendo, que qualquer aguinha molha. De gente que não tem vergonha na cara, né? De gente que está carregando a Bíblia na mão para vir para a igreja, mas amanhã não vai aguentar passar por um rabo de saia que torce o pescoço. Escudos de bronze. Todo mundo tem direito de ter problemas, problemas, conflitos dentro de casa. O problema não é ter o escudo de ouro roubado. O problema é você colocar o de bronze no lugar. Que nessa noite nós não venhamos fazer como Roboão, viver de aparência. Só vitória, só bênção. Como é que tá? Tá tudo bem. Tá nada. Tá nada. Roubaram o teu escudo de ouro, vai atrás, corre atrás. Faz como Abraão, foi atrás. Pegou os 318 e correu atrás e tomou de volta. Mas não vai sozinho não, senão você toma porrada. Pega uma galera boa aí, entendeu? Não, você não está entendendo. Pega uma galera aí forte, você está entendendo? Não, você não está entendendo. Pega uma galera boa de joelho, entendeu agora? Pega uma galera boa aí de oração, uma galera boa de jejum, uma galera crente, crente. Você sabe que vai orar por você mesmo e vai atrás desse tesouro. Vai atrás, porque foi Deus que te deu esse tesouro. Quero orar com você agora.
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3: Meia-noite e 49 minutos.
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Eu creio que o Brasil é a nação do futuro, mas a Igreja de Cristo é que definirá qual o futuro que desejamos. Nas últimas décadas, temos ouvido centenas de profecias bombardeando os céus do país, anunciando cura e redenção. Agora, até os institutos de pesquisas apontam que o Brasil será um país evangélico nos próximos anos. Porém, a nossa tarefa será tornar esta igreja relevante, preocupada em implantar o reino de Deus, mudando estruturas e quebrando o poder das trevas nos sistemas. Uma igreja de gente transformada no caráter e realmente convertida ao Messias.

mérito de todas as coisas nas nossas vidas são teus, Senhor. Tu nos governa, nos domina, e perante homens, reis e sacerdotes, nós nos rendemos ante a ti, Senhor.

0: a glória a Deus.
1: Zé Carlos.
0: Aleluia.
1: Te amo.
2: Uma hora e 49 minutos.
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0: 2 horas e 41 minutos.
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2: Cento e quatro, vírgula nove.
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2: 3 horas e 8 minutos.
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0: 3:24.
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dia a dia. Multidões estão com as suas lanternas apagadas. Deus olha lá no alto e vê. Não há ninguém que possa estar aceso. Não há ninguém com quem ele possa contar. Não há ninguém para iluminar o caminho e mostrar a sua chegada. Deus pergunta para você como é que está a sua lanterna.

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3: 4 horas e 10 minutos.
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0: 4:23.
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0: 4:52.
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2: Glória a Deus, glória a Deus. Jesus é lindo, Jesus é bom. Bom dia, povo de Deus. Os que esperam no Senhor renovarão as suas forças. O nosso Deus é fiel. Bom dia, povo abençoado. Esta é a semana da vitória, a semana da bênção, a semana da conquista. O nosso Deus vai abrir as portas, vai fazer maravilha. Eita glória, acorda para dar glória a Deus, povo abençoado. Vamos de louvor, vamos de louvor. Coloca um louvor abençoado aí, pastor Ivan, porque o povo vai receber muita bênção essa semana. Essa é a semana da decisão de Deus na sua vida e na minha vida. Decisão de nos abençoar. Deus decidiu te abençoar. Eita glória a Deus. Já tem louvor aí? Glória a Jesus.

0: E você vai passar, o mar vai se abrir e você vai passar. E vai cantar o hino da vitória. Glória a Deus. Que maravilha, né? Quando a gente pensa que o mar vai se abrir, eu me recordo da passagem bíblica que o mar se abriu e Israel passou. E do outro lado eles cantaram, glorificando a Deus pelo livramento. E Miriam fez festa e foi uma alegria. Muito bom cantar depois da vitória. Agora, gratificante é cantar para Deus antes da vitória chegar. Viu? Então não cante só depois que a vitória chegue, não. Cante antes da vitória chegar. Vai atravessando as dificuldades, as lutas e cantando, dizendo que só o Senhor é Deus. Porque o apóstolo São Paulo nos deu esse exemplo. Paulo e Silas na cadeia, na prisão, preso, começaram a cantar. E eles foram cantando e a glória de Deus desceu, o resplendor de luz, o anjo chegou, e o cálice tremeu, rebentou os cadeados e eles saíram cantando e dando glória. Começou a cantar antes do cadeado abrir. Então você comece a cantar, dar glória a Deus, louvar o Senhor, glorificar a Deus nessa prova, nessa luta, nessa dificuldade, nessa perseguição, porque o Senhor vai abrir os cadeados e vai te dar vitória e você vai sair dessa dando glória a Jesus. Está conosco já aqui no nosso estudo dessa rádio abençoada e abençoadora, FM Vida, o nosso querido pastor Silvio Felipe, meu filho querido, nosso primeiro vice-presidente da igreja. Está conosco também o presbítero Lucas, né? E está conosco já, desde o início, o nosso querido pastor Ivan. Então nós vamos louvando e glorificando a Deus. Vamos ouvir a saudação deles, a voz deles. Paz do Senhor, pastor Felipe.
1: Paz do Senhor, povo de Deus, bom dia, Eunápolis, 5h55 da manhã dessa segunda-feira, e nós estamos aqui para agradecer a Deus por mais um dia em que deitamos, dormimos, acordamos, porque o Senhor nos sustentou. Agradecer a Deus por tudo quanto Ele tem feito em favor das nossas vidas, cumprimentar o nosso pastor presidente, cumprimentar o pastor Advan, Lucas, que também está aqui, presbítero Lucas, cumprimentar todos os irmãos da nossa igreja de Madureira e Eunápolis, todos os obreiros, você, amigo ouvinte, que já está ligadinho aí no programa, que Deus abençoe você, fica ligado, porque Deus vai continuar falando com você. Esse dia será um dia de bênção, de vitória, de realizações da parte de Deus. Fica ligado aí, porque você vai ouvir Deus falar através das orações, através dos louvores e através de uma palavra poderosa.
0: Pai do Senhor, Lucas.
2: Pai do Senhor, povo de Deus, Pai do Senhor, meu pastor presidente, Pai do Senhor, pastor Felipe, Pai do Senhor, pastor Ivan. Um bom dia abençoado a todos os irmãos. Já estamos aqui para hoje estarmos adorando ao Senhor juntos. É o primeiro dia do mês, nosso pastor.
0: É?
2: Hoje é o sexto mês do ano e nós estamos iniciando um ano, o meio do ano, juntos com a presença do Senhor Jesus.
0: Glória a Deus.
2: E eu tenho certeza que Deus vai falar conosco hoje.
0: Amém. Depois de um congresso tão maravilhoso que tivemos sábado e ontem, né, encerrou ontem, a glória de Deus nos visitou, Jesus batizou com o Espírito Santo, renovou. E está tão escasso o batismo com o Espírito Santo, né? Mas pela misericórdia e a bondade de Deus, Jesus batizou, Jesus renovou, Jesus salvou. Foi maravilha pura. Eu e nós fizemos apelo e pessoas me procuravam depois do culto falando: eu quero ser crente, eu quero ficar outro, eu quero voltar para Jesus. E eu só botava a mão e orava e abraçava e botava o povo para... Então Jesus é maravilhoso, nem por força, nem por violência, mas pelo meu Espírito, diz o Senhor. É o Espírito de Deus que faz. Se o Espírito Santo não fizer, quem vai fazer, né? E através da palavra o Espírito Santo trabalha. Aleluia. Bom dia, Divan.
3: Bom dia.
0: É a Divan, né? Mas eu botei E e fica assim mesmo.
3: Bom dia, meu pastor. Sua bênção.
0: Amém. Está abençoado.
3: Pai do Senhor, pastor Felipe.
1: Pai do Senhor, glória a Deus.
3: Deus vai abençoar a nossa semana, nosso dia. E abençoar você que está nos ouvindo. Agora já são 5h57 da manhã. Que você tenha uma semana abençoada.
0: Eu queria que os senhores, né, começar pelo Edivan, que já está ali falando, fale alguma coisa que você mais assimilou assim para o seu elevo espiritual do Congresso. O que, que ficou marcado?
3: O pastor, o Congresso da CIB, das Irmãs, é um congresso que elas vêm há muito tempo trabalhando, né? Campanha, oração, em jejum, então. Por eu ser esposo de uma das líderes, a gente acaba indo junto, né? Então, o que mais me marcou assim, foi a união das irmãs, né? Congresso muito lindo, muito abençoado. Como o senhor falou, pessoas sendo batizadas pelo Espírito Santo, pessoas sendo renovadas. E eu tenho certeza que as irmãs saíram com gás aí para mais 2, 3, 4 anos que vem pela frente. Aí.
0: Glória a Deus. Pastor Felipe.
1: Esse congresso foi uma bênção em todas as áreas, né? E nós fomos muito impactados pelo poder de Deus, muitas vidas renovadas, batismo com o Espírito Santo, muitas curas, muitos milagres, salvação de almas, e isso é resposta das orações das nossas irmãs, o nosso círculo de oração, né? A casa estava cheia. Ontem nós tivemos um culto poderoso, onde não tinha lugar para os irmãos sentarem, a casa cheia, tanto em número de pessoas, como também na presença de Deus. Né? A presença de Deus foi real no nosso meio, do começo ao fim, e eu quero aproveitar esta oportunidade para parabenizar as irmãs da nossa igreja, o grupo de mulheres, o grupo da CIP, parabenizar a missionária Samile, né, a líder, a minha nossa filha, pastora Messiane, e todas as irmãs que trabalham incansavelmente, todas as mulheres de Deus, inclusive mulheres que estão nos ouvindo agora nessa rádio, mulheres de fé, mulheres de oração, mulheres de fidelidade e compromisso com Deus, que estão espalhadas aí nessa cidade de Eunápolis, que oram por esta cidade, mulheres que sustentam a família, o casamento, os filhos em oração. Que Deus abençoe a todos e deixar uma mensagem também, já que nós ainda estamos no gás do Congresso ontem, né? Ainda estamos impactados pela presença de Deus, deixar uma mensagem para essas mulheres de fé e de oração. Não desista de orar, não desista de orar pela tua casa, pelo teu casamento, pelos teus filhos, pela tua saúde, porque Deus é fiel e Ele cumpre as promessas dEle. O Congresso foi uma bênção, ainda estou impactado e já estou esperando do mês que vem, que será o de missões.
0: Aleluia. Que dia será, pastor Devon?
3: Do dia 2 até o dia 6.
0: Durante os dias do Pedrão, né? Enquanto tem a festa do Pedrão, que é a festa tradicional da cidade de Eunápolis, tá bom? Enquanto tem a festa do Pedrão, o povo que gosta do forró está lá, né, dançando e festejando, nós, os crentes de Madureira, em Jesus Cristo, do Ministério de Madureira, é uma tradição que a gente já colocou, porque a gente respeitamos e achamos bonito. As igrejas que fazem retiro, no dia que a cidade está em festa, muitas igrejas fazem retiro, mas fica muito crente sem poder ir para o retiro, fica na cidade. E aí muitas pessoas fica sem fazer o quê? Fica em casa, jovens, às vezes fica fraco, vai para a festa e não volta mais para a igreja. Aí nós colocamos o nosso congresso de missões no dia do Pedrão. Aí, enquanto tem festa lá no Pedrão, tem festa para Jesus em Madureira.
2: Glória, né, a Deus.
0: E Deus tem feito maravilhas e muita gente vem adorar o Senhor. Então vai ser também, são as vigílias com missões. Eita, glória, os pregadores são muito bons. Vamos já anunciar algum agora?
3: Nós já estamos acertados, né, com dois. É o pastor Alex Martins de São Paulo, um homem muito usado por Deus na palavra. E o pastor Marcinho, também é muito usado por Deus nos dons espirituais. Vai estar no dia 2 e 3 o pastor Alex e no dia 4 o pastor Marcinho. Já estamos já vendo os outros para as outras datas, né?
0: Vai ser muita bênção.
3: Durante então, a semana a gente já anuncia já.
0: Eu recebi uma vitória também muito grande nesse congresso das irmãs. Na minha saúde. Porque de sábado para domingo, eu acordei com muita dor de cabeça. E uma dor aqui no pescoço, e me incomodando, e com ânsia de vômito, e aquela aflição, e suando, e orei, tomei o remédio da pressão, e agoniado. E quando foi no domingo pela manhã, a gente foi tomar café na minha mesa, e eu tive tem alguns irmãos sempre tá comigo, e a família, e a pastora Josi, que está lá em casa, ela ligou para uma pastora para falar comigo e pediu para a irmã orar por mim, uma irmã que tem dom de profecia. E pela graça de Deus, a irmã orou por mim, sem saber de nada do que eu tinha passado, e falou que Deus me deu um livramento naquela madrugada e orou pelo meu coração. Quando foi ontem no culto, a pregadora que veio de Brasília, muito abençoada, que coisa linda, que Deus usa aquela mulher. Deus tomou ela e ela desceu do púlpito e colocou a mão em mim e falou que Jesus estava me dando cura, saúde, e tinha me dado livramento na saúde. Então o nosso Deus é fiel e eu estou muito feliz com o que Deus tem feito, né? Nós temos só que ser grato. Glória a Jesus.
3: Glória.
0: Tem louvor aí? Põe o louvor aí, depois a gente continua. Jesus vai te curar aí agora. Glória a Deus.
3: Glória a Deus.

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2: Agora que é 6h15, 6h15 da manhã, e nós estamos aqui adorando a Deus com você. Vamos orar? Glória a Deus, o Senhor nos dá um dia de muitas bênçãos. Nosso Deus e nosso Pai, louvamos e glorificamos o Teu santo e precioso nome, porque o Senhor é maravilhoso, meu Deus. O Senhor é santo e justo e fiel. O Teu amor é eterno, Pai amado. Deus abençoe o Teu filho e Tua filha, que neste momento está orando comigo. Dá um dia de bênção, um dia de vitória, um dia de conquista. Derrama, Senhor, chuva de bênção em cada lar, em cada família. Há poder no sangue de Jesus Cristo para dar vitória. Entra, meu Deus, agora com a Tua ação divina, com a Tua providência santa, na vida desta pessoa que precisa da Tua bênção. Seja na área da saúde, do livramento do Senhor, seja, Senhor, na libertação do lar e da família. Pai, seja na porta aberta, abre a porta, concede a Tua bênção e perdoa os nossos pecados. Salva e liberta esta vida e este lar. E, Senhor, dá livramento a esta pessoa. Entra com a Tua intervenção, abençoando esta vida agora e dando graça para Te servir. Em nome de Jesus, em nome do Senhor Jesus. Amém. Glória a Deus. Eu quero deixar o pastor Felipe agora conduzindo aqui. Glória a Deus. Que Deus dê um dia abençoado para você. Mas eu estou aqui, viu? Eu quero ouvir a palavra de Deus com o pastor Felipe, com o Lucas, com os irmãos aqui. Nós estamos aqui adorando o Senhor. Pastor Felipe, assume aí. Glória a Deus.
7: Glória a Deus.
2: Só dando glória. E amanhã, grande culto de Madureira na sede. A nossa doutrina, o maior culto de quê, Advan? Glória a Deus, vai ver sua voz falando, é o maior culto.
8: É o maior culto de oração e doutrina dessa cidade aí na nossa igreja.
2: E amanhã vai estar lotado, que o povo está tudo alegre. Eita,
8: Ministério
2: glória
8: de Madureira.
2: Amém. Pastor Felipe.
7: Glória a Deus, glória a Deus. Eu quero deixar aqui um abraço especial para os nossos irmãos, amigos, ouvintes, né? Nosso querido presbítero Walter, irmã Naildes, glória a Deus, irmã Maria da Ajuda, Tony, glória a Deus, pastor Rodrigo, a sogra do pastor Rodrigo, irmã Marlene, né, mãe de Leuzinha, Deus abençoe, Zezé, Deus abençoe, missionária Maria José, presbítera S, os irmãos do Salto da Divisa, também que nos acompanham aqui, que nos ouve, Deus abençoe. Olha aí, Deus abençoe esse povo abençoado, você que está nos ouvindo, você que está aí no programa, manda para nós sua mensagem, manda seu pedido de oração, manda o louvor que você quer ouvir aqui no WhatsApp da Rádio FM Vida. É o 739-8127-5280. 739-8127-5280. Manda o seu pedido de oração, manda aí da onde você está nos ouvindo, seu nome. Eu quero mandar um abraço para você, um alô especial para você. Eu tenho certeza que esse dia será um dia de bênção na tua vida. Essa semana será uma semana de vitória para você. Você vai testemunhar da bondade de Deus, do amor de Deus, das maravilhas de Deus sobre a tua vida. Amém? Glória a Deus. Nosso pastor acabou de orar por você. Você também acabou de ouvir Deus através de louvores. E neste momento eu quero pedir o presbítero Lucas também para liberar uma palavra de Deus sobre a tua vida. E eu tenho certeza que Deus vai falar com você através dessa palavra.
9: Amém. Bom dia mais uma vez. Glória seja dada ao Senhor Jesus. Os irmãos aqui estavam falando sobre o congresso. E ontem eu cheguei em casa extasiado com o que aconteceu ontem. E me lembrei, pastor, dos nossos congressos de antigamente. Amém. Que o povo era um cheio do Espírito Santo, pessoas saíam, profetizavam, outros rodavam, pulavam. Porque ultimamente nós estamos vendo um congresso muito engessado, né, pastor Felipe? Onde é a mesma liturgia de sempre, mas ontem foi algo extraordinário, diferente dos anormais.
2: Parecia e Deus, de antigamente.
9: Isso mesmo. Parecia com antigamente, fiquei alegre, maravilhado com Jesus. E Deus, ele colocou, o Espírito Santo colocou uma palavra no meu coração essa madrugada, estudamos, pastor Edivan, que está lá no livro de Mateus, capítulo 14, versículo 27, e que diz assim: Jesus, porém, lhe falou logo, dizendo: Tende bom ânimo, sou eu, não temais. E respondeu-lhe Pedro e disse: Senhor, se tu és mesmo, manda-me ir ter contigo por cima das águas. E disse-lhe Jesus: Vem. E Pedro, descendo do barco, andou sobre as águas para ir ter com Jesus. Aleluia. Que palavra maravilhosa. Eu estava meditando sobre esse tema, sobre esse texto, e cheguei à conclusão que só vive o extraordinário quem tem coragem. Só vive o milagre quem tem coragem. Eu nunca vi uma pessoa medrosa dizer assim: eu estou vivendo um milagre. Porque só vive o extraordinário de Deus aquele que tem coragem. Corajoso. E para ter coragem é necessário ter fé. Para ter coragem é necessário ter fé. Jesus vem de uma multiplicação de pães, aonde o povo é alimentado. Só que Jesus pega os 12 discípulos, coloca dentro do barco e fala assim: vai. Eles não queriam ir. E o texto vai dizer que Jesus impeliu eles, dizendo: não, vocês têm que ir e eu tenho que ficar. Vão para atravessar o mar, o rio. Só que no meio da noite vem uma vendaval, vem uma tempestade, porque na vida do crente nunca é calmaria, sempre tem que ter algo diferente. Tem que ter as tempestades da vida, tem que ter os vendavais da vida, tem que ter as intempéries da vida, para Jesus mostrar que Ele está conosco. E os discípulos que eram acostumados com o mar, que é acostumado com pescar, que é acostumado com aquele ambiente, que são acostumados com vendavais, vai ficar com medo, vai ficar temor.

0: geração de Pedro. Mas não é uma geração de Pedro valente que quer matar, corta a orelha de Malco, não. É a geração de Pedro que tem coragem. Glória e a coragem é de dizer, se for o Senhor, manda eu ir contigo.
1: Glória a Deus.
0: Porque ter fé é ver a escada sem os degraus. É ver o lugar onde ele quer chegar sem ter os degraus à frente para pisar e dizendo, eu vou dar o meu passo de cada vez. Pedro olha para Jesus e diz assim, se tu és o Cristo mesmo, se tu és o meu mestre mesmo, manda eu ir ter contigo. Só vive o extraordinário quem tem coragem.
1: Glória a Deus.
0: Nós estamos entrando no mês de junho, e no mês de junho só vai viver o extraordinário aquele que tiver coragem de desafiar, de lançar o desafio dizendo, eu vou viver o extraordinário de Deus. Eu vou desfrutar das bênçãos que Jesus tem para me dar.
1: Glória a Deus.
0: E Jesus está nos dando hoje uma palavra dizendo, tenha coragem, tenha fé, desafia você mesmo. Porque Pedro quando fala assim, manda eu ir contigo, Pedro não está desafiando Jesus. Pedro está dizendo, se o Senhor é o Senhor mesmo, manda eu ir, porque eu vou pisar e eu não vou afundar. Eu quero andar por sobre as águas. Ninguém nunca andou sobre as águas, só Jesus. Dos discípulos, o único que teve coragem de dizer, se é ele mesmo, eu quero ir junto com ele. Ficou Judas, ficou Mateus, ficou Levi, ficou Natanael, ficou todo mundo dentro do barco dizendo assim, é um fantasma, mas Pedro está dizendo, se é ele, como está dizendo, eu quero ir ter com ele, eu quero ter coragem de pisar. E quando Jesus mandou vir, ele começou a andar sobre as águas. O mês de junho, pastor, vai ser mês em que crente vai começar a contar testemunho dizendo, eu comecei a andar por sobre as águas porque eu acreditei no milagre. Eu acreditei que algo ia acontecer e acontece, porque quem tem fé vive o extraordinário. Foi como foi pregado ontem no congresso ontem. A mulher teve fé. Ela não sabia, mas ela teve fé e tocou nas vestes de Jesus. Pedro teve fé. Pedro falou, eu quero ir. E Jesus falou, vem. E ele começou a andar. Ô Lucas, mas o texto diz que Pedro naufragou porque ele teve medo, porque no meio da caminhada, mesmo andando por cima das águas com a ordem de Jesus, vamos olhar para um lado e vamos ter medo. Mas mesmo tendo medo e afundando, Jesus vai pegar nas nossas mãos e vai nos colocar de volta para andar com ele. Aleluia. Isso que é interessante. Porque quem tem coragem, pastor Ivan, quem tem coragem, pastor Silvio, anda por sobre as águas, mas naufraga, mas só que ele tem Jesus do lado.
1: Amém.
0: E quem tem Jesus do lado, chega do outro lado do mar. Não morre afogado. Então a palavra de Deus para a tua vida essa semana, para esse mês é, tenha fé, tenha coragem. Seja corajoso, não temas, seja forte.
1: Glória a Deus. E o que me chama a atenção também é, Lucas, é que estavam todos os companheiros de Pedro, os discípulos, com ele no barco.
0: Sim.
1: Ele viu Jesus, todos viram, né? E estavam todos com medo da tempestade. Mas quando Jesus falou que era ele, não temas, só Pedro que disse, se és tu, Senhor, manda que eu vá ter contigo. E Jesus disse, vem. E Pedro saiu caminhando por cima das águas. O que eu fico observando é que os companheiros viram Jesus, ouviram a voz de Jesus falando, sou eu.
0: Verdade.
1: Né? Também ouviram Jesus chamando Pedro, vem, mas Pedro começou a andar sobre as águas, nenhum deles contou quantos passos Pedro andou por cima das águas.
0: É.
1: Ninguém ficou observando se ele deu 10 passos, andou 5 metros, 10 metros. Agora, quando ele afundou, falaram, Pedro afundou. Às vezes, os seus próprios companheiros, meu irmão, minha irmã, não vai conseguir dizer os seus acertos.
0: Só os erros.
1: Não vai conseguir testemunhar e afirmar quantos passos você conseguiu dar por cima das águas e das ondas? E nem falar a tua coragem. Mas no dia que você afundar um pouquinho, eles vão falar, afundou.
0: Caiu.
1: Tem gente que só fica de olho na sua queda, na sua fraqueza, nos seus erros, nas suas falhas. Não é? Mas Jesus disse a Pedro, pegou pela mão, ergueu, e disse, fica de pé, homem de pequeno.

0: na fé. Não é? Porque Pedro estava andando por cima das águas porque estava olhando para Jesus. Quando ele tirou o olho de Jesus um pouquinho só e olhou para o vento, sentiu medo. O vento é forte. As tribulações são fortes, são ferozes. Né? São angustiantes. Mas você não pode tirar o olho de Jesus, não. Fica com o olho no vencedor. Quem quer vencer, quem quer ter vitória, quem quer receber a vitória, a bênção, conquistar, tem que ficar no olho no que é conquistador. Tem que ficar com o olho naquele que tem vitória para dar. Tem que ficar com o olho naquele que é grande, que é forte, que é poderoso, que te ama, que é o Senhor Jesus. Aleluia! Porque mesmo que você afundar, ele está seguro na tua mão, dizendo, fique de pé. Aleluia! Ele que te levanta. Ele que te restaura, e ele vai acalmar o vento e o mar, e tudo vai fazer bonança. Não tire o olho de Jesus, aceite o convite dele, venha mesmo na tempestade, em frente, vá, porque ele é contigo para te dar vitória, e não fique preocupado com os elogios de ninguém, porque não vão olhar quantos passos acertados você está dando, vão olhar se você afundou. Mas se tu afundar, Jesus segura na tua mão e te coloca de pé. Glória. Deus te abençoe. Obrigado, que mensagem boa, viu?
1: Amém.
0: Até me inspirou.
1: É glória.
2: Glória a
1: Deus.
0: Vai, Felipe, fala alguma
1: glória
0: coisa.
1: Glória a Deus. Deus é tão bom, Deus é tão maravilhoso, que não importa se em algum momento nós vamos afundar, o que pode acontecer. Mas quando isso acontecer, ele vai estar lá para nos estender as mãos.
0: Aleluia.
1: Quantas vezes nós já fizemos igual a Pedro, né? Quantas vezes já olhamos para o vento, olhamos para as lutas, quantas vezes já tiramos o nosso olhar de Jesus, quantas vezes já falhamos e afundamos, mas todas as vezes Jesus estava lá para estender as mãos e nos levantar de novo e nos colocar de pé mais uma vez. É. Pedro foi o único, como o presbítero Lucas disse aí, Pedro foi o único corajoso para fazer aquilo que os outros não fizeram. A fé dele fez com que ele vivesse algo que os outros não viveram. E eu quero declarar sobre a tua vida nesta segunda-feira, nesta manhã, que você vai viver o que muitos não viveram através da tua fé. Você vai viver o sobrenatural de Deus, o extraordinário de Deus. Não importa se em algum momento da sua vida você já falhou, você já fracassou, você já afundou. O importante é que a mão de Deus te levanta, te sustenta de pé e te faz andar. Aleluia! Eu quero liberar uma palavra para muita gente que começou essa semana e esse dia dizendo, meu Deus, quantos ventos, quantas tempestades, quantas lutas, por que que o Senhor não acalma esse vento? Deus pode acalmar o vento, Deus tem poder para isso, mas tem momentos que Deus não quer apenas acalmar o vento, tem momentos que Deus quer te fazer andar no meio desse vento, tem momentos que Deus não quer apenas acalmar a tempestade, tem momentos que Deus quer te fazer andar no meio dessa tempestade. Então, não importa se você está passando por um vento, por uma tempestade, por uma dificuldade, o que importa é que Deus, ele é fiel, poderoso, para te fazer andar no meio desse vento, no meio dessa luta, no meio dessa tempestade. Deus vai te fazer andar e você vai viver o sobrenatural de Deus na tua vida, na tua casa, na tua família. Amém? Quer concluir, presbítero Lucas?
0: Antes de Lucas concluir, também, pastor Felipe, o que eu fico observando, que Pedro, quando ele afundou, ele estava perto de Jesus, né?
1: É.
0: Às vezes nós estamos pertinho do Senhor, estamos com ele, perto de nós, a gente afunda.
1: Verdade.
0: Não se afunda só quando está longe, não. Pertinho do Senhor, presente, face a face. Tirou o olho dele, olhou para o vento e se afundou. Estava tão perto que Jesus pegou logo na mão dele e colocou de pé. Tá? Então, por que que ele afundou, estava perto e afundou? Porque Jesus também estava no vento. Jesus também estava no vento, estava na tempestade. Às vezes você está achando que você está sozinho no vento, está sozinho na tempestade.
2: É.
0: O Senhor me abandonou, eu estou só. Não, ele está aí pertinho. Ele está no meio do vento. Está no meio da tempestade. É porque você, em vez de olhar para ele, está olhando para o vento, você não consegue ver ele. Em vez de você sentir ele, você está sentindo o vento. Olha para ele agora, que ele está aí contigo.
2: Glória.
0: Sinta
2: a Deus.
0: A presença dele agora. Glória. E ele vai te colocar de pé. Aleluia, glória a Deus.
2: Glória a Deus. Muito forte. Como o pastor Felipe, o pastor Silvio já falou, Pedro estava com Jesus no vento. Jesus não livrou Pedro do vento. Só que o interessante é que o vento só cessou, pastor Ivan, depois que Jesus entrou no barco com Pedro. Vai ter momentos, como o pastor Felipe falou, que Jesus vai caminhar conosco no vento. Mas só que o caminho de Jesus conosco no vento não é nos afastando do barco, é trazendo para dentro do barco.
1: Glória a Deus.
2: Trazendo para dentro do barco, porque quando nós caminhamos com Jesus fora do barco, vai ter tempestade, vai ter vento, vai ter mar bravio, mas quando Jesus entra no barco, pastor Silvio, com Pedro e junto com os outros discípulos, o texto vai dizer: portanto, Jesus entrando no barco, cessou o vento.
0: É.
2: Então, vem pro barco.
0: Glória a Deus.
2: Não saia do barco sem Jesus.
0: Eita, glória.
2: Se sair do barco, saia com Jesus.
0: É.
2: Mas vai caminhar de volta para o barco. Então vem para o barco, porque o lugar do crente é dentro do barco. E quando Jesus está no barco, a tempestade cessa.
0: Glória a Deus.
2: Deus abençoe.
0: Glória a Deus. Vamos ver se vão falar alguma coisa. Você quer falar. É, não? Então estou com o hino aí. Aleluia.
2: Glória a Deus.
0: Aleluia, Jesus.

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1: Glória a Deus. Glória a Deus, maravilha. Eu quero orar com você nesta manhã. Aleluia, glória a Deus. O Senhor é bom. O Senhor é a nossa fortaleza. O Senhor é socorro bem presente no dia da angústia. O amor dele não falha. Aleluia, se Deus é por nós, quem será contra nós? Apresente a Deus aí agora a sua necessidade. Apresente a Deus aí agora o seu pedido de oração. Apresente a Deus aí agora o milagre que você precisa, a bênção que você precisa. Vamos orar neste momento. Querido Deus e eterno Pai, Pai do nosso Senhor e Salvador Jesus Cristo, ó Deus, nesta manhã eu quero apresentar a Ti a vida dos Teus filhos, Senhor. Ó Deus, eu quero apresentar a Ti o lar dos Teus filhos, a casa dos Teus filhos. Ó Deus, eu quero apresentar a Ti nesta manhã, Senhor, a necessidade de cada um dos Teus filhos. Visita, Senhor, os Teus filhos agora com a Tua mão de poder, a Tua mão que cura, a Tua mão que levanta, a Tua mão que liberta, a Tua mão que restaura. Deus, visita os Teus filhos agora, Pai, entra agora com o socorro. Ó Pai, em todas as áreas da vida dos Teus filhos, Pai, traz sobre eles a Tua bênção. Traz sobre eles, Senhor, a Tua proteção. Traz sobre eles, Senhor, o Teu cuidado. Age, ó Deus, de uma forma sobrenatural para honrar os Teus filhos, para honrar a fé, para honrar, Senhor, a dedicação, para honrar a fidelidade desse homem de fé, dessa mulher de fé, dessa pessoa, Pai, que tem depositado em Ti a confiança, esperado em Ti no Teu socorro. Deus, abençoa, Pai, todos aqueles que estão me ouvindo agora, que aonde chegar o alcance da minha voz, que chegue também a Tua bênção, que chegue também o Teu cuidado. Em nome de Jesus, Senhor, em nome de Jesus, visita os Teus filhos agora com a Tua bênção em todas as áreas. Abençoa os nossos amigos ouvintes, abençoa, Deus, os nossos apoiadores, pessoas que o Senhor tem levantado para nos ajudar nesse programa. Abençoa, Pai, todos aqui dessa rádio FM Vida. Ó Deus, abençoa, Pai, nosso irmão Jota Batista, abençoa todos que trabalham aqui, que cooperam para o crescimento dessa obra. E eu quero profetizar sobre a vida dos Teus filhos hoje, Pai, um dia de bênção, um dia de vitória, de milagre, de realizações do Senhor na vida deles, na casa deles, na família deles, em nome de Jesus, Senhor, em nome de Jesus. Em nome de Jesus, toma posse da Tua bênção, toma posse do Teu milagre, toma posse da resposta de Deus sobre a Tua vida. Creia, creia que hoje é o dia do Teu milagre, hoje é o dia da Tua bênção.

Aqueles discípulos tomaram um susto naquele barco. Quando as ondas começaram a crescer e os ventos começaram a soprar, e tudo parecia perdido. E o mestre parecia que não estava nem aí. De repente alguém lembrou de chamar Jesus e perguntar: Senhor, não te importa que pereçamos? Nessa noite o Senhor quer ser incomodado por você também. Incomoda Jesus aí onde você está. Incomoda o Senhor com a tua adoração, com o teu louvor, com o teu clamor, porque nessa noite, nesse

0: Glória a Deus, você pode clamar, porque o Senhor diz na tua palavra: clama a mim, respondeste-ei, anunciaste-ei coisas grandes e firmes que não sabem. Então pode clamar, porque o teu clamor tem resposta. Ó, amanhã eu te espero aqui de novo, porque todos os dias da semana, de segunda a sexta, nós temos o nosso programa Amigo de Oração, das 5 às 7 da manhã. Então amanhã eu espero você aqui, se Deus permitir, para juntos nós adorarmos a Deus, louvarmos a Deus. É, amanhã Deus vai falar com você também. Toma posse aí do teu milagre, da tua bênção. Eu tenho certeza que você ouviu a voz de Deus falar com você hoje de uma forma muito poderosa e especial. Eu quero convidar você para estar conosco amanhã no nosso grande culto da palavra, maior culto de oração e doutrina de Eunápolis, na nossa igreja de Madureira, em Eunápolis, no bairro do Motor. Tá bom? Amanhã nosso culto começa às 19h30, 7h30 da noite. Será um culto poderoso, Deus vai falar poderosamente. Será um culto de gratidão pelo congresso das mulheres que tivemos nesse final de semana. Na quinta-feira, às 15h30 da tarde, às 15h30, tem a tarde da bênção. Você que gosta de oração, você que gosta aí desse momento de comunhão na tarde da bênção, quinta-feira, às 15h30, 15h30 da tarde, na nossa igreja, tarde da bênção. E você que gosta de vigília, você que gosta de oração, poder de Deus, curas, libertações, profecia, revelação, sexta-feira tem vigília, de 9 à meia-noite, das 21 horas à meia-noite, tá bom? Sexta-feira, de 9 à meia-noite, vigília da resposta. Traga o seu pedido de oração, foto de quem você quer apresentar a Deus, currículo, carteira de trabalho, aquilo, deixa Deus, né, tocar no seu coração. E você toma uma atitude de fé e vem com fé, porque através da sua fé, Deus vai gerar um milagre na tua vida. Através da tua fé, você vai viver o extraordinário de Deus. Então, você que crê, você que tem fé que o milagre vai acontecer, você que precisa ouvir a voz de Deus, uma resposta de Deus, você precisa de uma cura, de um milagre, uma libertação para a tua casa, para a tua família, você precisa ver o agir de Deus mesmo assim, daquela forma sobrenatural. Sexta-feira, na vigília da resposta, eu te espero no altar de Deus. Eu quero orar por você, eu quero liberar uma palavra profética sobre a tua vida, do altar de Deus. Vai ser poderoso, vai ser poderoso. É sexta-feira, de 9 à meia-noite. De 9 da noite até meia-noite, vigília da resposta. Glória a Deus. Deus abençoe sua vida, Deus abençoe sua casa, Deus abençoe sua família, em nome de Jesus, e até amanhã. Um abraço, povo de Deus, um dia abençoado para você.
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2: Amigos e amigas da 104.9 FM Vida, a você que me ouve em Nápoles, a você que me ouve em toda a costa do descobrimento do Brasil. Bom dia aos meus amigos de Itapebi, Bahia. Bom dia a você aí dos estúdios, amigo Raí Santos, amigo Marcos Almeida. Ao vivo dos estúdios da 87.9 FM Cidade de Itapebi. Aos amigos da Cidade Baixa, aos amigos da Cidade Moderna. Moderna entre aspas, não é isso? Porque em que pese ser considerada a cidade moderna, existem ainda muitas carências aí na cidade administrativa, né, da cidade de Itapebi, Bahia. Meus grandes amigos de Eunápolis, a você dos nossos bairros, a você da zona rural, o Café com Direitos continua cumprindo aquilo que talvez seja a maior missão de um veículo de comunicação. Levar debate, levar informação de qualidade para o nosso povo. Na semana passada tivemos aqui uma verdadeira aula no nosso programa por meio da participação do Dr. Darley Rocha, diretor adjunto da Vara do Trabalho de Eunápolis. Um homem realmente preparado, especialista em direito do trabalho e processo do trabalho, falando com a gente sobre a escala 6x1, o fim da escala 6x1. Quero ouvir a sua opinião sobre isso. Penso que o bom rádio, ele é feito não só através daqueles que falam, mas sobretudo por meio daqueles que querem ouvir, que escutam a população. E aqui na 104.9 FM Vida, a gente prestigia a participação popular exatamente por isso. É importante falar, é. Mas é mais importante ainda você ouvir o ouvinte, saber a opinião, o sentimento do ouvinte. Isso, para mim, é mais importante do que a própria fala nossa aqui diariamente, por meio dos nossos microfones. Dito isso, quero ouvir a sua opinião, a sua participação sobre esse tema. Ligando para cá através do 73-981-27-5280. E quero aqui também anunciar de que estaremos recebendo dentro de instante a presença do Dr. José Henrique Barbosa para aprofundarmos mais essa discussão. É uma discussão que tomou conta de Eunápolis, que tomou conta da Bahia, tomou conta do Brasil. O possível fim da escala 6x1 é um tema que mexe diretamente com a vida do trabalhador, com a sua vida, trabalhador. Esse tema diz respeito a você, diz respeito à sobrevivência também do pequeno empresário, da pequena economia de bairro, do nosso comércio, comércio da Porto Seguro, comércio da Santos Dumont. Esse é um tema que diz respeito à geração de emprego e renda, Razão pela qual, meus amigos, estaremos daqui a pouco aprofundando esse debate, aprofundando essa discussão, meu amigo Silvano Farias, por meio da participação ao vivo aqui nos estúdios da 104.9 FM Vida, do Dr. José Henrique Barbosa, chegando agora aqui nos nossos estúdios. Seja bem-vindo, Dr. José Henrique. É sempre uma grande honra receber uma figura, um grande especialista, um grande advogado, do nível de Vossa Excelência, para debater assim um assunto, um tema de profunda relevância para a nossa cidade. Conforme eu dizia, meus amigos, é um tema que diz respeito à vida do comércio, à vida do empresariado. E talvez por isso esse debate precise ser tratado com extrema responsabilidade. E aqui estamos exatamente nesse propósito. Sem gritaria, sem populismo barato, sem transformação desse embate, né? Sem transformar trabalhador contra empregador. No fundo, existe uma verdade simples. Empresa quebrada não gera emprego. Empresa quebrada não gera emprego. Não há mercado de trabalho que sobreviva, né, por meio de empresários falidos. Mas existe também, por um outro lado, uma outra realidade que precisa ser dita. Trabalhador adoecido não sustenta economia forte. São duas realidades. O empreendedor falido não vai gerar emprego. E o empregado adoecido não vai sustentar o empregador, não vai sustentar a nossa economia. E o Brasil vive atualmente uma crise silenciosa de exaustão. Imaginemos aqui a realidade das nossas capitais. Quando a gente fala, doutor José Henrique, dessa realidade no âmbito local, diante da realidade vivenciada por aquele que está no interior do Estado brasileiro, talvez muita gente entenda de que haja excesso, de que há exagero, de que há muita gente aí ociosa, sem disposição para o trabalho. Mas quando você se coloca diante da realidade vivenciada pela classe trabalhadora das capitais, você vai ver aí milhões de brasileiros acordando de madrugada, a exemplo de uma irmã minha, há algum tempo atrás em São Paulo, eu a vi acordar 3 da manhã e chegar 11 da noite. Então imagine essa realidade desse trabalhador da capital que pega ônibus lotado, desse trabalhador que acorda 3 da manhã e chega em casa às 23 horas. Desse trabalhador que vive sob essa pressão, né, a pressão do mercado. Esse cidadão ou essa cidadã que chega em casa sem tempo para os filhos, meu amigo Silvandro. Sem tempo para estudar, sem tempo para viver. A verdade é que muitos não vivem, sobrevivem. A grande realidade é essa. Essa é a realidade vivenciada por milhões e milhões de brasileiros. E talvez por isso, meus amigos e minhas amigas da 104, o debate sobre jornada de trabalho tenha crescido tanto. Esse debate sobre escala 5x2, fim da escala 6x1, isso envolve o mundo inteiro. O mundo vem discutindo essa realidade relacionada a produtividade com saúde mental, qualidade de vida. O que se busca na realidade é um equilíbrio. Isso que é a busca por um equilíbrio. Esse equilíbrio entre trabalho e existência humana. Porque a gente não pode realmente fazer com que a necessidade de sobrevivência retire do homem, retire do ser humano o seu mínimo existencial. Países desenvolvidos já vêm experimentando jornadas menores. Alguns desses países com resultados econômicos positivos, outros enfrentando determinadas dificuldades. né, muitos questionamentos em alguns, mas em outros já há realmente resultado muito positivo. Fato é, o modelo tradicional está sendo questionado no planeta inteiro. Agora esse questionamento também chega ao Brasil. Existe, por um outro lado, uma outra realidade que precisa ser bem ponderada, conforme aqui eu coloquei há poucos instantes. O pequeno comerciante, o dono do mercado de bairro, o proprietário da padaria, que está agora de portas abertas, com o rádio ligado, meu amigo Silvandro, ouvindo a gente aqui pela 104.9. Esse empresário, doutor José Henrique, que luta para pagar a folha salarial. O que dizer a esse empregador que luta para pagar a sua energia cara? A energia hoje não é barata, todo mundo sabe disso. A esse empregador que luta diariamente para vender ali o seu pão, para vender o seu café, para vender o seu feijão, para vender o seu arroz, para pagar impostos, para pagar, para custear encargos absurdos existentes ainda no Estado brasileiro. Será que não existe também um sufoco, um Brasil que sufoca quem empreende, asfixia quem está empreendendo, né, por meio da sua política econômica? É um debate amplo que exige realmente, meus amigos, muita maturidade, muito equilíbrio. E é por essa razão que eu quero aqui ouvir um especialista, alguém que tem muita experiência. Não falta maturidade ao doutor José Henrique Barbosa para tratar desse tema. Ele convive há anos, há décadas com essa realidade.

verdade. Talvez esteja aí, meus amigos, o centro dessa discussão. O grande centro dessa discussão. Como proteger o trabalhador sem... destruir a economia? Proteção da força de trabalho sem a destruição da força que empreende.

Penso que o Café com Direitos traz realmente um tema amplo e melhor desse debate, um debate

0: sério, maduro e sobretudo. Ah, é o sentido da vida. E talvez o grande desafio do Brasil moderno. Grande desafio do Brasil moderno seja justamente esse. Doutor José Henrique Barbosa, como encontrar equilíbrio entre dignidade do trabalhador e sobrevivência da economia? Este é o Café com Direitos, chegando agora no seu rádio.
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2: Eu vou voltar aqui ao século XIX, que nem tem tanto tempo assim. É pouco mais de 100 anos atrás. Quando a Revolução Industrial surgiu lá na Europa, né, que a substituiu aquela produção artesanal pelo uso de máquinas nas fábricas, inclusive tem um filme espetacular com Charles Chaplin, né? Tempos Modernos, que eu já assisti várias vezes, dou risada todas as vezes que eu assisto, mas é uma lição de vida aquele filme. Bem, muita gente não sabe, mas o trabalho de mulheres e crianças foi a base da exploração da Revolução Industrial no século XIX. E por que que os empresários, o setor produtivo, se interessavam por essa mão de obra? Primeiro porque eles não estavam organizados em sindicatos, então era mais fácil você conseguir driblar direitos desse grupo. Outra coisa, esses grupos, as mulheres e crianças, recebiam frações ínfimas dos salários que eram pagos aos homens. Era muito mais barato contratar mulheres e crianças. E quando eu falo crianças aqui, era mais comum, eram crianças de 12 anos, né, 11 anos, mas há relatos de crianças com 7 anos que iam para as indústrias para trabalharem. Então, a operação daquelas máquinas a vapor...
0: Esse aí é o Darley Rocha, durante a sua fala, durante a sua participação na semana passada aqui no programa Café com Direitos. Olá, Eunápolis, olá, região, olá, Costa do Descobrimento do Brasil. Bom dia! Estamos iniciando mais uma edição do meu, do seu, Naldo Vieira, do nosso programa
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0: Hoje, ao vivo, aqui no programa Café com Direitos, estaremos retomando o debate. Fim da escala 6x1. Até onde essa mudança pode beneficiar realmente o trabalhador? Participe comigo através do 739-8127-5280. Ao vivo nos estúdios da 104.9 FM Vida, um especialista no assunto, Dr. José Henrique Barbosa, será o nosso entrevistado especial. Você fala com a gente, você faz o seu questionamento, mandando a sua mensagem para o 739-8127-5280, meu amigo Ronaldo Vieira. Teremos, portanto, a participação do ouvinte aqui no Melhor da Notícia e da Informação. Café com Direitos, da 104.9 FM.

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0: Em cadeia com a rádio 87.9 FM de Itapebi, Bahia. Bom dia aos nossos queridos companheiros que estão ao vivo nos estúdios da 87 e trarão pra gente, meu amigo Ronaldo Meira, as informações de Eunápolis e da região da Costa do Descobrimento do Brasil. Teremos daqui a pouquinho um bom dia do Raiz Santos e teremos ainda de Brasília, diretamente do Centro do Poder Nacional, Marcos Antônio Padilha, informação exclusiva da Capital Federal, os bastidores do Congresso Nacional, decisões políticas e tudo que impacta a vida do povo brasileiro, aqui também no nosso café.
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0: Que horas é essa, vovô?
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3: Que horas é essa, vovô?
0: Ah, só depois que eu tomar aqui o melhor café do Brasil. Doutor Henrique, deu risada, né? Essa aí é minha netinha Alice. Esse aqui é o melhor café do Brasil, Café Solares. Em nome do Café Solares, nós estamos iniciando mais uma rodada de debates, mais uma semana começando. Abra aqui o microfone à minha direita, meu amigo Ronaldo Vieira. Esse é o programa mais dinâmico do rádio brasileiro, chegando agora nas ondas da sua caixinha, nas ondas da sua telinha. E você vai tomar café com a gente. Um café aquecido por muita informação, análise e, sobretudo, credibilidade no ar.
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0: Meu amigo Ronaldo Vieira, abre aqui o microfone à direita. Vamos ao bom dia do companheiro. Cadê a vinheta?
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0: Bom dia!
6: Bom dia, ouvintes da 104,9 FM Vida. Bom dia também ao nosso José Henrique, né? José Henrique Barbosa, nosso advogado, e será entrevistado aqui. É, tem uma notícia aqui, infelizmente hoje nosso correspondente de Brasília teve um problema no celular, não vai poder participar, mas amanhã estará com a gente falando sobre o bloqueio, né, do orçamento que Lula fez, 22 milhões no orçamento, afetando diversos ministérios, né? Esse ministério aí vai ser afetado, principalmente segurança pública, né? Principalmente a segurança. E agora tem alguns outros destaques. Gari celebra o dia da confraternização com famílias, músicas e sorteio de prêmios em Eunápolis. O prefeito...
0: Tá ouvindo, tá saindo aqui. Pode continuar.
6: O prefeito Roberto Oliveira, junto com Cláudia
0: Oliveira, deputada estadual.
6: Deputada estadual também, esteve fazendo esse evento para os garis, né? Não sei se você acompanhou. O evento reuniu trabalhadores da limpeza urbana no Clube AMI e distribuiu bicicletas, eletrodomésticos, vales compras e uma bicicleta elétrica.
0: Teve até aquela bicicleta elétrica
6: que está no auge aí.
0: Eles,
6: né,
0: merecem, os garis merecem tudo de bom. Os responsáveis pela assepsia, pela limpeza, né, da vida da sociedade, da vida urbana, da população, são exatamente esses, né, esses trabalhadores. São dignos realmente de todo o respeito do ente público, de todas as homenagens que foram prestadas ontem pelo prefeito Roberto. Tudo que foi feito ontem ainda foi muito pouco diante da importância deles para as nossas vidas.
6: Perfeito.
0: Para você saber a importância do gari, basta os garis pararem de trabalhar 24 horas, né? Aí você vai, na verdade, reconhecer, não é isso, doutor José Henrique, a importância dessa categoria para a sociedade napolitana, baiana e brasileira.
6: Exatamente. A gente chegou em uma cidade recente aqui e realmente...
0: Belmonte! Tava... O negócio estava feio lá, viu, Hildo? Participamos recentemente de um velório em Belmonte, o lixo tomando conta, o lixo incomodando muita gente. Eu tentei até fazer contato com o Hildo por telefone e não consegui, mas realmente a situação lá estava bastante crítica. Daqui a pouco você volta, então, trazendo pra gente mais destaque, mais informação. Abra a linha aí do meu companheiro Raiz Santos, ao vivo dos estúdios 87.9 FM, Rádio Cidade de Itapebi, Bahia, às 7 horas e 23. Olá, Raí, bom dia!
7: Meu amigo doutor Jota Batista, muito bom dia para o senhor. Estamos de volta nesta segunda-feira, primeiríssimo dia do mês de junho de 2026. Estamos a postos, pela graça de Deus e com o carinho do povão. Doutor Jota Batista, vamos trazer informações daqui a pouquinho na íntegra. Vamos trazer agora os nossos destaques. Estamos aqui ao vivo nos estúdios, aqui na redação da Rádio Cidade FM 87.9 de Itapebi, em retransmissão simultânea da sua FM Vida de Eunápolis 104,9 no seu jornal Café com Direitos, começando

0: Ou seja, né, uma questão que é de saúde pública, de compromisso tanto efetivamente do poder público, mas especialmente também do cidadão baiano e brasileiro. Prefeitura aqui do estado da Bahia muda donos de terrenos por foco de dengue. É o seguinte, a gestão municipal desse município, que eu vou citar daqui a pouquinho, amplia a fiscalização e cobra limpeza de imóveis com risco de proliferação do Aedes aegypti. Daqui a pouquinho a gente traz os detalhes para o senhor e para a senhora. Olha, um assunto que o Padilha deve trazer de Brasília, muito provavelmente dentre outros assuntos que repercutiram no final de semana na política brasileira e internacional, mas especialmente nesta pré-campanha à corrida presidencial em 4 de outubro deste ano. A Polícia Federal avalia reforço de segurança ao senador Flávio Bolsonaro, que é pré-candidato à presidência da República, após escalada internacional contra o PCC e o Comando Vermelho. Por falar em Comando Vermelho, o primeiro comando da capital, ICV, sofrem baque superior a 100 milhões em cercos realizados por força-tarefa aqui no nosso estado da Bahia. Essas e outras informações importantes vamos trazer daqui a pouquinho com detalhes dentro do seu jornal preferido do horário, Jornal Café com Direitos. Um abraço, nosso querido Silvandro Farias, nosso querido Naldo Vieira e a toda a nossa enorme audiência que acompanha nesse momento o nosso jornal líder absoluto de audiência no horário. Eu volto daqui a pouquinho, doutor Jota Batista, com o senhor.
1: Obrigado, Raí Santos. Amigo Naldo Vieira, são 7 horas e 25 minutos na Bahia. Vamos já iniciar a nossa entrevista do dia, Naldo. Estaremos ouvindo, meus amigos, a partir de agora, o doutor José Henrique Barbosa. Tem a vinheta aí, Naldo Vieira, no jeito aí? Tá bem ajustadinha? Para a gente deixar o programa assim.
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1: Perfeito, é isso aí. Deixar o programa bem ajustadinho, bem organizadinho, né, isso, Naldo Vieira? Como diria minha grande amiga Maria das Graças, né? Tudo certinho, tudo dentro do vidrinho. Naldo, pode cortar o fundo porque agora a conversa é séria. Vou deixar à sua disposição o 739-81-27-5280. Você conhece, você sabe o que está acontecendo com a sua vida. Esse fim da escala 6x1 vai repercutir na sua vida. Seja você trabalhador, seja você empregador, sua vida vai mudar. Ah, não sei o que. Sabe sim. Se não sabe, precisa saber. Sua vida vai mudar literalmente com essa aprovação dessa PEC, dessa emenda à Constituição Federal, que muda completamente a realidade do setor produtivo e da força de trabalho do Estado brasileiro. A escala 6x1. Tivemos na semana passada a participação do Darley Rocha, diretor adjunto da Vara do Trabalho de Anápolis, uma figura experiente, inteligente, deu uma verdadeira aula aqui no programa. E hoje estamos aqui diretamente com um advogado especialista, o homem de uma palavra firme, sincera. Eu o admiro por sua contundência, por sua personalidade firme. Esse homem aqui é uma figura realmente que tem uma personalidade firme, não tem meias palavras. E a sua participação certamente enaltecerá o debate aqui no programa Café com Direitos da 104 FM Vida. Não estou jogando confetes, estou realmente reconhecendo o valor que Vossa Excelência tem. Doutor José Henrique Barbosa, é uma honra recebê-lo. Muito obrigado por ter aceitado o convite aqui da 104. É uma honra recebê-lo ao vivo aqui nos estúdios da nossa emissora. Inicialmente, bom dia, doutor.
3: Bom dia, Jota Batista. Bom dia aos componentes aqui da mesa, a todos os ouvintes da FM 104,9, FM Vida.
1: Isso. Né?
3: Também ao povo de Itapebi.
1: Isso.
3: Pelo que foi dito, tem essa conexão. E Itapebi é uma cidade maravilhosa. Eu já estive por várias vezes. É um local do nosso Cacau Cabruca. Né? Infelizmente.

0: Simplesmente jogaram borra de asfalto por sobre aquela estrada de paralelepípedos, mas nós temos ainda em pé algumas construções antigas às margens do rio. Mas de toda sorte, é uma cidade maravilhosa, tem aquele espaço para exposição agropecuária. Nós temos alguns clientes e eu tenho assim um carinho enorme pela cidade e pelo povo de Itapebi.
1: Muito obrigado, doutor. Muito honrado. Que bom saber. A você de Itapebi, que nos ouve pelo 87.9 FM Vida. O senhor falou aí o nome de um cacau que, sinceramente, eu não conhecia. Como é que é?
0: Me parece que é cabruca.
1: Cabruca.
0: Ou cabrunca. Seria até interessante pesquisar. Né? Ele é tradicional... Né, um plantio que foi feito inicialmente e depois algumas mudanças vieram. É o verdadeiro cacau.
1: Perfeito. Que bom saber. O que, que houve aí, Silvano?
2: É o cacau que ele é plantado dentro de floresta. Dentro da floresta, o cacau cabruca, né?
1: Legal, que bom. Você que é da região cacaueira, né?
0: Sim. Conhece, conhece.
1: Conhece bem. É, meus amigos, a pergunta, a primeira pergunta, doutor José Henrique. É naturalmente uma pergunta extremamente óbvia. É, muita gente, doutor José Henrique, não sabe o que está acontecendo com o país. Muito trabalhador desatento, muito empregador também desatento. Então, a primeira pergunta é essa: o que, que está acontecendo? Essa mudança dessa escala 6x1, o que, que ela representa para o Estado brasileiro?
0: Na realidade, não há e nem haverá mudança de escala.
1: Tá vendo aí, Silvano Farias?
3: Como assim?
1: Agora vem a explicação.
0: Mesmo porque, atualmente, mais de 2/3 dos trabalhadores e das empresas, dos empresários, já praticam a escola, a escala 5x2. Veja bem, considerando todos os trabalhadores formais, ou seja, aqueles que têm o contrato de trabalho anotado em sua carteira, né, de trabalho, já praticam esse horário. Ou essa escala, né? O que na verdade está sendo proposto e já foi aprovado, salvo engano, em 2 turnos pela Câmara, foi a redução, ou seja, de 44 horas legais, o trabalhador fará 40 horas de trabalho. Então é a redução e não necessariamente a mudança de escala.
1: Entendi. Não é mudança de escala, é a redução de 44 horas
0: para
1: 40 horas. Aí vem a pergunta seguinte: é necessário realmente que haja isso? Há realmente muita exploração da força de trabalho no Estado brasileiro? Que exija, né, ao ponto de exigir essa redução desse tempo de trabalho?
0: Eu tenho para mim que o tema não deve ser tratado dessa forma. Por quê? Há alguns empregadores que efetivamente exploram os seus trabalhadores. Inclusive, nós temos a Justiça do Trabalho exatamente para retornar ao equilíbrio. Força de trabalho, rendimento, profissionalismo, lucro e assim sucessivamente. Né? Mas o que o legislador, o que a sociedade busca é a saúde, o equilíbrio. Porque o mais importante não é necessariamente o lucro. O mais importante é a vida, é o equilíbrio. E dentre essa forma de equilíbrio, uhum. nós temos os horários de trabalho. Nós temos horário para dormir, horário para uhum. descansar, horário para trabalhar, né? E automaticamente nós não podemos nos dedicar mais ao trabalho e menos à família, uhum. mais ao lucro e menos a vida familiar, a vida em sociedade. Então tem que existir o equilíbrio. Uhum. Né? Então eu acredito que teremos uma dificuldade enorme, principalmente para os empresários que atuam no comércio, uhum. que trabalham, abrem as suas lojas aos sábados. Essa será uma dificuldade, né? Por outro lado, como eu já disse, nós já temos aí mais de 2/3 dos trabalhadores, seletizados ou não, que já cumpre essa jornada. Uhum. Então, esses aí não terão dificuldade nenhuma. Nós teremos os trabalhadores da segurança, os trabalhadores dos hospitais, né, da saúde, que já têm as suas escalas, as suas jornadas relativamente equilibradas. Uhum. Né? Então, a dificuldade maior, eu entendo, que será para o comerciante.
1: E aí, sobre o comerciante, eu quero fazer essa pergunta. Ao comerciante que está agora me ouvindo lá na padaria, o comerciante que me ouve no centro, o lojista que está agora abrindo a loja, ouvindo o nosso programa, ele tem ali, digamos, né, em tese, 5 funcionários. Com essa mudança, doutor, ele vai ter que contratar mais funcionários?
0: A princípio, eu acredito que sim. A princípio, eu acredito que sim. Porque a proposta, além da redução, é o fornecimento, a disponibilidade de 2 dias consecutivos de descanso. Preferencialmente, finais de semana, sábados e domingos. E nós sabemos que o comerciante hoje, ele tem, embora meio expediente, mas uhum. o sábado é disponibilizado para o consumidor. Ele fatura muito nos finais de semana, principalmente no sábado. Então, em tese, ele terá que contratar pessoas, trabalhadores para esse dia. E, obviamente, que quem vai pagar essa contratação não uhum. é o empresário, é o consumidor.
1: É o consumidor. E eu quero saber, eu tenho a pergunta aqui do Silvandro, ouvintes no 73981-275280. São perguntas, assim, realmente curiosas e, naturalmente, objetivas. Nesse caso, o custo do empregador necessariamente vai aumentar? O senhor me responde após a intervenção. Pois não, Silvando.
2: Eu tenho uma pergunta. É. Ele falou referente ao sábado, etc. Algumas empresas, elas estendem o horário do almoço por 2 horas, uhum. né? Outras suprimem, ou seja, fica 1 hora só de almoço para não trabalhar o sábado. Mas algumas empresas precisam realmente abrir ao sábado, então elas dão 2 horas de almoço para pegar as 4 horas no sábado. Nesse caso, dessa escala, não é possível fazer esse trâmite uhum. de estender 2 horas para o almoço para a pessoa trabalhar no sábado, estaria contra a lei do caso, 6x1, né?
1: 5x2 nesse caso.
0: 5x2. Uhum. A proposta é 5x2. Com redução de 44 para 40 horas. Uhum. Eu tenho para mim que estaria burlando a própria legislação, uhum. porque a intenção da discussão é exatamente oferecer 2 dias consecutivos ao trabalhador, como saúde mental, saúde psicológica, saúde física, relacionamento com os familiares, com os amigos, etc.
1: Ronaldo, abra aí a participação do ouvinte, por gentileza. Às 7h39, é importante você saber. O que é que vai mudar na minha vida? O que é que está acontecendo? Vai mudar tudo, viu? Vai bom radicalmente dia, mudar tudo. Pois não, Ronaldo. Bom dia.
3: Você hoje botou um cabra aí pesado. Esse doutor Zé Henrique é pesado aí, ó. Certo? O doutor Zé Henrique é um grande amigo aí. Pode falar pra ele, é João do Táxi que tá falando, tá bom? Um bom dia pra você, um bom dia pra ele, que Deus abençoe vocês aí, tá?
1: Obrigado, João do Táxi.
0: Bom dia, figura, João.
1: É uma caneta pesada, realmente, doutor Zé Henrique. O senhor costuma ser duro assim mesmo, doutor? É desde cedo, é perfil, é personalidade?
0: Muito pelo contrário.
1: Ainda bem que o senhor é da advocacia, viu? Porque se fosse muito da magistratura... seria um pouquinho pior.
2: Geralmente ele advoga para o empregado ou
1: boa
2: empregador?
1: Boa pergunta, excelente. Ele vai responder daqui a pouquinho. Pouco, né? Mas antes, a minha pergunta. Obrigado, João do Táxi, aí, pela participação. Antes, a minha pergunta. O custo do empregador tende a aumentar com essa mudança, doutor?
0: Vai depender de empregador para empregador. O empregador inteligente, obviamente que ele vai investir na qualificação dos seus colaboradores, né? Vai contratar e automaticamente ele vai melhorar o seu faturamento para fazer a compensação e tentar não repassar esse custo para o consumidor. Esse é o empresário inteligente. O não inteligente, ele vai fazer o contrário. Ele vai repassar, ele vai perder clientes. Daí uns dias os seus colaboradores não estarão, né, ao nível, à altura dos concorrentes, e a tendência é natural.
1: A falência. Minha pergunta seguinte é, Naldo Vieira, a economia brasileira é uma mudança radical, né? É uma mudança radical. Conforme eu disse durante a abertura do programa, o dono da padaria, o dono da lanchonete, vai ter que mudar totalmente a sua rotina, né? Esse pessoal já reclama, o imposto está alto, a energia está cara, né? Não existe mão de obra no mercado. E minha pergunta é, a economia vai resistir, doutor?
0: Repito. O empresário inteligente, ele vai se adequar, vai buscar o equilíbrio e em tempo recorde, né, não sentirá, talvez até uma evolução. Porque de uma forma ou toda, você vai gerar alguns empregos a mais. Consequentemente, esses valores, esses salários irão girar no próprio comércio. E é uma roda viva. A partir do momento que você tem a circulação de moedas, circulação de mercadorias, etc., você também tem maior renda, maior lucro. Então, é apenas um período de adaptação. Por outro lado, me parece que a mudança, se efetivamente ocorrer, ela não será radical, ela terá
1: período de transição.
0: De,
1: né,
0: transição. Uma parte num primeiro momento e a conclusão lá no final, três anos depois. Então, é mais que suficiente para que nós nos adaptemos a essa nova realidade.
1: A nossa pergunta aqui foi voltada para os interesses do empregador. Agora, para a vida do empregado, eu falei agora há pouco de que quem vive no interior tem motivação, vive uma realidade para se insurgir contra essa mudança. Mas para as pessoas, Silvano, que vivem na capital, que acorda às 3 da manhã para trabalhar e chega em casa às 23 horas, é uma mudança que vai significar muito para a vida dessas pessoas, não é isso?
0: Sem dúvida. Eu morei em São Paulo efetivos 2 anos e muitos outros. Então eu senti tudo isso. Essas dificuldades, se levantar de madrugada, cozinhar. Era solteiro, você tinha que cozinhar, porque ninguém aguenta bancar um restaurante ganhando salário mínimo. Então eu vivi tudo isso. Eu sei a dificuldade. Por outro lado, mesmo em São Paulo, um período, eu fui bancário, então trabalhava 6 horas. Como eu era solteiro e precisava de renda, eu fazia as 2 horas extras, foi uma dificuldade para conseguir, e por último, consegui mais uma. Agora eu era solteiro, estava longe de pai, de mãe, não tinha, não tinha nada para fazer, então o meu negócio era trabalhar e estudar, né? Então, cada cidadão, cada colaborador, ele vai aproveitar esse tempo de uma forma diferenciada. O importante é que favoreça a maioria, que favoreça a pessoa, o ser humano, que favoreça a vida saudável.
1: Sem dúvida, nós estamos ao vivo aqui com o Dr. José Henrique Barbosa falando com a gente sobre fim da escala 6x1 e a repercussão dessa mudança na vida do empregador e do trabalhador eu-napolitano e brasileiro. A pergunta feita, Arnaldo Vieira, pelo companheiro Silvano Farias, sobre a repercussão dessa mudança para a advocacia. E você perguntou como fica o advogado que está ali se posicionando em defesa do empregado e se eventualmente situações relacionadas aos interesses do empregador. Como a advocacia tratará essa situação? Não é isso, meu amigo Silvano? Mas o senhor responde depois de um rápido break, né, Sinaldo Vieira? São 7h46 na Bahia. Após o break, o Dr. José Henrique Barbosa responde essa e outras perguntas. Escala 6x1. A repercussão dessa escala, do fim dessa escala na vida do trabalhador eu-napolitano. A empresa Veracel Celulose. Quais as eventuais mudanças a Veracel terá que fazer? A Veracel vai ter que contratar mais... Né? Vai ter que contratar mais funcionários. O serviço público, como essa mudança vai repercutir no serviço público, na vida do servidor público municipal? Nós falamos agora do gari, né? Como é que vai ficar a vida do gari? São muitos detalhes e naturalmente muitas curiosidades. E a gente naturalmente vai discutir o que houve, Silvano Farias.
2: Não, eu estou pensando aqui justamente na Veracel, que existe aquele trabalho essenciais e não essenciais, né? Para a sociedade.
1: Perfeito. Então a gente vai discutir tudo isso, vai continuar nessa discussão após um rápido break, meu amigo Naldo Vieira, às 7 horas e 48 minutos. 3 minutos de break cultural e na sequência a gente volta.
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5: Muito bom dia, bom dia, bom dia, bom dia, Naldo Vieira, meu amigo J. Batista, Dr. J. Batista e o Café. O programa Café com Direito. Hoje, segunda-feira. Primeiro do mês de junho de 2026, não é isso, ô doutor? O ano passa rápido, hein? Já estamos no meio do ano. Daqui a pouco já é Feliz Natal, né, meu amigo? Então, então vamos pra cima. Vamos continuando, porque a vida é dura pra quem é mole, né? Dizia meu pai que a vida é dura pra quem é mole. Então vamos levantar, vamos pra cima, sacudir a poeira, porque hoje segundou. 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
6: Que horas é essa, vovô?
7: Vovozito do meu coração, vovozito do meu coração. Agora são 7 horas e 55 minutos da Bahia. Já estamos de volta, meu amigo Naldo, após o rápido break. Meus amigos, nós estamos ao vivo nos estúdios, ouvindo, entrevistando o Dr. José Henrique Barbosa, advogado trabalhista, com esse debate tão essencial, tão contemporâneo, diante dessas mudanças propostas por meio dessa PEC, que já foi aprovada, viu? Aprovada em 2 votações na Câmara Federal. Teremos agora uma votação final no Senado da República. E se passar pelo Senado, nós viveremos essa nova realidade nacional, que é o fim da escala 6x1. Ou seja, você vai trabalhar de segunda a sexta ou outros meios alternativos, né? Em razão dessa mudança. A repercussão dessa mudança será extrema, né, na vida da sociedade brasileira e na vida da advocacia, doutor José Henrique, para quem advoga para o empregado e para o empregador também. Como será?
8: Na advocacia eu não visualizo nenhuma alteração significativa. Não vejo por esse ângulo. Porque o que é legal, ele vai ser cobrado, vai ser explorado, né? Obviamente que se trabalha com advocacia preventiva, e principalmente os profissionais que são contratados pelos empregadores ou pelas empresas, eles terão que fazer um trabalho mais profundo, orientativo, exatamente para que essas empresas cumpram a lei, né? E, obviamente, os empregados vão ter que estar atentos para que esse benefício legal chegue até ele. Mas para a advocacia não muda muito. Não vejo assim
7: necessidade de...
8: Não.
7: De adequação à nova realidade.
8: Não vejo.
7: Pergunta ali do ouvinte, Silvano Farias, por gentileza, nas redes sociais.
9: Cristiano Souza disse: muitos jovens evitam o trabalho industrial por considerá-lo monótono, desgastante para a saúde mental e fisicamente exigente, preferindo setores que ofereçam maior flexibilidade e equilíbrio.
7: Existe isso realmente?
8: Sim. É natural do ser humano. É aquela história do cada um, né? Conversando aqui em off, eu estava lhe dizendo que desde 6, 7, 8 anos eu trabalho. Embora oriundo de uma família simples, de uma família pobre, o interesse sempre foi meu. Né? E agora você vai conhecer uma realidade minha, principalmente na cidade de Campo Grande, hoje capital do Mato Grosso do Sul. Eu lixava lataria de veículos, eu lavava peças, depois eu passei a lavar veículos para os vizinhos e os conhecidos nas proximidades de casa. Né? Trabalhei com protético. Os protéticos à época eram aqueles que faziam dentaduras, pontes, etc. Né? Trabalhei mercearia. Trabalhei entregando pão e leite, aquela época se fazia isso. E o meu primeiro emprego, eu não vou nem dizer formal, mas o meu primeiro emprego com cumprimento de horário foi aos 15 anos. Eu trabalhei durante 3 anos em escritório de advocacia, inclusive sem a CTPS anotada, o que me atrasou pelo menos 3 anos, né? Ou vai me atrasar mais 3 anos na minha aposentadoria. Mas o primeiro emprego foi aos 15. Agora, eu sempre tive interesse em trabalhar, em produzir, em ter o meu dinheiro. Aquela época eu fazia pipa, pandorga, eu não sei como é que chama aqui no Nordeste, essa que a gente solta aí no mês de agosto, né? E tinha, assim, uma técnica toda especial para o fabrico desse brinquedo. E eu ia para a feira vender. Então, eu sempre quis trabalhar. Eu sempre gostei de trabalhar. E finalizando, nós vamos repetir aqui que dois prazeres que eu tenho, um é a enxada, o outro é a vassoura.
7: Eu pensei que fosse a caneta, né?
8: É, a caneta vem depois dessas duas.
7: Uma é a enxada e outra é a vassoura. Agora explique, né? Porque o ouvinte vai querer saber. É, que negócio é esse que o advogado ter prazer na enxada e na vassoura? Como é que é isso?
8: Na verdade, é a minha distração. Né? Parte do meu exercício físico, além do prazer. Eu gosto. Ali eu penso, eu viajo, né? Eu estou ali na rua vendo os movimentos, porque eu gosto de varrer a calçada, a rua, não é lá dentro da casa.
7: Então você de vez em quando se torna um gari ali, temporário, mas... Né?
8: Eu sou o trabalhador mais barato da prefeitura, né? E com toda modéstia. Faço meu trabalho muito bem feito. Quem me conhece sabe.
7: A verdade é que o doutor José Henrique, ele gosta de acordar cedo, limpar a frente ali da rua, né? Então, por essa razão, ele é apaixonado pela enxada, porque gosta também de plantio na propriedade dele. Então, ele planta na propriedade e na cidade ele vai à rua também. É um hábito, um bom hábito, por sinal. Né?
8: Olha, não é só na roça, mas em casa também. Eu tenho cana, que legal. Inclusive eu sou obrigado a doar. Né? Eu tenho batata doce, eu tenho aipim plantados em casa.
7: Legal, legal. Doutor, inserção do jovem no mercado de trabalho, o senhor falou agora há pouco, é um dado assim interessante. O senhor começou a trabalhar muito cedo, né? Com quantos anos, doutor?
8: Entre 6 e 8.
7: 8 anos, né? Já começou a trabalhar, eu também trabalhei desde cedo. Hoje isso não acontece, né? Hoje eles falam que o jovem que trabalha não consegue estudar. O senhor trabalhou, estudou e hoje é um grande profissional da advocacia. Ou seja, o trabalho não impediu seus estudos.
8: A realidade daquela época era totalmente diferente da realidade de hoje, né? A lei, inclusive, protege o menor do trabalho, mesmo porque, na sua introdução, você tratou do assunto, o doutor Darley também tratou do mesmo tema. Né? Muitas pessoas exploram as crianças. O meu caso, particularmente, foi diferente, porque eu queria, nas horas vagas, eu me disponibilizava para aprender e ganhar um dinheiro extra. Por exemplo, eu fui engraxate, só engraxava nas horas vagas. E meu pai e minha mãe nunca interferiram, né? Mas hoje o risco maior é o adulto explorar essa criança, inibi-lo ou obstá-lo de frequentar as salas de aula. E isso não se pode, não se deve. Inclusive é crime. Né? Nós precisamos encaminhar essas crianças às escolas. é fundamental que elas tenham uma base mínima para essa vida em sociedade.
7: Hoje é muito complicado a vida do jovem, a inserção do jovem no mercado de trabalho. Retomando o tema aqui, Arnaldo Vieira, o tema 6x1, qual é a consideração ali, ô Silvano Farias?
9: Cristiano, o Brasil precisa de eficiência na produção. Isso não quer dizer que horas maiores de trabalho vai melhorar essa eficiência.
7: Ali, bom dia a todos aí da 104.9 FM.
9: É Montival, agora diretamente de Quaraci.
7: Quaraci, ouvindo a gente, assistindo a gente ao vivo. Tem gente em Eunápolis, gente que assiste a gente ao vivo em Vitória, no Espírito Santo, não é isso? Gente que assiste a gente ao vivo em Conquista. Enfim, muito obrigado a todo o público, não só do radinho, mas como também das nossas redes sociais. O Brasil precisa de eficiência e não... como é que é ali, Silvano Farias? E não da produção... Não é isso? Você que enxerga melhor do que eu.
8: Horas
7: isso não
8: maiores. Quer...
7: Não de horas. O senhor concorda com isso, doutor?
8: Perfeitamente. É a questão do trabalho home office. As pessoas, esses profissionais, eles ficam em casa e produzem, talvez até muito mais do que quem cumpre horário. Agora, o cumprimento de horário para muitos setores, ele é importantíssimo. Um comércio, se ele se dispõe a abrir suas portas às 7 ou às 8 horas, a pessoa, o funcionário, o colaborador precisa estar presente, o proprietário, se for o caso, precisa estar presente para abrir a loja e receber os consumidores.
7: Verdade. O senhor sabe, doutor, 8 horas e 6 minutos da Bahia, que o tempo passa rápido, né, Naldo Vieira? Obrigado ali ao Carlos Alberto, meu grande amigo Clay da Autoescola. Forte abraço.
9: Dona Luzia também. Tá?
7: Dona Luzia, na sintonia do programa, muito obrigado aí ao doutor Genádio de Andrade Neto, doutora Neiva, os escritórios de advocacia de Eunápolis e da região, nos acompanhando ao vivo pelas redes sociais e também aqui pelo radinho. Na sintonia da 104.9 FM Vida. O doutor José Henrique, tem muita gente que vai fazer barulho, né? Muito empregador certamente está neste momento nos ouvindo e extremamente assim, aborrecido com essa mudança. De um lado, o empregado feliz da vida. Ah, eu vou descansar um pouco mais. Do outro, o empregador que não está feliz com essa mudança. O senhor tem consciência dessa realidade?
8: Sem dúvida. Principalmente em cidades do tamanho de nossa cidade.
7: Do interior, né?
8: Algo de 80 a 120 mil habitantes ainda é uma cidade pequena. Né? E em cidades pequenas, principalmente para o comércio, é importante que se tenha 6 dias de trabalho. Por outro lado, uma questão de criatividade dos comerciantes, dos empresários. Vai ter que se estudar um mecanismo, uma forma, investir na equipe, né? Questão de eficiência, de qualificação, né? E se for o caso, em últimas instâncias, repassar esse custo. Não tem como ser diferente.
7: Repassar para o consumidor?
8: Para o consumidor. Em últimas instâncias.
7: Em último caso.
9: Ô, Jota, tem uma pergunta interessante ali de Cristiano. Os 2 dias da escala 5x2 tem que ser necessariamente sábado, domingo ou pode ser qualquer outro dia?
7: Excelente pergunta.
8: A proposta do 5x2 são 5 dias de trabalho com 2 consecutivos de descanso, por todas essas razões que nós já discutimos. Não há necessariamente que ser o final de semana. A preferência é que seja finais de semana. Agora, há outras escalas, há o pessoal da segurança, o pessoal da saúde, que trabalha em hospitais, etc., inclusive que tem uma escala diferenciada. Salvo engano, a maioria é 12 por 36.
7: Essa escala continua?
8: Normal.
7: Não foi alterada pela legislação, não?
8: Não vai ter alteração nesse caso. Mesmo porque se você fizer a média do 12 por 36, mês a mês, dia a dia, eles já trabalham, em média, 42 horas. Ou, às vezes, menos, dependendo. Então, vai ser uma questão só de adequar.
7: Adequação. Olha, abra aí, abra o ouvinte aí, Naldo Vieira, por gentileza. Solta no ar aí a pergunta do ouvinte.
10: Bom dia. Estou aqui escutando aqui esse advogado e está de parabéns, porque é coisa linda a pessoa não esconder o seu passado, né? Contar o que ele já foi, de onde ele veio. Tem pessoas que acham que já veio sabendo tudo, né? Já nasceu advogado, já nasceu médico. Tem uns que passam por a gente assim, que chega nem olha, parece que nem tá vendo a gente. Mas eu tô vendo a atitude dele aí, nossa, que coisa linda. Viu? Tá de parabéns aí, vocês, Jota também, outra pessoa também que conta o seu passado pra gente. Isso é uma experiência pros outros, né? Principalmente pra esses jovens que vivem aí sem saber o que fazer, batendo com a cabeça, né? Assistir uma coisa dessa aí, ó, vendo que a pessoa aprende, vem de baixo, ele não aprende. Descer de cima já sabendo que eu tenho que começar do baixo, né? Do zero. Parabéns a vocês.
7: Obrigado, dona Deus.
10: Gostei, muito lindo. É muito lindo a pessoa ser educada e contar assim, o seu passado. Porque eu também eu não me escondo o que eu já fui, o que hoje eu sou. Graças a Deus, né? A gente agradece aos pais da gente que ensinou, né? Deu a educação pra gente. E apesar que naquele tempo tudo era mais difícil, mas a educação parece que era mais melhor do que hoje. Né? Deus abençoe vocês aí, os advogados, que trabalham, luta, né? Seus objetivos. Parabéns pra vocês.
7: Essa foi a dona Neuza do Guzmão.
10: Hoje é meu aniversário. Parabéns pra mim aí.
7: Obrigado, dona Neuza. Parabéns pro seu aniversário.
8: Parabéns, dona Neuza.
7: Feliz aniversário, dona Neuza. Deus te proteja sempre. Doutor, é interessante. O ouvinte, a gente nem percebe essa sensibilidade do ouvinte em se sentir assim, dignificado na história de vida de uma pessoa como o senhor. Ou seja, o senhor não chegou à advocacia caindo do céu, não foi nada por acaso. Sofreu desde cedo, doutor, então?
8: Ô, Jota.
7: Ou nasceu em berço de ouro?
8: Eu já disse aqui que era uma família pobre, humilde, não era miserável, lógico que não. Né? Mas era pobre e sempre foi assim. Agora tem mais, a história não para por aí, né? A partir do momento que eu saí do Banco Itaú, eu
7: você está rindo, você deve estar lembrando do sofrimento.
8: Não, foi muita luta. Eu fui para o comércio, eu trabalhei em cima de caminhão, no volante, na boleia.
7: Deixa eu lhe fazer uma pergunta.
8: Por pelo menos dois anos.
7: Já comeu café com farinha?
8: Ô, Jota, a gente levantava, São Paulo levantava de madrugada para fazer a marmita. Né? A gente comia marmitinha na hora do almoço.
7: É brincadeira.
8: E seguido a boleia do caminhão, eu também trabalhei no comércio. Eu tive empresas em Campinas, Mato Grosso do Sul e Mato Grosso por 25 anos.
7: Eu tô lembrando aqui de infância, me vem assim realmente impactos emocionais. O senhor lembra da Embaúba?
8: Perfeitamente.
7: O corte de cana que havia na região, empregava muita gente, né?
8: Exato.
7: As minhas irmãs trabalhavam nessa Embaúba, saíam cedo e faziam aquele marmitex mal feito. E uma luta muito grande. Mas realmente é um passado duro, mas um passado que dignifica, né?
8: Com certeza.
7: Conforto nos leva ao fracasso. Aquela zona aparente de conforto. O cara que acorda tarde tá fracassado na vida, né? aquele que acorda cedo, que luta, que sofre, esse aí tá, tá encaminhado, né? Porque o sofrimento faz parte do sucesso, né?
8: Faz. É, é interessante, eu quero entrar também na discussão de um mérito que envolve o próprio assunto, que vai ser uma discussão acirrada. O trabalhador em busca do seu interesse, que é a redução do horário. O empresário em busca de resolver o que ele vai denominar de impasse. O impasse maior hoje não está entre o empresário, o comerciante e o trabalhador. O trabalhador, na verdade, ele é um colaborador. O patrão sem o empregado, ele não vai a lugar nenhum.
7: Não funciona.
8: O problema do empresário hoje, ele não se ateve, é o maior sócio dele.
11: O governo.
8: Que é o governo.
11: E justamente eu tenho uma pergunta nesse sentido.
7: É o maior sócio de quem?
8: Do empresário, do cidadão.
7: Entendi. É o Estado.
8: É o Estado.
11: Inclusive, tem uma proposta, tinha uma proposta que não foi à frente, né, da redução da contribuição, né, uma proposta de emenda a esse projeto, mas não foi à frente, entendeu?
8: Aí nós entraríamos quase que no mérito do direito tributário. Eu entendo que... quanto melhor, menor os índices, menor os valores de repasse, maior a circulação de bens, serviços, dinheiro, lucro, etc.
7: O Edmundo, um abraço forte, o vereador Edmundo ali assistindo a gente pela rede social. Forte abraço. Bom dia, doutores. Que Deus abençoe a nossa semana. Parabéns para o doutor José Henrique pelas explicações. Digamos, muito positivas para todos nós ouvintes. Muita gente ainda no escuro, né, doutor? Edmundo, por exemplo, é um empresário aí. É um empregador. Muita gente no escuro. Será que vai quebrar a minha empresa isso? Vou ter que gastar mais? O senhor explicou. É uma questão de adaptação, de criatividade. Se o empregador for criativo, está tudo certo. Se o empregador for escuro, mente escura, na ignorância, ou seja, politizar a decisão, porque tem isso também.
8: Tem.
7: Questão de esquerda, pessoal ligado a Lula, questão da direita, pessoal ligado a Bolsonaro, né? Tem muito comerciante que vai politizar a decisão. O senhor concorda com isso?
8: Aliás, já tem.
7: Já tem, né?
8: Essa politização, esse radicalismo, seja de um lado ou de outro, ele só atrapalha. Ele só atrapalha essa discussão. Porque a discussão é em prol da sociedade, é em prol do trabalhador, do colaborador, é em prol do próprio comerciante, que se ele for criativo, ele vai também ganhar com tudo isso. Eu acho que o empregador deveria brigar mais com o governo para redução de salários e taxas, etc., do que com o colaborador.
7: Já existe esse o senhor colocou muito bem, essa politização, essa guerra. O empregado ele é de esquerda, esquerdista. O empregador é da direita. Aí vem uma decisão que beneficia esse empregado exatamente no governo de esquerda, né? Essa falta de assimilação da decisão do Estado brasileiro e não do Estado, né, do Estado político, pode gerar realmente muitos conflitos e levar a gente a decisões radicalizadas. Ah, vou fechar minha empresa. Já que é assim, eu vou demitir todo mundo, né? Tem gente assim, né? Desse estilo. Como é que o senhor entende? Como é que o senhor reflete sobre isso?
8: Muitos vão falar e poucos vão agir. Os que agirem dessa forma, como sempre, terão prejuízos. Os que falarem, eles vão pagar o preço de uma fala inconsequente. Porque essa polarização, uhum, ela não leva ninguém a nada. Absolutamente a nada. Porque você deve discutir a boa política, uhum, a ciência política, e não o lulismo, o petismo, o bolsonarismo. Isso aí, você discutir o político, não vejo futuro.
11: Agora, falando de direita e esquerda, a maioria dos empresários são direita. Né?
7: É isso que eu coloquei. É
8: isso. Sim.
7: É isso que eu coloquei.
8: Mas por quê? Eu, como fui empresário, fui comerciante por 25 anos...
11: Era esquerda?
8: Não. A época, se fosse olhar por esse ângulo, eu era direita. Uhum. Por quê? Porque eu só visualizava o lucro. E hoje eu pago o preço. E o meu preço é muito alto. O preço que eu pago é com parte da saúde. Uhum. Eu ganhei estresse, eu ganhei um diabetes. Né? E eu tenho certeza absoluta que foi por esse período, porque eu só visualizava, lucro, na grande maioria, lucro. E o comerciante, o empresário, os olhos deles estão voltados para o lucro. Natural que isso aconteça.
11: Mesmo que hoje no meio corporativo as pessoas tenham a visão mais para a vida né, saudável, uhum, né, para a qualidade de vida.
8: Exato.
11: Hoje, mas antes realmente era só o dígito na,
7: perfeito,
11: conta. Né?
7: Doutor José Henrique, a repercussão dessa medida numa empresa grande, a exemplo da multinacional Veracel. Veracel, prefeituras municipais, né? Falamos agora do gari, né? O dia do gari que foi comemorado ontem aqui na nossa cidade. Como é que chove a repercussão, a Veracel, por exemplo, como é que ela vai ter que agir daqui para frente? Vai ter que contratar mais gente para trabalhar?
8: Eu não conheço, uhum, os regimes, uhum, dos profissionais todos que trabalham lá dentro.
7: Na Veracel.
8: Mesmo porque a Veracel, a época que eu... Uhum. Pesquisava um pouco mais, ela tinha um pouco mais de 700 empregados diretos. Acredito que hoje atinja o número de 1.000.
7: Uhum.
8: Né? E as terceirizadas variava de 1.800 a 3.000, 3.200.
7: Então uma média aí de 4.000 empregados, né?
8: Entre eu acredito
7: Veracel e prestadores de serviço da Veracel.
8: Perfeito.
7: Uhum.
8: Não terão muita dificuldade, porque de 2017 para cá já houve uma mudança radical, principalmente, uhum, com os horários itinerantes, uhum, ou seja, aquele horário do transporte, do, uhum, deslocamento do empregado da sua casa ou da porta de sua casa até o local da prestação de serviços.
7: Uhum.
8: Né? A gente todos conhece como horas in itinere,
7: isso,
8: que é uma expressão latina, né? Ou itinerante, hora, uhum, hora de deslocamento, de itinerário.
7: Isso.
8: Né? Hoje já não se fala mais em horas itinere. Alguns magistrados aqui da base, uhum, ainda às vezes condenam as empresas, mas os tribunais já não acatam mais. Então já houve essa mudança.
7: Uhum.
8: Mas só para fazer um comparativo, houve épocas aqui que o trabalhador levava de 3 a 4 horas, uhum, do momento que entrava no ônibus até o local de trabalho e início das atividades. Ora, ele já chegava
7: cansado, exato.
8: Cansado.
7: Chegava no trabalho, ó, já trabalhei.
8: Quatro horas,
7: realmente, é bastante.
8: É muito tempo.
7: Agora, imagine o povo lá de São Paulo, das capitais, né? O sujeito, para chegar no trabalho lá e cumprir uma carga horária de 6 horas, ele passa 6 horas no trânsito, né? Então imagine a vida desse trabalhador das capitais. O senhor já foi trabalhador.

0: Vamos ouvir o nosso público às 8 horas e 24 minutos na Bahia. Alô, bom dia.
1: Bom dia, meu amigo Jota Batista, eu aqui de novo. Natural que isso aconteça. O que eu acho mais interessante,
2: as pessoas têm a visão mais para a vida,
1: é que só procuram fazer esse tipo de coisa para beneficiar o trabalhador em época de eleição, certo? O senhor sabe, Jota Batista, você sabe. Como eu falei de duas carteiras de motorista, que era um projeto de um, político, seja ele de direita ou seja ele de esquerda, que eu olho pelo Brasil, eu não olho direita e esquerda, certo? Apesar de eu não concordar com a esquerda.
0: Certo.
1: Certo? Eu falo a mesma coisa desse projeto. Por que que só faz isso em cima de eleição? Certo, só faz isso em cima de uma eleição.
3: A época que eu,
1: ou seja, está querendo angariar votos, aí é aquele negócio, né? Aí eu acho, eu discordo. Nesse caso eu discordo, porque isso aí para mim é um projeto para se angariar votos para quem está vendo que o barco está afundando. Certo? Um abraço, bom dia.
0: Bom dia.
1: É a minha opinião, né?
0: Tranquilo, é sua opinião.
1: Eu sou direita, mas eu torço pelo Brasil.
0: É por aí.
1: Não tenho político de estimação, certo?
0: É por aí.
1: Bom dia pra vocês aí.
0: Tem o direitista que é radical. O esquerdista que também radicaliza. Agora, independentemente de ser de esquerda ou de direita, o bom é pensar realmente nos interesses do Estado brasileiro. Decisões benéficas, segundo a participação do ouvinte, é só em período de eleição. Bom seria se a gente tivesse eleição todo mês, né? Todo mês, de janeiro a dezembro, uma eleição. Seria uma maravilha. O senhor concorda ou não com a participação desse ouvinte, doutor?
4: Obviamente que nós temos que respeitar todos os posicionamentos. Né? E eu também respeito a posição dele. E entrando aí no mérito da política, eu até tenho um entendimento diferenciado. Eu hoje, com um pouquinho de experiência que eu adquiri, eu entendo que eu nem sou da esquerda e muito menos da direita. Né? O que eu sou, eu acho que só Deus sabe. Por outro lado, não existe somente esses dois lados. Você tem o centro, centro-direita, centro-esquerda. Só que polarizaram de uma tal maneira que se você não for direita, você é esquerda. Se não... E eu não vejo dessa maneira. Mas,
0: ou seja, entrando... o senhor pertence a um grupo ainda não identificado pela ciência. A ciência ainda não lhe identificou.
4: Não! O meu grupo, ele é muito simples. Ele é pela vida, ele é pelo equilíbrio, ele é pelo meio ambiente, ele é pela família, em primeiro lugar, a minha família, a minha cidade, o meu estado. Eu tenho, inclusive, provocado muitas discussões em grupos quando tratam o nordestino de uma forma diferenciada, porque eu fui adotado pelo Nordeste, pela Bahia, e não aceito em hipótese nenhuma.
0: O senhor não é nordestino, não?
4: Não, eu sou mineiro.
0: E não aceita a discriminação nordestina?
4: De forma alguma. De forma alguma.
0: E por falar nisso, você viu aquela frase de Gilmar Mendes sobre o Zema, né? O Zema fala outro idioma, né?
4: Zema tem um jeito característico
0: isso.
4: Da fala, né? Da
0: fala
4: pronúncia
0: mineiro.
4: Do mineiro.
0: O senhor já não fala como mineiro.
4: Não, eu falo mais como paulista.
0: Paulista, exatamente. Porque viveu muito tempo em São Paulo, né?
4: Ô Jota... Já que, vamos aproveitar, eu morei em Curitiba, Mato Grosso, quando era um estado só. Depois da divisão, morei em ambos os estados, Mato Grosso e Mato Grosso do Sul. Né? Campo Grande, quando era uma cidade do então estado do Mato Grosso. E em resumo...
0: Pará não, né?
4: Não, não. De Mato Grosso eu vim para Bahia. E, mas eu sou um dos

0: raros brasileiros, isso eu não tenho modéstia em dizer, que conheço o Brasil inteiro, todas as capitais, todos os estados, o Distrito Federal, as maiores cidades.
1: Conhece todos os estados?
0: Todos e todas as capitais. E eu fiz questão, inclusive, de visitar um por um para conhecer a cultura, conhecer a economia, conhecer tudo.
1: Legal. E aí a minha pergunta é: qual o melhor estado do Brasil, na sua opinião?
0: É o Brasil.
1: Ah! Qual a melhor capital? Brasília?
0: Não. Gosto de Brasília, respeito o povo que mora lá, né? É uma cidade interessante, mas a melhor cidade do mundo...
1: Eunápolis. Estamos ouvindo aplausos, Naldo Vieira. Estamos ouvindo essa opinião de alguém que rodou o mundo, rodou o Brasil, né? Rodou o Brasil e chega à conclusão de que Eunápolis é o melhor lugar do mundo para se viver. Que coisa boa. O senhor realmente é apaixonado por Eunápolis, né? O que lhe atraiu nessa cidade?
0: Duas. Aquela escola técnica... que é, hoje é UFBA.
1: UFBA, exatamente. É.
0: Sempre acreditei nas escolas técnicas de segundo grau. E aquele pedacinho, se não me engano, é Rua Dom Pedro, onde antigamente era a Feira do Rato.
1: Isso.
0: Uma rua de paralelepípedos, muito bem construída, muito arborizada. Até que um dia resolveram jogar borra de asfalto por cima... e fazer podas irregulares. Mas o que me atraiu aqui foram essas duas circunstâncias.
1: Ali é Duque de Caxias, né?
0: É Duque de Caxias, a Rua do Banco do Brasil.
1: Você falou da poda, do corte de árvores, eu lembrei. Ali foi um crime, né, terrível contra o meio ambiente, né? Desprotegeu as lojas, o sol começou a entrar, invadir de todo jeito. Muita gente começou a sentir falta das árvores.
0: Foi um dos piores desastres que Eunápolis sofreu. Infelizmente, ele sofre todos os dias, a cada momento. Né? Tanto é que hoje eu passei para o lado de Porto Seguro, estou trabalhando lá. A minha OAB hoje
1: é Porto Seguro.
0: Né? O meio ambiente, eu venho trabalhando lá, porque aqui eu estou quase desistindo. Por falta de interesse da população, por falta de interesse público, nós não temos mais um serviço de poda, um serviço de ajardinamento, e não é do atual governo, dos últimos governos. Né? E isso me entristece. Então, eu preferi me ausentar um pouquinho, né? Mas continuo achando que meio ambiente é fundamental, arborização urbana é indispensável, né? E vou continuar defendendo-as.
1: Em que pese a cidade ser realmente muito atraente, falta consciência, né? Nos políticos e parte da sociedade, então. O povo. Naldo Vieira, para a gente finalizar a entrevista, Naldo, deixa a opinião do Darley Rocha. Aí, Naldo Vieira. Ele falou com a gente na semana passada sobre a mudança 6x1 para 5x2. Ele trouxe a explicação técnica e, na sequência, a sua opinião, né? E eu quero finalizar exatamente ouvindo essa fala, saber se o Dr. José Henrique concorda e qual é efetivamente a sua opinião. Por gentileza, Naldo.
2: Bem, você me perguntou também, Jota, qual a minha opinião pessoal sobre o assunto. Vou passar aqui a minha opinião pessoal, e isso sem querer demonizar o setor produtivo, sem ser paternalista com o trabalhador, porque afinal de contas ambos se juntam, né, para determinar o progresso da humanidade. Então todas as descobertas científicas, o progresso científico, tecnológico da humanidade se deu em razão do setor produtivo, que precisa do trabalhador. Então é um conjunto de sabedorias, de saberes necessários, né, de trabalho necessário para que a humanidade chegue no que ela é hoje, considerando-se aqui só a parte de progresso, né, porque em muita parte a gente regrediu. Mas vamos lá, veja bem. Eu vou só pedir para você me permitir fazer uma pequena digressão, tá bom? Para trazer um contexto histórico aqui do assunto.
1: E na sequência, aí é o suficiente, Ronaldo Vieira, só para a gente já entendeu perfeitamente a opinião dele. É esse o equilíbrio? O senhor acha que a sua opinião é essa também? E o senhor acha que esse equilíbrio na prática vai acontecer?
0: Sem dúvida. Uhum. Vai acontecer por duas razões. Caso aprovada a PEC e sancionada pelo Executivo, por uma imposição legal. E logo em seguida, porque o colaborador também irá cobrar, se não diretamente do empregador, ele cobrará via Justiça do Trabalho. Né? Além do que, os colaboradores que não se enquadrarem nessa realidade, eles vão pagar um preço. Eu disse agora há pouco para vocês que 25 anos de comércio, eu pago hoje um preço muito alto, muito estresse à época e, consequentemente, um diabetes. Além de ter perdido muito tempo na minha vida, a exemplo da minha filha mais velha, que eu não vi crescer. Quando eu acordei, ela tinha 15 anos. Em cima de caminhão, viajando, trabalhando, às vezes 20 horas por dia. Né? Como é que você se aproxima de um filho?
1: De verdade.
0: Então, o preço será alto.
1: Alto.
0: E todo esse mecanismo... Caso aprovada a PEC, ele vai acontecer. Vai ter a transição, provavelmente. Se não a transição legal, uma transição natural, obrigatória, porque vai chegar uma hora que todo mundo vai se comportar. E outra, nós já temos exemplos de países que utilizam essa redução, utilizaram a redução, utilizam essa escala 5x2. E eu posso citar os Estados Unidos.
1: A escala lá é 5x2.
0: É 5x2.
1: Interessante.
0: A escala nos Estados Unidos é 5x2. Alemanha, Reino Unido, França e agora o Brasil, que está adotando esse formato, esse padrão. Né? E são economias desenvolvidas ou emergentes. Elas adotaram e deu certo. Outro detalhe importante que vale a pena a gente repetir: essa escala 5x2 já é uma norma em cerca de 2/3, ou seja, muito mais da metade, né, dos contratos formais, ou seja, aqueles que estão anotados nas carteiras de trabalho dos colaboradores. Então, vejo mais dificuldade com relação às cidades menores e aos comerciantes, aos empresários menores, né? Das pequenas empresas, que vão ter que ser criativos e terão que se enquadrar nessa realidade.
1: As prefeituras também?
0: As prefeituras, muitas das atividades já estão naquele escalonamento de 12 por 36. Outros setores já não trabalham aos sábados.
1: Verdade.
0: Salvo engano, acho que o administrativo não trabalha. Agora, algumas atividades, automaticamente o município vai ter que aumentar o número de colaboradores. Só que o dinheiro circulando desses novos empregos, automaticamente vai gerar mais impostos.
1: Mais ISS.
0: Então,
1: né?
0: vai ter uma compensação.
1: Verdade. Doutor José Henrique Barbosa, infelizmente nosso tempo já se foi. Muito obrigado por ter utilizado, colocado à nossa disposição esse tempo precioso. A gente sabe que a vida de um advogado, o tempo é dinheiro para o advogado, né? Então, o senhor chegar, se dispor a se colocar à disposição dos nossos ouvintes durante todo esse período, exige realmente um sacrifício, um certo sacrifício. Agradeço muito a sua participação e deixo os microfones aqui inteiramente à sua disposição para as suas explanações finais.
0: Eu passei um bom tempo afastado dos meios de comunicação. Uhum.
1: Mas agora está de volta.
0: Tem justificativa, eu até não vou apresentá-las, porque aí envolve questões políticas partidárias. Entendi. Se bem que eu não pertenço a partido
1: agora
0: nenhum.
1: Agora você está vindo para uma rádio isenta, viu? Aqui não é rádio de prefeito, não é de ex-prefeito, né? É a única rádio imparcial da cidade, né, Nadueira? Aqui não tem compromisso com a direita, com a esquerda. Nosso compromisso aqui é com o ouvinte. Isso é bom, né?
0: Isso é ótimo. É o que nós estamos precisando. Uhum. Né? Eu discordo muito de meios de comunicação que são submissos, uhum, a partidos políticos, uhum, ou a alguns políticos. Porque as informações não são corretas. Elas normalmente vêm para favorecer um ou outro político. E aí, né, as pessoas que não entendem muito bem da situação passam a acreditar numa verdade que não existe. Outra grande vantagem, uhum, do programa é café...
1: com direitos.
0: Com direito. Saudoso diretor, foi meu primeiro professor de Direito Civil, Dr. Luiz Carlos da Costa Mendes. Uhum. Uma sumidade. Uhum. Desconheço alguém com tanto conhecimento, com tanta experiência. Ele dizia que uma cidade evolui, uhum, a partir do momento que se criam novas escolas, principalmente escolas do direito. Uhum. Um exemplo é Vossa Excelência.
1: Muito obrigado.
0: Sim, por que não? É um exemplo, como eu também tive, uhum, a oportunidade, né, de frequentar essa escola. E realmente a cidade evolui. Uhum. Né? Se você pegar o Código Civil de antigamente, ele era um livrinho de cabeceira. Uhum. Né? As leis eram feitas para serem respeitadas e as pessoas procuravam conhecê-la, né, para que pudessem respeitá-la. Hoje, a maioria das pessoas se afastam do direito ou das leis ou de suas obrigações. Por quê? Porque a realidade daquela época era outra. Então, Eunápolis, hoje nós temos aí aproximadamente quase 700 profissionais inscritos na OAB. Uhum. Se você for para Porto Seguro, nós temos outros tantos. Itamaraju deve ter, sei lá, uns 250 a 300. Teixeira de Freitas, muito mais.
1: Tem mais advogado do que jurisdicionado.
0: E olha que todos sobrevivem.
1: Exatamente.
0: Todos sobrevivem, cada um no seu ramo, cada um no seu escritório, cada um na sua realidade, uhum, sobrevivem. Né? Mas o importante é que a sociedade está evoluindo.
1: Graças a Deus.
0: Uhum. E um exemplo dessa oportunidade, dessa evolução, é Vossa Excelência, muito que obrigado, inclusive teve e tem uma oportunidade maior de estar na política. Uhum. E tem uma obrigação muito maior com o seu povo.
1: Exatamente. Exatamente.
0: Eu entendo que é dessa forma.
1: Doutor José Henrique me conheceu na época em que eu era radialista, né, em que realmente ali, um período escuro, um período em que a falta de instrução, né, nos coloca dentro daquele quarto escuro e você acaba tendo posicionamentos tidos como ignorantes, alguém que ignorava determinados conhecimentos essenciais, né, para uma maior participação na vida social. Certamente ele está vendo essas evoluções todas, assistindo por meio da educação. A educação é uma bênção. Eu digo sempre de que a educação é Deus na Terra. Né? Quem, a educação é Deus aqui na Terra, né? Na vida. Muita gente fala, o Deus é o dinheiro, o Deus desse mundo é o dinheiro. Não, Deus desse mundo chama-se educação. Né? Sem educação, sem o conhecimento, realmente as pessoas não conseguem evoluir. O dinheiro é consequência do conhecimento, é consequência da educação. E a educação traz aí vários outros valores, né, para a sua vida, e dentre esses, a evolução patrimonial, digamos assim. Mas enfim, fico feliz com suas deferências, sou seu admirador. O senhor é um homem firme, caneta dura, não é fácil. Essa é uma caneta dura desse doutor José Henrique. E eu admiro sua forma rígida, sua forma austera de defender seus clientes, né, defender os trabalhadores, os seus jurisdicionados, os seus representados processuais. Eu sou fã, né, dessa advocacia guerreira, corajosa e valente. O senhor é um advogado extremamente valente, com o seu conhecimento, com a sua habilidade, né? O senhor exerce, ou seja, adequadamente essa valentia. Eu admiro isso.
0: Eu só quero fazer um complemento, porque é necessário. Mesmo na advocacia, eu sempre procuro a composição. Aliás, a justiça brasileira hoje, ela evita ao máximo decidir. Ela procura composição entre as partes, ou seja, aliviar aquela tensão. E eu também sempre jogo duro. Né? Agora, eu nunca quebrei um empresário ou um comerciante. Como eu conheço a realidade, eu vou até o limite. Do possível. Essa semana nós tivemos uma situação.
1: Verdade. O senhor aperta o parafuso até o limite. Depois o senhor vai dando a folgazinha.
0: E o seu cliente é uma pessoa que, inclusive, prestou serviços agora recentemente.
1: Que bom.
0: Na minha casa.
1: Que bom. Que legal, que legal.
0: E minha esposa fez questão de convidá-lo na prestação de serviço. Eu só evitei de estar lá no momento que ele estava por uma questão assim...
1: De que eu te conheço, é você.
0: E eu fiz questão de pagá-lo. Tanto é que nós fizemos algo que era de um valor muito superior... Algo que poderia trazer uma vantagem muito maior para mim.
1: Verdade.
0: E nós adequamos a uma realidade para que ele pudesse pagar e continuar sobrevivendo.
1: Isso aí.
0: Sem citar nomes.
1: Isso.
0: Realmente eu jogo duro. Mas eu não quero quebrar ninguém jogar ninguém.
1: Que legal. O senhor vai voltar outras vezes aqui, viu? Infelizmente não há mais tempo. O tempo aqui passa rápido. A conversa foi tão boa que o tempo fluiu, né? Voou.
0: Até para mim.
1: Deus te proteja. Muito obrigado pela presença.
0: Eu que agradeço. Agradeço, né, aos ouvintes. Agradeço aos colegas aqui presentes. Aos colaboradores da rádio. Né? Sem essas figuras aqui, nada disso aconteceria, eu tenho certeza. E obrigado pelo convite.
1: Obrigado, doutor José Henrique Barbosa. Foi uma honra entrevistá-lo. Um dos grandes advogados trabalhistas de Eunápolis, da Bahia e, naturalmente, do Estado brasileiro. Enriqueceu, engrandeceu. Trouxe informações sobre essa questão da mudança da escala 6x1. Informações que muita gente estava assustada. O senhor distensionou. O senhor trouxe aqui argumentos. Calma. Mais ou menos assim. Calma, não é esse bicho papão todo, já existe. O senhor citou aqui Estados Unidos, Alemanha, outros países. O Brasil também já pratica essa escala. Tem o pessoal do setor de hospital, que é a escala 12x36. Isso acalmou a quem estava realmente angustiado, né, com essa situação. É, tem a criatividade, que vai dar tudo certo. Né? Essa foi a mensagem. Consegui traduzir bem a sua fala aqui, né? Interpretar bem.
0: Falou tudo no início, não sobrou nada pra gente tratar aqui.
1: Ronaldo, solta aí Raiz Santos e na sequência o Break Cultural. Raiz Santos, aí na linha com a gente, trazendo as informações. É o Break, né? Solta o Break então, por gentileza. Então vamos, Raí. Okay. Raí, viu? Alô, Raí, bom dia.
3: Meu amigo Dr. Jota Batista, mais uma vez, muito bom dia para o senhor, bom dia para a nossa bancada, Arnaldo Vieira, Silvandro Farias, a nossa enorme audiência que acompanha o Jornal Café com Direitos. A gente traz agora algumas das informações já destacadas aqui no início do nosso jornal. É o seguinte, minha gente, nós vamos trazer aqui os bastidores da política lá em Itabela. Olha, os bastidores da política local lá no município de Itabela está em ebulição. Para você entender melhor, né? Uma denúncia que circula, inclusive, em aplicativo de mensagens nas redes sociais, colocou um vereador que disputa a presidência da Câmara Municipal no centro de uma nova polêmica lá na cidade. Segundo o conteúdo, que inclusive eu analisei aqui, chequei as mensagens, estaria, viu, Dr. J. Batista, em curso uma articulação mirando a eleição na mesa diretora em 2027. A acusação aponta para uma suposta oferta de cargos no secretariado municipal, ou seja, o loteamento de cargos, né, no erário público. E outros vereadores em troca aí de apoio político. Até o momento, inclusive, não há qualquer confirmação oficial sobre as informações que são extraoficial de momento, mas aonde a fumaça a fogo, como sempre, né? E o parlamentar citado ainda não se pronunciou, mesmo assim o clima esquentou nos corredores do poder, portanto, onde cresce a pressão por esclarecimentos, inclusive, da população. Nos bastidores, como eu disse, né, uma frase que inclusive virou símbolo no momento é o seguinte: o tempero está ficando bom para quem gosta de, logicamente, especular outros observadores da política e saber resultados, né, se o tiro sai pela culatra ou de fato, como eu disse, se esse fogo vai acender após a fumaça ser espalhada. Uma outra informação é de uma prefeitura aqui do estado da Bahia, um modelo a ser seguido. Queria até que o senhor fizesse uma observação, doutor, com seu olhar clínico, jurídico, né? E especialmente, é claro, dentro do ambiente que decorre da nossa profissão. A prefeitura de Alagoinhas, aqui no estado da Bahia, ela iniciou uma operação, minha gente, para responsabilizar proprietários de terrenos e imóveis abandonados com um acúmulo de lixo, entulhos e também restos de construção. Segundo a gestão municipal lá do município, os espaços podem se transformar em criadouros de mosquito Aedes aegypti, transmissor da dengue, como a gente sabe, e também do Zika e da chikungunya. Além disso, os donos dos imóveis notificados terão um prazo de 5 dias para realizar a limpeza dessas áreas. Caso descumpram a determinação do município, né, a prefeitura poderá entrar nos terrenos para executar o serviço de roçagem e retirada aí dos resíduos. De acordo com informações divulgadas pela administração municipal, os responsáveis também precisarão ressarcir os custos das intervenções, ou seja, dos serviços ali realizados pela prefeitura. As multas podem, inclusive, chegar a R$ 1.040, enquanto os serviços incluem cobrança de R$ 176,29 por hora máquina para remoção de entulhos e coleta mecanizada. A prefeitura poderá, inclusive, cobrar dívida dos proprietários, ainda segundo a gestão. O serviço de roçagem, doutor J. Batista, a remoção de lixo, custará R$ 2,32 por metro quadrado. Isso mesmo. Além disso, cada servidor envolvido na operação terá o custo de R$ 13,05 por hora trabalhada. Dessa forma, o município pretende ampliar o controle sobre as áreas consideradas de risco para a saúde pública. Enquanto isso, a identificação dos proprietários ocorrerá aí por meio do registro imobiliário, ou seja, ninguém vai poder escapar disso daí. Após a cobrança, os responsáveis, portanto, terão até 10 dias para quitar os valores gastos pela prefeitura com os serviços executados. Então é um exemplo a ser seguido, minha gente, porque, olha, a gente cobra tanto das prefeituras, coleta de lixo, nós cobramos a roçagem, né? Nós cobramos a limpeza de modo geral nas nossas cidades, saneamento básico, que é uma questão de saúde pública hoje no país, muita gente que adoece, idosos, crianças, enfim, proliferação, inclusive, de doenças, né? De contaminações que as pessoas sofrem, e isso

0: Olá, meu amigo, minha amiga, muito bom dia para você que está ligado na FM Vida 104,9. Bom dia para o nosso amigo Naldo Vieira, que está aqui no comando. Bom dia para todos os colaboradores aqui da FM Vida. Bom dia para você que está aí ligado na nossa programação. Está no ar o programa Mensagem da Cruz, um programa da Primeira Igreja Assembleia de Deus em Eunápolis, na presidência do nosso pastor Antônio Carlos Miranda Sintra, e eu sou seu irmão em Cristo, presbítero Felipe Sintra. Estaremos juntos até as 10 da manhã falando do amor de Deus e tocando as mais belas canções para a edificação da sua alma. Não sai daí, Deus tem algo especial para você nesta manhã. Nós vamos ouvir o nosso apoio cultural e daqui a pouquinho estamos de volta com a nossa programação.
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Maravilha, maravilha, louvado seja o nome do Senhor. No Salmo de número 90, que foi escrito por Moisés, uma oração, né? Nos diz assim: Senhor, Tu tens sido nosso refúgio de geração em geração, antes que os montes nascessem, ou que Tu formasses a terra e o mundo, sim, de eternidade em eternidade Tu és Deus. Olha que coisa maravilhosa. Moisés inicia esta oração, né, falando que o Senhor tem sido o nosso refúgio de geração em geração, e não há outro. Não há outro refúgio. Nosso refúgio está no Senhor. Muitas vezes o homem procura refúgio em diversos lugares, mas o melhor lugar para se estar é no centro da vontade de Deus. É debaixo das asas do Todo-Poderoso. É o melhor lugar que você pode estar. Não saia desta posição. E se por acaso você saiu, volte para debaixo das asas de Deus. E o texto diz que antes de qualquer coisa, antes que ele formasse qualquer coisa, ele já era Deus. Sempre foi e sempre será, de eternidade em eternidade. Ele é o Todo-Poderoso, o que conhece todas as coisas. Então, você precisa confiar nele, acreditar nele e deixar ele cuidar da tua vida. Hoje estamos no dia 1º de junho, né? Mais um mês aí se iniciando. E até aqui o Senhor tem te abençoado, né, poderosamente. Olha que bênção, que dádiva. Finalizamos aí o mês de maio, né? Ontem se encerrou o mês de maio, foram 31 dias. E durante esses 31 dias o Senhor te abençoou, te guardou, te protegeu. Quantos livramentos você recebeu da parte do Senhor, livramentos que você nem viu, nem percebeu, mas a mão de Deus estava ali cuidando de você. Isso é motivo para que você possa agradecer ao Senhor, louvar ao Senhor. E ontem à noite nós estávamos em um grandioso culto, ali na Assembleia de Deus no Juca Rosa, na Avenida Paulo Afonso, número 680, e eu estava falando sobre isso, né, sobre a importância de agradecermos a Deus. Às vezes achamos que é algo comum a gente deitar, dormir, né, e acordar. Mas o salmista diz: olha, deitei, dormi e acordei, porque o Senhor, Ele me sustentou. O Senhor, Ele te guardou. Quantas pessoas, né, deitaram para dormir e não acordaram? Quantas pessoas iniciaram o mês de maio, mas não terminaram? Mas eu e você estamos aqui. Isso é bênção de Deus e é motivo de nós agradecermos ao Senhor, exaltar, adorar e bendizer o nome dEle, porque Ele tem sido bondoso para conosco. Então aproveite esta manhã, aproveite esse dia. Se você ainda não agradeceu ao Senhor, né, por mais um dia, por mais um mês, faça isso agora, né? Aproveite este momento e agradeça ao Senhor. Aonde você estiver, você pode falar com Ele, né? Quem sabe em pé, sentado, deitado, de qualquer maneira aí, você pode ligar o seu pensamento a Deus e falar com Ele e agradecer a Ele pelas bênçãos que Ele derramou na sua vida durante esse mês. E também aproveitar para pedir a Ele, né, um mês abençoado. Que este mês de junho seja um mês de bênção para todos nós, né? E que a mão poderosa do Senhor esteja constantemente sobre a nossa vida. Entrega o teu caminho ao Senhor, confia nele e o mais ele fará na tua vida, na tua história. Amém? Participe conosco aqui da nossa programação, aqui na FM Vida 104,9, programa Mensagem da Cruz. Você está convidadíssimo a participar aqui conosco, né? Mandando um alô para alguém, dedicando uma canção, pedindo uma oração. Nós estamos aqui para te ouvir, para atender o teu pedido. Entre em contato conosco através do nosso WhatsApp aqui, da FM Vida, que é o 981275280. Vou repetir para você anotar, já deixa salvo aí no seu celular, já deixa guardado aí. Qualquer hora você pode precisar deste contato, né? E já deixa aí em ponto de bala, né? Para você, quando precisar, acionar aqui a FM Vida. Vou repetir, anote aí, deixa guardadinho aí. É o 981275280. Participe conosco aqui, vai ser um prazer receber a sua participação. Mas enquanto isso, vamos de música. Vamos ouvir uma bela canção na voz de Juliane Souza com o tema Quem Poderá.

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12: Bom dia a todos do programa Mensagem da Cruz, Presbítero Felipe. Salve Vieira, toda a Rádio 104. Deus abençoe a todos. Aqui quem fala é José Carlos. E eu gostaria de pedir um louvor esta manhã e oferecer para toda a Igreja Deserto com Cristo, em especial para o nosso irmão Vinícius e todos os irmãos, que não deixe, não esqueça daquilo que Deus já fez pela sua vida e pela minha vida, o que Deus tem feito na vida de cada um de nós. Valesca Maísa, não me deixe esquecer. Que Deus abençoe a todos. Que vocês possam entender que nesse deserto que vocês estão passando, que nós estamos passando, o Senhor Jesus está conosco. Enviou o Espírito Santo para nos consolar em meio a tantas dificuldades, que ele sabia, o Senhor Jesus Cristo já via esse momento que nós estamos vivendo. Que Deus abençoe a todos em nome de Jesus. Eu amo vocês, eu amo o programa A Mensagem da Cruz.
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6: Maravilha, estamos de volta aqui com a nossa programação e que bom que você está aqui ligadinho conosco. Fique aí porque Deus ainda tem uma palavra para o seu e para o meu coração. Eu gostaria de aproveitar e mandar um alô especial para a nossa irmã Lucy Dias, que está ligada na nossa programação. Ela é ouvinte assíduo aqui do nosso programa, sempre está aqui entrando em contato conosco. Muito obrigado pelo carinho da sua audiência, nossa irmã Lucy Dias. E todos os demais que sempre estão aqui acompanhando a nossa programação, vocês são bênção de Deus. Eu tenho certeza que, assim como vocês são bênção na nossa vida, e nós só estamos aqui falando porque você está ouvindo, né? Assim como vocês são bênção na nossa vida, né? Eu creio também que este programa tem sido bênção para a vida de todos vocês. Então, todos os dias, de segunda a sexta-feira, né? Das 9 às 10, o programa Mensagem da Cruz está no ar. Já deixa anotado aí na sua agenda, né? Já deixa programado aí no seu celular. Coloca o despertador, coloca o alarme para você não perder nenhum momento da nossa programação. E a nossa irmã Lucy Dias gostaria de ouvir uma canção e nós vamos tocar aí, né, para ela e para todos vocês, na voz de Aline Barros, com o tema Ressuscita-me.
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0: Mensagem da Cruz. Maravilha, maravilha. E hoje, nessa data especial, dia 1 de junho de 2026, nós temos a honra, o prazer e a alegria de ter alguns dos nossos irmãos e amigos completando mais um ano de vida. E para nós é motivo de alegria e felicidade. Nós queremos parabenizar a nossa irmã Antoniela Castro, lá do Arnaldo Moura. Também a nossa irmã Neuza de Jesus, do Gusmão. A nossa irmã Valdirene de Oliveira, do Minas Gerais. O nosso irmão Vicente da Silva, no Vista Alegre. Também o nosso irmão Wellington Silva, de Naboges 1. O nosso irmão Everton Gonçalves, no Moisés Reis. E se você está completando mais um ano de vida no dia de hoje, receba os nossos parabéns, o parabéns do programa Mensagem da Cruz, da Primeira Igreja Assembleia de Deus em Eunápolis, e também do nosso pastor-presidente, nosso pastor Antônio Carlos Miranda Sintra. E que este novo ciclo na sua vida seja um ciclo de muita bênção, paz, alegria e prosperidade da parte do Senhor, que a presença do Senhor esteja contigo em todos os momentos. Aproveite o dia, né? Este foi o dia que o Senhor fez e reservou para você. Então, se alegre na presença do Senhor e agradeça a Ele por mais um ano de vida. E aproveitando também, né? Eu quero dedicar uma canção para os aniversariantes, mas também para o Nailton, que entrou em contato conosco. E ele oferece também essa canção para a nossa irmã Vilma, para Simone, para Karine e também para todos os ouvintes. A voz, este louvor na voz de Voz da Verdade com o tema Escudo.
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0: Rapaz, eu, Pastor Rocha, eu amo a mensagem da Cruz, Maria Clarice do Moisés Reis. Eu peço o Senhor louvor, se eu tocar para mim, o Jota ou o Marco Nascimento, qualquer um deles, dos melhores. Ofereço para o Senhor e sua família, para a sua Cinta e família, para a irmã Ana Cid Canaã, para a irmã Ana da Colônia, para a irmã Glória, para a irmã Márcia, para a irmã Eliette, e para todas as irmãs, para a irmã Sueli, para todas as irmãs que estão ouvindo esse programa maravilhoso, todos os irmãos. Jesus abençoa a todos. Fica com Deus. A paz do Senhor Jesus.
1: Bom dia, estou aqui é a irmã Daiane, Thiago de Melo 2, para Diogo, está completando mais um ano hoje de vida. E eu estou fazendo 14 anos hoje. Eu fiz essa mensagem para ele hoje. Deus, parabéns. E Deus continua trabalhando na vida dele.
2: Bom dia, paz do Senhor, para o Senhor, pastor. Eu hoje quero mandar uns parabéns para a Claudione dos Santos Peixoto. Aliás, Peixoto da Rocha, né? É, porque...
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4: Maravilha, vamos meditar um pouco na palavra do Senhor. Se você puder e tiver uma Bíblia aí ao seu alcance, abra comigo no Salmo de número 34. Apenas o versículo de número 7 nos diz assim a palavra do Senhor: o anjo do Senhor acampa-se ao redor dos que o temem e os livra. Somente esse texto nós vamos meditar aqui um pouquinho, porque ele é um texto maravilhoso e nos remete a lembrar que todos nós, né, enfrentamos momentos difíceis, onde muitas vezes olhamos para um lado, para o outro, e não conseguimos enxergar uma saída, uma solução. Mas a Bíblia nos garante que o nosso Deus, o Deus verdadeiro, o Deus Todo-Poderoso, o Deus de Abraão, o Deus de Isaac, o Deus de Jacó, o Deus de Israel, o Deus, né, de Moisés, de Elias, ele é um Deus de livramento. Ele é um Deus que cuida do seu povo e é um Deus que abençoa. Ele age em favor, né, dos seus filhos, daqueles que confiam nele. Ele nos protege, ele nos guia e ele também intervém nas nossas causas, ainda que a situação pareça difícil. O nosso Deus, ele tem poder para realizar todas as coisas. E o nosso Deus, ele nos livra dos perigos que são visíveis e também dos perigos que são visíveis aos nossos olhos, né? Muitas vezes nós enfrentamos alguns perigos que nós conseguimos enxergar. Como, por exemplo, Daniel na cova dos leões, quando ele é lançado naquela cova, no meio dos leões, ele estava vendo ali o perigo, a sua integridade física comprometida, os leões famintos, e o leão é um animal extremamente selvagem, e ele sabia que ao ser lançado ali naquela cova, o risco de morrer era muito grande, mas o Deus de Daniel, que é o mesmo Deus que eu sirvo, que você serve, ele livrou Daniel, ele agiu de uma forma sobrenatural ali. Os leões não tiveram poder sobre Daniel. E Daniel conseguiu sobreviver. Isso nos mostra que muitas vezes Deus não nos livra dos desafios, dos perigos, mas ele nos guarda no meio deles. Mas tem perigos também que são invisíveis, livramentos que nós não enxergamos. Um exemplo claro na Bíblia é quando Eliseu, ele vê o exército cercando o lugar onde ele estava, e ele vai até o seu senhor Eliseu e diz: olha, estamos acabados, o exército cercou tudo, e nós não temos para onde fugir, para onde correr, não temos o que fazer. E o profeta ali ora e pede a Deus que abra a visão, né, daquele moço. E quando a sua visão espiritual é aberta, ele vê o exército de Deus, que estava em maior número, protegendo a todos eles. E ele pôde então ver o livramento invisível que Deus estava lhe dando. E como eu falei durante este mês que se encerrou ontem, quantos livramentos invisíveis nós fomos, né, abençoados por Deus, e Deus nos livrou de tanta coisa. Nem todo livramento é visível, há muitos livramentos que a gente nem percebe e que a gente nem fica sabendo. Muitas vezes depois Deus revela, mas outras vezes não. Mas Deus, ele sempre nos livra na hora certa e do jeito certo, porque o tempo de Deus para nós, ele é perfeito. Pedro foi aprisionado, lançado em uma prisão, mas o Senhor foi lá e o libertou, porque o livramento de Deus não falha. Talvez você esteja precisando de um livramento da parte de Deus, um perigo visível ou invisível, talvez algo que você precisa, né, resolver, alguma questão, mas creia no Senhor. E o livramento, ele pode vir de forma inesperada. A Bíblia diz que o povo de Israel estava diante do Mar Vermelho, Faraó estava vindo atrás. Aparentemente estavam sem saída, sem ter para onde ir, mas Deus abre o mar e o povo atravessa a pés enxutos, e do outro lado canta o hino da vitória. Mas o que eu preciso fazer para experimentar o livramento de Deus na minha vida? Eu preciso, em primeiro lugar, temer ao Senhor e confiar nele. Temer não é ter medo, temer é respeitar, é amar, é crer. Envolve muitos fatores, honrar. E aquele que honra ao Senhor, que serve ao Senhor e confia nele, né? Olha o texto que nós lemos. O anjo do Senhor acampa-se ao redor dos que o temem e os livra. Então, o primeiro passo é temer ao Senhor e confiar nele. Acreditar que ele é o teu livramento. Segundo lugar, orar e buscar a Deus. Clamar ao Senhor. A Bíblia diz que Jonas clamou lá no ventre do peixe, no fundo do mar. E Deus ouviu a oração de Jonas. Então o livramento, ele vem para aqueles que se voltam para Deus com humildade e colocam as suas dificuldades na mão do Senhor. E você, nesta manhã, crê que Deus pode te livrar de todo mal? Você confia que ele pode resolver os teus problemas? Ou você tem tentado resolver tudo sozinho? Hoje é o dia que o Senhor preparou para que nós possamos entregar as nossas ansiedades, preocupações na mão do Senhor e descansar no grande livramento que Deus, ele já está preparando para mim e para você. Que esta palavra possa fortalecer a sua fé, te encher de esperança, né? E que você possa crer que Deus, ele é o Deus do livramento. Eu quero orar pela tua vida. Se você puder, feche os teus olhos, ore comigo e vamos falar com Deus neste momento.
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4: Senhor meu Deus e meu Pai, nesta hora entramos em tua presença gloriosa mais uma vez. Primeiro te agradecemos por tudo, pela tua bondade, pela tua misericórdia, pelo teu amor, pelo teu perdão, pela tua graça em nossa vida. Queremos te louvar, pois tu és grande e poderoso e tu és o Deus de livramento. E neste momento te clamamos, te pedimos por uma bênção especial na vida de cada um dos teus filhos e filhas que estão nos ouvindo neste momento, que a tua mão poderosa, que a tua graça misericordiosa seja derramada sobre a vida de cada um. Eu não sei qual o livramento, qual a bênção que os teus filhos precisam, mas tu conhece cada coração, tu conhece cada vida e tu conhece a necessidade de cada um. E eu te peço que a tua mão poderosa alcance a cada um ouvinte neste momento, dando o livramento necessário e a bênção que eles tanto precisam. Meu Pai, aonde tiver um coração aflito, um coração triste, amargurado, precisando de uma bênção e de uma restauração, que o teu bálsamo poderoso possa ser derramado sobre cada um deles. E que este mês de junho seja um mês abençoado. E que muitos livramentos da tua parte nos alcance. que nós possamos, se Tu não voltar, até o fim deste mês, poder chegar ao final do mês, Senhor, testemunhando as Tuas bênçãos e contando as Tuas maravilhas. Abençoa cada um dos Teus filhos e filhas, abençoa cada lar, cada casa que está ao alcance da nossa voz neste momento. É o que nós Te pedimos e já Te agradecemos, meu Deus, em nome de Jesus. Amém e graças a Deus. Que Deus abençoe você, que Deus abençoe a sua casa, a sua família. Amanhã, a partir das 9 horas da manhã, estaremos de volta aqui na FM Vida. E que Deus te abençoe, em nome de Jesus.
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0: Bom dia, minha gente, bom dia, minha querida Eunápolis. Sintonizado com a vida agora, hein? Já no ar, com você, Jesus, sintonizado com a vida. Pois é, hoje, 1º de junho, isso mesmo, 1º de junho de 2026. E nós aqui, abençoando esse mês de junho, que seja um mês de paz, um mês de saúde, um mês sobrenatural, um mês de milagre. Que Deus abençoe a sua casa, tá? Você que está me ouvindo aí, na sua família, o seio da sua família. Deus abençoe o seu trabalho. Que bênção, hein? Eita, tem gente rica, hein? Gente rica não de dinheiro, né? É, de outros valores maravilhosos, hein? Que bênção, que bênção. Que Deus continue abençoando. Senti sua falta ontem, viu? Deus te abençoe, tá? Vou abrir o grupo, sim, viu? Obrigado, tá? Deus te abençoe. Você que está aqui no centro ouvindo a gente, é, Deus te abençoe. Deus abençoe você aqui no Pequi, meu querido Pequi. Naldo Vieira, dá o ar da sua graça aí, querido. Traz aí.
1: Bom dia!
2: Bom dia!
0: Esse é um programa da Igreja do Evangelho Quadrangular, né? Foursquare, há mais de 100 anos, declarando que Jesus Cristo salva, batiza com o Espírito Santo, Jesus Cristo cura. E Jesus Cristo é o rei que em breve voltará. Ele é tudo, né? Jesus é tudo, de Gênesis ao Apocalipse. Esse é o Evangelho Quadrangular, que a missionária Aimé Semple MacPherson, ela há mais de 100 anos, né, teve uma visão sobrenatural do livro do profeta Ezequiel, no seu capítulo 1, quando ele vê lá um ser, né? Uma visão, claro, né? Com o rosto de um homem, o rosto de um leão, o rosto do boi e o rosto da águia. Que visão extraordinária, né? Maior ainda é a revelação dessa visão, né? Por quê? Porque aponta para Jesus Cristo, né? O rosto do homem, o Salvador, né? Aquele que nos salva. O rosto do leão é o batizador com o Espírito Santo. O rosto do boi, Jesus Cristo que cura. E o rosto da águia é o rei, a realeza, aquele que há de voltar. Pois é. Obrigado, Lude Filhona. Abriu o grupo aqui, né? Grupo sintonizado com a vida aberto para você participar comigo, tá? Eu quero que vocês se preparem, tá? Você, o Odaí, para estar aqui, tá? Apresentando o Sintonizado com a Vida. O dia que vocês puderem estar aqui, me avisa, tá bom? Tá certo? Dá um beijo aí no Pedro Lindão, o Príncipe Pedro, baterista, futuro baterista aí da Quadranga, né? Pois é. Olha, se você quer participar do grupo, faça como essas centenas aqui, esses centenas de queridos, mande uma mensagem aí para Lude no 981-29-8054. Vou repetir, tá? 981-29-8054. Aí você pede, Ludmila, por gentileza, você pode me introduzir no grupo Sintonizado com a Vida, me adiciona aí, por favor. Ela é uma das administradoras aqui do grupo Sintonizado com a Vida. Mel, que Deus te abençoe, meu filho, você e sua casa, tá? Obrigado pela audiência também. Todos aí na AccessNet, né? Deus abençoe grandemente vocês aí, tá? Aí na Rua da Igreja, Lomanto Júnior também. Daqui a pouquinho eu vou trazer o tema de hoje, né? O Sintonizado com a Vida é esse, que você não sabe por onde começa. Às vezes é o momento do Salmo, às vezes é canção, às vezes é a primeira parte da palavra de vida, né? Às vezes eu começo até com a lição de vida. É, pois é. Hoje eu vou trazer naquele formato clássico, tá bom? Então vamos salmodiar. No formato clássico, o primeiro quadro é o momento do salmo. Vamos trazer isso então? Traz aí então, por favor.
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0: Momento do salmo, eu quero oferecer aqui para todos os meus internautas, tá? João, Pastor Janderson, Aurita, que Deus abençoe vocês e você também pode nos seguir aqui no arroba Rádio FM Vida. Salmo 17, seja abençoado aí, olha. Ouve, Senhor, a minha justa queixa, atenta para o meu clamor. Dá ouvidos à minha oração, que não vem de lábios falsos. Olha, começa já pedrada, né? Vem de ti a sentença em meu favor. Vejam os teus olhos, onde está a justiça? Provas o meu coração. E de noite me examinas, meu Deus. Forte, hein? Só isso aqui já dá pra gente ficar só imaginando, né? Tu me sondas e nada encontras. Decidi que a minha boca não pecará, como fazem os homens. Pela palavra dos teus lábios, eu evitei os caminhos do violento. Os meus passos seguem firmes nas tuas veredas, os meus pés não escorregam. Eu clamo a ti, ó Deus, pois tu me respondes. Inclina para mim os teus ouvidos e ouve a minha oração. Que forte, hein? Mostra a maravilha do teu amor, tu que com a tua mão direita salvas os que em ti buscam proteção contra aqueles que os ameaçam. E aqui, mais lindo que eu acho, protege-me como a menina dos teus olhos, esconde-me à sombra das tuas asas. Que lindo, hein? Por que protege-me como a menina dos teus olhos, né? É claro que, mesmo que inconsciente, nós protegemos os nossos olhos. Você vai entrar, por exemplo, numa mata, a primeira coisa que você protege é os seus olhos. É inconsciente, né? Quando alguém levanta a mão, até mesmo numa brincadeira, o que que a gente faz? Primeira coisa é a gente defende os nossos olhos. É incrível. E o salmista está dizendo aqui, né? Defende-me, Senhor, defende-me como a menina dos teus olhos. Outra coisa aqui que eu quero destacar, Davi, viu? É um salmo de Davi. Não parece, né? Não parece. Essa aqui parece que não tem a assinatura de Davi, mas é, né? Os salmos de Davi são mais, digamos assim, tem assim uma assinatura mais robusta de Davi, né? Mas esse aqui eu queria destacar esse versículo 4, que diz assim, ó: pela palavra dos teus lábios, eu evitei os caminhos do violento. E aqui eu quero que o Naldo tire esse BG, que eu quero tocar num assunto aqui muito, muito, mas muito triste, né? De um vídeo que está circulando nas redes sociais de todo o Brasil e do mundo, né? Um motorista de aplicativo que foi brutalmente assassinado, né? E esse vídeo é interessante que as coisas aqui no Brasil, eu não tenho outro termo a usar, né? Senão é algo assim trágico mesmo, assim, não tenho palavras, né? Faltam-me palavras. Mas não estão mais se comete o crime e isso não se escondem mais, né? A confiança na impunidade é tão grande, né, que se filma e manda-se para a família, né, e circula assim e viraliza. Eu fico imaginando a família recebendo e assistindo um filme, um vídeo, né, desse, né, um trabalhador, um jovem, né? Se despedindo ali dos seus pais e falando: olha, eu caí numa emboscada, né? Eu sei que há muitos motoristas de aplicativos que estão me ouvindo neste momento. A minha intenção aqui, o meu propósito não é causar terror, né? Tocar terror, né? Não, aqui o meu intuito é a gente despertar mais uma vez, né? Embora eu sei que estamos numa rádio comunitária, né? Eu sei que há muitos meios de comunicação aqui no estado da Bahia, no extremo sul, né? Que até causaria, sim, né? Uma comoção, no estado, e até pode chegar até em rede nacional. Não é o nosso caso aqui, mas o intuito aqui é fazer como aquela andorinha mesmo, né? Enquanto nós estamos aqui no extremo sul, numa rádio comunitária, quem sabe Deus levante outras pessoas para estar fomentando o assunto. As coisas no Brasil só vão à frente dessa forma, né? Através de uma comoção nacional. E eu espero que esse vídeo chegue, né, às autoridades, e que haja de fato uma comoção nacional para que o chefe dessa república, né, que eu não sei para onde vamos parar, né, venha refletir quando ele chama os nossos bandidos, né? Meu Deus do céu, o presidente da república, né? Gente, que o Senhor tenha misericórdia e que nós, embora possamos ver, né, o crime compensar de muitas formas, né, para muitas pessoas. Só que a Bíblia, mais uma vez, tem razão e nunca vai perder a razão. A palavra de Deus diz que há caminhos que para o homem parece ser bom, há caminhos que o homem se sente poderoso, mas o fim desse caminho é morte. O fim desse caminho é trágico. E eu trago aqui essa palavra, ó. Salmos 17, verso 4. Pela palavra dos teus lábios, eu evitei os caminhos do violento. Meus passos seguem firmes nas tuas veredas, e os meus pés não escorregarão. Que essa palavra seja para você aí, viu, meu irmão, minha irmã, trabalhador, você que está aí, ó, na labuta, né, no batente, você que está aí batendo esse volante desde cedo, né, desde madrugada aí, ó, para levar o pão, né, para os seus filhos, e você não venha desistir, tá? Você taxista, você caminhoneiro, que o Senhor te guarde, tá? Que o Senhor te recompense, que o Senhor te abençoe, que Ele te prospere, que Ele te fortaleça, que Ele seja o seu Deus. Amém? 10h25, Naldo Vieira, traz aquela comemoração de 18 anos. Aliás, são 18 anos, né? Não são 18 meses, né? Pois é.

Um abraço, senhor Gil. Todos aí na Quero Bolo, sintonizado com a vida. Obrigado mais uma vez, tá? Não me canso de te agradecer, tá? Por essa surpresa boa, viu? Realmente, olha aí, ó. De novo.

Sara Beatriz, é, o Josiel, ele busca cada uma, né? Deus na minha história, tá? Depois você me diz, Josiel, o que é que você faz aí para buscar tanta coisa boa, viu? Prepara aí aquela vinheta de exclusivo, tá, Naldo? Essa aqui eu nunca vi, não. Deus na minha história, Sara Beatriz. Daqui a pouquinho eu vou trazer. Estamos ao vivo, hein, gente? 10 horas e 28 minutos. Você ficou, né, até pouco aí com a mensagem da cruz. Eu quero aproveitar e abraçar o pastorzão Antônio Carlos Miranda Sintra. Um abraço, meu amigo. Pastora Agnete também, tá? O Saulo, a Sara. Felipe Sintra, né? Que esteve aqui apresentando hoje. O Enos Rocha, que é um dos apresentadores aqui, um dos âncoras do Mensagem da Cruz. Eu também amo a Mensagem da Cruz, tá? Um abraço a todos aí da Bleia, hein? Com muito carinho, tá? Tá vendo aí, seu Sintra? Você brinca com a quadrangular, tá bom? E eu amo a Bleia, tá? Deus te abençoe, viu? Nélia, tá aí no Juquinha de Açúcar, hein? Ô, Nélia, vou te responder aqui no ar, viu, Nélia? Tem óleo da unção, tem unção, viu, Nélia? Tem unção. Quinta-feira vai ter unção aí no Juquinha de Açúcar, tá? Atenção, Juca Rosa! Quinta-feira, quinta profética, se o Senhor nos permitir, vamos estar aí, hein? Ungindo com óleo, os apóstolos ungiam com óleo. Tiago já falava sobre isso, né? Eu vou levar para vocês aí, tá? Mais uma vez, viu? Um abraço a toda a família quadrangular do Juca Rosa, Juquinha de Açúcar, Avenida Campos Salles, meu primo, né? 595. Um abraço para vocês, tá? Eliana, eita glória! Estou sintonizada com a vida. Shalom, querido. Shalom, Eliana, você e o Edson são bênção, viu? Vocês são inesquecíveis, Eliana, viu? A gente vai voltar à Terra Santa, viu, Eliana? Já coloca no coração do Edson aí, viu? Tá? Vamos voltar ali, né? Vamos fazer de novo aquele ato profético ali no Rio Jordão, viu? Assim, ô Genilson, me manda aí, por gentileza, queridão, o nome do meu ouvinte que pediu notícias da nossa próxima caravana a Israel. Pode mandar o nome dele aí, por favor, que eu não estou achando aqui. Aí eu queria responder para ele, tá? Viu? Se você estiver me ouvindo aí, Genilson, manda para mim aqui, diz um oi aqui e fala aqui se você tá procurando, tá buscando, tá bom? Eu queria responder para ele, tá? Para esse meu ouvinte, tá bom? Me manda aí. Pois é, como eu falava pro Genilson, assim que eu tiver o nome, eu falo aqui o nome, né? A nossa próxima caravana, gente, nós estamos aguardando. Nós tínhamos feito um roteiro para 2027, deixamos esse roteiro pronto, seria com conexão e City Tour em Paris, né? E Deus abençoe. E aí, com a guerra, né? Lembrando que Israel, ele não provoca guerra com ninguém, né? Na verdade, atacaram Israel, né? E agora o Irã, né? Que resolveu também bombardear. Agora não, né? Vocês sabem, já tem um tempo já. Genilson está procurando aqui, né? Está procurando aí? Ah, tá. Está aqui. Seu Ivo da Paixão. Opa, obrigado. Isso. Pois é, seu Ivo, tá? Muito obrigado pela sua audiência, melhor, né? Primeiro, pela sua audiência. E segundo, por amar Israel, né? E terceiro, por entrar em contato com a gente, querendo informação sobre a nossa próxima caravana. Pois é, então voltando aqui, o Genilson me respondeu, obrigado Genilson. Então, nós tínhamos já um roteiro, City Tour em Paris, mas o que, que eu fiz? Eu suspendi esse roteiro, embora já tivéssemos já um casal de Vitória da Conquista, já na caravana, né? Eu entrei em contato com o pastor, né, George, também ele e a esposa, já seríamos três casais, né? Três casais já na caravana, mas até os próprios guias, né, em Israel,
eles estão aconselhando, né, a gente ter muita cautela, principalmente agora, né, em Israel, tá? Então, para não fazermos ir para outro lugar do mundo, né, e deixa eu usar uma palavra aqui difícil, descaracterizar, né, a caravana para Israel, né, ter que desfazer, a gente achou melhor aguardar, viu, seu Ivo, tá? E como eu sei, Eliana, também que você e o Edson têm, né, essa vontade, que quem foi Israel quer voltar, né, sempre, né? Então, assim que tivermos ali um cartão verde, né, para fazermos a caravana, talvez a gente faça por Paris, vai depender, né, do valor, né, que estiver, na atualidade, né? E, né, a gente volta a avisar aqui, tá bom, seu Ivo? Fiz questão de responder o senhor aqui no ar e falar também com a minha gama aqui de ouvintes, tá? Pastor Hilton Souza, bom dia, meu pastor Milton Salles, bom dia a todos os ouvintes, estamos sintonizados com a vida. Um forte abraço para o pastor Luciano Guimarães, para a pastora Rose. Opa, tá dado aí, hein? Pois é, pastor Wilton, que ontem foi o nosso missionário, né? Enviado aí, em missão aí para a família Batista Ebenezer, né? Ele levou uma palavra ontem ali, falando sobre família, né? E eu sei que foram abençoados, eu tenho certeza disso, né? Ontem eu falava que ontem pastor Janderson também foi enviado em missão lá para o Juca Rosa, né? Quero agradecer, pastor Janderson Braga também, né, por estar lá no Juca Rosa abençoando a família quadrangular do Juca Rosa. Pastor Darlan e a pastora Gelmara lá no Sapucaeira, né? Pastor Dervaci, pastora Tereza no Minas Gerais, né? Pastor Vanildo, pastor Aero, que são missionários, né? Na quadrangular Centauro, né? Vieram. Lá de Feira, de Santana, de Camaçari, ali de Salvador, né? E hoje estamos aqui em Eunápolis. Um abraço a esse quarteto que já quinteto virou sexteto. Daqui a pouquinho a família está aí grande, né? Que Deus abençoe também a família quadrangular do Centauro. Obrigado, pastor Joaquim, pela sua audiência, meu irmão, tá? Obrigado por fazer questão aqui, ó. Você e o irmão José Batista, viu? Estarem sintonizados com a vida. Traz essa canção aí que Josiel pediu e na sequência eu trago o tema de hoje, tá? E tem muito mais para você. Coisa boa aqui, sintonizado com a vida ao vivo. Participe no 8127-5280. Valeu, Naldo! Naldo tá animado hoje, 3-0, né, Naldo? 10h35.

Vai aí pra você, filhona, Lili, Liliane Rios, Marcinho, todos, toda a família, tá? Deus abençoe vocês, Atos, Esterzinha, tá? Um abraço, um beijo pra vocês.

0: Na verdade, essa canção, né, gente, já é uma canção conhecida, né, o título que eu não estava familiarizado. Olha, presta atenção aí, hoje, 1º de junho, quero já trazer para você o convite para você estar com a gente, tá? Quarta Profética, o melhor culto da semana, tá? O endereço facílimo, Coração do Pequi, Lomanto Júnior, Avenida Lomanto Júnior, 213, tá? Quarta-feira, 19h30, impreterivelmente, 19h30 pontualmente, tá? Você e a sua família são meus convidados, tá? Obrigado, viu, Maritânia Oliveira, sintonizada aqui. É, Josi Rocha, é isso? Maura Ferreira, Deus abençoe. E muito obrigado pela sua audiência através aqui do nosso Instagram, @radiofmvida, estamos no Instagram. Presta atenção aí para esse áudio aí, é um assunto que eu quero abordar nessa manhã com você. Traz aí, Naldo, por favor.
1: O que Freud diria sobre a pessoa que não consegue jogar fora de jeito nenhum as sacolas plásticas de mercado?
0: Meu Deus.
1: Quando você entendeu que aquela gaveta ou aquela sacola realmente guarda, você nunca mais vai olhar para ela do mesmo jeito.
0: Olha
1: a gaveta
0: só
1: da cozinha entupida de sacola, o armário com 40 potes de margarina lavados, empilhados,
0: meu
1: esperando
0: Deus
1: um dia que nunca vai chegar. Você acha
0: Deus
1: que é economia, você acha que é uma organização,
0: e aí?
1: Você jura que um dia vai precisar, mas não é nada disso. Freud tinha um nome para isso, ele chamava de caráter anal. E não tem nada a ver com sujeira, tá, gente? Tem a ver com controle. E presta atenção nisso, porque isso daí vai mudar tudo pra você. Lá atrás, quando você era criança, teve um momento em que você descobriu que tinha poder sobre uma coisa. O que você segurava e o que você soltava. Eu tô falando de controle de xixi e de cocô. Era a primeira vez que o mundo te pedia pra abrir mão de algo. E uma parte de você aprendeu que segurar era mais seguro do que soltar. E aí você cresceu e a sacola virou metáfora. Não é a sacola que você não consegue jogar fora, é a sensação de perder. É a angústia de soltar uma coisa e ela não voltar nunca mais. Por isso é muito importante você mandar esse vídeo para aquela pessoa que tem uma gaveta dessa, não para zoar, para ela poder entender.
0: Sim.
1: Quem acumula objeto raramente percebe que está tentando acumular controle sobre uma vida que parece escorrer pelos dedos. A casa enche de coisa porque, por dentro, alguém tem medo de ficar com as mãos vazias. Em outras palavras, a pessoa não junta porque ama as coisas. Ela junta porque aprendeu que perder dói. E nunca ninguém ensinou ela a sentir essa dor sem entrar em pânico. O que você não elabora por dentro explode por fora, ou nesse caso, acumula por fora. A gaveta cheia é o retrato de um processo de elaboração e compreensão que nunca aconteceram. Eu sou o Fernando Segredo e
0: pois
1: eu tô
0: é
1: aqui não apenas para te
0: traz
1: mostrar
0: aí, Naldo,
1: como
0: por
1: esvaziar
0: favor
1: essa gaveta.
0: É, a ansiedade, vou, depois eu vou voltar esse áudio, né, para os meus ouvintes, né? O termo caráter anal, né? Muitas coisas mesmo, né? O Freud, ele trata, assim, de um conteúdo profundíssimo, né? O cara era controverso, né? Há muitos e muitos anos, né? Mas esse conceito caráter anal, muito interessante, eu resolvi trazer aqui para vocês, porque abre, assim, uma janela muito enorme em muitos sentidos, tá? O segurar, né? O deixar ir, o reter, fala de muitas áreas, né? E realmente esses traços de personalidades, né, que são originados, né, lá na fase de desfraude, né, infantil, né? Muitos até os 3 anos, 5 anos, né? 6 anos, né? Isso na vida adulta é marcado por 3 características principais, impressionante, né? É a ordem, parcimônia, que é a economia, né? Que muito se fala, e também a teimosia. Isso mesmo, né? É, presta atenção aqui. Na teoria, estou falando aqui de psicanálise, tá, gente? Psicanálise, tá? Na teoria psicanalítica, o ânus é a principal zona de prazer e o foco de conflito nessa idade. Estou falando psicanálise, tá? Tá? Eu pensei até em trazer esse assunto aqui, mas de ter um tempo a mais para explicar, porque eu sei, né, que você não tem a obrigação de, quando ouvir isso, né, já entender de cara, né? Mas isso tem muito a ver, meu ouvinte, você que nos acompanha há muitos anos, que confia, né, nos conteúdos que eu trago aqui, isso tem muito a ver, mas muito a ver com a sua forma de ser, o que você recebeu lá na infância, quando bebê, até na fase uterina, né? A criança, por exemplo, aprende a controlar ali, né, as suas vontades, né, descobrindo o prazer em reter ou expelir as fezes e o xixi também, né? Dependendo de como os pais conduzem, né, esse processo, você sabe que há pais que são, assim, mais pacientes, né? Até demais, né? Até demais. E outros impacientes e até demais também. Tem um polo e outro, né? Vai de um polo a outro. Você conhece pais que são muito, mas muito pacientes? Conhece? Tem aqueles que são pacientes, né? Mas tem aqueles que são impacientes e aqueles que são muito impacientes. Chegam até a ser muito bravos, né? Então, nisso a gente procura aqui pensar um pouco, né? O que é que acontecia lá na infância, né? A criança, ela foi ensinada e na prática, né, a reter. Segura. E nisso também, né? Eu não queria entrar muito no teor aqui de fezes e urina, porque eu não tenho muito tempo, né? Eu tenho aqui em torno de 15 minutos, né? Não tem como, né, trazer isso na profundidade. Mas a ideia, dá para você entender aí, né? Vou trazer uma outra nuance para você entender, né? O segurar o choro, né? Segura! Né? Toda criança aprendeu a segurar o choro, né? E quando criança, quando a adolescência, o que é que a gente faz? A gente reprime, né? Na juventude, o que a gente faz? A gente reprime o que a gente aprendeu constantemente lá na infância, não é? Na infância, os nossos pais aprenderam dos nossos avós, que aprenderam dos nossos bisavós, que aprenderam dos nossos tetravós e assim vai, né? Ensinando, segurar, segura o choro, segura as fezes, segura o xixi. Claro que isso vai trazer uma série de consequências, né, para a nossa vida. Por exemplo, Jesus abordou, eu vou apenas abordar um caráter aqui, né? Que é a questão de muita gente reter, né, suas emoções, reter, por exemplo, carinho, né? Reter até seus sentimentos, né? Ainda esses dias eu estava lembrando da minha avó, né? O que lá em casa é algo comum e corriqueiro a gente falar, eu te amo, expressar, né, o sentimento, né? Constantemente ali, Micaela está crescendo em um lar, ouvindo diariamente eu te amo, né? Mas eu cresci num lar onde eu não ouvia, embora meus pais, né, cristãos, meu pai pastor, né, mas foi criado meu pai, né, naquele lar onde não se ouvia, e ele cresceu em um lar assim, né, aliás, perdeu a mãe aos 7 anos de idade, né. Por outro lado, né, sei que até é difícil de entender, né, isso, a minha mãe perdeu o pai aos 7 anos de idade também, então ambos nasceram em lares assim, né, que não se ouvia isso. E eu lembrava que eu amava tanto, por exemplo, a minha avó, né? Que a avó é a mãe com açúcar, né? É a mãe com mel, né? Mas eu não dizia à minha avó que a amava, né? Você vê a importância de você dizer, né, gente? Algo tão simples, né? Talvez eu esteja falando com pessoas aqui agora que esteja até me julgando, né? Mas como assim? Né? Algo tão simples, aqui em casa também. A gente expressa sentimento, amor diariamente, né? Eu digo tranquilamente para o meu filho que eu amo, ele me fala nos meus olhos tranquilamente. Pois é, porém, o meu pai era alguém tão tímido, mesmo sendo pastor, né? Que lá em cima do púlpito, com o microfone na mão, era alguém totalmente diferente. Mas alguém tão tímido de que um abraço já o deixava assim, roseado, né? Pois é, e nós crescemos assim, dessa forma. Eu me lembrava esses dias disso, né? Minha avó, que eu amava tanto, a gente não tinha... E ela também para com a gente, né? Nunca ouvi, ô, meu neto, eu te amo. Não, ela expressava de diversas maneiras, né? Principalmente assim, através do presente, né? De uma comida que ela fazia, sabia que eu gostava de omelete, né? De uma carne que até então não sabia que carne era aquela. Vim descobrir anos depois que se tratava de um cupim frito, né? Meu Deus. Era assim que se expressava sentimento, né? E na sua casa também, era assim também? Fala para mim aí. Aproveitando e agradecendo, pastora Geumara. Obrigado, Deus abençoe grandemente, tá? Sua vida. Pastor Darlan, muito obrigado mesmo, viu? Deus abençoe grandemente vocês, tá? Pois é, pois é. Eu vou fazer o seguinte, Naldo, 10h51. Deixa eu ver aqui. O que é que eu tenho aqui? Vamos voltar o vídeo? Vamos voltar? Volta aí esse áudio, reflita um pouco, tá? Vou voltar a dizer assim, eu não tenho uma pretensão, tá? Nem a presunção de encerrar o assunto, né? Mas apenas fomentar, né? Porque a gente retém, né, as coisas, né? E não fala nem de economia, né? O assunto apenas de sacolas, de embalagem de sorvete, embalagem de pote de margarina, que mais? Não, são as tapués, né? Tem gente que briga realmente por tapué, mas não é nem a questão da marca, hein? A questão é muita coisa. Opa, entra aqui, abre aí. Traz aí o segundo bloco, a gente volta já já. 3 minutinhos, tá? Para eu concluir aqui o Sintonizado com a Vida. Traz aí.
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2: Muito bem, daqui a pouquinho a gente vai trazer aí. É só esse aqui? É? Então um abraço aí para Estilos. Essa turma boa aí, né? Que fica aí em frente ao Bradesco. 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Wallace, Aline e toda a família Estilos. Pois é, estou recebendo aqui uma surpresa boa, né? Pastor Janderson Braga, filho precioso que Deus nos deu, está aqui com a gente. Bom dia, Pastor Janderson.
3: Bom dia, paz, meu pastor. Quero louvar a Deus por estar aqui no programa Sintonizado com a Vida. Quero louvar a Deus pela vida de cada eunapolitana, essa cidade abençoada e maravilhosa. Que Deus possa abençoar todos de maneira especial, em nome de Jesus.
2: Amém, amém, que assim seja. Está aqui com o Abner, lindão, participando já, né, do Sintonizado com a Vida aí, tá vendo? Tá vendo? Aí, ó. Tava chorando aqui no, nos bastidores, mas agora parou. A turma aqui do Instagram viu, né? Wagner, Deus te abençoe, hein? Tá aí sintonizado com a vida? Um abraço para vocês, viu? Wagner é uma bênção, rapaz. Nos recebeu tão bem que até nos constrangeu, né, Wagner? Ali no seu lava-jato, né? Ô, Wagner, muito obrigado, viu? Obrigado pela consideração. A Fabiane também, tá? Sua esposa, que Deus te abençoe. O Wagner tem um lava-jato ali na rua da Delegacia, Santa Lúcia, né? É Santa Lúcia? Ali é Santa Lúcia, né? É porque as ruas de Eunápolis é interessante, né? Uma rua divide os bairros, né? Então, como ele é do lado esquerdo, mas eu acho que é Santa Lúcia mesmo. Um abraço para vocês, viu? Vou voltar aqui e fazer o seguinte. Eu vou repetir esse... vou voltar com esse tema, se Deus permitir, amanhã. Tem muito para se falar, né? Sobre o reter, tá? Vou falar sobre economia, tá? Vou falar amanhã sobre essa diferença de reter você que está... foi educado, né? Pelos seus pais, né? A ideologia de José do Egito, lembra? Dos 20%, né? E do reter que muita gente tem com o medo de acabar, né? Aí já é um outro assunto, tá? Eu vou trazer amanhã aqui. Vou aproveitar que o pastor Janderson está aqui e pedir que ele ore por nós, ore pela nossa cidade, né, gente? Abençoe a nossa cidade, abençoe as nossas crianças. Hoje, 1º de junho, Dia Mundial da Criança, né? Hoje, celebrado em alguns países, né? Claro que aqui no Brasil é o Dia da Imprensa, mas a gente pode também orar pelas nossas crianças agora. Agora ele ficou quietinho, tá vendo?
3: Glória a Deus.
2: Tranquilo. Vamos orar então? Vamos orar.
3: Amém. Senhor Deus e meu Pai, mais uma vez quero te agradecer, quero te louvar por essa rica oportunidade de poder estar aqui nesse programa tão abençoado. Quero louvar a Deus pela vida do meu pastor, pastor Milton Salles, o qual o Senhor tem levantado nesta região, nessa cidade, para abençoar tantas e tantas vidas. Que o Senhor possa continuar abençoando a vida dele, abençoando a saúde, abençoando a vida da pastora Cássia, da Micaela. Essa família sacerdotal seja abençoada para a honra e glória do Senhor. Peço também que o Senhor possa abençoar a cidade de Eunápolis de maneira especial em nome de Jesus. Cada napolitano, esse povo ordeiro, esse povo trabalhador, que o Senhor possa estar fortalecendo a cada um nesta hora. Que o Senhor possa abençoar todos, ó Deus, que está no grupo sintonizado com a vida. Cada um, onde tiver, que o Senhor possa estar ministrando o Teu favor e a Tua misericórdia. Abençoe também as nossas crianças, meu Pai, que são tão agredidas, são tão inflamadas pelo inferno. Mas eu peço ao Senhor nesta hora que o Senhor possa abençoar a cada criança. Livra do perseguidor, do abusador, aquele que cobiça, repreenda toda a maledicência lançada sobre nossas crianças em nome de Jesus, que os anjos do Senhor possam estar acampados ao redor de cada um, guardando, protegendo e livrando em nome de Jesus. E peço que a boa mão do Senhor, que a boa mão do Senhor esteja sobre cada um de nós, sobre cada lar, em nome de Jesus. Amém.
2: Amém. Amém, amém. Receba aí, toma posse dessa palavra. Olha, hoje... na agenda quadrangular, Arnaldo, traz aí para eu fortalecer esse convite hoje, traz aí.
1: Agenda quadrangular.
2: Finalzinho do Sintonizado com a Vida, hoje culto das crianças, tá? Nós valorizamos as nossas crianças e nós temos um culto na semana para elas, isso mesmo, tá? Isso já tem muitos anos, né? O Ministério Infantil Quadrangular, sede aqui de Eunápolis, se reúne para, nesse culto, ensinar as nossas crianças. É um culto, gente, um culto onde muitas vezes elas participam, tá? Cantando, pregando, tá? Muitas vezes as próprias crianças, elas fazem o culto. Então, é uma oportunidade ímpar de você que está me ouvindo aí, pai, mãe, né? Levar o seu filho para a casa de Deus. Você pode levar, procurar um integrante lá do Ministério Infantil e dizer: olha, eu ouvi o programa, o pastor fez o convite, estou trazendo meu filho aqui. Você pode permanecer ali atrás, né? Ali na entrada do templo, ou você pode deixar o seu filho, tá? E buscar após o culto, tá? O Ministério Infantil está preparado para cuidar, para ensinar, tá? O seu filho da melhor maneira possível. Então, 19 horas, com muito fanismo, a gente te convida, culto das crianças. Hoje você é o nosso convidado especial. Leva o teu filho para a casa de Deus, ensina o menino no caminho que deve andar. E quando crescer, não se desviará dele, tá? Futuro pastor, viu? Profeta, Então eu vou ficando por aqui, amanhã eu vou voltar, se o Senhor permitir, abordando esse tema aí, tá? Sobre as retenções da vida, né? Que nós aprendemos lá na infância, e isso, claro, que vai refletir, né? Na nossa fase adulta, né? Nos nossos relacionamentos, tá bom? Então, amanhã, se o Senhor nos permitir, estaremos de volta a partir da...

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1: Nós estamos vivendo um tempo onde parece que a vida de muitos é um mar de rosas. Olhando, parece que não sentem dor, parece que não sentem medo, parece que não atravessam por desafios. Ainda mais hoje, com esse negócio de rede social, Instagram, Facebook, temos que mostrar às vezes coisas que nós não somos para satisfazer o ego de algumas pessoas. Mas Deus é aquele que conhece o nosso deitar, é aquele que conhece o nosso levantar. Ele conhece as nossas dores, as nossas tristezas e as nossas mazelas. Deus é aquele que nos enxerga por dentro e por fora. Ele sim conhece os nossos bastidores.

isso? Eu não estou entendendo. Por que vocês me trouxeram aqui? E me disseram: fica calmo, nós vamos te levar até o mestre.

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1: Cruzar que eu tô na área. 12 horas no extremo sul da Bahia e 6 minutos. Sextou! Hã? Ainda é sexta-feira, não? É segunda ainda? Aí, doutor, já quer ficar de fome já, né? Olha, hoje é segunda-feira, 1º de junho. Eu quero ver pegar no salão, é o forró. É o mês de São João. Olha, teve uma entrevista brilhante hoje pela manhã, hein, Naldo? De orientação da escala C. Eu queria até falar sobre isso, viu, Naldo? Se tiver uma parte boa, é o doutor Henrique, José Henrique Barbosa. Uma matéria muito boa falando sobre...

0: a escala 6x1, né? Porque uma informação para trazer para meio-dia. Eu até falei, vou trazer alguém para falar sobre isso. Já que o programa Café com Direitos trouxe, já vamos colocar também. Prestem bem atenção, muito boa. É porque tem muitas. Eu estava ouvindo uma pergunta de um ouvinte que falando o seguinte: se esses dois dias obrigatórios, sábado, domingo e tal, ele estava explicando sobre isso. Muito legal. E olha, rapaz, ontem eu estava na cabeça que eu tinha que ir num evento, não lembrei qual, a Renata da Prefeitura sempre me manda. Quando eu fui ver, dos garis, que evento sensacional, hein? Um evento extraordinário, os nossos garis merecem. Olha, garis celebra um dia de confraternização com famílias, música e sorteio de prêmios em Eunápolis. Quem ganhou a moto foi um cara lá da zona rural, indígena. Ficou legal para ir e voltar para fazer o percurso dele. Que legal, que legal. E olha, Eunápolis também, homem atacado a golpes. Eunápolis em Cabralha. Homem atacado a golpes de facão dentro de casa, é aldeia. E ó, mais duas atrás. Eu gosto desse rapazinho, esse cantor aqui, ó. Ele é caro, mas eu gosto dele. Com Natanzinho Lima, Pablo, Xande Avião e João Gomes. Pedrão 2026 aposta em recorde de público e movimentação econômica. Olha, mas pode ter certeza que vai bombar aí o município de Eunápolis no Pedrão. Já está organizado, né? É uma extraordinária organização. Né? Mais de 30 dias já estão já articulando. Olha, a Prefeitura de Eunápolis intensifica ações de limpeza e desobstrução da rede pluvial em diversos pontos da cidade. Eu não sei se você viu essa matéria. Vice-prefeito é acusado de forjar casamento com idosa para receber pensão e embolsar quase 5 milhões. Ele casou com a tia de 81 anos para pegar a pensão da tia, que a tia era promotora. Promotora. E é de justiça, ela se aposentou e ela faleceu e automaticamente ele recebeu a pensão e ele era casado com a sobrinha da promotora. Eu quero arrumar uma coroa rica para casar também quando tiver com 97 anos. Eu vou pegar a Sheila. Quando Sheila tem a pensão, quando Sheila tiver seus 92, vamos pro cartório. Ai, Jesus Cristo. Olha, Lula deve ligar para Trump após classificação de PCC e Comando Vermelho como organizações terroristas. O cara quer porque quer não deixar atacar as organizações. Olha, alerta, tá bom? Prestem bem atenção, você do outro lado. Período de chuva, dengue por perto. Vocês fiquem ligados, porque poderemos ter aí uma epidemia muito forte de dengue. Vamos cuidar aquela tampilha. Estaremos alertando no programa Vida Comunitária já já. Novo radar inteligente na BR-101. É tanta inteligência para tirar dinheiro do povo. Eu, hein? Lá ele. E ainda, viu? Operação policial prende mandante de atentado contra comerciante na cidade de Porto Seguro, Bahia. E olha, nós falamos sobre isso, morreu outra pessoa. Venda de anabolizantes no Brasil cresce 700% em 7 anos. Meu Deus do céu, cresceu demais, demais, demais. Olha que coisa linda. É o que é, Sena Santos? Casal baiano desafia as estatísticas e celebra 70 anos de casamento. É brincadeira? Você não sabe de onde vai fazer uma festinha com um churrasquinho, velho, gritou, com conhaque, com cerveja, com cachaça, o velho. 70 anos de casado, que coisa, hein? Pra você ver isso nos dias de hoje, meu Deus do céu. Olha, tragédia aí. Policial civil mata a mulher e depois tira a própria vida em restaurante na Bahia. E, por outro lado, mais uma tragédia. Mais de 15 pessoas, ou seja, sobe para 15 o número de mortos em acidente envolvendo van e caminhão na Bahia. Se eu não me engano, já está em 16. Viu, meu querido Manos Dog? Um abraço para você, meu querido Manos Dog. Alex, o melhor do extremo sul da Bahia. Olha, tem notícias de esporte. Eu quero dar uma fala sobre esporte, Porque fica alguns bestas por aí, uns caras que não tem noção de futebol. E o engraçado é que os torcedores do Flamengo não comemorou a vitória sobre o ridículo Coritiba por 3-0. Não recebeu uma mensagem no sábado. Nenhuma! Mas quando o Vasco perdeu para o fortíssimo Atlético Mineiro,
1: de novo,
0: começou a mandar mensagem. Marquinho da Marola, Caetano do Açougue, Clemildão, Carlinhos não para um minuto de mandar. Eu já te falei que eu vou lhe bloquear. Você não para. Vai ter um show. A torcida vibrou, Torceu no final. Tem que vaiar. Agora, a decepção da rodada.
1: Quem?
0: Porto Seguro. Porto Seguro perdeu mais uma. Meu Deus do céu, o Porto Seguro que me deixa doido. Bora acionar o nosso companheiro Carlinhos Mototáxi. Olha, 12:15 na Bahia. Vamos colocar uma entrevista. Eu queria falar sobre isso, sobre a escala 6x1. E muitas pessoas, às vezes, não escutam o programa da manhã por motivo ou outro. É o doutor Luiz, não é isso, o meu querido Naldo Vieira? Estaremos colocando aí. Tá beleza? É ele? É. Não é ele, não? Caiu? Ô, velho, mesmo o Vasco numa fase mais ou menos...
1: Mais o quê?
0: Mais ou menos, eu tiro onda. Eu preciso ser estudado pela NASA, meu irmão. Eu deixo uma cidade toda acuada. Flamenguista, vem discutir comigo? Vem bater cara a cara comigo? Na maior torcida e melhor do mundo! Ixi. Se o Flamengo tiver na situação do Vasco, acabava.
1: E o Bi tá onde?
0: O Bi tá no Rio de Janeiro de férias. Calma. Bora pegar o boa tarde, o companheiro Carlinho Mototáxi. É, Abenilson, o que eu fico chateado é que vai ser 45 dias ouvindo essas graças agora. O Vasco massacrou o Atlético Mineiro, a bola não entra. Quando a fase tá ruim, meu irmão. Daqui a pouco eu vou tomar meu Ergo 30, Bora acionar ele aí, Manoeira. Chama ela aí, não.
2: Carlinhos Mototáxi.
0: Daqui a pouco eu também tenho seleção brasileira, hein? Boa tarde, Carlinhos.
3: Pois é, meu querido, boa tarde, meu querido Senna Naldo, aos nossos amigos ouvintes. Cadê um pouquinho de retorno? A você aí da zona rural, aqui da zona urbana, da Costa do Descobrimento. A cada um de vocês que tenha um início de semana com paz, saúde, alegria, harmonia, determinação, com amor no coração. É o que nós estamos pedindo ao nosso Pai para que nos proteja, para que te proteja a todas as suas famílias, aos guerreiros do dia a dia. Epa, quem é? Você? Mototaxistas, taxistas, carroceiros, caçambeiros, motorista de ônibus, você cobrador, a senhora dona de casa, você do comércio, aí vem os nobres, pedreiros, carpinteiros, armadores, pintores, jardineiros, eletricista, os nossos garis, funcionário público, balconistas, samuzeiros, carteiros, instrutores de autoescola, instrutores de escolinha de futebol, nossos líderes, religiosos, aos nossos mecânicos de bicicletas, de automóveis, carros pesados, mecânicos de motos, aos nossos alfaiates, costureiras, pedicure, manicure, cabeleireiros, cabeleireiras, empreendedores, empreendedoras, contadores, contadoras, a galera do Motorubi, do Urubi, a galera do Alternativo, a cada um de vocês, muito obrigado pela audiência. Fique ligado, 3262-011 ou 981-27-5280. Olha, meu caro amigo Senna Santos, hoje pela manhã, um rapaz trabalha ali na Feira do Piqui, ele encontrou uma carteira de CNH, ou seja, carteira de habilitação da senhora Bruna Gomes Ribeiro Dávila. Bruna Gomes Ribeiro Gávea. Então, quem conhece a Bruna Gomes Ribeiro, quem a conhece ou tiver qualquer informação, a sua carteira de CNH, que vencerá em 2030, está aqui na 104.9 e é só pegar. 2033 ela vai vencer. Então, quem conhecer a Bruna, por gentileza, dizer que a sua habilitação se encontra aqui na 104.9. É com você, Senna Santos.
2: Hã?
3: Pancada, né?
2: Hã?
3: É. Tá lá embaixo, na zona. Tá lei, né?
0: Ô, Carlinhos, deixa eu aproveitar e mandar um abraço. Nós fomos nesse último final de semana no aniversário da Cissa. E nós conhecemos, Carlinhos, a Ana Paula.
3: Ana Paula.
0: Né? Ela falando que a mamãe dela, tendo 81 anos, e sempre está sintonizada com a gente. Olha, sou Ana Paula Leal, que cumprimentei vocês no aniversário de Cissa Guerrieri no último sábado. Passando para te lembrar de mandar um abraço para a Dona Laura do Motor.
3: Conhece? Dona Laura,
0: Dona princesa, Laura.
3: Dona Laura.
0: E Aura. Vou mandar um abraço para Dona Laura. Será que eu tô entendendo?
3: É, o Vasco te entendeu.
0: Ô, Dona Laura, minha princesa, um beijo pra senhora. Se prepare que depois eu e Carlinhos nós vamos aí, hein? Mas é pra senhora se controlar. Dois negão bonito, a senhora vai ter que se controlar, viu, Dona Laura? Um beijo pra senhora aí no bairro do Motor, que Deus abençoe.
3: Nossa vizinha, né?
0: Nossa vizinha. Um abraço aí, Ana Paula, né? Ela tava trabalhando no aniversário, uma recepção extraordinária, gentileza. Parabéns aí, viu, Ana Paula? Deus abençoe vocês aí, tá bom? E depois nós vamos lá, né, Carlinhos? Conhecer a mamãe, né? Conhecer a mamãe, tá bom? Então, um beijo aí pra vocês, que Deus abençoe aí. Olha, me manda direitinho o nome do advogado que estava hoje pela manhã, Naldo.
1: O Henrique.
0: É isso. Ô, Carlinhos, eu quero que você comente essa matéria. Nós temos diversas matérias, né? Eu vou te mandar um áudio. Ou só no último bloco, né? Só o último bloco. Eu vou te mandar um áudio aqui, Naldo, da Ana Paula. Escute o que é aí, por favor. E depois vamos jogar aí no ar. Tá beleza? Se for pra jogar no ar, beleza. Se não for, beleza também. Tá bom? Meu mestre, doutor Genádio Andrade. Um abraço, doutor Genádio. Que Deus abençoe o senhor, boa tarde. Deus abençoe aí a sua família, nosso doutor Genádio Andrade. O homem é diferenciado, inclusive o Marcelo da Oi cobrou a participação dele aí no programa Nada Pra Fazer. Doutor Genádio, doutora Neiva, vocês são bênçãos de Deus, tá bom? Carlinhos, eu não sei se você gosta dessa festa dos garis. Você já acompanhou algumas?
3: Já. Acho legal.
0: Acho também.
3: Valorizar esses profissionais guerreiros, né? Que são nossos garis. Eu acho muito massa.
0: Eu vou dar uma resumida, Carlinhos. Olha, eu quero abrir o programa. Você sabe qual é o motivo? No outro dia, hoje, estavam todo mundo trabalhando.
3: É, guerreiros.
0: Né? E eu lendo alguma mensagem, eu vou falar. Vamos fazer o seguinte, deixa eu ler as mensagens. Radar News, o destaque da bola. Os trabalhadores da limpeza urbana de Onápolis tiveram um domingo diferente neste dia 31 de maio. Em homenagem ao Dia do Gari, celebrado em 16 de maio, a prefeitura promoveu uma confraternização no Clube AME, reunindo servidores do setor e familiares. É um dia marcado por lazer, homenagens e sorteios de prêmios. A programação contou com atividades para todas as idades. As crianças aproveitaram pula-pula, escorregador, futebol, pipoca, algodão doce e cachorro quente. Já os adultos participaram de um almoço com churrasco, costela no bafo e outras opções, além de música ao vivo, ao som do forró, pé de serra, de cacá dos teclados. Tem uma cervejinha nessa festa, Carlinhos?
3: Tem, é liberal. Um churrasquinho, uma cervejinha salgados. Né? Eles merecem
0: tudo. Estrela do bafo, olha só, hein?
3: Merece tudo de bom.
0: Olha, cada trabalhador recebeu ainda, cada um copo térmico personalizado com o seu próprio nome. O clima de confraternização ganhou ainda mais animação durante os sorteios, que distribuíram 18 bicicletas, uma bicicleta elétrica, televisor, diversos eletrodomésticos e vales compras no valor de R$500. O prefeito Roberto Oliveira participou da festa ao lado da primeira-dama e deputada estadual Cláudia Oliveira, do vice-pastor Bené e de secretários municipais. Eles acompanharam os sorteios e fizeram a entrega dos prêmios aos contemplados. Segundo o prefeito, a confraternização já se tornou uma tradição em suas gestões e representa uma forma de reconhecimento aos profissionais responsáveis pela limpeza da cidade. Roberto destacou que a categoria reuniu trabalhadores de diversas funções, entre eles motoristas, coletores, operadores de máquinas, responsáveis pela vacina, poda e manutenção de áreas públicas, além das equipes de coordenação e fiscalização. Para o prefeito, a população também tem papel importante, e você fala sempre isso aqui, ó. Para o prefeito, a população também tem papel importante na valorização destes profissionais. Ele ressaltou que atitudes simples, como acondicionar corretamente o lixo antes da coleta, ajudam a facilitar o trabalho das equipes e contribuem para reduzir custos do município. Robério afirmou ainda que a cidade pertence a todos os moradores e que os trabalhadores da limpeza merecem respeito e reconhecimento pelo serviço que prestam diariamente. Entre os premiados estava uma gari que ganhou um forno micro-ondas. Ela afirmou que recebeu o prêmio com alegria e considerou a iniciativa uma demonstração de valorização da categoria. Segundo a trabalhadora, embora muitos profissionais da limpeza ainda enfrentem preconceitos, os garis de Anápolis se sentem reconhecidos. Ela também classificou a confraternização como uma experiência maravilhosa. O prêmio mais aguardado da tarde, uma bicicleta elétrica, foi sorteado para um trabalhador indígena da comunidade Taguari Tupinambá 2, recém-integrado à equipe da limpeza urbana. Ele afirmou que o equipamento será útil tanto em suas atividades diárias quanto nos deslocamentos até a aldeia. O gari também destacou que a premiação representa uma forma de valorização do trabalho desenvolvido pela categoria. Durante a entrega da bicicleta elétrica, o próprio prefeito comentou a coincidência de o prêmio principal ter sido conquistado por um dos mais novos integrantes da equipe. Segundo Robério, o trabalhador havia começado a atuar no serviço de limpeza urbana há poucos dias, fato que chamou a atenção durante a cerimônia. Para fechar, a confraternização terminou em clima de festa e integração. Entre música, almoço, brincadeiras e sorteios, trabalhadores e familiares compartilharam momentos de lazer e convivência em uma celebração dedicada a uma categoria considerada essencial para o funcionamento e a limpeza da cidade. Matéria em diversos sites, mas eu estou lendo aqui do Radar News. Carlinhos Mototáxi, o cabra, poucos dias de, de profissão, já ganhou uma bicicleta, uma moto elétrica, ou seja, foi no sorteio, ele teve a felicidade, não importa se ele tinha um, dois, três, mas ele fazia parte da empresa, mas os nossos guerreiros merecem, né, Carlinhos?
3: Olha, na realidade, ele foi de grande sorte, né, esse cidadão, poderia ser qualquer outro ali que faz parte dessa profissão, que é uma tradição, como diz o próprio prefeito Robério, que é uma tradição na cidade de Anápolis, a exemplo do ex-prefeito Neto Guerrieri, sempre realizou boas festas para os garis, a ex-prefeita Cordélia, isso é desde a época já do Gediel, sempre valorizou essa categoria que eu acho louvável e tem que valorizar mesmo, porque a importância que é os garis para qualquer município brasileiro, é a mesma importância de um médico, de um enfermeiro, de um professor na sala de aula. Você já imaginou uma greve dos garis de uma semana? Qualquer cidade brasileira entra no caos. E você vê a importância que tem, que são esses profissionais. Então é muito legal. Hoje eu já vejo na cidade de Anápolis uma aproximação muito grande da sociedade diante esses profissionais. Eu não vejo que ainda existe preconceito. Nós temos meninas, garotas bonitas trabalhando, jovens bonitos trabalhando, né? Perdeu aquela antes só, não, era o pessoal que já aposentou, que não. Hoje nós nos deparamos com meninas bonitas, meninos bonitos, de seus 20 anos, 25 anos. As meninas, por exemplo, a maioria das mulheres que faz parte dessa profissão, elas trabalham, eu vejo muitas, trabalham maquiada, né? Aquele batonzinho, o rosto bonitinho, é o prazer que tem em mostrar a sua elegância, sua boniteza também nessa profissão honrada. Então, é uma festa tradicional em Eunápolis, todos os prefeitos, eles fazem questão de homenagear, que também deveria, não só os nossos garis merecidamente, mas também deveria ter um dia do ano para parabenizar os educadores do nosso município, fazer, proporcionar uma festa como essa, né, sorteando prêmio. A categoria da educação, da saúde, deveria, porque são todos importantes. Os nossos servidores públicos, todos eles têm a importância, cada um nas suas áreas. Então, essas outras áreas também deveria. E a gente não tem essa tradição, nem para o Robério, não tivemos com o Neto, não tivemos com outros prefeitos. Essa tradição que, em homenagem
2: à festa do agente de saúde.
3: Mas é uma festa particular. Ah, eles essa festa fazem, né? do sindicato.
2: Um exemplo, a educação,
3: né? Quando faz, do sindicato. Né? Agora mesmo teve, da educação. É. Né? Tem até uma amiga minha, professora, que foi sorteada uma televisão 50 polegadas. Então, é o sindicato. O município deveria também fazer a festa parte para nossos servidores públicos no contexto geral. Mas é muito legal essas homenagens aos nossos garis. Eu acho muito legal. E lá também, na matéria, não consta a presença de vários vereadores. O Edmundo Novaes estava presente. Estava presente o presidente da Câmara, Valdirã Marques. Eu vi, acompanhando na rede social, eu vi algumas autoridades do Legislativo, a exemplo do Edmundo, a exemplo do Valdirã Marques, né, a Carme Lúcia e outros vereadores presentes nesse evento, que merece aqui todo o nosso carinho, todo o nosso respeito a esses grandes profissionais. E você aí também tem uma participação muito grande, facilitando. Essa semana mesmo, meu caro amigo Sérgio Santos, eu quebrou um prato, né? Quebrou um prato lá em casa. Eu tive a preocupação de colocar os cacos dentro de uma caixa de papelão, para que possa evitar acidentes com esses profissionais, né? Coloca numa garrafa PET, coloca numa garrafa de papelão. Se você colocar junto com o lixo, ali esses cacos, junto com o lixo e o resto de comidas, a tendência natural é acidentes com esses pais, mães de família, esses profissionais. Então, como relatou aí o prefeito da cidade, a população tem que colaborar, ajudando esses belíssimos trabalhos que são realizados pelos nossos garis da cidade de Eunápolis.
0: Beleza, parabéns! Lembrando que foi no dia 16, tá? Mas foi comemorado ontem, uma estrutura muito boa, muitos prêmios, inclusive tem uma foto aqui daquele negócio costela no bafo. Realmente, todos os prefeitos que aí passaram deram essa importância aos nossos garis, porque eles merecem. Eles merecem, às vezes dá mais prêmio que outro. Eu vou ser sincero, eu não me lembro quando teve uma quantidade de prêmios dessa quantidade agora. Moto elétrica, foram muitos prêmios. Mas todos eles que aí passaram, sempre lembraram. Você foi muito feliz. Dava para dar a oportunidade a outras categorias. A importância que tem ao gari, tem outras categorias também. Apesar de que as outras categorias, como saúde e educação, e sindicato, eles fazem, né? Eles fazem aí a sua festa. Olha, vou num breve apoio cultural. Eu quero falar de esporte, sobre seleção brasileira na hora do esporte. Eu não sei que horas eu vou reprisar essa matéria que nós temos com o doutor, vou ver direitinho aqui. E a seleção brasileira, hein? O time de fora, melhor do que o time titular. Deu mais resultado, né? Então é sinal que o time do Brasil, escreva o que eu estou dizendo aqui. Eu sou conhecedor de futebol.
3: E torcedor de time grande também.
0: Eu não estou te perguntando nada, não. Calma, eu pesquiso.
4: Calma.
0: E só tem Argentina, Inglaterra, mais ou menos, França e Espanha para ganhar do Brasil.
4: Eu não gostei muito daquele time. Para mim, o time do Vasco é melhor do que aquele time do Brasil. Não existe tomar dois gols.
0: Você fala muita carga d'água, estou falando de seleção brasileira.
4: Tomar dois gols.
0: Quero dizer o seguinte, escreva o que eu estou dizendo. Brasil chega entre os oito classificados.
4: Você acha que vai dar trabalho?
0: O Brasil chega entre os oito.
4: Mas o perigo é você falando isso. Você falou que o Bia
0: é conheço de futebol, meu irmão. Eu sou pesquisador técnico tático.
4: Você falou que o Bia ganha tudo esse ano.
0: Tudo não. Copa do Brasil e Sul-Americano
4: é
0: nosso.
4: É, e já tá na zona de rebaixamento.
0: Ele é brasileiro, o Vasco não é ninguém para brasileiro.
4: É outro patamar, né?
0: Não,
4: só tem time grande.
0: Não. Eu vou no breve de apoio cultural.
4: Você tá muito estressado, calma.
0: Eu tô tomando um Ergotrim, tá? A mulher não tá me aguentando meu hot, não.
4: Você tá tomando é surra do Vasco todo dia.
0: Eu tô tomando um Ergotrim, tá turbo. E a Margosa, a mulher fala, você não vai parar, não, eu tô doidão, meu irmão.
4: Oito partidas, oito
0: derrotas. Você tá falando de Ergotrim, não é de Vasco, não, tá, mano. Você não vai falar de esporte hoje, não? Não, futebol mais, não.
4: Vixe, parou?
0: Eu vou falar que eu sou profissional.
4: Eu
0: sou conhecedor técnico tático.
4: Perguntei, Carlinhos, quem foi o time descarado da rodada?
0: Não,
4: me pergunta
0: aí. Você não responde, você fica com viadado, vai. Você fica atrás de viadado.
4: Então
0: me
4: pergunte aí, qual foi o time descarado da rodada? Fala aí.
0: Coisa mais linda do mundo.
4: Foi o Bia.
0: Casal baiano desafia as estatísticas e celebra 70 anos de casamento. Eu tô com 18. Eu tomando Ergotrim, a mulher não vai aguentar eu, não. Ela vai querer separar.
4: Donizete, eu vou ir. Donizete deve ter uns 80. E todo dia ele faz uma declaração de amor pra dona. Aí.
0: Que legal.
4: Dona Edjane.
0: Dona Edjane.
4: Todo dia ele
0: Donizete deve ter uns 40 anos de casado.
4: Tem
0: mesmo,
4: mais. Donizete já deve estar passando
0: você 80 que está me ouvindo agora, eu tô falando sério. Perguntei o quê?
4: É o Bi, saiu da zona?
0: Não, moço, é da Ergotrim.
4: Ah, sim.
0: Eu tô falando sério. Pergunta o quê?
4: O quê?
0: Ergotrim, gente. Eu tomo todo dia um comprimido pela manhã. Uma colher do Nova Mistura. Pergunta o quê?
4: O quê?
0: Nova Mistura.
4: Esse Vasco vai te indagar. Eu quero ver você doido.
0: Eu tomo uma colher do Amargoso, Nova Mistura, de manhã.
4: Sim, mas o bicho tá caindo
0: na propaganda. Pera aí, doido.
4: Você tá tomando e o bicho vem subir e tá caindo.
0: É o Vasco.
4: É assim. Você que era do Vasco.
0: Nova Mistura, eu tomo uma colher de manhã. Tem dois pro sorteio aqui. Tem dois pro sorteio de Jota Batista. Eu tomo uma colher de manhã, uma, duas horas e uma noite. Ah, meu irmão.
4: Filha, o bicho tá pegando.
0: Eu tô dormindo. Eu tô sonhando, rapaz.
4: Não tá caindo, não?
0: Tá caindo.
4: É? Tá caindo ou subindo?
0: Juquinha não para mais.
4: Não tá caindo, não?
0: Não. Ó, você do outro lado que tá me ouvindo aí. Calça frouxa. Não procura a mulher. Toma Ergotrim, você vai ver. É pra você, Carlos, que não procura a sua esposa. A sua esposa me falou.
4: Rogério
0: Galdense. Quando ela procura você. Tô preocupado com o Bi. Só fala em Bi.
4: E o Rogério Galdense tá tomando?
0: Rogério tá tomando. Quem tá divulgando, tá tomando.
4: Charles Salamão.
0: Charles Salamão. Bahia. Janil. João Bahia.
4: Janil tá tomando.
0: Janil não. O Janil já... Janil
4: tá tomando.
0: Janil é que precisa mesmo aquela cara dele. Olha que precisa.
4: Ali não tem...
0: Bicho, eu tô falando sério. É um comprimido de manhã. Todo dia. Eu não tô dormindo de noite, não.
4: Pensando?
5: E o outro?
4: Tá pensando?
0: Nova Mistura. Então é que eu falo assim, Josi agora falou que eu vou dormir no outro quarto e vai trancar a porta.
4: Por quê?
0: Eu tô voando, meu irmão.
4: Ave mano. Não cai não, não vai.
0: Josi falou, Josi, a partir da manhã, você tomando esse Ergotrim, você vai dormir no outro quarto e vou trancar a porta.
4: Eu tô sempre
0: quarto pra cima do adversário.
4: Você não aguenta,
0: e lá em casa eu tenho como minha adversária.
4: Oxente! Ai, ai, ai, que. Então não rola nada.
0: Calma.
4: Adversária.
0: Na hora de namorar, eu vou pra cima.
4: O adversária?
0: Você não fala do Vasco? Então, na hora de namorar, a Josi é minha adversária.
4: Oxente!
0: Eu parto pra cima igual a Ergotrim.
4: Por que você tá namorando é nada? Vai namorar com a adversária?
0: Eu vou no breve ver a ponto. Olha, meu irmão, não tô me conhecendo, não.
4: Tá, não.
0: E olha que eu acho que eu tô enganando.
4: Esse Bi tá te enganando.
0: Eu vou conseguir um breve.
4: Eu tô tomando Ergotrim. Tá precisando.
0: Aí tá muito bicho solto. Vamos arrumar uma Ergotrim pra Regis. Ô, Genilson Bona, procure lá. Vai lá, Mix Temperos. Procure uma casa de produto natural.
4: Genilson, tá tomando?
0: O Genilson
4: aqui da rádio?
0: Genilson não pode tomar, não, Genilson. Ele é bruto. Se tomar, vai ficar mais bruto ainda. Você que está me ouvindo agora, Genilson Bona. Toma o Ergotrim e o Nova Mistura. Você vai ver a sua vida sexual mudar. Eu não precisava, não.
1: Aí só foi um cumprimento. Então, procure.
4: Quem é esse GRT, quem?
1: É Gona. É Gona. Procure, procure a casa de produto natural ou a farmácia e compre. Naldo Vieira tá tomando. A mulher de Naldo falou que Naldo não tá. Ela tava zoada naquela rua.
4: Gona falou que você passa a noite toda dentro do banheiro?
1: Quem?
4: Gona, quis.
1: Fala em banheiro, viu, Gona? O quarto Davi tá passando no espelho lá, o quarto Davi, que o Carlos André me deu. Eu vou no breve. Atestar? Daqui a pouquinho nós voltamos. Eu quero falar de esporte, hein?
4: É?
1: Eu tenho de esporte.
4: Vai desabafar?
1: O Vasco fez um gol outro Brasil. Ryan é vascaíno. Ixi. Nós voltamos já já.
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13: Previsão do tempo para terça-feira, 2 de junho de 2026.
8: Região Nordeste. Fortaleza, Ceará, vai ter uma terça-feira de céu encoberto, mas pode chover durante a manhã. A temperatura marca mínima de 25 graus e máxima de 31 graus. A umidade relativa do ar vai de 100 a 50%. Teresina, Piauí, a previsão é de céu encoberto. A temperatura mínima é de 25 e a máxima de 33 graus. A umidade do ar varia de 90 a 40%. Você ouviu a previsão do tempo para terça-feira, 2 de junho de 2026. Com informações do IBGE Cidades e do Instituto Nacional de Meteorologia, INMET, e redação de Diego Freitas, da Agência Rádio Gov em Brasília, José Carlos Andrade.
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14: Tributaristas avaliam que a repartição do Imposto sobre Bens e Serviços, o IBS, entre estados e municípios pode desencadear disputas bilionárias entre entes federativos. O tributo substituirá gradualmente o ICMS, de competência estadual, e o ISS, de âmbito municipal. No modelo atual, a arrecadação do ICMS segue uma lógica híbrida, dividida entre o estado de origem da mercadoria e o estado de destino. Com a reforma tributária, essa lógica será substituída por um modelo integralmente baseado no destino. No novo sistema, a arrecadação do IBS pertencerá ao estado e ao município onde ocorrer o consumo do bem ou serviço. O especialista em direito tributário da PUC São Paulo, Carlos Crozara, afirma que o novo modelo tende a ampliar tensões federativas devido às desigualdades econômicas e demográficas do país.
15: A gente já sabe que vai ter assimetria, porque o Brasil, geograficamente, economicamente e demograficamente, é extremamente diverso. Então, você tem pouquíssimas cidades no Brasil com muita população e muita renda. Para você ter uma ideia, a quantidade de municípios brasileiros que tem população acima de 100 mil habitantes é por volta de 400 municípios, levando em consideração um total de 5.570, e o restante é 100 mil para baixo. Então, sim, tem estados e municípios que vão ficar incomodados, vão.
14: O advogado tributarista, formado pela Universidade de São Paulo, Luiz Garcia, afirma que a nova lógica de arrecadação do IBS tende a enfraquecer a chamada guerra fiscal entre os entes federativos. No modelo anterior, como parte da arrecadação permanecia no estado ou município de origem da operação, governos locais concediam benefícios fiscais para atrair empresas e investimentos. Com a adoção do princípio do destino, essa estratégia perde força.
16: Nós vamos ter um impacto considerável por parte de empresas que, buscando essas vantagens, haviam se estabelecido em determinados municípios e estados, e que agora essa realidade muda totalmente. Ou seja, elas vão ter que, muitas vezes, se reinventar, buscar soluções, buscar tentar offsetar a perda do benefício fiscal com uma melhoria operacional, mas nem sempre isso vai ser possível, o que eventualmente vai fazer com que empresas tenham que tomar decisões drásticas que podem, inclusive, incluir a questão de mudança de localização.
14: Outro desafio relevante será a definição do destino das operações, especialmente em transações digitais e no comércio eletrônico. Em muitos casos, a mercadoria pode ser entregue em um estado diferente daquele em que o comprador reside. Já em serviços digitais, a complexidade aumenta. Um usuário pode contratar uma plataforma de streaming, software ou serviço online enquanto está em constante deslocamento entre cidades, estados ou até países. Nesse cenário, os especialistas afirmam que a identificação do local efetivo de consumo, critério que determinará quem ficará com a arrecadação do IBS, ainda gera dúvidas. Segundo eles, diversos pontos ainda deverão ser esclarecidos na regulamentação e futuramente pelo Poder Judiciário. Reportagem Paloma Custódio.
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17: O preço do boi gordo iniciou esta segunda-feira com alta de 0,13 no estado de São Paulo. A arroba é negociada a R$ 349,70, segundo os dados do CPEA. Já o mercado de frango apresentou recuo. O frango congelado caiu 4,87%. E é vendido a R$ 7,03 o quilo. O frango resfriado também registrou baixa de 4,73%, com a cotação de R$ 7,05 o quilo na Grande São Paulo, em São José do Rio Preto, em Descalvado. No setor suinícola, a carcaça suína especial teve valorização de 0,70% e está cotada a R$ 8,63 por quilo nos atacados da Grande São Paulo. Os levantamentos apontam alto nos preços em todos os estados analisados. Os dados são do CPEA. Reportagem Juline Pogorzelski.
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17: A soja inicia esta segunda-feira em baixa no Paraná. No interior do estado, a saca de 60 quilos é negociada a R$ 124,23, com queda de 0,29%. Já no porto de Paranaguá, referência no litoral paranaense, o recuo é maior, de 0,60%, com a saca cotada a R$ 130,12. Já o trigo apresenta comportamento misto. No Paraná, a tonelada do grão é negociada a R$ 1.359,61, com leve alta. No Rio Grande do Sul, o movimento é mais forte, com valorização de 0,94%. E o produto é cotado a R$ 1.333,23. No acumulado recente, o trigo no Paraná varia entre R$ 1.354,40 e R$ 1.361,34. Já no Rio Grande do Sul, os preços ficam entre R$ 1.319,20 e R$ 1.333,23. Os dados são do CPEA. Reportagem Juline Pogorzelski.
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17: O café arábica inicia a semana em forte queda com recuo de 2,85% e a saca de 60 quilos é negociada a R$ 1.555,67 em São Paulo. O café robusta também registra baixa de 1,81%, cotado a R$ 952,56. No açúcar cristal, o cenário é misto. Em São Paulo, a saca de 50 quilos cai 0,90%, sendo vendida a R$ 93,00. Já em Santos, o produto sobe 1,38%, alcançando R$ 102,84. O milho praticamente se mantém estável, com leve queda de 0,02%, e a saca de 60 quilos é negociada a R$ 64,91. Os dados são do CPEA. Reportagem Juline Pogorzelski.
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0: Ok, beleza! 12h55 no extremo sul da Bahia. Deixa eu mandar um abraço aí a Gerlândia, na rua Mendesá. Ela que está nos ouvindo aí, né? A Gerlândia, na rua Mendesá. Um abraço para você, Gerlândia, e toda a família. 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Lembrando, vocês sabem como é reforço escolar, são vagas limitadas. Tá beleza? Que legal, hein? 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Que legal, hein? 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Não perca essa oportunidade, não. Quer colocar o seu filho no reforço escolar? 982-37-41-46. Beleza. Olha, meu querido. Rapaz, que esse Marquinho da Marola é problemático, viu, Carlinhos? Vou bloquear o Marquinho da Marola. Vou bloquear, não, que ele vendeu uma belíssima camisa no último sábado agora. Uma camisa machão. Tá beleza? Ele e Walter da Golden Móveis Planejados. Walter também fica atrás de graça, rapaz. Vai arrumar uma lavagem de roupa, Walter. Oxi. Carlinhos, olha, vamos falar agora. Mais duas bandas estarão no Pedrão. O Pedrão de Onápolis será realizado de 1º a 4 de julho no Estádio Araujão, no Santa Lúcia. Neste ano, a festa começará em uma quarta-feira, aproveitando o feriado da Independência da Bahia, celebrado em 2 de julho, o que deve ampliar o fluxo de turistas e visitantes na cidade. Me manda o nome do doutor escrito aí, não, para me dar a letra aqui. Deixa eu crescer a letra, pronto. Me manda o nome do doutor Henrique, com aquele cardzinho, Naldo, para me estar convidando as pessoas daqui a pouco, entrevista, a escala 6x1, doutor Henrique, não é isso? Pronto, doutor Henrique estará falando aqui em uma belíssima entrevista com muito conteúdo hoje pela manhã no Café com Direitos. A gente tem um prazer de tirar meia hora para colocar. Luiz Henrique, né, Carlos? A gente tem um prazer de tirar essa meia hora para colocar para vocês. Olha, preste bem atenção, você que gosta de dançar. A programação já confirmada reúne Natanzinho Lima, Pablo, que é o Pablo do Arrocha, Xande Avião e João Gomes. Segundo a apuração do Radar News, a organização ainda negocia uma nova atração de destaque do sertanejo, que poderá ser anunciado nos próximos dias. Quem é o sertanejo do momento aí, que eu não sei quem é? A estrutura contará com piso de isoflor para proteção do gramado e maior conforto do público, além de segurança reforçada e sistema de reconhecimento facial. Realizado no Araujão, o evento se consolidou como um dos principais impulsionadores da economia local durante o período junino. Nos dias de festa, hotéis e pousadas costumam registrar ocupação próxima de 100%, enquanto restaurantes, inclusive meu querido Roberto da Pizzaria América, lota a melhor pizza do extremo sul da Bahia, bares, salões de beleza, lojas, vendedores ambulantes e outros prestadores de serviço ampliam o movimento. O aumento do número de visitantes também beneficia setores como transporte por aplicativo, posto de combustíveis, supermercados e o comércio informal. Segundo a prefeitura, a edição anterior registrou recorde de público e forte movimentação na economia do município. Radar News, a matéria Carlinhos Mototáxi, Natanzinho Lima e também Pablo do Arrocha, Xande Avião e João Gomes, eu só queria o dinheiro só de uma banda dessa aí pra mim não tomar pra ninguém mais nunca. Carlinhos Mototáxi.
1: Olha, é uma festa que já se tornou uma festa tradicional em Eunápolis, né? Onde há uma organização, nós já comentamos isso aqui, espetacular, são grupos, né? Tanto o prefeito como sua equipe, para fazer shows, fazer festas, sem dúvida nenhuma, é considerado uma das melhores equipes do Brasil ou talvez do mundo. Então, milhões que são investidos nessas festas, né? Em período de 3 dias, né? Que nós que bancamos toda essa festa, que é muito lucrativo. Né, principalmente para alguns organizadores desse evento, mas para a população em si, não sei. Essas organizações deveriam, um exemplo aqui, é tão organizado para a festa, deveria ser organizado para a saúde. Se você for lá na saúde, essa semana eu tive uma informação que tem pessoas que chegam no atendimento, principalmente na questão da ortopedia, tem pessoas que chegam 7 horas da manhã, 6 horas da manhã, está saindo do hospital regional 8 horas da noite, 7 horas da noite ou até mais tarde. E para completar, tinha uma pessoa que tinha que fazer um ultrassom, o médico
0: aí...
1: Uma
0: banda dessa resolveu esse problema regional, né?
1: E tudo, educação, tudo. Essa organização deveria ser também voltada para a saúde. Semana passada, uma paciente recebeu um pedido de uma ultrassom e o médico, ou não sei, a pessoa responsável, deu ultrassom de outra pessoa. Não daquela paciente que pegou. Quando ela chega em casa para conferir a data, tudo está em nome de outra pessoa. Ela vai ter que voltar no regional para devolver essa ultrassom, que não é dela, que ela também precisaria fazer. Mas só que deram errado. Olha o quanto está bagunçado a saúde de Eunápolis, sem organização nenhuma. Aí, quando você conversa com alguns servidores da saúde ali no regional, aí eles começam a criticar a empresa. É a empresa que é desorganizada, a empresa não dá poder para que a gente possa fazer o nosso trabalho. Então, isso é falta de organização. A educação não se fala. A falta de organização para a educação. Então, quando você se depara com uma festa de milhões, que é muito bom, a maioria dos prefeitos brasileiros, eles ficam 4 anos sem fazer nada na saúde, educação, mas quando chega período de festa, eu não consigo entender que tanta organização, é questão de 3 dias, você se transforma no estádio Araújão em um castelo. Então isso é muita organização, é muito conhecimento de organização. Infelizmente não tem para a administração pública, onde nós estamos vivendo uma cidade literalmente sem infraestrutura, esburacadas. Nós não estamos tendo saúde de qualidade e a educação sem comentários. Então, se tirasse 1% dessa organização para essas festas de 3 dias, milionária, 1% aplicasse na gestão pública de organização, saúde, educação, infraestrutura, talvez Eunápolis não estaria na situação administrativa que se encontra hoje.
0: Olha, 13 horas e 3 minutos. Eu só sei que quem gosta de festa e não está nem aí para saúde, educação, nada, é um prato cheio. As bandas são realmente de primeiras, né? O Natan, eu fico assistindo os vídeos do Natanzinho, porque tem 2 Natans. Teve um que foi tocar na cidade aqui do Pernambuco, não sei onde foi. Ficou tão bêbado que ele vai ter que fazer um show de graça depois, ele pediu desculpa. E esse é o Natanzinho Lima, que come água também. Para quem gosta de festa, é um prato cheio. Mas o que eu falo sobre... Eu sou a favor que faça uma festa. Porque tem que fazer. Nós não podemos pensar só também em nós. Ah, eu não gosto de festa. Você gosta, inclusive. Eu, às vezes, eu vou. Esse Natanzinho Lima me deu até vontade de ir. Mas são muito caras, muito dinheiro. Dinheiro público, inclusive o Ministério Público da Bahia falou que está de olho nessas festas, dos festejos.

0: do estado, vem cá, me deu outra banda. Cervejaria, quem vai vender a cerveja, me deu outra banda. E o município entrava com uma estrutura mínima. Isso que eu quero colocar. Não estou dizendo que é festa, é bom, quem curte, se diverte. Aí daqui a pouco uma pessoa manda um áudio. Ah, será no meu posto no teu exame. E o exame é coisa mínima.
1: Pessoa chega às 6 horas da manhã no regional, vai sair 10 da noite.
0: Exatamente. Então,
1: ser assim, atendido.
0: Nós não podemos ficar, não tem que ter festa por causa do regional. Tem que ter. Mas para ter a festa, tem que ter no mínimo básico do município. Um exemplo. Tem esse aqui, a cervejaria. É Bel, você vou Bel. Minha banda aqui, duas bandas. Exclusividade. Ei, Petrobras, ei, vem cá, Petrobras. Aqui, o dinheiro dos camarotes que vende, eu quero saber para onde vai esse dinheiro. Esses camarotes, os camarotes pagavam duas bandas, Carlinhos. Uhum. Camarote, o dinheiro do camarote só pagava uma banda. O município entrava com o mínimo, na minha visão. Nós não estamos falando isso agora porque é Robério. Todos eles fizeram festas. A Cordela também fez super festas. Mas eu sempre falei, eu não vou mudar o meu tom de fala. Tem que ter a festa? Tem. Evangélico, tal, mas é preciso rever esses valores. Ah, vai, ó, a matéria vai gerar receita no comércio, tal, mas os 10 milhões gastos, vai, o comércio vai arrecadar os 10 milhões?
1: A maioria dos prefeitos brasileiros, a maioria dos prefeitos brasileiros, eles preferem ver suas cidades sucateadas em todos os termos administrativos. Mas tem que fazer festa, porque essa verba da festa, ele não tem, os poderes fiscalizadores não tem o poder de fiscalizar, não tem o poder. Câmara não fiscaliza, os órgãos competentes não fiscalizam. Então é tudo que a maioria dos prefeitos brasileiros quer. Mas
0: será que o Ministério Público falou que vai estar em cima agora?
1: Na realidade, o Ministério Público determina. Cabe os prefeitos acatarem ou não a determinação dos representantes do Ministério Público. E a maioria deles não acata. Não acata porque acredita na impunidade e acredita que, não, se o Ministério Público entrar com qualquer denúncia, a gente, com esse próprio dinheiro, a gente tem como recorrer. Então é por isso que a maioria dos prefeitos do Brasil, eles preferem fazer festa e sabe, é consciente, que a saúde está um caos, que a educação está um caos, a infraestrutura. Por exemplo, nós temos aqui na cidade de Onápolis, se você for no bairro Juca Rosa, tem ruas interditadas. É inacreditável você falar um negócio desse. Quem está nos ouvindo e não conhece a realidade, você... Ué, esse cara está falando loucura no rádio. Está lá, tem ruas interditadas no bairro Juca Rosa, porque está intransitável. Quer dizer, então, pô, você vai fazer uma festa de milhões e ver a cidade da forma que ela está. Questão de empresas. Todos os dias entra uma empresa diferente para administrar a saúde do hospital regional e não resolve, não chegam ao denominador comum. Pessoas, idosos, crianças. Eu presenciei uma criança, aproximadamente 12 anos, com 2 tiros, 3 tiros. Essa criança fazendo xixi na sala da recepção do regional. Segundo o relato da mãe, eles chegaram 6 horas da manhã, até 6 horas da tarde não tinha recebido atendimento de ortopedistas. Então é o cúmulo do absurdo. Mas quem não fiscaliza é tudo que os prefeitos brasileiros querem, que é um dinheiro, milhões em 2, 3 dias, e não tem quem deveria fiscalizar, que são os legislativos dos municípios brasileiros, não fiscaliza. Aí os prefeitos, quase todos eles, ou quase a maioria, deita e rola, porque é muito lucrativo para quem organiza essas festas milionárias.
0: Olha, 13 no extremo sul da Bahia e 10... Pronto, mais um tema, falamos dos garis, agora falamos das duas bandas. Estou recebendo o áudio aqui da Ni, lá do Itapuã. Um abraço, Maria José, Ni, essa família linda, vou ver o que é, viu? Tá bom? Nosso querido Carlos André, um abraço para você, Carlos André, da Sergê Vidros, uma das grandes empresas do nosso município. Um abraço para você, Dona Jeane. Deus abençoe. Meu amigo Gil da Quero Bolo. Um abraço pra você, Gil. Gil mandou aí duas músicas, né? Duas músicas do Vida Comunitária. Vou passar um pedacinho daqui a pouquinho. Viu, Gil? Muito obrigado, Gil. Você é o cara. O Ivan Kleberson.

0: Sabe qual é o apelido de Ivan Kleber, seu Carlinhos? 11 horas.
1: 11 horas?
0: Ô, Cosme Menezes, sabe qual é o apelido de Ivan Kleber, seu Cláudio Cosme? 11 horas. Sabe por quê? 10h50 eu mandei uma mensagem pra ele, um fim de semana, ele sabe o que ele falou? Vem almoçar, eu tô almoçando. 10h50 o cara já estava almoçando. Será que o homem almoça cedo? Ai, Jesus Cristo, um abraço, meu querido Ivan Kleber, o homem das 11 horas. Ele, olha, se passar de meio-dia, eu já fico agoniado pra comer. Será que come também? Um abraço, meu irmão. Olha. Fala aí comigo aí, o que é esse tal, um abraço, valeu, Gilmar. Ô, Gilmar, você também, Gilmar, é muita pressão também, viu, Gilmar, você também só tá dando pressão, essa expressão meu coração não aguenta não, beleza, essa expressão não dá não, essa pressão sua eu não vou me empolga demais. Olha, então passei a limpo. Aqui os abraços da galera. Pronto, um abraço ao Gilmar, no sintonizado com a gente também. É Gilmar aí, ele que está nos ouvindo. Gilmar Reis. Eu nunca mais ouvi Kiba, rapaz. Eu não, é porque eu não sou de rodar muito para ver. Você é mais de estar tá rodando aí. Um abraço ao Kiba Reis também aí. Obrigado pelo carinho da audiência. Naldo, coloque um pedacinho da música do vídeo comunitário aí que o Gil fez pra gente. Gil faz música pra galera toda, você que quer aí, ó, ser homenageado, homenagear alguém, o Gil da Quero Bolo faz pra você, viu? Ele passa o contato dele. Vai lá, Naldo!

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5: A abertura do mercado europeu sem tarifas para a uva brasileira começou a gerar impactos no Vale do São Francisco. A região registrou o primeiro embarque da fruta destinado à União Europeia com taxa de importação zerada, medida que deve ampliar as exportações da fruticultura nacional. O anúncio foi feito durante a caravana Frutas do Vale para o Mundo, realizada em Petrolina, no sertão de Pernambuco. O evento reuniu produtores, representantes do setor e autoridades públicas. Participaram do encontro o ministro da Agricultura e Pecuária, André de Paula, o presidente da Agência Brasileira de Promoção de Exportações e Investimentos, Apex Brasil, Laudemir Miller, o presidente da Abrafrutas, Valdir Promícia, e a presidente da CropLife Brasil, Ana Repesa. Durante o evento, Laudemir Miller destacou o tamanho do mercado europeu e o avanço das exportações brasileiras de frutas nos últimos anos. Para ele, a medida promove benefícios econômicos para o Brasil.
6: E o resultado está aqui. A gente está exportando aqui diretamente do Vale, cada vez mais uva para a Europa, com esse carregamento que vai beneficiar toda a região.
5: O ministro André de Paula afirmou que a retirada da tarifa deve aumentar a competitividade das exportações do Nordeste, principalmente no Vale do São Francisco, onde grande parte da produção enviada ao exterior tem a Europa como destino. A programação também discutiu o uso de bioinsumos e tecnologias voltadas às exigências sanitárias e ambientais do mercado internacional. Segundo a CropLife Brasil, o mercado de bioinsumos movimentou R$6,2 bilhões em 2025, com o crescimento da área tratada no país. A expectativa do setor é ampliar a presença das frutas brasileiras no mercado europeu e aumentar a geração de emprego e renda no Nordeste. Reportagem Marquesan Araújo.
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5: Uma auditoria do Tribunal de Contas da União apontou falhas na integração entre programas de transferência de renda mantidos pelo governo federal, estados e municípios. Segundo o TCU, a falta de coordenação provoca sobreposição de benefícios, dificulta o controle dos pagamentos e deixa famílias vulneráveis sem assistência. O levantamento reuniu informações de todos os estados, do Distrito Federal e de mais de 4 mil municípios brasileiros. Ao todo, foram identificados mais de 2 mil programas sociais em funcionamento no país. A auditoria encontrou 228 programas estaduais e municipais com características semelhantes ao Bolsa Família. Desses, 157 apresentaram grau moderado ou alto de similaridade. Também foram identificados 17 programas parecidos com o Auxílio Gás. Outro ponto destacado pelo tribunal é a fila de espera para a entrada no Bolsa Família. Em outubro de 2025, quase 890 mil famílias aptas aguardavam inclusão no programa. Cerca de 488 mil delas viviam em cidades sem outro tipo de transferência de renda, além do benefício federal. A situação é considerada mais preocupante nas regiões Norte e Nordeste, onde aproximadamente 258 mil famílias não recebiam nenhum apoio apoio complementar de estados ou municípios. O relatório também aponta problemas na gestão dos programas sociais. Mais da metade ainda funciona com planilhas eletrônicas ou controles manuais. Apenas 7% possui integração automática com o Cadastro Único. O tribunal determinou que o Ministério do Desenvolvimento Social apresente em até 360 dias medidas para integrar os dados dos programas sociais estaduais e municipais ao Cadastro Único. Reportagem Marquesan Araújo.
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Valeu, Senna! Daqui a pouco eu volto!

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3: Beleza, pronto, no extremo sul da Bahia. Aí, ó. Vida Comunitária. Olha, eu recebi uma ligação de um ouvinte agora. Carlinhos Mototáxi, eu quero ouvir a sua opinião, você que é mototáxi. Tu tá habilitação, não tem?
4: Aham.
3: Tá em dia?
4: Em dia.
3: Então vamos lá. Ele acabou de me dizer que estava atravessando ali o semáforo da Rony, a verde, para sair da Jal para Rony, e um rapaz com aquelas motocicletas, ciclomotores, no meio da BR, passando e avançando o sinal. Essas pessoas que usam o ciclomotor não tem que respeitar também o farol, o semáforo, o BR ou a bicicleta. E há um atropelamento. É muito difícil, ele acabou de dizer. Foi passar na BR-101 e o cara, não, os carros parados na BR, e o rapaz passou direto. Carlinhos Mototáxi.
4: Olha, você se referiu a ou é bicicleta. A bicicleta também, ela tem por obrigação, quem está conduzindo ali uma bicicleta, de atender às leis do trânsito. Não é o fato de você estar com a bicicleta que dá o direito a você subir a Avenida Porto Seguro na contramão. Você está correndo sério risco e colocando outras pessoas em risco de um acidente até gravíssimo. Então não dá o direito de quem quer que seja com a bicicleta fazer esse trajeto, né, subindo a Avenida Porto Seguro na contramão. Uma bicicleta, quem está manuseando a bicicleta, ele tem que obedecer. Ele tem que parar no semáforo, ele tem que ver a faixa de pedestre, porque senão vai causar acidente. E ele mesmo, a pessoa que está ali conduzindo aquela bicicleta, ele pode ser alvo de um acidente gravíssimo. Imagine essas bicicletinhas motorizadas, elétrica. Precisa ter o capacete para sua segurança. Precisa ter, ó, só para você ter um exemplo, essa semana, eu conversando com a mulher, ela disse que estava passando na bicicleta, nessas bicicletas eletrônicas, né, elétrica, aí na Praça do Piqui, né, ela e a filha sem capacete, e tinha uma viatura da Polícia Militar, o policial, né, agindo como cidadão, agindo como servidor público da área de segurança pública, que é o policial militar, ele parou essa senhora e alertou. Olha, minha senhora, a senhora está conduzindo a sua bebê, aproximadamente 5 anos de idade, sem nenhum tipo de proteção, nem a senhora, nem ela. Nós não temos o poder de multar, mas a senhora precisa ter a previsão.
3: Não
4: tem placas, essas bicicletas elétricas. Então, o policial agiu como qualquer outro cidadão poderia agir, aconselhando aquela senhora o risco que ela estava ali conduzindo sua filha sem nenhum tipo de proteção. Então, tem que ter, e tem que ter uma fiscalização, porque não são todas as pessoas que conduzem aí essas bicicletas motorizadas, temos muitos. Eu vejo até adolescente empinando essas bicicletas
3: motorizadas em
4: cima de passeio, ultrapassando quebra-mola do jeito que vem. Então, é um veículo que pode causar acidentes fatal. Então, precisa que as nossas autoridades competentes da cidade de Eunápolis fiscalize essas, até com trabalho preventivo, orientando que ali oferece risco para as pessoas que está conduzindo e para outras pessoas, que não tem nada a ver com a imprudência de alguns.
3: Ô Carlinhos, nesse caso a polícia não pode multar porque não tem placa, mas não pode apreender? ou não exemplo, mas inclusive por isso que estão tentando colocar habilitação também. Às vezes sem capacete, como colocou agora aí, colocando a vida em risco. Mas nenhuma BR, você não respeitar um semáforo, um radar, eu acho que tem que rever isso aí. Porque daqui a pouco vai estar, a cidade toda vai ter bicicleta elétrica, é um preço acessível e colocando a vida das pessoas em risco e a própria vida
4: delas. Olha, a pessoa conduzindo um veículo como esse na BR Federal ou na zona urbana, se o policial subentender que aquela pessoa está oferecendo risco de um acidente gravíssimo, que pode prejudicar ele ou terceiro, então polícia, ele tem o poder de polícia, né, de parar aquele veículo, o orientar, caso o condutor queira contestar, ele tem o poder sim de conduzir essa bicicleta para o órgão competente, se for a Polícia Federal ou a Polícia Militar.
3: Na BR, no caso.
4: Na BR, né? Ou até na zona urbana, não dá o direito, quem quer que seja, ficar fazendo estripulia, como dizia a minha avó, né? Fazendo graça, porque é um veículo motorizado que pode causar um risco grave. É tipo bicicleta. A bicicleta, quem está conduzindo a bicicleta, tem também de seguir as normas. E essa semana eu estava conversando, nós estávamos, né, no aniversário da ex-primeira-dama, dona Cissa, parabéns, que festa organizada.
3: Aquele doutor que nós convidamos, não é doutor que escuta a gente, rapaz?
4: É policial rodoviário, ele.
3: Ah, é policial
4: rodoviário? É, policial rodoviário. Ele é um policial rodoviário e ele pedindo, ele cobrando, que ele é um atleta, né? E ele cobrando em nome de todos os atletas de Onápolis, as autoridades competentes, se for o DENIT, né? Ou se for o município, se for o estado, para concluir aquele trecho ali, aquele quebra-mola que liga ali em frente ao Alto Posto Colonial, né, do nosso querido João, né, para fechar aquele pedaço ali daquele quebra-mola. Porque ele disse que está vindo a hora de acontecer um acidente gravíssimo.
3: Como já houve. Laterais, né?
4: É, laterais. Boa. Que já houve acidente grave ali. Não sei se você acompanhou, um carro foi tentar passar pelo espaço, pneu pegou no quebra-mola e acabou tombando esse veículo. E ele falando que os atletas que usam aquela BR que não tem uma outra, né, aquela estrada ali que liga a colônia, correm um sério risco de acidentes fatal, porque a maioria dos condutores de motos, eles não passam pelo quebra-mola, eles passam aproveitando aquela vaga que faltou concluir, né, para chegar a mais tempo no seu destino. Então, é um alerta muito grande chamar aí a atenção da Prefeitura Municipal, ou se for o DENIT, ou se for o município, o estado, para que feche aquele restante ali daquele quebra-mola em frente ao Alto Posto Colonial.
3: E de lá para cá dá para passar um carro, né?
4: Dá para passar um carro, muitos carros passam por ali. E aí esses meninos que andam de bicicleta, esses atletas, todos eles correm sério risco de vida devido ao excesso de alguns condutores, principalmente de moto, que não passa onde deveria passar, que é o quebra-mola, eles vêm em alta velocidade, passa roubando aquele trecho que faltou concluir o município.
3: Nesse caso, é o município que faz ou é o estado? Porque é por ser uma BR?
4: Ali é uma polêmica muito grande.
3: Esse quebra-mola, quem fez foi a ex-prefeita Cordeiro na época.
4: Ali é uma polêmica muito grande. Uns falam que é o DENIT, que é o órgão federal. Outros falam que é o estado, que é o órgão estadual. Outro, ou até o próprio município, eu creio que tem o poder de concluir aquele restante daquele quebra-mola antes que acidentes gravíssimos voltem a vir acontecer naquelas imediações. Então, é um lembrete, até pedir aí aos vereadores, né, alguém que cobre da infraestrutura, que cobre do órgão competente, para que possa concluir aquele pedacinho de quebra-mola, para que nós não possamos perder vidas de pessoas procurando saúde.
3: E a questão, voltando aqui às cinquentinhas, você sempre fala que teve uma época que até as carroças tinham placa.
4: Bicicleta também.
3: Era proibido subir e descer na avenida?
4: Não.
3: Eu não lembro quem era o prefeito.
4: Havia punição. Na época, a ideia foi do ex-prefeito Alcide Gobira Lacerda, pai da nossa querida Cristina Lacerda, professora Cristina Lacerda.
3: Ou seja, e aí você hoje tem esses ciclomotores liberados, ou seja, você para num semáforo, automaticamente ele ultrapassa, colocando a própria vida em risco. Às vezes, não sei se é legal que esse capacetezinho, só a cuiazinha em cima, deve ser...
4: Não, aqueles é ideal, mas também tem um detalhe...
3: Corre até quanto num negócio desse, cara?
4: aproximadamente uns 40 quilômetros, né? Eu creio pesquisar. Que dá uns 40, 30 quilômetros. Agora, mas não são todos. Eu vejo pessoas até de bicicleta que respeitam a lei de trânsito. Pessoas de bicicleta. Eles param no semáforo, eles param na faixa de pedestre, certo? Obedece a sinalização. Pessoas de bicicleta. Os nossos ciclistas mesmo, por exemplo, eu canso de deparar com muitas pessoas que seguem a norma do trânsito. Né? E pessoas com essas bicicletas motorizadas, elétricas, também eles param no semáforo, na faixa de pedestre, eles param para as pessoas passar. Isso são, a maioria são, infelizmente, a maioria são adolescentes, crianças, né, que estão conduzindo, não são todas crianças, nós temos crianças também que têm a responsabilidade, mas tem,
3: eu vejo garotos com capacete,
4: eu vejo adolescentes.
3: Tem dois que vêm de lá para cá, que vai para a escola, eu vejo de manhã eles, Carlinhos.
4: Eu vejo adolescentes, eles têm o capacete, eles param no semáforo, param na faixa de pedestre, eu canso de ver. Infelizmente tem uma ou outra como... dirigir um carro, é como estar conduzindo uma moto de alta cilindrada. Tem aqueles que respeitam as leis e tem aqueles que atropelam as leis do trânsito, que é muito perigoso, não só para quem está conduzindo, como causar aí, intimar pessoas vítimas, terceiros.
3: Beleza, eu vou tentar ler ali, eu não estou conseguindo não. Vamos lá, o seu que é lá de amarela, que é de mundo?
4: É, vereador.
3: Boa tarde, meus amigos. Já está tramitando uma lei para que todas bicicletas elétricas vai ter que ser emplacadas. É isso? Estou lendo direito. Que minha visão está no viado. Isso é lei federal. Pode falar no ar. Mas tu já está ao vivo no Instagram, todo mundo vendo.
4: Mas é isso. Eu acho legal, boa ideia do vereador Edmundo aí.
3: Não, certo? Já está tramitando no governo federal.
4: Está tramitando no governo federal. É uma boa ideia que acelere aqui também o Nápoles, né? Eu não sei.
3: Mas
4: se enquadrar na lei municipal, que é um veículo que você não paga IPVA, você não paga emplacamento, esses detalhes. Então, eu não sei se há legalidade para que o município entra com essa lei também, no mínimo de emplacar para identificar essas motos de alguns condutores, essas motos elétricas, bicicletas, né, para que possa ser penalizado dentro da lei municipal, né, do Código de Trânsito do nosso município. Até mesmo o nosso trânsito de Onápolis é municipado.
3: É um
4: municipalizado. Municipalizado. Então tem poder de fiscalização. Então é uma ideia muito boa. Esperamos que o vereador Edmundo também passe a analisar, averiguar, estudar esse projeto, se há poder para o município entrar com um projeto como esse. Eu acho de grande importância.
3: Beleza. E lembrando que surgiu as cinquentinhas. Ô, Naldo, pesquisa, Naldo, para a gente. Coloca aí, quantos quilômetros correm motocicletas? Coloca aí. Acho que 30 e poucos, né? No caso, você tá ligado que a cinquentinha, né, Edmundo, se eu não me engano, você que é do trânsito, vai ter que ter carteira, se eu não me engano, carteira A. Carteira A. Se eu não me engano, é carteira A. Olha, eu vou mandar coloca os parabéns aí, Naldo, viram Magno Construções. É problemático, viu, Carlinhos? Né?
4: O Magno.
3: Vou bloquear ele. Engraçado.
4: Eu não sabia que você montava em cavalo. Eu não sabia, não tinha esse conhecimento.
3: É, ele vai receber o processo.
4: Ele falou que você adora montar em cavalo com alguém te segurando por trás para você não cair.
3: Eu não tenho ideia. Ele tá brincando com fogo.
4: Cabe uma ação aí.
3: Uma ação.
4: Nós temos um juiz.
3: Temos um juiz forte. Vou meter o processo nele. Ele mandou dizer aqui, ó, coloque os parabéns, Reinaldo Vieira. Hoje, segundo Magno Construções, hoje é aniversário de Antônio Alves. Sabe quem é Antônio Alves? Da 3 de maio?
4: Uhum.
3: Meu gente, querido Antônio Alves, ele é da igreja... como é que é a igreja do reverendo lá? A do reverendo... Maranata não, moço. Reverendo não é Maranata não, moço. Não é reverendo... Não é Maranata não. Da igreja Quadrangular, meu querido amigo e irmão Antônio Alves, receba os parabéns, que Deus abençoe você, que Deus abençoe a sua família, a sua casa, a sua vida, Receba os parabéns da equipe mais alto astral do Brasil! Olha, no próximo bloco, uma entrevista diferenciada. Doutor Luiz Henrique, não é isso? Eu estava falando semana passada que eu queria colocar uma fala de alguém para explicar como vai funcionar a escala 6x1 ou 5x2. E ele explicou hoje no programa Café com Direitos, do Dr. Jota Batista e equipe, que umas várias explicações diferenciadas. Viu, meu querido João do Mercadinho, João do Gás? E nós iremos colocar essa parte, algumas perguntas interessantes. Então, nós estaremos ouvindo no próximo bloco. Olha, só pode ser pela Câmara Federal, Carlinhos. Tá? No caso,
4: o vereador nos informou, né?
3: Que fala de trânsito, né? Então, fica esse registro aí. Beleza? Então, você que... Eu conheço um Paulo da Seixa, ele tem uma motinha dessa. Todo cuidadosinho, todo direitinho, nosso querido irmão Paulo. Isso é muito legal, muito legal. Agora, é o adianto, é. Os caras já mandaram, pra mim aqui.
4: Você virou, o Bi virou piada, meu.
3: O Edivaldo Gomes, vai trabalhar, Edivaldo Gomes.
4: Foi o que ele mandou?
3: Não, nego manda esse negócio pra você, você fica
4: pra
3: espalhando.
4: Mim, não,
3: foi
4: não
3: pra você sim.
4: De
3: eu vou meter no processo por cima da cara dele. E eu vou ganhar tudo que ele tem.
4: Quem é seu jurídico?
3: Tudo assim, de Jota Batista, doutor Jota Batista e doutor Genário Andrade. Mesmo, tudo assim, na questão de casa, de terreno. Beleza? Então fica esse registro aí. Nós estaremos. Nós estaremos tentando trazer alguém para falarmos sobre isso. E você que tem os ciclomotores, pelo amor de Deus, coloca um capacete. Agora a polícia. Ainda bem que você colocou que a menina, que a polícia foi orientar.
4: Orientar. É um trabalho preventivo, né? Que fez aí esse policial militar aqui de Onápolis, orientando a mãe a não conduzir sua filhinha de 5 anos em uma bicicleta elétrica sem o capacete. Ele falando que a mãe estava colocando em grande risco até a própria vida da criança.
3: Beleza, olha, 13h54 na
4: aí
3: Bahia.
4: Aí sabe o que, é que a mãe fez? No outro dia foi lá e comprou o capacetezinho para a menina, comprou aquele cinto, né? Quer dizer que
3: aí tem questão através, cinto também,
4: através
3: né?
4: de uma orientação de um servidor público da segurança, um policial militar aqui de Onápolis, a mãe se conscientizou daquele conselho, digamos assim, que o policial passou para ela. Ela no outro dia comprou o capacete, comprou o cintozinho e agora está transitando com muito mais segurança a sua criancinha.
3: Olha, 13h57. Olha, o Brasil vai viajar hoje para os Estados Unidos.
4: Nossa seleção?
3: Com um avião que custa 1 bilhão. Eu acho que o Vasco já viajou nesse avião.
4: Vai disputar com o Despe aqui.
3: Seleção viaja para os Estados Unidos em avião de mais de 1 bilhão. Vixe. Que foi utilizado pela banda, pelos Rolling Stones.
4: Ave Maria. Você viu o Neymar no jogo da seleção? Após o jogo?
3: Não.
4: Os jogadores lá, todo mundo querendo tirar foto com ele, fazendo selfie. Foi massa.
3: Que legal. Foi o Panamá, né?
4: Panamá.

0: Beleza, pronto. Olha, escala 6x1. Destaque do nosso programa, Dr. Luiz Henrique. Lembrando que o que tem de bom, né, no programa Café com Direitos, você que não ouviu hoje pela manhã, prestem bem atenção, meu querido Ivan Kleberson. E o viu, Cosme Menezes, o nome de Ivan Kleberson é o homem das 11 horas, tá beleza? Lembrando que para me fechar aqui esse bloco, o Porto Seguro perdeu por 3x1, né, para a equipe do Tombense. Agora, Porto Seguro está em quarto lugar, vai pegar o quinto, que é Rio Branco do Espírito Santo. Se Porto Seguro perder, está eliminado, estará eliminado.
1: O jogo é onde?
0: Tá, é no campo, não é na praia.
1: Calma, não é do Binão, tá falando
0: Porto Seguro. Ou seja, Porto Seguro joga pelo empate para buscar a classificação. É. Lembrando que o Flamengo pegou fraquíssimo Curitiba.
1: Ah, e aí?
0: Venceu por 3x0, expulsou o jogador do Curitiba.
1: Na injustamente.
0: Opinião, muito injusto. Injustamente, com um jogador engraçado, né? O Flamengo perdeu para o Palmeiras com um jogador a menos, um monte de gente retruncando. Ontem o Flamengo ganhou do Curitiba com um jogador a menos, aí fica todo mundo quieto. No Palmeiras ontem, na minha opinião, tinha que perder. Mas quando o Flamengo perdeu de 1x0,
1: sim,
0: de 3x0 para o Palmeiras, perdeu porque foi expulso, sim, o juiz jogou. Agora ontem uma expulsão do cara do Curitiba, nem triscou.
1: Foi ontem, não, doido. Foi sábado.
0: É a mesma coisa.
1: Agora fala aí a classificação do campeonato.
0: Como não, é que tá? Não dá tempo para o esporte, não.
1: Oxi,
0: o Flamengo perdeu para o Atlético Mineiro.
1: De novo?
0: Por 1x0.
1: De novo?
0: Continua do mesmo jeito. Palmeiras vai para a parada da Copa com 7 pontos de frente.
1: E o segundo é?
0: O segundo é o Flamengo.
1: E o segundo é time descarado,
0: cara. E quem tá em últimos
1: no rebaixamento?
0: O Vasco tá preocupado com a Copa do Brasil.
1: Vixe, Maria, é?
0: Esse negócio, o Vasco tá em 17º com 20.
1: Agora que humilhação.
0: Se o Vasco ganhar, o Vasco vai pra décimo.
1: Mas o negócio é que não ganha.
0: Ganha. Essa parada aí, tá chegando reforços.
1: Quem é? Pô, Majeski?
0: Olha, inclusive o Vasco está contratando um dos melhores zagueiros da história.
1: Fala o nome!
0: Eu não posso falar, que é surpresa.
1: Eu sei, já vazou. Me segura, senão eu caio. Né, não?
0: 14 horas!
1: Né, ele? Você não vai falar de esporte da
0: hora? Próximo bloco.
1: Agora, injustiça.
0: Doutor Luiz Henrique, Café com Direitos, destaque a escala 6x1 ou 5x2. Viu, Terezinha? Um abraço, minha princesa Terezinha, tá nos ouvindo. Já deu boa tarde aí.
1: Deixa eu fazer um protesto contra a torcida do Vasco. Não existe. Aquilo foi uma... Esses torcedores têm que ser punidos.
0: Terezinha, botou.
1: Não todos.
0: Terezinha, você está certíssimo, Célio. Obrigado, professor.
1: Porque até minha professora Terezinha...
0: Daqui a pouquinho, escala 5x2, 6x1, destaque no nosso programa. Não perca, hein? Você que é empresário, você que tá ligado aí, na volta à entrevista. Voltamos com a entrevista já.
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2: O que, que está acontecendo? Essa mudança dessa escala 6x1, o que, que ela representa para o Estado brasileiro?
3: Na realidade, não há e nem haverá mudança de escala.
2: Tá vendo aí, Silvano Farias?
4: Como assim?
2: Agora vem a explicação.
3: Mesmo porque, atualmente, mais de 2/3 dos trabalhadores e das empresas, dos empresários, já praticam a escola, a escala 5x2. Veja bem, considerando todos os trabalhadores formais, ou seja, aqueles que têm o contrato de trabalho anotado em sua carteira, né, de trabalho, já praticam esse horário, ou essa escala, né? O que, na verdade, está sendo proposto e já foi aprovado, salvo engano, em 2 turnos pela Câmara, foi a redução. A redução. Ou seja, de 44 horas legais, o trabalhador fará 40 horas de trabalho. Então, é a redução e não necessariamente a mudança de escala.
2: Entendi. Não é mudança de escala, é a redução de 44 horas
3: para
2: 40 horas. Aí vem a pergunta seguinte: é necessário realmente que haja isso? Há realmente muita exploração da força de trabalho no Estado brasileiro que exija, né, ao ponto de exigir essa redução desse tempo de trabalho?
3: Eu tenho para mim que o tema não deve ser tratado dessa forma. Por quê? Há alguns empregadores que efetivamente exploram os seus trabalhadores. Inclusive, nós temos a Justiça do Trabalho exatamente para retornar ao equilíbrio. Força de trabalho, rendimento, profissionalismo, lucro e assim sucessivamente. Mas o que o legislador, o que a sociedade busca é a saúde, o equilíbrio. Porque o mais importante não é necessariamente o lucro. O mais importante é a vida, é o equilíbrio. E dentre essa forma de equilíbrio, nós temos os horários de trabalho. Nós temos horário para dormir, horário para descansar, horário para trabalhar, né? E automaticamente nós não podemos nos dedicar mais ao trabalho e menos à família. Mais ao lucro e menos a vida familiar, a vida em sociedade. Então, tem que existir o equilíbrio. Né? Então, eu acredito que teremos uma dificuldade enorme, principalmente para os empresários que atuam no comércio, que trabalham, abrem as suas lojas aos sábados. Essa será uma dificuldade, né? Por outro lado, como eu já disse, nós já temos aí mais de 2/3 dos trabalhadores, seletizados ou não, que já cumpre essa jornada. Então, esses aí não terão dificuldade nenhuma. Nós teremos os trabalhadores da segurança, os trabalhadores dos hospitais, né, da saúde, que já tem as suas escalas, as suas jornadas relativamente equilibradas. Né? Então, a dificuldade maior, eu entendo, que será para o comerciante.
2: E aí, sobre o comerciante, eu quero fazer essa pergunta. Ao comerciante que está agora me ouvindo lá na padaria, o comerciante que me ouve no centro, o lojista que está agora abrindo a loja, ouvindo o nosso programa, ele tem ali, digamos, né, em tese, 5 funcionários. Com essa mudança, doutor, ele vai ter que contratar mais funcionários?
3: A princípio, eu acredito que sim. A princípio, eu acredito que sim. Porque a proposta, além da redução, é o fornecimento, a disponibilidade de 2 dias consecutivos de descanso. Preferencialmente, finais de semana, sábados e domingos. E nós sabemos que o comerciante hoje, ele tem, embora meio expediente, mas o sábado é disponibilizado para o consumidor. Ele fatura muito nos finais de semana, principalmente no sábado. Então, em tese, ele terá que contratar pessoas, trabalhadores para esse dia. E, obviamente, que quem vai pagar essa contratação não é o empresário, é o consumidor.
2: É o consumidor. E eu quero saber, eu tenho a pergunta aqui do Silvandro, ouvintes no 73981275280, são perguntas assim realmente curiosas e naturalmente objetivas. Nesse caso, o custo do empregador necessariamente vai aumentar? O senhor me responde após a intervenção. Pois não, Silvandro.
5: Eu tenho uma pergunta. Ele falou referente ao sábado, etc. Algumas empresas, elas estendem o horário do almoço por 2 horas. Né? Outras suprimem, ou seja, fica 1 hora só de almoço para não trabalhar o sábado. Mas algumas empresas precisam realmente abrir ao sábado, então elas dão 2 horas de almoço para pegar as 4 horas no sábado. Nesse caso, dessa escala, não é possível fazer esse trâmite de estender 2 horas para o almoço para a pessoa trabalhar no sábado, estaria contra a lei do caso, 6x1, né?
2: 5x2 nesse caso.
3: 5x2. A proposta é 5x2. Com redução de 44 para 40 horas. Eu tenho para mim que estaria burlando a própria legislação, porque a intenção da discussão é exatamente oferecer 2 dias consecutivos ao trabalhador, como saúde mental, saúde psicológica, saúde física, relacionamento com os familiares, com os amigos, etc.
2: Ronaldo, abra aí a participação do ouvinte, por gentileza. Às 7h39, é importante você saber. O que é que vai mudar na minha vida? O que é que está acontecendo? Vai mudar tudo, viu? Vai
6: bom
2: radicalmente
6: dia,
2: mudar
6: amigo,
2: tudo.
6: Pois,
2: Ronaldo,
6: Batista.
2: Bom dia.
6: Você hoje botou um cabra aí pesado. Esse doutor Zé Henrique é pesado aí, ó. Certo? O doutor Zé Henrique é um grande amigo aí. Pode falar para ele, é João do Táxi que está falando. Tá bom? Um bom dia para você, um bom dia para ele. Que Deus abençoe vocês aí, tá?
2: Obrigado, João do Táxi.
3: Bom dia, figura, João.
2: É uma caneta pesada, realmente. Doutor Zé Henrique, o senhor costuma ser duro assim mesmo, doutor? Desde cedo, é perfil, é personalidade?
3: Muito pelo contrário.
2: Ainda bem que o senhor é da advocacia, viu? Se fosse da magistratura, seria um pouquinho pior.
5: Geralmente, ele advoga para o empregado ou
2: o
5: empregador?
2: Boa pergunta. Excelente. Ele vai responder daqui a pouquinho. Pouco, né? Mas antes, a minha pergunta... Obrigado, João do Táxi, aí, pela participação. Antes, a minha pergunta. O custo do empregador tende a aumentar com essa mudança, doutor?
3: Vai depender de empregador para empregador. O empregador inteligente, obviamente que ele vai investir na qualificação dos seus colaboradores, né? Vai contratar e automaticamente ele vai melhorar o seu faturamento para fazer a compensação e tentar não repassar esse custo para o consumidor. Esse o empresário inteligente. O não inteligente, ele vai fazer o contrário. Ele vai repassar, ele vai perder clientes. Daí uns dias os seus colaboradores não estarão, né, ao nível, à altura dos concorrentes. E a tendência é natural.
2: A falência. Minha pergunta seguinte é, Naldo Vieira. A economia brasileira é uma mudança radical, né? É uma mudança radical. Conforme eu disse durante a abertura do programa, o dono da padaria, o dono da lanchonete vai ter que mudar totalmente a sua rotina, né? Esse pessoal já reclama: ah, o imposto está alto, a energia está cara, né? Não existe mão de obra no mercado. E minha pergunta é: a economia vai resistir, doutor?
3: Repito, o empresário inteligente, ele vai se adequar, vai buscar o equilíbrio e em tempo recorde não sentirá, talvez até uma evolução. Porque de uma forma ou toda, você vai gerar alguns empregos a mais. Consequentemente, esses valores, esses salários irão girar no próprio comércio. E é uma roda viva. A partir do momento que você tem a circulação de moedas, circulação de mercadorias, etc., você também tem maior renda, maior lucro. Então, é apenas um período de adaptação. Por outro lado, me parece que a mudança, se efetivamente ocorrer, ela não será radical, ela terá
2: período de transição.
3: De,
2: né,
3: transição. Uma parte num primeiro momento e a conclusão lá no final, três anos depois. Então, é mais que suficiente para que nós nos adaptemos a essa nova realidade.
2: A nossa pergunta aqui foi voltada para os interesses do empregador. Agora, para a vida do empregado. Eu falei agora há pouco de que quem vive no interior tem motivação, vive uma realidade para se insurgir contra essa mudança. Mas para as pessoas, Silvano, que vivem na capital, que acorda às 3 da manhã para trabalhar e chega em casa às 23 horas, é uma mudança que vai significar muito para a vida dessas pessoas, não é isso?
3: Sem dúvida. Eu morei em São Paulo efetivos 2 anos e muitos outros. Então eu senti tudo isso. Essas dificuldades, se levantar de madrugada, cozinhar. Era solteiro, você tinha que cozinhar, porque ninguém aguenta bancar um restaurante ganhando salário mínimo. Então eu vivi tudo isso. Eu sei a dificuldade. Por outro lado, mesmo em São Paulo, um período, eu fui bancário, então trabalhava 6 horas. Como eu era solteiro e precisava de renda, eu fazia as 2 horas extras, foi uma dificuldade para conseguir, e por um consegui mais uma. Agora eu era solteiro, estava longe de pai, de mãe, não tinha, não tinha nada para fazer, então o meu negócio era trabalhar e estudar. Então cada cidadão, cada colaborador, ele vai aproveitar esse tempo de uma forma diferenciada. O importante é que favoreça a maioria, que favoreça a pessoa, o ser humano, que favoreça a vida saudável.
2: Diante dessas mudanças propostas por meio dessa PEC, que já foi aprovada, viu? Aprovada em 2 votações na Câmara Federal. Teremos agora uma votação final no Senado da República. E se passar pelo Senado, nós viveremos essa nova realidade nacional, que é o fim da escala 6x1. Ou seja, você vai trabalhar de segunda a sexta ou outros meios alternativos, né? Em razão dessa mudança. A repercussão dessa mudança será extrema, né, na vida da sociedade brasileira. E na vida da advocacia, doutor José Henrique. para quem advoga para o empregado e para o empregador também? Como será?
3: Na advocacia, eu não visualizo nenhuma alteração significativa. Não vejo por esse ângulo. Porque o que é legal, ele vai ser cobrado, vai ser explorado. Obviamente que se trabalha com advocacia preventiva e principalmente os profissionais que são contratados pelos empregadores ou pelas empresas, eles terão que fazer um trabalho mais profundo, orientativo, exatamente para que essas empresas cumpram a lei. Né? E, obviamente, os empregados vão ter que estar atentos para que esse chegue até ele. Mas para a advocacia não muda muito. Não vejo assim
2: necessidade de...
3: Não.
2: De adequação à nova realidade.
3: Não vejo.
2: É, pergunta ali do ouvinte, Silvano Farias, por gentileza, nas redes sociais.
5: Cristiano Souza disse: muitos jovens evitam o trabalho industrial por considerá-lo monótono, desgastante para a saúde mental e fisicamente exigente, preferindo setores que ofereçam maior flexibilidade e equilíbrio.
2: Existe isso realmente?
3: Sim. É natural do ser humano. É aquela história do cada um, né? É, conversando aqui em off, eu estava lhe dizendo que desde 6, 7, 8 anos eu trabalho. Embora oriundo de uma família simples, de uma família pobre, o interesse sempre foi meu. Né? E agora você vai conhecer uma realidade minha, principalmente na cidade de Campo Grande, hoje capital do Mato Grosso do Sul. Eu lixava lataria de veículos, eu lavava peças. Depois eu passei a lavar veículos para os vizinhos e os conhecidos nas proximidades de casa. Né? Trabalhei com protético. Os protéticos à época eram aqueles que faziam dentaduras, pontes, etc. Né? Trabalhei em mercearia. Trabalhei entregando pão e leite. Aquela época se fazia isso. E o meu primeiro emprego, eu não vou nem dizer formal, mas o meu primeiro emprego com cumprimento de horário foi aos 15 anos. Eu trabalhei durante 3 anos em escritório de advocacia, inclusive sem a CTPS anotada, o que me atrasou pelo menos 3 anos, né? Ou vai me atrasar mais 3 anos na minha aposentadoria. Mas o primeiro emprego foi aos 15. Agora, eu sempre tive interesse em trabalhar, em produzir, em ter o meu dinheiro. Aquela época eu fazia pipa, pandorga, eu não sei como é que chama aqui no Nordeste, essa que a gente solta aí no mês de agosto, né? E tinha, assim, uma técnica toda especial para o fabrico desse brinquedo. E eu ia para a feira vender. Então, eu sempre quis trabalhar. Eu sempre gostei de trabalhar. E, finalizando, nós vamos repetir aqui que 2 prazeres que eu tenho, um é a enxada, o outro é a vassoura.
2: Eu pensei que fosse a caneta, né?
3: É, a caneta vem depois dessas duas.
2: Uma é a enxada e outra é a vassoura. Agora explique, né? Porque o ouvinte vai querer saber. É, que negócio é esse que o advogado ter prazer na enxada e na vassoura? Como é que é isso?
3: Na verdade, é a minha distração. Né? Parte do meu exercício físico, além do prazer. Eu gosto. Ali eu penso, eu viajo, né? Eu estou ali na rua vendo os movimentos, porque eu gosto de varrer a calçada, a rua, não é lá dentro da casa.
2: Então você de vez em quando se torna um gari ali, temporário, mas... Né?
3: Eu sou o trabalhador mais barato da prefeitura, né? E com toda modéstia. Faço o meu trabalho muito bem feito. Quem me conhece sabe.
2: A verdade é que o doutor José Henrique, ele gosta de acordar cedo, limpar a frente ali da rua, né? Então, por essa razão, ele é apaixonado pela enxada, porque gosta também de plantio na propriedade dele. Então, ele planta na propriedade e na cidade ele vai à rua também. É um hábito, um bom hábito, por sinal. Né?
3: Olha, não é só na roça, mas em casa também. Eu tenho cana, que legal. Inclusive eu sou obrigado a doar, né? Eu tenho batata doce, eu tenho aipim plantados em casa.
2: Legal, legal. Doutor, inserção do jovem no mercado de trabalho, o senhor falou agora há pouco, é um dado assim interessante. O senhor começou a trabalhar muito cedo, né? Com quantos anos, doutor?
3: Entre 6 e 8.
2: 8 anos, né? Já começou a trabalhar, eu também trabalhei desde cedo. Hoje isso não acontece, né? Hoje eles falam que o jovem que trabalha não consegue estudar. O senhor trabalhou, estudou e hoje é um grande profissional da advocacia. Ou seja, o trabalho não impediu seus estudos.
3: A realidade daquela época era totalmente diferente da realidade de hoje. A lei, inclusive, protege o menor do trabalho, mesmo porque, na sua introdução, você tratou do assunto, o doutor Darley também tratou do mesmo tema. Né? Muitas pessoas exploram as crianças. O meu caso, particularmente, foi diferente, porque eu queria, nas horas vagas, eu me disponibilizava para aprender e ganhar um dinheiro extra. Por exemplo, eu fui engraxate, só engraxava nas horas vagas. E meu pai e minha mãe nunca interferiram, né? Mas hoje o risco maior é o adulto explorar essa criança, inibi-lo ou obstá-lo de frequentar as salas de aula. E isso não se pode, não se deve. Inclusive é crime, né? Nós precisamos encaminhar essas crianças às escolas. É fundamental que elas tenham uma base mínima para essa vida em sociedade.
2: Hoje é muito complicado a vida do jovem, a inserção do jovem no mercado de trabalho. Retomando o tema aqui, Naldo Vieira, o tema 6x1, qual é a consideração ali, Silvano Farias?
5: Cristiano, o Brasil precisa de eficiência na produção. Isso não quer dizer que horas maiores de trabalho vai melhorar essa eficiência.
2: Ali, bom dia a todos aí da 104.9 FM.
5: Monte Vargolo, diretamente de Quaraci.
2: Quaraci, ouvindo a gente, assistindo a gente ao vivo. Tem gente em Anápolis, gente que assiste a gente ao vivo em Vitória, no Espírito Santo, não é isso? Gente que assiste a gente ao vivo em Conquista. Enfim, muito obrigado a todo o público, não só do radinho, mas como também das nossas redes sociais. O Brasil precisa de eficiência e não... como é que é ali, Silvano Farias? E não da produção, não é isso? Você que enxerga melhor do que eu.
3: Horas
2: não
3: maiores.
2: Quer, e não de horas. O senhor concorda com isso, doutor?
3: Perfeitamente. É a questão do trabalho home office. As pessoas, esses profissionais, eles ficam em casa e produzem, talvez até muito mais do que quem cumpre horário. Agora, o cumprimento de horário para muitos setores, ele é importantíssimo. Um comércio, se ele se dispõe a abrir suas portas às 7 ou às 8 horas, o funcionário, o colaborador, precisa estar presente, o proprietário, né? Se for o caso, precisa estar presente para abrir a loja e receber os consumidores.
2: Verdade. O senhor sabe, doutor, 8 horas e 6 minutos da Bahia, que o tempo passa rápido, né, Naldo Vieira? É, obrigado ali ao Carlos Alberto, meu grande amigo Clay da Autoescola. Forte abraço.
5: Dona Luzia também. Tá?
2: Dona Luzia na sintonia do programa. Muito obrigado aí ao doutor Genádio de Andrade Neto, doutora Neiva, os escritórios de advocacia de Eunápolis e da região, nos acompanhando ao vivo pelas redes sociais e também aqui pelo radinho na sintonia da 104.9 FM Vida. O doutor José Henrique, tem muita gente que vai fazer barulho, né? Muito empregador certamente está neste momento nos ouvindo e extremamente assim aborrecido com essa mudança. De um lado, o empregado feliz da vida. Ah, eu vou descansar um pouco mais. Do outro, o empregador que não está feliz com essa mudança. O senhor tem consciência dessa realidade?
3: Sem dúvida.
2: Uhum.
3: Principalmente em cidades do tamanho de nossa cidade.
2: Do interior, né?
3: Algo de 80 a 120 mil habitantes ainda é uma cidade pequena, né? E em cidades pequenas, principalmente para o comércio, é importante que se tenha 6 dias de trabalho. Por outro lado, uma questão de criatividade dos comerciantes, dos empresários. Vai ter que se estudar um mecanismo, uma forma, investir na equipe, né? Questão de eficiência, de qualificação, né? E se for o caso, em últimas instâncias, repassar esse custo. Não tem como ser diferente.
2: Repassar para o consumidor?
3: Para o consumidor. Em últimas instâncias.
2: Em último caso.
5: Ô, Jota, tem uma pergunta interessante ali de Cristiano. Os 2 dias da escala 5x2 tem que ser necessariamente sábado, domingo ou pode ser qualquer outro dia?
2: Excelente pergunta.
3: A proposta do 5x2 são 5 dias de trabalho com 2 consecutivos de descanso, por todas essas razões que nós já discutimos. Não há necessariamente que ser o final de semana. A preferência é que seja finais de semana. Agora, há outras escalas, há o pessoal da segurança, o pessoal da saúde que trabalha em hospitais, etc. Inclusive que tem uma escala diferenciada. Salvo engano, a maioria é 12x36.
2: Essa escala continua?
3: Normal.
2: Não foi alterada pela legislação, não?
3: Não vai ter alteração nesse caso. Mesmo porque, se você fizer a média do 12x36, mês a mês, dia a dia, eles já trabalham, em média, 42 horas. Ou, às vezes, menos, dependendo. Então, vai ser uma questão só de adequar.
2: Adequação.
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17: 14:43.
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1: 15 horas e 43 minutos.
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7: Está entrando no ar, Caminhando na Fé, um programa da Igreja da Graça do Amor de Deus, na Avenida Ivan de Almeida Moura, número 261, bairro de Diná Borges. 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
8: Estamos lá no programa Caminhando na Fé. A paz do Senhor Jesus Cristo esteja com todos nós. Vamos à oração. Senhor Jesus, Pai querido e amado, nesse momento nós pedimos nessa oração, pelo Divino Espírito Santo de Deus, pelo poder dos teus anjos, nos guia, nos orienta, nos aconselha, Pai, porque sem o Senhor não podemos ir em lugar nenhum. E disse, eu sou o caminho, a verdade e a vida. A palavra diz, Pai, que Deus é Espírito e verdade, e os verdadeiros te adoram em Espírito e verdade. Eu não vejo, mas eu creio. Creio é fé. Sabe que a fé é isso aí? Crê somente e verá a glória de Deus. Crê em Jesus Cristo. Você que está me ouvindo agora no Caminhando na Fé. Ministério Bispo Ildebrando Batista de Oliveira, Igreja da Graça do Amor de Deus. Programa Caminhando na Fé. Endereço Avenida Ivan Almeida Moura, número 261, bairro Diná Borges. Horário do culto, domingo, 9 horas da manhã. Mandamos alô aí para as pessoas que estão ligadas, né? Na programação até às 5 horas. Paulinha, né? Dona Hilda, né? Que Deus abençoe ela, que dê a saúde dela. Elisângela em Itabuna, Selma lá em Feira de Santana, Barra nos Estados Unidos. Hoje vamos falar de um assunto principal. Creuza em Coroa Vermelha, Maniara, Ernestina lá em Coroa Vermelha também, né? Estão ligados no programa Caminhando na Fé, Jeane Cantora, Neuza Zélia, Edilson do Coco, né? Ele diz, estou na terra e o programa está no ar. Eu de lá e você de cá. Dá seus ouvidos aí para ouvir a palavra da graça do amor de Deus. Mauro Ambulante, Dom Lió, Robson, lá em Vitória da Conquista. Odilon, aqui no Hospital Regional Igo, do aplicativo. Isnari, em Tabela, Vardinho, lá no Baianão. Estão ligados no programa Caminhando na Fé. Gel, também está ligado, né? Loura, lá em Santo Antônio, né? Do outro lado lá de Cabralha, Gracinha no Campo Verde, e Ana, aquele abraço, Ana, aí. Você que está firme aí, né, em Belo Horizonte, Beto em Belo Horizonte, dona Helenita lá na Espanha, Maria Aparecida e Maura em Helena, em Portugal, Joaquim em Minas, né, Santo Antônio de Minas. Então vamos à mensagem agora nessa tarde. A palavra diz assim, não se esconda e faça o bem. Que palavra maravilhosa. Você vai ver, a mensagem vai direto ao seu coração. Disse-lhe, vem porventura. Preste bem atenção. Disse-lhe, vem porventura a candeia para se meter debaixo do arqueiro.

será tirado. Que coisa maravilhosa, né? Quando acaba a energia, tem um apagão. Colocamos a vela no lugar mais alto para iluminar o ambiente. Jesus queria dizer que somos a luz e a candeia. Deus não transformou sua vida, iluminou você para você ficar escondido. Deus quer você exemplo da candeia no velador, ou seja, no lugar alto, por cima. Aliás, tem uma palavra em Deuteronômio 28, diz assim, 28:13, que diz: o Senhor te porá por cabeça e não por cauda, só estará por cima e não por baixo, se obedecer os mandamentos do Senhor teu Deus, que hoje eu te ordeno para te guardar e cumprir. Então, quando a pessoa obedece a voz de Deus, sempre Ele manda, essa pessoa estará por cima. É exemplo do velador que fica em cima, para que a candeia seja colocada e ilumine o ambiente. Deus quer você por cima e não por baixo. Quer você em destaque. Ele transforma a nossa vida, nos cura e nos prospera para que venhamos destacar essas coisas. As pessoas que estão sofrendo ao ver o que Deus fez na nossa vida, vêm buscar a presença de Deus. Também você não pode ocultar e esconder o que Deus fez por você. Não fale somente contar aquilo aqui no altar, diante da igreja, no trabalho, na sua casa, aos seus vizinhos. Você deve contar o que Deus fez na sua vida, para que as pessoas vejam. Jesus quer você falando o que Deus faz por você. Se você é de Deus, a luz de Deus brilha em você. Você não pode ficar escondido. Saia debaixo da cama. Mostre para as pessoas o que Deus faz na sua vida. Se você ficar debaixo da cama, você será como um pinico, escondido. Ninguém coloca um pinico debaixo, né? Em destaque, não. Coloca debaixo da cama. Deus não chamou para ser pinico, chamou para ser candeia, para ficar no velador e em destaque, para as pessoas ver a obra de Deus na sua vida. Ele tem de ver as coisas boas que Deus fez por você. Não podemos ser egoístas. Deus lhe dá tantas vitórias, cura, prosperidade. Você tem que falar, o testemunhar. O mundo está cheio de pessoas incrédulas. A fé no nosso tempo diminui. A maioria não acredita. A Bíblia fala que no final dos tempos as pessoas esfriariam na fé e apostatarão da fé. Em Lucas 18:8, Jesus fez uma pergunta: digo-vos que depressa lhe fará justiça, quando porém vier o Filho do Homem, porventura achará a fé na terra? Jesus percebia que a fé das pessoas estava se apagando. Hoje em dia vemos muita gente incrédula que critica, zomba, persegue a obra de Deus. Você tem de mostrar que a fé funciona. Tem de mostrar seu testemunho que a fé em Deus promove milagre. Que eles não acontecem somente nos tempos de Jesus, mas continua revelando nas nossas vidas. Antigamente, ouvia muitos pregadores dizer que nada fica oculto, falando somente das coisas ruins. Pregava em cima do que nenhuma coisa errada passaria em oculto. Mas Deus me mostrou que não é apenas isso. As coisas ocultas que Ele fez, diz que quer manifestar, são as coisas boas. Também o bem que você faz será manifesto, porque Deus vai te mostrar. Que a paz do Senhor seja em vosso coração, seja agradecido. Eu vou a um louvor aí, volto com o programa Caminhando na Fé.

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1: É, estamos voltando agora com o programa Caminhando na Fé. E hoje, uma coisa importante, né? Vamos falar da fé. O que é fé para você? Hein? Muita gente fala fé, eu tenho fé, né? A fé é uma arma infalível. A fé, ela vence qualquer problema. Fé. Fé é crer. Tá entendendo? E diz, ora, a fé é a certeza. A fé, preste bem atenção, ora, a fé e a certeza das coisas que se espera é a convicção do fato que não se pode ver. Hebreus capítulo 11, versículo 1. Você começa a declarar, começa a orar, perseverar, e você vai ver a resposta de Deus. Você sabe que antigamente, não mudou não, né? Os profetas, o rei ia aos profetas consultar, quando tinha algum problema, ele procurava um profeta. E às vezes, ele ficava chateado, aborrecido, porque o profeta ia falar às vezes contra ele, ele não gostava, queria que falasse a favor. Então, aqui em Número 22, tem uma passagem interessante. Tendo, preste bem atenção, Balaque era um rei. Ele envia mensageiro a Balaão. Preste bem atenção. Tendo partido os filhos de Israel, acamparam nas campinas de Moabe, ali do Jordão, na altura de Jericó. Viu, pois, Balaque, filho de Zepor, tudo que Israel fizeram, os amorreu. Moabe teve grande medo deste povo, porque era muito, e andava angustiado por causa dos filhos de Israel. Pelo que Moabe disse aos anciões dos midianitas, agora lamberá essa multidão tudo quanto houver ao redor de nós, como boi lambe a erva do campo. Balaque, filho de Zipor, naquele tempo era rei dos moabitas. Enviou ele mensageiro a Balaão, filho de Boé, Petor, que está junto ao rio Eufrade, na terra dos filhos do teu povo, a chamar, dizendo, eis que um povo saiu do Egito, cobre a face da terra e está morando defronte de mim. Quer dizer, ele teve medo, né? Falou, agora vai destruir tudo nosso, né? Ele disse, e aí não é pela força, é pela oração, é pelo poder da palavra de Deus. Mas quem é que tem a palavra? Aí é que é o importante. Não é verdade? É nessa hora que você vai ver a fé. Vai ver a confiança que a pessoa tem em Deus, o temor de Deus, né? Aquele que faz a vontade de Deus, aquele que anda na presença de Deus, é diferente, como está escrito lá em João 14, versículo 23. Se você me ama, guardará a minha palavra. Meu Pai amará, virando para ir fazer morada no seu coração. Aí é diferente, né? Tem gente que diz que tem Deus, que anda com Deus, mas é irado. Qualquer coisa se aborrece, xinga, né? Reclama, murmura. Não tem Deus, não. Está entendendo? Ah, mas eu vou ser santo? Não, Senhor. A carne, ninguém vai santificar a carne. Mas o Espírito você pode santificar, as palavras saem da tua boca é santa. Ele diz, seja santo porque ele é santo. Caminhando para a santificação todo dia. Não é verdade? Então vem, pois agora, rogo-te, amaldiçoa este povo, pois é mais poderoso do que eu, para ver se poderia ferir e lançar fora da terra. Porque eu sei, a quem te abençoar será abençoado, e a quem te amaldiçoar será amaldiçoado. Ele não era rei? Ele tinha o poder, né, do dinheiro, né, autoridade, mas nessa autoridade aqui ele não tinha nenhuma. Às vezes eu fico lendo a Bíblia, e você medita para você ver, quando Nicodemo era um príncipe, né? Ele nasceu no berço de ouro. Ele procurou à noite Jesus. E disse, Rabi, sabemos que tu é mestre enviado de Deus. Porque ninguém pode fazer sinais que tu faz se Deus não for contigo. Que sinais são esses? Hein? As maravilhas que um ser humano não pode fazer. A não ser mesmo quando ele se dedica à obra de Deus. Que ele se entrega para Deus como Paulo entregou. Isso é muito difícil hoje no nosso meio. Muito difícil. Para qualquer pessoa. Pregar, todo mundo prega. Agora viver e você ver uma vida de uma pessoa ser abençoada é diferente. Está entendendo? Porque sua alegria é abençoar a pessoa. Mas isso aí não é fácil, não. Qualquer coisa a pessoa fica chateado, aborrecido, né? Então o que acontece? Ele falou, tem uma solução. A solução está no profeta. Só o profeta pode resolver esse problema. E aí nós falando hoje de fé, eu vou puxar aqui um assunto para você ver. A fé, a arma infalível. O que é que ele falou? Ele usou alguma arma? Não, senhor. Ele usou a fé. Sabia que aquele profeta poderia resolver o problema dele. Está entendendo? Como também pode resolver o seu problema que está me ouvindo. É só usar a fé. A fé é um exercício. Assim como você faz academia, todo dia você tem que fazer exercício também. Não é verdade? Praticar a fé. Não podemos começar de outra forma. Este assunto é, na minha opinião, um dos mais importantes. Haja visto que é o capítulo 11 do livro de Hebreu, encontramos o mais importante exemplo de fé, sendo este capítulo também conhecido como hino da fé, e assim como 1 Coríntios, capítulo 13, conhecido como hino do amor. O apóstolo Paulo fala ali, né? Que se eu falar a língua dos anjos e a língua dos homens não tiver amor, é como o sino que toca, né? E como o bronze que soa, de nada interessa. Está entendendo? Porque Paulo passou essa experiência, né? Antes ele conheceu a lei, as doutrinas, o mandamento, né? Ele não conhecia a graça. Quando ele conheceu a graça, que ele foi chamado pela graça de Deus para pregar aos gentios pela fé, aí ele viu o amor verdadeiro de Deus, né? Não é obrigando, né? Não é criticando, nem julgando alguém. Quem sou eu para julgar alguém, né? Então Paulo viu que era pela fé e pelo amor. Não era pela força, não. Está entendendo? Então, um dos primeiros exemplos que vamos citar é do Abel, em Hebreus capítulo 11, versículo 4. Que ofereceu ao Senhor o mais excelente sacrifício que Caim. Ao contrário do seu irmão, Caim. Abel deu a Deus o devido valor. A importância, mesmo nem nunca tê-lo visto de igual modo, sem nunca ter ouvido falar de um milagre. Normalmente as pessoas têm que ouvir alguma coisa feita por Deus para acreditar em sua existência. Abel creu em Deus, a ponto de oferecer o melhor, ficando com o pior. Ou seja, ele colocou em primeiro plano superior ao dele. Isso é que Deus espera de nós, de mim e de você que está me ouvindo. Mas geralmente, devido ao corre-corre o dia todo, as pessoas não têm tempo nem de orar. Quanto mais pensar que Deus está acima dele. Não? Não é verdade? Que seja dado a ele o devido valor, mas isso só poderá ser feito por meio da fé. Uma vez que não podemos vê-lo. Mas ele disse que meu justo viverá pela fé. Que justo é esse? Aquele que anda na justiça de Deus, aquele que pratica a verdade, né? Não é? Está vendo? Que obedece os mandamentos de Deus. Isso aí é fé. A Bíblia afirma que no capítulo 11, versículo 6 do livro de Hebreus, que de fato, sem fé é impossível agradar a Deus. Né? O que agradou a Deus não foi o animal em ser oferecido por Abel, mas o fato de ter ofertado algo que para Abel era maravilhoso. Está entendendo? Às vezes você está pegado com uma coisa na sua vida que você não desgruda. Não é verdade? Era de grande valor e importância, demonstrando com este o fato que Deus, em que ele acreditava, estava acima de tudo, inclusive dos seus bens materiais. É muito difícil o ser humano colocar isso em prática. Falar é maravilhoso. Na teoria, né? Você que está me ouvindo agora, né? Você pode até falar, será que ele vive? Mas eu dou testemunho disso aí. Está entendendo? Quando eu fui para a palavra, eu pensava que todo mundo tinha amor, tinha fé, que era fiel a Deus, né? Mas não confia no homem, não. Confia em Deus. A palavra diz que lá em Jeremias 17:5, maldito homem confia no homem. Né? Mandou um alô aí para Joilson. Joilson está ligado aí, Joilson. Também para Jones, lá em Patinga, Minas Gerais. Foi maravilhoso. Antigamente, quando Jesus pregava, né, Paulo, não tinha nada disso. Internet, né? Nem avião tinha. É verdade. Na verdade, o tamanho do nosso Deus é a sua importância. Se mede pelo tamanho da nossa fé. Qualquer coisa que eu colocamos com prioridade acima de Deus em nossa vida, ou qualquer problema que possamos imaginar, insolúvel, será uma demonstração para de falta de fé. Jesus Cristo é o mesmo ontem, hoje e sempre. Nunca mudou. Vai ser sempre. Se você crer, como ele diz lá em João 15, versículo 7, se permaneceres em mim, as minhas palavras permaneceres em vós, pedirei o que quiser, tudo será feito nessa hora. O que você quer não, pode não, o que você quiser, né? Coisa que você nem imagina. Às vezes você olha e pergunta, por que o Senhor não abençoa aquela pessoa? Tem gente que questiona, é verdade. Por que fulano não abençoa aquela pessoa? A resposta é simples, porque ela não está agindo pela fé. Só Deus tem o poder de detectar fé no coração das pessoas. Só Deus conhece a nossa fé. Ninguém cuja fé não agradar a Deus está digno do seu reino. Há uma diferença muito grande entre se relacionar com Deus e com os homens. Você pode não agradar seu patrão na empresa em que trabalha, mas se você estiver dando produção, ele vai mantê-lo ali, porque interessa ao patrão é o lucro. É assim. Felizmente é isso. Não é porque a pessoa gosta de você, não. Né? Porque se você é uma pessoa que dá lucro à empresa, para ele é isso aí. Tô importando lá com sua vida espiritual, não. Como o Senhor não é assim. Deus não é assim, não. Se não conseguimos agradá-lo, não conseguimos receber de Deus o benefício, muito menos a solução para o nosso problema. E as bênçãos que precisamos não ocorrerão. Agrada-te do Senhor, e ele fará o desejo do coração. É quando você se desprende do seu ego, do seu eu, e passa a viver o Espírito. Ô bispo, como é difícil, né? Mas Deus fez o homem assim. E ele colocou, né? Esse direito para a gente que obedecer. É, se você obedecer espiritualmente, como diz lá em Deuteronômio capítulo 28, se atentamente ouvir a voz do teu Deus, né? Se atentamente ouvir a voz do teu Deus. Ah, mas não é meu ser, eu não sei. Aí que é o problema. Só seremos salvos entraremos no reino do céu se conseguirmos agradar o Pai. Só podemos prosperar e ser curado, e se conseguimos agradá-lo em espírito e em verdade. Conhecereis a verdade, e a verdade vos libertará. Agradando a Deus, abençoado. Posso interceder junto a Ele por minha família, pelos filhos, né? Pelos irmãos. Deus sempre irá me ouvir e sempre estará comigo. Deus quer ser agradado, e Ele se agradará de nós, como se agradou de Moisés. Quando Moisés disse que não sairia do lugar em que estava para subir a terra prometida, se Deus não fosse com ele, ele falou, se o Senhor não for comigo, eu não saio daqui não. E aí, Deus disse a Moisés que iria com ele. Sim, porque o Senhor iria com Moisés, porque Moisés havia agradado. Êxodo 33:15. Quando agradamos a Deus, ele vai conosco em todos os lugares. Onde você vai ser iluminado. Quando vamos evangelizar, as pessoas geralmente querem que mostremos alguma coisa que Deus fez em nossas vidas. Alguns chegam até a afirmar, você vai à igreja e continua com os mesmos problemas? Tem gente, meu bispo, eu não dormi essa noite. Eu não consigo pagar aquela conta. Meu cartão está vencendo, só vive assim. Está entendendo? Mas quando você é uma pessoa de Deus, você só fala no poder dele e vive, e as pessoas veem em você o testemunho. Está entendendo? As pessoas confundem a fé com desespero, com necessidade de receber alguma graça. A pessoa que está extremamente necessitada, então sai de muito longe, vai até a igreja, diz ter fé, alegando que a prova é que veio até a igreja. Acontece que ir até a igreja não prova nada. devemos aprender o que é a fé, muito mais do que isso, que a fé nunca falha. E a fé é que sempre traz aquilo que precisamos e nos dá toda a resposta que necessitamos. Só não podemos achar ou querer que Deus seja o nosso servo. Eles querem botar... Por que Deus não me dá isso? Por que você fez essa campanha agora e não veio a retorno? É só a falta de fé. Não, Senhor. Viu? Não podemos agir como Pai Celestial dessa maneira. É necessidade de nós se eu tiver essa obrigação de resolver todos os nossos problemas para provar sua existência. Por isso há tanto sofrimento neste mundo, pois a grande maioria age dessa forma. Se Deus fizer isso, eu faço aquilo. Quer dizer, as pessoas acham no direito de dizer que Deus prove a sua existência. É como se Deus fosse empregado meu, seu. Não. Nós somos dependentes dele em tudo. Aprenda isso. Se você está em pé, agradece a Deus. Abençoado, está chegando a hora aqui, eu volto neste instante trazendo a palavra da graça do amor de Deus.
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1: É, estamos de volta. Foi eu de lá e você de cá. Pardalzinho, você tá ligado aí, né? No trabalho. É, agradece a Deus. Eu e você. Deus está aqui no programa Caminhando na Fé e você aí ouvindo, ligado na programação. E a palavra diz que ao contrário de Deus, não precisamos, Deus não precisa de ninguém. Você sabe disso. Somos nós quem necessitamos provar a Ele que temos fé. Deus sonda o nosso coração. Deus sonda o nosso coração e sabe quanto temos fé. Real e verdadeira. Só então nos abençoa segundo a nossa fé. Pois tudo que, abençoado, necessitamos... É, a palavra de Deus afirma em Marcos capítulo 9, versículo 23. Se pode, tudo é possível que crê. Você sabe o caso dessa essa história aqui? A história não é verdade, né? É que os fariseus, veja bem, estavam discutindo com os discípulos de Jesus. Porque levaram aquele menino que tinha um problema e não conseguiram curar o menino, os discípulos. Então Jesus apareceu de repente e perguntou a eles, por que você discute com o meu... discípulos. E eles, é porque trouxe o menino aqui e eles não conseguiram curar. Manda um alô aí para Maria, né? Maria Marta, né? Chico também. Darleide também, que está ligada aí. E a mãe dela, Laura, né? Manda depois fazer oração final aí pro filho. Eliane, lá de Canavieira. Amém. E tá ligado. Certo. Lá de Canavieira, mulher de Valmir. Você vê como maravilhoso, né? Como o rádio funciona bem, né? O rádio, tem hora que o rádio é mais importante que a televisão. Sabe disso? Você entendeu? Por isso que o rádio sempre está na moda, né? Então, abençoado. E ele disse, por que não curamos esse menino? Aí que é, aí é o segredo, né? Você não vai tocar numa pessoa se você não está preparado. Não é verdade? Os discípulos andavam com Jesus. Tinha a proteção divina dele ali. Então, o que foi que ele falou? Se o senhor pode, só a única aposta que tinha era Jesus. Se o senhor pode, me ajuda. Ele disse, tudo é possível aquele que crê. Ele está falando para mim, para você que está me ouvindo agora, né? Se você tem fé, se você crê, se você obedece, se você renuncia, se você consagra, se você santifica, se você teme, é impossível Deus não te ouvir, né? Então, e ele falou, então me ajuda nessa falta de fé minha. E Jesus curou. E quando chegaram em casa, os discípulos chamaram ele particular. E perguntaram, mestre, por que não conseguimos curar aquele menino? Falou, sabe o quê? Aquela casta de demônio só sai com oração. Está entendendo? Então, se você não preparar espiritualmente, você vai passar vergonha. Não é verdade? Então, voltando aqui, falando da fé. Olha o que é a fé. Abel, embora nunca tivesse ouvido falar em Jesus, nunca tinha ouvido falar que Jesus tinha aberto o mar vermelho, tinha ressuscitado o morto, e que Elias fez chover, fez descer fogo do céu. No entanto, ofereceu o melhor, agradando a Deus, sem querer saber se iria ter algo em troca. Nós temos muito mais motivo para ter fé do que Abel. A fé que Abel demonstrou naquela época, se fosse no dia de hoje, ele seria taxado como louco, pois indagariam. Ele está dando o seu melhor animal para quem? Porque normalmente as pessoas perguntam, o que eu vou ter em troca? Não entende que a forma mais correta de ter uma fé é em Deus, é dando o melhor para ele, renunciando às coisas que nos afastam de Deus. Abel fez um sacrifício, uma oferta, que representa hoje a nossa renúncia nesse mundo, porque a oferta não é só a pessoa pegar algumas, trocar de oferecer a Deus. A oferta é muito mais que isso. A oferta é tudo que nós fazemos, tudo que você faz e oferece a Deus. Quando você foge do pecado, embora aparentemente não tenha ninguém vendo, é um ato de fé. Pois você tem tanta certeza que Deus está ali e de que aquilo não iria agradar a Deus, que você renuncia por causa dele. A fé é tão importante que somos justificados por ela. Portanto, quanto maior e mais pura for a fé, mais santos serão diante de Deus. Se não fosse justificado pela fé, não teríamos como ser salvos, pois ninguém teria direito diante de Deus. Quando em uma escolha optamos por Jesus, seja qual é a situação, essa é uma demonstração de fé, pois dessa maneira, toda atitude que agrada ao Senhor é uma demonstração de fé. Abençoado. Sabemos que temos fé quando Deus é mais importante que tudo em nossa vida. Não teoricamente falando, mas na prática, mesmo assim, então testificamos que temos fé. Fé é uma coisa impressionante mesmo. Para que você tenha fé, você tem que ter obediência. Você crê, é verdade, você consagra e pratica. A fé é isso. É impossível você praticar, se você não praticar a fé, como é que você vai vencer os problemas? Pode ler a Bíblia de capa a capa. Pode não ser bastante religioso, bonzinho. Existem pessoas que chegam a dizer, nunca fiz mal a ninguém, sou tão bom de coração, e por que isso está acontecendo comigo? Eu não preciso ir na igreja não, bispo. Eu não preciso congregar não. Eu fico em casa mesmo lendo a Bíblia. É, tem gente que não gosta de ser corrigido não. Entendeu? Se for falar algo com ele, ele se espinha. É verdade. Está entendendo? Esse é o tipo de pessoa que estão sofrendo ou inconformado. Não basta sermos bons de coração. O que temos é de agradar a Deus e fazer a sua vontade. Como é difícil, hein? Falar em Deus, todo mundo fala. É chegar aqui e abrir a Bíblia. Eu quero ver o dia a dia. Seu testemunho, né? Onde você passa, né? Aí é diferente. Um dia eu cheguei numa pousada. E ali estava conversando, a mulher falou, eu te conheço. Eu falei, da onde você me conhece? Ela falou, um dia eu vi você, estava pregando lá num ponto de ônibus. E rapaz, então você me conhece mesmo. Está entendendo? É verdade. Então é isso. Né? Mas tem mais outras coisas que você deve testemunhar. Porque é mais fácil eu pedir, eu tomar de você do que eu dar. E quando mexe no bolso, você sabe que é difícil. A pessoa diz logo, ah, fulano, eu não posso não. Liga para fulano pedindo alguma ajuda. Eu não posso não. Eu vou pagar meu cartão, eu vou pagar o PVA do carro, vou pagar o aluguel. Felizmente é assim. É muito difícil. É difícil, difícil, difícil. Viu? Porque a tendência do ser humano é essa. Não é verdade? Isso é a carne mesmo. Quando ele disse lá em João 63, o espírito vivifica, vírgula, a carne para nada aproveita. As palavras que eu disse são espírito e vida. Está entendendo? Então a carne presta para quê? Para nada. Então, se você não vigiar, porque o Jesus disse, vigiai e orai, para que não entre tentação, porque a carne é fraca, o espírito é forte. O que você deve alimentar? A carne se alimenta com o quê? Feijão, né? Arroz, carne, farinha. Não é assim? E o espírito? Coração. Olha, tem uma coisa interessante que eu vejo na Bíblia. É sobre o Pai Nosso. Muita gente lê o Pai Nosso. Mas vive o Pai Nosso? Está entendendo? Não é verdade? Seja feita a vontade do Senhor assim na terra quando você é ruim. Você às vezes mora junto a uma pessoa que é vizinho, você não fala com ele. Como é que diz que... Cuidado com orar o Pai Nosso, viu? Muita gente às vezes ora o Pai Nosso e não sabe. Né? É uma pessoa irado, revoltado, mas está orando o Pai Nosso. Deus que nem ora também. Agora veja como é Jesus, a perfeição. Não é verdade? Os discípulos perguntaram, qual a oração do seu Deus? Pai Nosso que está no santo, que seja a vossa vontade. Seja feita a sua vontade assim na terra. Já pensou uma coisa dessa? Mas fulano passou ali, olha aquele fulano que prejudicou, eu quero que ele vá para o inferno. Ele vai me pagar. E aí, como é que você falou, fez vontade de Deus? Está errado, rapaz. Você entendeu? Porque em Lucas 6, versículo 27, diz o quê? Amará teus inimigos e orar por quem te persegue. Está entendendo? Amará teus inimigos e orar por aqueles que... Bem dizer os que... Ah, não, bicho, isso aí eu não. Isso aí é para Jesus que é santo, eu não. Verdade, você é espírito ou carne? Você dá mais valor à carne ou ao espírito? Aí que é. Não é fácil não, meu querido. Fé é diferente. Entendendo? A fé é amar a Deus e o próximo. Isso é fé. Tá entendendo? Fala. Amém. Ah, Guto, não esqueci você não. Tá ligado, e Rose também, rapaz. Tamo ligado, tamo orando aí, né, Rose? Qualquer hora dessa, Deus dá a sua resposta da campanha, né? Porque é impossível você clamar dia e noite e Deus não responder. Não é verdade? Então, um abraço aí para Rose, que é fiel à palavra de Deus. Ela e Guto também. Mandei um alô para a Johnny aí em Patinga, viu? Então, preste bem atenção. Que nós estamos falando sobre a palavra de Deus. Porque muito na teoria é maravilhoso. Não é verdade? Você prega, fala, onde fulano, eu fui na igreja, o cara mandou a camisa, suou, sapateou, falou em mistério, mandou recado. Mas cuidado, será que é de Deus? Ele diz, cuidado com os profetas. Examinais, viu? As escrituras e julgar que elas deviam testificar de mim. Está entendendo? Cuidado, porque o espírito do profeta está sujeito ao profeta. Está entendendo? Às vezes o profeta fala muito, vai falar muito na carne. Está entendendo? E aí? Será que foi Deus que falou com ele? E a palavra de não ser de medo de Satanás transformar em luz para enganar os da fé. Está entendendo? Quando Satanás veio no meio dos anjos de Deus, e passou até pelo porteiro, mas só que não enganou a Jesus. Não é verdade? Quando ele perguntou, vinha de onde, Satanás? De rodear a terra e perguntou, viu meu servo Jó? Ele disse, eu vi. Aí Deus falou de Jó, rapaz. Já pensou Deus falando de você? Eu vi, ele falou, um homem íntegro, reto e temente a mim, que foge da aparência do mal. Não foi assim que ele falou? Ele é doido porque você dá boa vida a ele. Tudo que ele pede, você dá. Você cercou ele com a serbe que eu não posso tocar nele. Ele disse, não, Satanás, Jó me ama de verdade. Ele falou, então deixa eu tocar nele. E tocou, não foi? E aí? Jó blasfemou? Não. Jó adorou. Tem até um louvor que diz, né? Deus me deu, Deus tomou. Bendito seja o nome do Senhor. Ele disse, mesmo que o Senhor me mate, mas eu continuarei com a minha integridade. Que coisa, né, rapaz? Isso não é para todo crente, não, viu? Tá entendendo? Não é para todo crente, não. Uma coisa dessa. Você entendeu? Então, vamos lá em Números, capítulo 22, né? Falando de Balaão, rapaz. Deixei ele aqui no meio do caminho. Não foi? Preste bem atenção. Então enviou mensageiro, número 22:5. Enviou ele mensageiro a Balaão, filho de Boé, Petor, que está junto ao rio Eufrade, na terra dos filhos do seu povo, a chamá-lo dizendo, eis que um povo saiu do Egito, cobre a face da terra e está morando defronte de mim. Vem, pois, agora, rogo-te, amaldiçoa este povo, pois é mais poderoso do que eu, para ver se poderei ferir e lamber e lançar fora da terra. Porque eu sei, a quem te abençoar será abençoado, mas quem te amaldiçoar será amaldiçoado. Que coisa, hein, rapaz? Então foram os anciões dos Moabitas e os anciões dos Midianitas, levando consigo o preço do encantamento. E chegaram a Balaão e lhe referiram as palavras de Balaque, do rei. E Balaão lhe disse, ficai aqui esta noite. E vos trarei a resposta, como o Senhor me falar. Então os príncipes do Moabita ficaram com Balaão. Preste bem atenção. A gente, rapaz, é falho, né? E erra. Você preste bem atenção. Balaão não era profeta? Mas aí, o que aconteceu? Veja bem, hein? As pessoas falaram, olha Balaão, Balaque, ele vai te abençoar. Você quer a bênção de Deus ou a bênção do homem? Às vezes você tem que se corromper para fazer a vontade do homem e não de Deus, né? Você entendeu? Respondeu Balaão a Deus. Balaque, rei dos Moabitas, ele falou, fala com Deus. Filho de Zipor, os enviou para que me dissesse. Para que me dissesse. Eis que o povo que saiu do Egito, cobre a face da terra, vem agora e amaldiçoa. Talvez eu possa combatê-lo e lançar fora. Então disse Deus a Balaão, não irá com eles, nem amaldiçoarás o povo, porque é povo abençoado. Às vezes você se empolga, porque Deus lhe dá a unção. Você vê a humildade de Davi quando Saul foi para matar ele. O que aconteceu? Ele teve chance de matar Saul, mas ele disse, quem sou eu para tocar no ungido de Deus? Hein? E ali se ele matar Saul, ele estava em defesa. Mas ele disse, não vou tocar de maneira nenhuma no ungido do Senhor. Então às vezes é que você é uma pessoa abençoada, você tem unção, mas você cuidado, hein? Porque é de Deus, o que você tem é Deus que lhe dá. Então levantou-se Balaão pela manhã e disse aos príncipes de Balaque, tomai a vossa terra, porque tornai a vossa terra, porque o Senhor recusa deixar-me ir convosco. Quer dizer, Deus não aceitou. Falou para Balaão, não vai não. Às vezes você também, Deus fala, dá isso para fulano. Não, bispo, eu não posso não. Deus fala. Eu não sei se fala com você. Está entendendo? Mas, estou aqui. Milena, de nova oração, pede cura. Amém. Ela pediu oração pelo filho dela que ia fazer uma entrevista hoje. Anderson, ela conhece a palavra de Deus, né? Essa de nova, pede aqui oração, né? Oração pela cura dela. Ô, abençoada, você pega uma água aí. E no final eu vou fazer oração, você vai beber essa água. Em nome de Jesus, viu? Eliane, oração pela filha. Ela já foi abençoada, a filha dela, de Eliane. Ela sai lá de Canavieiras para vir aqui no culto. Ela vem por quê? Jamile de Belmonte vem por quê? É, Vanessa e Roberto vêm de Porto Seguro por quê? Né? Creuza lá de Coroa Vermelha, Tânia, Vera, né? Nani, Zé, Jane, tanta gente que vem por quê? Para ouvir a palavra de Deus. Mas lá não tem igreja? Tem. E por que eles vêm? Porque eles sabem. Pela árvore conhece os frutos. Está entendendo? Sabe muito bem disso. Então respondeu Balaque a Deus: Balaque, rei dos Moabitas, filho de Zippor, o enviou para que me dissesse: eis que o povo que saiu do Egito, sob a face da terra, vem agora e amaldiçoa. Talvez eu possa combatê-lo e lançar fora. Então disse Deus a Balaão: não irá com eles, nem amaldiçoar o povo, porque é povo abençoado. Às vezes a pessoa precipita. Deus, ele não deu a ordem ainda a você para executar alguma coisa e você faz por conta própria, aí você quebra a cara. Você espera. A palavra diz lá em Filipenses 4:6: leva tudo diante de Deus a oração, sua coração de graça. Ora a Deus, espera. Está demorando, espera. É, porque Deus vai lhe dar a resposta. Não precipita, não. Tem hora que até às vezes eu fico assim, eu mesmo fico, né? Meu Deus, por que ainda não decidiu? Por que não fiz isso? Foi porque não dei a ordem a você. Você anda por conta própria? Não, senhor. Está entendendo? Levantou-se Balaão pela manhã e disse aos príncipes de Balaque: tornai a vossa terra, porque o senhor recusa deixar-me convosco. E aí? Está entendendo? E chama obediência, temor, né? Tem muita gente sofrendo porque desobedece. É, tá ligado, Mariana e Mila, Milena, o nome já deixou o peito, rapaz. Nós temos orado. É, rapaz. Aquele abraço, Mariana, e para você aí, né? Família também. Tendo se levantado os príncipes dos Moabitas, foram a Balaque e disseram: Balaão recusou ir convosco. Falou: olha, ele disse que não vem, não. Às vezes a pessoa: por que você não vai? Hein? Por que você não faz isso, bispo? Porque Deus não permitiu. Não é verdade? Espera no Senhor. Ora a Deus. Fala com Ele. Está entendendo? Deus é espírito ou carne? Hein? De novo enviou Balaque, príncipe em maior número, mais honrado do que os primeiros. O que foi isso aí que ele fez? Ele falou: eu vou dar mais, oferecer mais, né, para poder corromper Balaão. Mais importante é você servir a Deus, servir ao homem. É você agradar o homem ou agradar a você? É você pregar para agradar o mundo ou agradar a Deus? Então é diferente, né? O qual chegaram para Balaão e lhe disseram: assim diz Balaque, filho de Zippor, peço não te demore, envia a mim, porque grandemente te honrarei e te farei tudo o que me disseste. Vem, pois, rogo, amaldiçoa este povo. Falou: olha, agora desta vez vou lhe oferecer uma quantia maior, em dinheiro, ouro, prata, né? Respondeu Balaão aos oficiais de Balaque: ainda que Balaque me desse a sua casa cheia de prata, de ouro, eu não poderia ultrapassar o mandato do Senhor, meu Deus, para fazer coisa pequena ou grande. Isso aí estava na obediência, né? Até agora. Mas só quem conhece o pensamento do ser humano é Deus. Não é? Só? Eu estou aqui, mas ninguém sabe meu pensamento, não. Mas Deus sabe. Está entendendo? Agora, pois, rogo-vos que também aqui fiquei esta noite, para que eu saiba o que mais o Senhor me dirá. Falou: ó, aguarde aqui. O que Deus falar, eu vou obedecer. Certo? Veio, pois, o Senhor a Balaão de noite e disse: se aqueles homens vierem chamar-te, levanta e vai com eles. Todavia, fará somente o que eu te disser. E aí? Você vê que coisa maravilhosa quando você obedece, né? Lembra quando Namã foi curado e que Namã foi curado pelo profeta Eliseu, mas quem curou foi Deus que curou. Eliseu não curou. Deus falou por intermédio de Eliseu, não é verdade? Aí curou Namã e Namã queria dar tanta. Eliseu, Deus falou: não receba, não. Será que você que está me ouvindo, uma pessoa falou, eu vou lhe dar isso aí para você se corromper. Será que você vai se corromper mesmo ou você vai recuar? Isso aí serve para mim. Eu estou falando aqui para mim. Entendeu? Porque às vezes a pessoa, não, rapaz, cara, eu vou lhe dar isso, vou lhe dar aquilo. Sei que você tem um poder da palavra, né? Você olha e Deus responde, aí você vai confiar em você? Não. Não, eu não posso fazer nem coisa grande nem pequena. Aí ele falou assim. E Eliseu não recebeu, não. Você sabe que Eliseu não recebeu? O Naamã queria dar Eliseu, ele não quis. Aí o que aconteceu? Geazi pegou a besta e ficou leproso. É? Tá entendendo? Devido à desobediência. Era um homem de Deus, mas se corrompeu. O anjo do Senhor e a jumenta de Balaão. Né? Você sabe que Deus falou antigamente por várias maneiras. Falou pela natureza, o arco-íris, não foi? Revelou pelo galo. O galo não cantou? Não foi assim? Né? Pela jumenta e falou pelos profetas. E hoje fala pelo filho. Que coisa, né? Quem fala hoje em você? É a carne ou o espírito? Deus não dá espírito pela medida. O enviado de Deus fala as palavras dele. Não é verdade? Antes de você conhecer a palavra, você tinha o espírito. Eu também tinha espírito mundano. Mas depois que eu conheci a palavra, aí a coisa muda. Ele disse que o espírito que o mundo não pode receber porque não conhece e vê. João 14, 17. Mas ele habita convosco e estará em vós. Que espírito tem em você? Mateus 5, 37. Seja a palavra ser sim, sim, não, não. Passar essa procedência maligna. Tem que falar, bispo, eu tenho o Espírito Santo. Mas engana os outros, compra, não paga, é veaco, trambiqueiro. É? Não tem palavra. Tá entendendo? Então ele tem o diabo. Né? Que é o pai da mentira, Satanás. Né? O anjo do Senhor e a jumenta de Balaão. Então Balaão levantou-se pela manhã, albardou a sua jumenta e partiu com os filhos de Moab. Acendeu a ira de Deus porque ele se foi. O anjo do Senhor se pôs no caminho. Pode ver essa. Ora, Balaão ia caminhando, montado na sua jumenta, e dois dos seus servos com ele. E a gente ali protegendo ele. Está entendendo? Só que ele não esperou que era que Deus ia falar, não. Já de manhã cedo, ele abordou a jumenta e já saiu. Tem gente que é assim também. Não espera. Não tem paciência, né? Fala, fica aí, fulano. Mas ele não fica, não. É? Chama desobediência. Não é verdade? Você lembra quando Deus chamou Jonas? Falou, Jonas, você vai para Nínive. Ele disse, sim, senhor. Ele foi? Não, senhor, ele foi para Tarso. Foi o que aconteceu com ele. Maldição. Aí. Maldição é isso aí. É desobediência. Tá entendendo? Ser rebelde espiritualmente. Tá entendendo? Você ouve, mas não pratica. Você ouve, mas você não crê. Né? Você ouve, mas não confia. Como é que Deus vai confiar em você? Né? A palavra de lá em Isaías 26:3, o Senhor conserva perpetuamente com os papais filhos que ele confia em ti. Olha aí. É, tá chegando o fim. Mas amanhã nós seguimos aqui essa história de Balaão. A verdade, né? Vamos fazer oração pelo pessoal que está na escuta aí. Tem gente sendo abençoado lá em Belo Horizonte mesmo, né? Mandar um alô aí para Farrar lá nos Estados Unidos. Farrar, estamos grudados aí na oração, viu? Dia e noite. Deus vai lhe dar resposta lá do teu filho que está lá em Portugal. Não é verdade? Conhecereis a verdade e a verdade vos libertará. Senhor Jesus, Pai querido amado, nesse momento nós pedimos nessa oração, Senhor, tenha compaixão e misericórdia da nossa fraqueza, Pai. Mas responde a minha oração. O Senhor diz, leva tudo diante de Deus em oração, sua coração de graça. Ele está pronto para te ouvir. Não é verdade? Ele diz, conhecereis a verdade e a verdade vos libertará. Deus é o mesmo de onde hoje é eterno. É o Deus de Moisés, de Abraão, de Jó. Mas é meu Deus também. Se eu fazer a vontade dEle, se eu andar na presença dEle, se eu renunciar, se eu temer, se eu obedecer, Deus é contigo. Pai, consagra esta água aí, Pai. Que essa pessoa vai beber, ela vai ter a resposta do Senhor. Porque eu tenho certeza que essa oração chegou ao seu tribunal nessa tarde. Em nome do Pai, do Filho e do Senhor, que Deus nos abençoe. Fique na paz de Deus, viu?

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3: São 17 horas e 5 minutos. Estamos começando aqui pela FM Vida 104.9, a Rádio da Família, o programa esportivo Resumo Final. Hoje, dia 1 de junho de 2026, segunda-feira. Uma boa tarde pra você.
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0: A abertura da competição Copel na Várzea foi um sucesso no sabadão.
1: Seleção de vôlei masculina e feminina são desclassificadas da semifinal em Itarantí.
0: Seleção brasileira embarca para a Copa do Mundo 2026.
1: Campeonato da ABB reunião hoje, muitos jogos adiados.
0: Campeonato brasileiro, Vasco da Gama vai ficar 50 dias na zona de rebaixamento.
1: Porto perde em casa e tem que decidir a vaga fora de casa contra o Rio Branco. Estamos começando o programa Resumo Final.
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1: São 17 horas e 8 minutos e, Pom, boa tarde, né, Pom? Você deu uma manchete aí que estremeceu, né, o coração de alguns vascaínos aí, inclusive o Hélio, né, Hélio do Lanche Legal e o Senna, o Davi. Como é que é essa história aí, ô Pom? Boa tarde, né?
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0: Boa tarde, meu amigo, né? Boa tarde aos ouvintes da 104 FM, programa Resumo Final. 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O amigo Ronaldo, Maurício e toda a equipe agradece a preferência, mas vamos ao destaque, já que eu destaquei, Vasco da Gama ficará 50 dias na zona de rebaixamento. O Vasco ontem, né, perdeu diante do seu torcedor a terceira seguida e se complicou no Campeonato Brasileiro, perdeu em casa para o Atlético Mineiro. O torcedor revoltado fez protesto e o Vasco passará aí, né? O Renato Gaúcho teve ali, Ney, nas suas entrevistas, falando que o Vasco, sim, está na zona de rebaixamento, mas é por um ponto no do 16º. Então, o Vasco se complica de vez aí no Campeonato Brasileiro, perdeu para o Atlético dentro de casa, né? Um jogo importantíssimo, né? E vai ficar 50 dias, porque a parada agora é a Copa do Mundo, então vai ter férias, e aí o Vasco vai passar esses 50 dias aí na zona, cabeça inchada dos vascaínos, viu, Ney? Então...
1: E o Renato Gaúcho, ele disse o seguinte, que a culpa é da geração de jogadores atual, não é? A culpa é essa. Todos os times, quem tem dinheiro, contrata bem, que é o Flamengo, Palmeiras e outros times, né? Fluminense, o Atlético, o Vasco, por exemplo, está ali com 50% do elenco de jogadores da divisão de base.
0: Da base.
1: Inexperientes da base, né?
0: Na verdade, o Vasco, na verdade, né, desde a época que a questão da SAF, foi o time que não engrenou, né? Você vê o Bahia, teve contratações de alto nível, você vê a SAF aí de outras equipes que virou SAF, contratou jogadores, e o Vasco teve aquela confusão da SAF e acabou aí não se dando bem. O Botafogo conseguiu ser campeão brasileiro e Libertadores com a SAF, já o Vasco amargamente disputa mal sul-americana, campeonatos, né, que não seja nacional. Então, o Vasco da Gama passa por crise, salários atrasados, né, e não consegue fazer boas contratações. Já contrata jogadores, como contrata final de carreira de jogadores, né, já contrata alguns jogadores ali, e aí tem que colocar o jogador da base. Acaba até queimando o jogador da base, por quê, Ney? Porque o jogador às vezes não está pronto, mas por falta, como diz o Renato Gaúcho, falta de jogadores, tem que colocar esses jogadores da base, então acaba se complicando, né? Então a gente vê aí a situação do Vasco, que não é situação muito boa, né? E vai amargar aí a Copa do Mundo todinha na zona de rebaixamento.
1: Não é brincadeira não, vamos pegar o Boa Tarde, o programa hoje está completo, né? Com o elenco completo aí, o Marlon da Liberdade. Boa tarde, Marlon.
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0: Boa tarde.

0: Boa tarde, Ney. Boa tarde, Pomba Jéssica e todos os ouvintes aí do resumo final aqui na 104 FM Vida, rapaz. A partir de agora, com muita informação esportiva para vocês, Ney. Daqui a pouquinho eu vou trazer aí informações do Eunápolis Scouting Clube, Copa Quarentão, se vocês não já passaram aí, né?
1: É, ele deu a manchete ali, o Pom, mas você
0: Pronto,
1: também
0: já.
1: pode
0: E
1: trazer os detalhes.
0: tivemos aí no último final de semana futebol de base, lá na Praça da Liberdade. Copa Max Dias de futsal, categoria sub-12, e no domingo, ontem, tivemos a categoria sub-10. Vou trazer todas as informações para vocês aqui.
1: É, vamos destacar também, pô, o campeonato da AME, né, que chega aí nas quartas de final e o campeonato que começou é a Copa do Mundo AME Amistel, né, 2026. E começou com Portugal, Itália, Argentina, Brasil, Espanha e Holanda. E restam apenas quatro clubes que se classificaram para esta semifinal. E o Argentina empatou com Portugal em um tento a um, e a Itália também empatou em 1 a 1 com a Espanha. Dia 9 do 6, terça-feira, às 19 horas, o jogo de volta, Argentina e Portugal. E dia 11, quinta-feira, às 19 horas, jogo de volta, Itália e Espanha.
2: O Campeonato da AME, que eu tive o prazer de acompanhar ali, fazer alguns jogos também nas narrações, né? Chega aí as quatro equipes melhores à semifinal. Inclusive, essa equipe de Portugal é uma forte equipe e conseguiu um empate, é importante, né? Porque todos esperavam Portugal vencer e acabou empatando. São dois empates, né? Então, tá em aberto ainda, lembrando que os jogos são na
1: Claro.
2: terça e na quinta, lembrando que quinta-feira é feriado, né? Vai ter então esses dois jogos, né? Então, eu acredito que está em aberto. A Argentina também é forte equipe, né? Então ficaram as quatro melhores. O Brasil e a Holanda se despediu da competição ali na Copa do Mundo AME e acabou aí, então, ficando de fora da semifinal. E quem tem a ganhar, com certeza, é o clube, é o associado ali do clube da AME. A gente sabe que é um clube, né, onde tem vários atletas, vários associados, e o campeonato tá lá em alto nível, né? E a gente espera que essa semifinal aí, na terça-feira, eu vou ver se eu dou um pulinho por lá pra gente estar tá acompanhando também, trazendo matérias para aqui, pra gente estar tá passando de primeira mão pro torcedor. Quem tá ouvindo a gente aqui, rapaz, a galera já manda. A gente entrou no ar aqui, é meu amigo Ronaldo da Primus Auto Center lá, e também o Maurício e toda a equipe lá, ligadaço, viu, Ney? Um abração aí. 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Um abraço aí, o Ronaldo, a galerinha ouvindo nosso programa por lá. Então, Ney, tá aí aberto aí o campeonato da AME. Dois
1: Claro,
2: empates, né?
1: dois
2: Lembrando
1: empates.
2: que foi interessante, Ney. Inclusive, quero parabenizar quem fez essa competição de fazer dois jogos, né? Além de
1: Claro,
2: você
1: é.
2: estar tá dando oportunidade a jogadores estar participando mais, porque são dois jogos, né? E também tendo ali mais jogos para aclimentar o campeonato, que foi feito com seis clubes. Então, essa ideia foi muito boa. Dois jogos na semi, eu acredito também na final deve ser dois jogos.
1: É, Marlon, dois jogos é importante, né? Porque pode ser que o time não atue bem, né, em um jogo, mas no outro pode jogar melhor e se classificar.
0: É, com certeza, como diz o Pão aí também, pro andamento do campeonato, né? O pessoal ter a oportunidade de estar tá ali prestigiando esse campeonato, que é o campeonato da AME, meu amigo, que cada ano vem melhorando cada vez mais, principalmente em organização, meu amigo Ney. Deixa eu aproveitar aqui, Ney, também, mandar logo o meu alô aqui para a equipe. 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
0: 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A Clícia agradece a preferência.
1: Valeu, Marlon da Liberdade. Um abraço aí pra Clícia, né? Copa Beto Coxa. Vamos destacar que tem como coordenador aí o Chuchu. E nesse final de semana, 3 jogos. Baba da Pista, 0. Real Barça, 1. Baba Renovação, 0. Baba do Porto Maneca, 0. E o destaque para o Baba do Motor, que ganhou de 3-1 para o Baba da Baixada. E a classificação é a seguinte: o Country Clube está em primeiro com 4 pontos, Real Barça com 4 pontos, terceiro é o Feiões com 3 pontos, Sapucaí em quarto com 3 pontos, Viracopos é o quinto com 3 pontos, sexto Baba do Motor com 3, sétimo Associação Itapuã com 3 pontos, oitavo Baba da Baixada com 3 pontos, com 1 ponto em nono Baba do Ponto Maneca, 1 ponto também Renovação em décimo, Associação Rosa Neto não tem nenhum ponto, 11º, 12º, Kazan City, 0 ponto, 13º, Baba da Pista, 0 ponto, 14º, Colônia, não pontuou, e o último colocado, Baba Caldeirão, 0 ponto, é a classificação da Copa Beto Coxa, né? Que é parabéns aí para o Chuchu, ali no Itapuã, a realização dessa Copa, Pom.
2: É, com certeza, é a segunda edição aí da Copa Beto Coxa, primeira sucesso total e a segunda sendo mais um sucesso, é a realização de uma Copa, né, homenageando ao Beto Coxa, que nos deixou, né, lembrando que ali a homenagem ao Beto, são aqueles babas que participam ali diariamente de todos os domingos, ali no campo de Itapuã, são 3 campos, então utiliza aqueles babas, também pegou o Baba do Manzezês, Sapucaeira, Baba do Cauta, então fez uma boa Copa, parabenizar o Chuchu do Esporte, parabenizar aí também a todo o apoio, né, por lá, porque a gente sabe da dificuldade, e tá fazendo uma Copa lá, movimentando também ali o Baba, já era no domingo, todos os Baba lá participam, inclusive Baba dos Serrões, Viracopos, da Baixada, Baba também aí do pessoal de Zé Preto ali, então reuniu esses Babas e fez aí esse campeonato, né, a gente sabe da dificuldade que é pra estar organizando a competição, e está acontecendo, inclusive eu dei uma passadinha por lá rapidinho, e depois fui diretamente pro Country Club, onde eu fui fazer a narração, mas é uma Copa que inclusive tá sendo muito movimentada e bastante falada, né, então parabéns aí, jogos importantes. E a galera que joga no Baba diz que tem o seguinte, Ney. Tem jogador que quando veste a camisa, treme, não joga nada. Inclusive no sítio tem um, né?
1: É o Leão.
2: Então o que acontece?
1: Perdeu a última partida agora sábado. Foi enfesado.
2: Foi. Perdeu. Então o que acontece? O Baba da essa Copa Beto Coxa é para aqueles jogadores que, quando veste a camisa treme, então vai ter uma pressãozinha. Então lá tem uma oportunidade pra galera do Baba mesmo, que não disputa a competição. Então a gente fica feliz em ver aí alguns jogadores também se destacando na Copa Beto Coxa, que com certeza é sucesso total.
1: O destaque para o Quarentão do Country. Vocês dois estiveram lá, né? Mais detalhes. É o Pão, né? Pão, e aí como é que foi? Quarentão, Oriente 2, Devassa 0, Rosa Neto 1, Nova Geração 1. Só que na tabela tava lá Gabiarra e...
2: O que acontece? O jogo de Gabiarra foi... Gabiarra jogaria contra Itabela. Itabela já está fora da competição. Então, cedeu o W.O. Itabela não tinha mais condição. Sei. Deu o W.O. Então, Gabiarra conquistou 3 pontos, foi a 7. Esse jogo de Rosa Neto e equipe da revelação aí do Barulho... esse jogo seria no domingo passado. Sei. Através da final não teve jogos, então resolveu botar esse jogo para adiantar nessa vaga que tinha entre Gabiarra e Itabela. Aí aconteceu o primeiro jogo muito lotado por lá, porque era clássico, varia a classificação, né?
1: Oriente
2: e Devassa, duas grandes equipes, com jogadores renomados do futebol veterano, né? É, ali você tinha o Tigre goleiro, de um lado do Oriente, você tinha o Lívio, você tinha ali o Dandinha, Maxwell no ataque, Thiago Moura. Já da equipe cá da Devassa tinha o Alex Guzerá, o Vaguinho, né? São jogadores bagaceiros que vêm de Tarantim. Jogadores realmente renomados, tão clássicos, goleiros, o jogo 0x0, Ney, até os 25 do segundo tempo. Aí o Ninho Malhador entrou, abriu o placar pro Oriente, entrou no lugar do Lívio, o Ninho Malhador, né, que foi inclusive auxiliar meu na Copa Condessa.
1: Ah, é, o técnico, foi técnico
2: do Flamenguinho, campeão. O Ninho entrou, fez o gol, né, e aí a equipe Devassa precisava do resultado, só interessava a vitória, veio pra cima e acabou aí cedendo outro espaço, e aí tomou o segundo gol e acabou ficando fora da competição. Lembrando que essa chave foi a chave da morte, ficou Gabiarra, Devassa, Oriente e Itabela. Então, já eliminado Itabela e também a Devassa, a equipe Devassa fez 3 pontos, não tem condição de classificação, são 16 equipes, classifica 8. Já o segundo jogo, o Rosa Neto desperdiçou a sua classificação e pode ficar fora da competição. Porque o Rosa Neto vai a 2 jogos com 4 pontos, joga o último jogo com o Mundo Novo, né? O primeiro jogo, só pra você ter ideia dessa chave, Mundo Novo goleou esse time que o Rosa Neto enfrentou ontem, revelação, né, por 5x1. Então o Rosa Neto ontem, todos esperavam a goleada, venceu o jogo, saiu atrás do placar e conseguiu empatar com um gol contra num finalzinho. Então o Rosa Neto foi a 4 pontos, mas pra classificar tem que ganhar de Mundo Novo, que é uma equipe mais forte que o revelação. Então Rosa Neto vai ter que, como diz meu amigo Manchete, subir uma ladeira do Massá se quer classificar. Então, o último jogo do Rosa Neto é contra Mundo Novo, né? Clássico. E o Rosa Neto desperdiçou ontem sua chance de se classificar diretamente. Então, é o quarentão do Caute movimentando. Ontem, muita gente por lá, casa cheia. E realmente, dois grandes espetáculos, né? Todos esperavam ali jogo fácil pro Rosa Neto. E a equipe da Revelação acabou complicando a vida ali da equipe de Mundo Novo, da equipe do Rosa Neto. Então, o Rosa Neto teve a chance e não matou. Então, né, ficou complicada a vida dele lá. E o pessoal depois ali estava naquele festejo, muita resinha, porque o clássico Oriente e Devassa, se o Oriente perdisse ontem, ficava com 4, estava fora também. Mas o Oriente conseguiu vencer e se classificou para a próxima fase, aí lá do quarentão do Cautene.
1: Se cumprir aqui a tabela, o Pon, será Minas, Júnior e Projeto Maravilha.
2: Isso, né? É o jogo de domingo.
1: E Caltri contra Vera Cruz, né? São as quatro equipes que irão jogar neste próximo final de semana, não é isso?
2: É, lembrando que o acho que o Chuchu mandou aqui, esse jogo de Vera Cruz, provavelmente Vera Cruz não venha. E nem o Caltri, são duas equipes eliminadas. Provavelmente vai adiantar algum jogo.
1: Entendi.
2: Né? Então vai acontecer, vai ter o jogo do Minas Júnior versus Projeto Maravilha. Todas duas equipes têm 6 pontos.
1: 9 horas.
2: Isso. E o outro jogo ele adiantou, botou Mundo Novo versus Trancozinho. Então, vai adiantar o jogo de Trancoso, que foi adiado. Trancoso e Mundo Novo. Então joga domingo, Trancoso versus Mundo Novo, joga no domingo.
1: Então são os destaques do quarentão. Alguma coisa aí sobre o quarentão, o Marlon?
0: Não, Ney, esse final de semana, como eu não acompanhei, né? Não tive. Eu tava no futebol de base lá na Copinha Max de futsal. Então não tive oportunidade de ir nem no Caute, nem no Caute e nem no na Copa Beto Coxa, dar uma passadinha lá, né? Que infelizmente eu tava ocupado lá com os meninos do Projeto Liberdade, tanto no sábado como no domingo na Praça da Liberdade.
1: E aí, como é que foi lá o campeonato na Praça da Liberdade, esse projeto?
0: É torneio, né, Ney? Torneio Copa Max Dias de Futsal, né? Organizado aí pelo Máximo. No sábado, a categoria Sub-12, tivemos a final entre o Bahia City e o Projeto Liberdade. O Bahia City venceu 3x1. Entendeu? Foi o grande campeão. No domingo tivemos a final, tivemos 5 equipes, né? Guardamirim A e Guardamirim B, Projeto Liberdade, tivemos Bahia City e a equipe do Antu, né? Se não me engano, do Hans lá, né? cinco equipes e tivemos a final, o Projeto Liberdade e o Antuna. O Projeto Liberdade venceu a grande decisão, 2-0. Projeto Liberdade que marcou 13 gols, sofreu só um, teve o melhor jogador da competição, foi o Bernardo, né, filho do Bebê, e o melhor goleiro, o Heitor também, filho do Gutenberg. Então a Liberdade no Sub-10 levou tanto o título como melhor goleiro e melhor jogador da competição. E no sábado, categoria Sub-12, foi o Bahia City o grande campeão. Parabenizar aí todas as equipes que lá participaram, ao máximo pela iniciativa de estar movimentando ali, né, essa garotada. E também opção ali também pra gente, é bom, né, pra praça, movimenta a praça, os ambulantes ganham seu dinheiro. Então, tá de parabéns todos aí que envolvidos nessa grande competição.
1: Certo, campeonato da BB, Pom. O campeonato da BB eu encontrei hoje com o Jeguinha, né? Alguns organizadores ali do campeonato da BB. Haverá uma reunião hoje. Vários jogos foram adiados, né? E devido esse adiamento desses jogos, segundo o Jeguinha, haverá uma formulação de uma nova tabela, não sei como é que vai ser feito hoje, e amanhã nós já temos aí alguma notícia a respeito da continuação do campeonato, Pom.
2: A BB, inclusive, porque, Ney, por ser só um campo, né, são duas rodadas, são quatro rodadas por semana, e às vezes o campo não tem essa estrutura para estar aguentando aí esses jogos. Então a gente vê ali a dificuldade em questão dessa participação desses jogos. São jogos difíceis, são 40-40 fora acréscimo, então o campo não aguenta essa carga de jogos e acaba aí, né, tendo que adiar, porque as fortes chuvas alaga o campo, encharca, deixa muito encharcado, não tem a drenagem boa ali e acaba aí tendo que ser adiado. Foi muitas rodadas adiadas, inclusive só o ATM foram três rodadas adiadas. Então é complicadíssimo aí essas rodadas da BB, mas eu acredito aí com a reunião, acho que vai aproveitar aí o feriadão, né? E também seria uma boa fazer jogos na quarta, né? Já também, que está sendo adiado, provavelmente eu vi a conversa que ia acontecer alguns jogos na quarta e na quinta-feira, que é feriado, para tentar trazer esses jogos atrasados aí lá na ABB, porque a ABB Champions League também é outro campeonato que se movimenta bastante, muitos atletas de alto nível, e com essa parada aí, alguns atletas vai perdendo inclusive ritmo de jogo, né? Ficou, tem mais de meses sem aí participar. Deixa eu mandar um abração aqui, rapaz, a Sandrine aí que tá ligadaça, ouvindo o nosso programa diretamente do carro aí, grande Sandrine, um abraço, obrigado pelo carinho da audiência, rapaz.
1: Valeu, Pom, um abraço aí pra Sandrinha, né, Sandrinha, muito obrigado aí pela audiência. São 17 horas e 30 minutos, nós vamos faturar e vamos voltar para destacar, né, a seleção de vôlei, que foi até Itarantim, foi desclassificada na semifinal. Tem também seleção brasileira, campeonato brasileiro, e o Porto, que perdeu dentro de casa para Tombense por 3-1. Vamos beber uma água e voltaremos dentro de instantes.
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6: São 17 horas e 36 minutos, Marlon da Liberdade. O destaque agora é para o campeonato feminino, realizado geralmente aos sábados, né? Aos sábados, 17 horas e às 18 horas, lá na Praça da Liberdade.
7: Agora mudou, né, Ney? Mudou. Agora tá sendo no ginásio, não horário não, tá sendo no ginásio.
6: Mudou para o ginásio?
7: Devido à chuva, né?
6: A chuva.
7: Devido ao tempo, né, para... se prevenir é melhor que remediar, né? Então já se preveniu a Secretaria de Esporte aí.
6: Mas se o clima melhorar, volta.
7: Se o clima melhorar, mas aí, tipo assim, na dúvida, melhor por enquanto, né? Aí vamos supor, já que iniciou na praça, pelo menos na reta final lá, né? Deixar. Então, tivemos dois jogos no sábado. O Aerojuca venceu por 8-0 o Dinacity. E o Seven venceu o Maravilha por 15-0 o Repeteco. O Aerojuca da Tica venceu por 8-0 o Dinacity lá do Arnaldão, né? E a equipe do Seven venceu 15-0, meu amigo, pra cima do Maravilha. Alô, Bigode, cadê a menina aí, a sobrinha do... A irmã do Bigode, né, meu amigo? Muita calma nessa hora, acho que não acertou nem o caminho de carro.
6: Aerojuca foi quanto?
7: Aerojuca é 7. Aerojuca é 7, 7 mesmo eu nasci.
6: 7-0
7: eu nasci.
6: Entendi.
7: Confirmou o 7.
6: E então. Maravilha e 7...
7: 15-0 pro 7.
6: Pro 7,
7: 15-0,
6: né?
7: Isso. Haja gol. Muita calma nessa hora. Ney... Esse resultado aí do campeonato da Copa, né, de futsal feminino, no oferecimento de agora vai com...
6: vai com o telefone certo, que o pessoal já tava ligando.
7: Isso, tá ligando para outro número.
6: Outro número.
7: 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Aquele abraço pra todos aí, um alôzão aí pra essa galerinha do Marlon da Liberdade, toda a equipe aqui do Resumo Final 104 FM Vida. E a Crícia agradece a preferência. E com você, Ney Santos e Poma Jeski.
6: Valeu, Marlon da Liberdade. Vamos destacar agora a Série D do Campeonato Brasileiro. Meu amigo Pom e Marlon da Liberdade, Porto perde mais uma dentro de casa.
8: É o quê?
6: Perdeu agora de 3-1 para a equipe da Tombense e agora tem que decidir fora de casa contra a equipe do Rio Branco, porque na chave são 6 equipes, classificam 4 equipes.
9: Complicou. 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Ney, o Tombense, né, venceu fora de casa e deu um passo fundamental para classificação e deixa Porto Seguro
6: praticamente, né, classificado.
9: O Tombense, que é fortíssimo. O Tombense, Ney, em seguida ele veio da Série B, Série C e Série D. Né? Então, um time que é acostumado a grandes jogos, jogar com grandes equipes, veio para a Série D, é forte candidato ao título. O Tombense, que venceu o Porto em casa e venceu fora de casa. Então, Porto Seguro deixou a desejar desde a derrota para o Real Noroeste.
6: Quando
9: jogou com lanterna, diante do seu torcedor, né, a torcida vai em massa, acompanha o time de perto. E os jogadores de Porto Seguro, inclusive eu vi na rede social aqui, um jogando culpa para outros, e disse que o craque do time é uma perna, ou que o Luan tá botando
8: pra lá.
9: Já começaram já.
6: Já é um montinho ali.
9: Já começaram, então. O clima lá não está nada bom, né?
6: É o Sandro Duarte, tem que meter o dedo aí, o André, o Sandro, presidente.
9: O Sandro Duarte, inclusive.
6: Não vai ficar fora.
9: E eu acho que praticamente ele é um dos donos da equipe, porque não caiu, porque 3 derrotas dentro de casa se complica mais ainda na competição. E
7: saiu, né, na frente, viu, pô? Saiu na frente.
6: 1-0, Cezinha, com todo mundo do jogo.
9: Cezinha. E é complicado. Então, se complica na competição, vai ter que buscar no mínimo um empate para sonhar classificando entre os 4, não é isso, mesmo?
6: Democrata, 16 pontos.
7: Já tá classificado.
6: Tá classificado, 16 pontos. Vitória, 14 pontos. Também classificada. E o Porto.
7: Essa é a última vaga, né?
6: A última vaga.
9: Porto tem quantos pontos?
7: Porto tem 10, é o quarto hoje.
9: E o Rio Branco?
7: 10 também.
9: Quantas vitórias?
6: Tem bem. Ele tem.
7: Joga pelo empate, pô.
6: Joga pelo empate. Vitórias, o Porto tem 3 vitórias e o Rio Branco tem 2 vitórias.
9: Então, primeiro critério é o número de vitórias. Depois você vai pro saldo de gol.
6: Isso. Saldo de gol, o saldo de gol do Porto é pior.
7: Menos 8.
9: Mas então ele vai na vitória. Então se ele empatar, ele classifica.
6: Se ele empatar, ele classifica.
9: Então é o jogo da vida, tem que jogar esse jogo.
6: Tem que jogar pra tentar.
7: Lembrando que o jogo em Porto Seguro foi 3-2 contra o Rio Branco.
6: 3-2, exatamente. O jogo lá foi 3-2. Porto venceu dentro de casa o Rio Branco. E a outra chave, que é a chave dos clubes baianos, o CSA lidera com 18 pontos, os Asa de Alagoas, dois times de Alagoas, um com 18, outro com 15, está classificado, Juazeirense também classificada com 14 e Jacuipense com 12 pontos e o CSA com 9, é o quinto. E o Atlético da Bahia, que está com 5 pontos, fazendo uma péssima campanha na Série D, já está fora. E os jogos, os resultados deste final de semana foi CSA 1, Jacuipense também 1, Juazeirense 0, Atlético de Alagoinhas 0, e o Asa 0 e o CSE 0. Então, os times baiando aí, se o Porto classificar, nós vamos ter Porto mais 2 times, 3 times baianos classificados para a segunda fase da Série D do Campeonato Brasileiro, Marlon.
7: Verdade. E o Porto Seguro aí, que infelizmente tá aí, né? Dependendo aí desse pontinho aí para conseguir a sua classificação para a próxima fase, Ney Santos.
6: Vamos falar de seleção brasileira? Bom, seleção brasileira que venceu a equipe do Panamá por 6-2. E aí, pô, você que é técnico, já foi técnico da seleção, tem uma visão, não é? muito melhor do que a nossa, né, Marlon? O que você viu? Você gostou do que viu ali na seleção brasileira? O time no segundo tempo saiu quase todo mundo, né?
9: Ontem a seleção brasileira, desde a chegada do Ancelotti, venceu e convenceu. Porque jogou um futebol alegre, um futebol que o brasileiro tinha muito tempo que não via, né? Inclusive, o Ancelotti, ele colocou o time pra cima. Ele colocou 4 atacantes, 2 fazendo o meio campo, né? Então o time ficou ofensivo. Não acredito que o Ancelotti faça isso com outras grandes equipes. Mas ontem, por enfrentar uma equipe de menos expressão, a seleção, né, que vai à sua segunda Copa, né, conseguiu ali, inclusive o Brasil abriu o placar, destacando o primeiro tempo do Vini Júnior, muito, né, muito produtivo o Vini Júnior ontem, inclusive conseguiu jogar de alto nível, que não vinha há muito tempo, né, deixando a desejar na seleção brasileira. E ontem o Vini Júnior conseguiu aí ser um dos destaques do primeiro tempo, mexeu em todo mundo, deu oportunidade para todo mundo, né? Então é o que acontece, Ney. Ontem ali a seleção brasileira, só para você ter ideia, colocou o Rayan, né?
6: O Rayan que fez um golaço.
9: Esse jogador do Vasco, que foi convocado de última hora, com muitas dúvidas, entrou com uma responsabilidade grande, jogando diante do torcedor, que eu falo, por quê?
6: 70 mil pessoas.
9: Porque ele jogou no Maracanã, no Rio de Janeiro, aonde é a casa do Vasco. Isso. Então, os jogadores que atuam no Campeonato Carioca, que atuam nos times de Carioca, tudo se destacou ontem.
6: O Paquetá.
9: Você viu o Danilo.
6: Que,
9: olha uma coisa que eu vou dizer aqui, depois você vai falar assim. O que acontece? O Danilo tá pedindo vaga
8: para
9: ser titular da seleção brasileira. Escreve isso aí. O Danilo tá pedindo vaga em todos os jogos que entrou, aproveitou muito bem a sua oportunidade. O Paquetá também, gostei do Paquetá ontem, se movimentando bastante. O
7: Danilo
9: que
7: você fala é o do Botafogo, né?
9: É, o do Botafogo.
6: O Danilo Meia.
9: Então são jogadores que se destacaram ontem, né? Ontem só quem jogou os dois tempos ontem foi o Léo Pereira, né?
6: Léo Pereira.
9: Porque o Marquinhos chegou na segunda-feira, né? Então o Marquinhos chegou hoje.
6: Veio de uma decisão, né?
9: Então, o Marquinhos e o Breno, então são jogadores que não conseguiu atuar. Então, por isso deu a oportunidade para Léo Pereira, mas eu acredito que no lugar do Léo Pereira entre ali, né, entre o Marquinhos. Então, a seleção brasileira ontem, gostei muito do que vi. Inclusive, muito bom esse amistoso, né? Onde você pode fazer a troca de todos os jogadores.
6: Então, e tem um outro zagueiro, aquele que perdeu o pênalti lá do Arsenal,
9: o Magalhães.
6: Muito bom jogador. Ele também pode
9: ser o titular junto com o Marquinhos.
6: Junto com o Marquinhos, a dupla de zaga.
9: Lembrando que tem o Brenner, tem ele, né?
6: Exatamente.
9: E há uma conversa.
6: Ibanez, eu não gostei muito do Ibanez. Pode colocar o Ibanez como lateral.
9: Mas
6: há uma conversa.
9: Mas o Wesley ontem entrou também muito bem, jogou muita bola ontem.
7: O Wesley é titular absoluto, Ibanez é absoluto.
9: Então entrou muito bem, eu acredito que a seleção brasileira, depois deste jogo, se sentiu uma confiança e deu uma motivação maior ao brasileiro, que ainda está com o pé meio atrás. Você te dá um exemplo, as ruas da cidade, você não vê uma rua enfeitada hoje, e antigamente a gente
6: começava a Copa
9: todas as bandeirolas, era enfeite, era bandeira do Brasil. Então eu acredito com essa vitória, ontem inclusive eu estava assistindo ali na Norte Sul, né, e o povo motivado, aplaudindo. Porque a Copa do Mundo, ela não só atrai quem entende futebol, ela atrai todo o brasileiro.
6: Todo brasileiro. É o Brasil.
9: Então, eu acredito que possa aí, com certeza, tá sim fazendo aí a seleção brasileira, fazendo a grande competição. Eu sou brasileiro, tenho orgulho da minha seleção.
6: Pra Brasil,
9: e vou torcer para chegar. E, inclusive, o Neymar ontem não jogou, mas foi muito ovacionado ali.
6: Foi ao gramado, esteve então, ali, tirando foto.
9: Isso é bom. Saber que tá junto, porque aquele negócio de o Neymar tá um no lado, no norte,
6: chega de nas bacas, não,
9: voa, esquece. Acabou. Agora é hora de abraçar, né? É hora de abraçar. Né? Então, eu fiquei feliz, né? Eu fiquei feliz ontem com a seleção brasileira, inclusive com os jogadores que entraram. Eu sou flamenguista, mas gostei do Rayan, muita personalidade.
6: Muita personalidade.
9: Então, o Danilo também me encheu os olhos. E o Paquetá também
6: fez
9: muito bem.
6: O Hendrick
9: é um craque de bola, né? O Hendrick falta pegar um pouco de mais oportunidade na seleção brasileira, né? Antes disso, eu mandar um abraço aqui a galera lá da... 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Pois é, Ney, é o destaque da seleção ontem. A minha opinião, eu gostei do que vi ali ontem, vão?
6: Isso, então, o jogo marcou a despedida da seleção brasileira, né, do solo brasileiro, antes de viajar para a disputa do Mundial. Vinícius Júnior abriu a contagem para a seleção brasileira com um golaço de fora da área. Casemiro de cabeça ampliou ainda no primeiro tempo. Depois do intervalo, com o time reserva, né, o Rayan, Lucas Paquetá, Igor Thiago e Danilo Santos ampliaram a vantagem. Almir Murilo, em cobrança de falta, né, descontou para o Panamá, e Carlos Ravel fez um golaço, um gol muito bonito, descontaram para o lado panamenho. O Brasil segue para os Estados Unidos em busca do Hexa, mas antes do começo do torneio, faz o último amistoso no próximo sábado, dia 6, às 19 horas de Brasília, contra o Egito. Mas Pó e Marlon aqui, vocês não acham que há uma certa insegurança no gol da seleção brasileira? Ontem houve até um ensaio de vaias. Vocês pegaram essa parte aí com relação ao gol da seleção brasileira? Há uma certa insegurança aí?
7: Olha, vou deixar essa parte mais por conta do Pão aí, porque eu vou ficar neutro, né? Porque eu acabei não acompanhando, né?
6: Sim.
7: O jogo ali da seleção. Cheguei a dar uma olhada assim, mas não acompanhei o jogo realmente. O Pão pode
9: falar. Ô Ney, só pra salientar aqui, o que acontece. Ontem, o Alisson, ele na verdade ficou mais de 2 meses parado.
6: Isso.
9: Né? Sem ter ritmo nenhum de jogo.
6: Isso.
9: Aí quando voltou, foi pro banco de reserva, porque o goleiro do Liverpool vinha bem na competição e acabou ficando fora da Champions, acabou ficando fora do inglês ali. Então, no banco de reserva. Aí entra no jogo ontem, né? Como titular, acredito que o Ancelotti botou para ele tentar pegar esse ritmo de jogo. Né? A gente sabe que o tempo é curto, são 2 amistosos. Né?
6: Isso.
9: Então, o certo mesmo seria colocar o Ederson, né? Porque é um goleiro que vem jogando diariamente.
6: Atuando.
9: É um goleiro experiente, né? Tem bagagem.
6: Participou da Copa passada.
9: Participou, não, acho que não vai sentir o peso da camisa número 1. Eu acredito que o Alisson tinha que ficar para a opção no banco. Né? O Ancelotti, eu acho que ele está usando muito, porque pelo que o Alisson já fez, foi o melhor goleiro do mundo, né? Mas agora eu acho que a vez dele já passou.
6: Vem de uma contusão.
9: Na verdade, a gente sabe da dificuldade que o jogador que passou 3 meses fora, ele convocou, é arriscado.
7: Eu acho também isso.
9: Porque vamos dar exemplo aqui, a gente está falando em seleção brasileira, a gente está falando em jogadores contundidos. Você acha que se Pedro, né, que é centroavante hoje, não tivesse contundido e estivesse jogando do jeito que está jogando hoje, Pedro seria convocado?
6: É claro, sem dúvida.
9: É o que eu tô falando, Pedro
6: esse
9: ficou
6: fora. Que ele parou.
9: O que perdeu com o Pedro foi a contusão. Então o que acontece com o Alisson? O Alisson também teve a contusão, ficou de fora e eles estão levando.
6: Isso.
9: Por quê? Ah, porque tem nome, porque jogou na Europa? Se o Pedro estivesse jogando na Europa, o Pedro está na seleção. Então,
6: tranquilamente.
9: É o que estão dizendo. É porque hoje a estatística diz isso. Porque você colocar um goleiro que vem 3 meses parado, que não estava atuando, para ir para uma Copa do Mundo como número 1 da seleção brasileira, eu não sou a favor. Então, se ele quer colocar o Alisson, já que quis convocar o Alisson,
7: se você pegar aí,
9: que deixa o Alisson no banco.
7: Não só isso, eu estava observando, estava lembrando agora, se você pegar aí, ele chamou 3 goleiros veteranos já, 3, praticamente veterano, entendeu? Não chamou nenhum ali, um novo que eu faço, não precisa ser novo demais não, entendeu? 20 e poucos anos, 25 anos, né? Eu optaria pelo um goleiro ali, pelo menos a idade, né? Não muito avançada.
6: Mais novo, um goleiro mais novo ali. Por exemplo, o goleiro do Palmeiras mesmo, vem atuando muito bem no Palmeiras.
7: Eu vou na minha opinião do Pão. O Alisson não levava, não. se eu der uma oportunidade ou pro Ederson ou pro goleiro do Grêmio, um dos dois ser titular. E eu não. Eu tava olhando, eu olhei um pouquinho rapidinho assim, mas eu tava olhando e vendo. Até você vendo assim a feição do Alisson, parece que tá. Tá mais desanimado. É,
8: né? Desanimado. Pô,
7: pardo, parece que tá.
8: Vaiando, né? O cara voltando agora. E,
9: porque foi contestada. Só pra você pensar. Porque o goleiro, se você analisar o gol, né? O gol, não vou dizer assim, foi uma falha porque teve desvio.
8: Isso.
9: Mas o pessoal tá revoltado porque convocou ele mesmo 3 meses parado.
7: Aquele Léo Jardim é brasileiro, Rupão?
9: Brasileiro.
7: Léo Jardim, um baita de um goleiro aquele.
9: A gente tem vários goleiros no Brasil, é o que eu falei. Esses goleiros que estivessem jogando na Europa, podiam ter oportunidade. Né? Você vê aí o Bento. O Bento perdeu a convocação. Na semifinal lá da Copa, né, na Arábia, onde ele joga, onde tomou aquele gol, sofreu aquele gol, deixou de ser campeão, perdeu o título, tomou o gol faltando 2 minutos para acabar e acabou se complicando sua convocação. Foi o Everton no lugar dele, entendeu? Que é outro goleiro já veterano, né? Se for para levar dessa forma, levava o Fábio do Fluminense, que é um cara que
7: nunca teve injustiçado,
9: foi sempre injustiçado, né?
8: Isso. Então, eu acredito. O que ele pegou ontem no jogo contra
9: O Fábio vem pegando há muitos anos.
8: Entendeu?
9: Mesmo com essa idade de 40 e poucos anos, o Fábio vem fazendo defesas que você não vê goleiro jovem fazendo.
8: Exatamente.
9: Tem uma recuperação, se cuida. É um goleiro que tem postura no gol. Ele mostrou isso no Mundial de Clubes.
8: Sabe sair jogando.
9: Mostrou isso no Mundial de Clubes, né? Então a gente vê realmente que eu acho que se foi para a Copa do Mundo o Alisson, foi porque joga na Europa. Porque se joga no Brasil e tivesse contundido, não estaria jogando, né? Eu acredito, eu vejo dessa forma até mesmo, porque a contestação foi aí pelos goleiros brasileiros, que tem vários goleiros hoje atuando, fazendo grandes partidas, né? Você se tira exemplo aí, como você citou, o Léo Jardim, também você vê o Fábio, você tem também do Palmeiras, então são goleiros que... É alto nível, o Hugo do Corinthians, que depois da não convocação, ali você pode ter certeza, abalou o psicológico. Você viu que
8: tomado alguns
9: isso gols, por causa da não convocação. Porque o que fizeram com o Hugo, pra mim, foi uma puta sacanagem. Porque você tem um goleiro sendo convocado desde a chegada do Ancelotti, todos os jogos. Aí você chega na última convocação, não leva um cara, e leva um cara que nunca foi convocado. Então, aí tem alguma coisa. Tem dedo de empresário, tem dedo de muita gente.
8: Muita gente.
9: Então, ali abala psicológico, Ney. O cara tá ali 90% pra ir. Você tá aqui, você trabalha na 104. Você tem 90% aqui do seu emprego garantido. Aí você chega aqui na terça-feira, o seu patrão vai falar assim, Ney, a gente vai botar outro seu lugar. Como que vai botar outro seu lugar? Se é você que tá aqui diariamente, se é você que tá aqui. Então, o que aconteceu com o Hugo foi uma puta sacanagem e abalou. Abalou. A sorte do Hugo... Foi porque vai ter essa parada pra Copa,
8: pra 50 Copa, dias. Pra
9: se recuperar. Então ali ele vai se recuperar, né? Mentalmente, porque mentalmente. Realmente é uma. Teve um vídeo ainda que eu acompanhei na rede social. Na hora que não falou, que falou o Everton, o Hugo foi a decepção, pô.
8: Decepção. Então,
9: foi muito abalado.
8: Duas coisas. Uma foi essa questão do goleiro e o centroavante. Que muita gente, muitos brasileiros esperavam o Pedro do Flamengo ou João Pedro.
9: Eu acredito, porque o João Pedro vinha fazendo, inclusive, o melhor jogador do Chelsea na temporada. Fez a Premier League muito bem, um campeonato difícil, né, e se destacou bastante. Então, Ney, eu acho que a injustiça foi com esse. Né, o Pedro, eu não vou falar justamente de Pedro porque teve a contusão, mas já que ele colocou o Alisson, também poderia colocar o Pedro.
8: Tranquilamente.
9: Porque se corta um jogador hoje, um atacante, vai balançar a cabeça dele, porque o que o Pedro vem fazendo é passe, não é só gol. Ele deixa o cara na cara do gol.
8: Tranquilamente.
9: Inteligentemente.
8: Sabe jogar, é inteligente.
9: Né? Eu mandei aqui, esqueci de mandar pra galerinha aqui, rapidinho aqui, né? Vamos lá. 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
8: Nosso destaque agora é o voleibol, Marlon da Liberdade Pom. O voleibol foi até Itarantim disputar aí o primeiro zonal e infelizmente saiu na semifinal aí. O Hélio, é conhecido como Hélio do vôlei, um batalhador, ele foi junto com a delegação ali, ansioso para a disputa do campeonato. Ele diz o seguinte: o Thiago Moura, que é secretário, está até acostumado a equipe de voleibol trazer troféu, né? Sempre, toda competição, um troféu. Ele foi perguntado: cadê o troféu, né? Mas dessa vez não deu, foi desclassificada. E o Hélio participa do programa Resumo Final. Boa tarde, Hélio.
10: Boa tarde, ouvinte da FM Vida. Ney, obrigado aí pela oportunidade mais uma vez, falando sobre a viagem de Itarantim, né, do Campeonato Baiano, né, que é uma associação junto com a Livesb, e a gente chegou lá, a viagem muito boa, né, Secretaria de Esporte junto com a Prefeitura, da nossa deputada Cláudia, marcando presença, foi tudo tranquilo, né, e chegando lá, né, a gente teve os jogos, né, e ficamos em terceiro, e perdemos na semifinal, tanto masculino quanto feminino, e ficamos no geral, né, Ney? Ficamos em terceiro lugar, entendeu? Perdemos a semifinal para Porto, para Porto Seguro. O time de Porto Seguro estava muito bom, diga-se de passagem. A gente teve um desfalque que não pôde ir, questão de lesão e de trabalho, né? Patão não liberou, né? Mas tá aí, Ney. As informações, a gente joga dia 1º e 2 de agosto em Porto Seguro, que é a segunda etapa, e vamos para cima dessa vez, viu, Ney? Tomara que o pessoal não tenha nenhuma lesão dessa vez, que o time, e foram jogadores titulares, né, que faltou, né, aí fica mais complicado. Ney, obrigado pela parceria aí, e tamo junto. Tô um pouco rouco aqui, mas valeu. Valeu, parceiro, tamo junto. FM Vida, obrigado.
8: Aí as palavras de Hélio do vôlei. E agora vamos destacar, já estamos quase encerrando o nosso programa, destacar a última rodada do Campeonato Brasileiro antes da Copa do Mundo, a 18ª rodada. No sábado, o Flamengo mandou ver 3-0 sobre a equipe do Curitiba, aí, Marlon da Liberdade e o Pom, e assumindo aí, permanecendo na segunda colocação do Campeonato Brasileiro.
9: É, o Flamengo que venceu ali, né, estava esperançoso com esse resultado, que vinha de derrota para o Palmeiras, venceu ali com 2 gols do... O Pedro marcou um, né?
8: Inclusive, o Lino, né?
9: E o Lino marcou 2 vezes lá, fazendo 3-0, né, diante do seu torcedor. O Flamengo que tá na cola do Palmeiras, mesmo perdendo aquele jogo, então não sai da cola aí. Então, o grande destaque do Flamengo lá mais uma vez foi o Pedro, também em seguida com o Lino.
8: Marlon da Liberdade, o destaque para do campeonato, para mim, Atlético Paranaense. Venceu de 1-0 a equipe do Mirassol e assumiu aí a 4ª colocação do Campeonato Brasileiro.
7: Verdade, Ney. O Atlético Paranaense ali venceu 1-0, né? A equipe do Mirassol está ali no G4, 4º colocado com 30 pontos. Um atrás do Fluminense e 4 atrás do Flamengo, que é o segundo colocado. Porém, tem um jogo a mais do que o Flamengo, né? Fechando ali o G4. O Mirassol que vai bem na Libertadores, mas
8: o brasileiro, no
7: brasileiro, meu amigo, deixando a desejar. Lembrando que o gol do Atlético Paranaense foi marcado pelo destaque da equipe, né, o Viveiros. No finalzinho, no apagar das luzes, 43 do segundo tempo, meu amigo. Exatamente. E o Mirassol, como a gente estava falando, tá lá embaixo, meu amigo. Olha, é o vice-lanterna com 16 pontos.
8: 16 pontos.
7: E ao contrário da Libertadores, que tá bem, né? Muito bem. Diga-se de passagem.
8: E o que é, Pão, o que é que tá acontecendo com o futebol gaúcho, hein? Grêmio perdeu dentro de casa para o Corinthians.
11: Ixi, Maria.
8: 3-1, né? Tomou um pau dentro de casa, já pensou?
9: É, não, complicado. O futebol gaúcho, inclusive, o Inter também não vem bem das pernas, né? A mesma coisa está acontecendo com o Grêmio, que fica ali na parte de baixo da tabela, lutando para não cair. Então, está complicado lá o futebol gaúcho, que era sempre alto nível. Você via Inter brigando lá em cima, era Libertadores.
8: Campeão Mundial, Inter, o Grêmio também.
9: Então, pois é. Então, situação nada boa por lá. E olha só, Vunei, não vai demorar a virar SAF.
8: No sábado também a equipe do Botafogo saiu na frente, né, da equipe do Bahia, mas o Bahia conseguiu uma virada Marlon da Liberdade, hein? 2-1 para a equipe do Bahia.
7: Isso aí, Ney. Né? O Botafogo vinha fazendo uma boa partida, vencendo 1-0, mas com erros bizarros ali, acabou perdendo o controle da partida e perdendo o jogo. Eu acredito que se o Botafogo não perde o goleiro pela expulsão, pelo bizarro que fez lá, né? E o gol contra do zagueiro, ele tinha vencido a partida. Mesmo com um a menos, ele já estava aguentando, segurava a onda ali. Mas depois que aquele zagueiro, meu amigo, sem olhar pro goleiro, foi recuado pela bola.
9: Foi expulso o goleiro do Botafogo, foi o Neto.
7: O zagueiro falou recuo da bola. Depois da expulsão, já teve o bizarro que o cara fez o zagueiro. Foi recuar a bola, não olhou pro goleiro nem nada, ainda jogou.
8: O goleiro tava jogando na linha.
7: Aí, meu amigo.
8: Saiu do gol.
7: Acabou ficando difícil. Mesmo assim, ele tomou gol no finalzinho, né? Outro destaque aqui, né, que eu tava olhando aqui agora, é a equipe do Remo, né? Venceu o São Paulo, tricolor paulista. O Remo de 5 jogos. Conseguiu 10 pontos. Ele tava lá embaixo.
8: Melhorou bastante.
7: Com 8 pontos, agora ele tá com 18. Tá uma vitória de sair da zona de rebaixamento.
8: E nesse embalo aí eu acho que vai sair.
7: Uma arrancada boa,
8: Uma arrancada boa. Que ainda os jogos de sábado, a equipe do Santos venceu por 3-1 a equipe do Vitória, que tá ali no meio da tabela, né, Pão? Eu acho que o Vitória tá fazendo um bom campeonato brasileiro.
9: Com certeza, o Vitória que venceu, inclusive, aí, grandes jogos diante do seu torcedor, tem sido fortíssimo, tem usado sua casa muito bem, e o Campeonato Brasileiro a gente sabe, se você usa sua casa bem, você vai se manter, principalmente pro Vitória que entra na competição, para tentar se manter na Série A, não entra para ser campeão. O planejamento do Vitória esse ano não foi para ser campeão, foi para se manter.
8: Uma vaga ali na Sul-Americana,
9: por ali, e...
7: Verdade.
9: Se dá de, como não vou falar nem de sorte, dá de azar conseguindo a Libertadores, né? Vem de bom tamanho, mas eu acredito.
8: Exatamente.
9: Eu acredito que o Vitória aí tem feito seu mando de campo, né? À toa que tirou o Flamengo, né? Dentro de casa, dentro na Copa do Brasil, porque tem usado bem o mando de campo. Então, essa é a força do Vitória no Campeonato Brasileiro, Ney. Né?
8: Outro gaúcho que perdeu fora de casa foi o Internacional. Perdeu por 3-1 para a equipe do Bragantino. Que deu uma reagida, não é, Marlon? Reagiu o Bragantino, vence o Internacional por 3-1. E o outro jogo também de ontem, o Vasco, que nós já falamos, né? Vasco perde dentro de casa para
7: vai passar
8: o Galo.
7: Vai passar bem aí, viu? Vai passar bem o meu Junino. E aí o Júlio aí vai quase dois meses na zona, meu amigo. Aí, eita, não, quase dois meses na zona.
8: O Senna vai sofrer com o Carlinhos.
7: O Senna Santos, aquele abraço. Ele é Leandro Costa. Muita calma nessa hora.
8: É vascaíno também, né?
7: Leandro Costa é vascaíno. E o mestre Bia.
8: E vai ser difícil o Vasco sair dali, viu? Ele vai lutar até o final do campeonato. Eu não esperava isso. Eu achava que o Vasco.
7: O Renato começou bem. O Renato começou bem.
9: É o time do Chope.
8: Então começou bem o Renato Gaúcho, mas deu uma caída muito grande a equipe do Vasco e vai ser difícil sair dali. O Palmeiras, jogo polêmico, a equipe do Palmeiras venceu por 1-0 a equipe do Chapecoense, e no final do jogo houve um gol ali
7: anulado, né?
8: Anulado, um gol lícito, segundo o árbitro.

0: o John Kennedy, o John Kennedy saiu na frente, eu assisti inclusive esse jogo, né? Eu pude acompanhar ali uns momentos desses jogos. O Fluminense que suportou muito bem fora de casa, o Cruzeiro que conseguiu mostrar de novo o seu bom futebol, né? Inclusive é adversário do Flamengo na Libertadores, foi uma das equipes mais predeiras, o Flamengo pegou. Então o Fluminense se comportou muito bem, teve um desvio ali que acabou complicando a vida do Fábio, né? Na falta cobrada, mas o Fluminense conquista um ponto importantíssimo diante de uma forte equipe. Que com certeza, com essa volta da Copa do Mundo, o Cruzeiro, pela equipe que tem, pelo elenco que foi formado, né? Equipe, uma das equipes mais caras também no brasileiro.
1: Exatamente.
0: Né? Vai se reabilitar e vai voltar a jogar o futebol que merece o torcedor do Cruzeiro, porque tem jogadores de qualidade.
1: A Copa do Brasil, o Fluminense vai pegar o Vasco da Gama, né? Mais uma vez. E o ano passado o Vasco despachou.
2: Será que o Fluminense vai devolver?
1: Vamos ver, vai devolver, quem sabe, né? E o Flamengo venceu por 3-0, ele veio com o chapéu do Flamengo. Nem Vieira, ele ganhou. É certo, né? Vamos embora?
2: Vamos embora.
1: Então tá terminando o programa, resumo final, uma boa tarde pra você. É Marlon da Liberdade.
2: Um abraço a todos e até a próxima. E se Deus quiser, obrigado pelo carinho da audiência.
1: Valeu, Pom.
0: Um abraço, vou ficando por aqui. 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Mandar um abraço, meu amigo Val, que quase esquecendo aqui. O Val que não perde um só programa, Vonei. Um abração aí, então, lá para o meu amigo Val da Artesanal, serviços e solda artesanal aí, que mexe com qualquer serviço de serralheria. Então, um abraço a toda a equipe lá da Artesanal Serviço e Solda. Vou ficando por aqui. Prometo voltar amanhã, se nosso Deus permitir. Valeu, galera. Aquele abraço. Fui. Tchau.
2: Muito bem, né? Mandar um alô aqui, que eu ia esquecendo. Da rapaziada lá da MB Premoldados, rapaz. Aquele abraço pra equipe de Paulo aí, todos aí da Encolagem também. Aquele abraço, MB Premoldados e todos aí da Encolagem. Obrigado pelo carinho da audiência e até a próxima.
1: Valeu aí a participação de Pom Majeste e o Marlon da Liberdade. É o quarteto no programa. Resumo final. 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Um abraço para você, um abraço para Ney Vieira e até amanhã, se Deus quiser, com o programa Resumo Final. Antes, mandar um abraço pra Marina, pra Joana, Lara, né? Bem-vinda, toda a turma ali que ouve o programa Resumo Final. Baio da Pipoca, JK, Baio, ontem não deu, né? O Cruzeiro, mas foi o resultado que eu torcia, que eu também gosto do Cruzeiro, né? Um para o Cruzeiro, um para a equipe do Fluminense. Um abraço pra você e até amanhã, se Deus quiser.
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1: 18 horas e 22 minutos.

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2: 18 horas e 35 minutos.
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3: Os importadores de diesel e Petrobras anuncia desconto na venda do produto.
4: E são intensificadas ações contra preços abusivos e para garantia da qualidade dos combustíveis.
3: E ainda, saúde.
4: Em um dia de mutirão, hospitais universitários realizam mais de 52 mil procedimentos, entre cirurgias e consultas.
3: Quem vai falar com a gente sobre esse trabalho é Arthur Chioro, presidente da HU Brasil.
4: Vamos saber mais também sobre o Tela Brasil.
3: Filmes, séries, desenhos animados, uma nova plataforma de streaming gratuita e com conteúdo 100% nacional.
5: Sejam muito bem-vindos e bem-vindas. O cinema é nosso e a casa é sua.
4: Hoje, na apresentação da Voz do Brasil, Mariana Jungmann e Luciano Seixas.
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4: Para conter a alta dos preços dos combustíveis desencadeada pela guerra no Oriente Médio, o governo do Brasil decidiu prorrogar por 2 meses uma série de medidas.
3: Entre elas, uma nova subvenção para conter a alta nos preços do diesel e novas ações de fiscalização.
4: A repórter Gabriela Noronha tem os detalhes dessas medidas. Boa noite, Gabriela.
6: Boa noite, Luciano, Mariana, boa noite a todos que nos ouvem. Olha, a partir desta segunda-feira, o governo passará a pagar uma subvenção de R$ 1,12 por litro do óleo diesel às refinarias nacionais e também aos importadores do combustível. A medida substitui 2 auxílios que se encerraram no último domingo. E também, a partir de hoje, passa a valer uma nova subvenção de 35 centavos por litro ao óleo diesel A de uso rodoviário. Essa medida substitui a desoneração de impostos sobre o combustível que perdeu a validade neste domingo. E olha, a Petrobras já informou que este desconto está valendo e reduzindo aí o preço médio de venda para as distribuidoras de R$ 3,65 para R$ 3,30.
3: Ô, Gabriela, e em relação ao gás de cozinha, como é que fica?
6: Também foi prorrogada, Mariana, até 31 de julho. A subvenção destinada aos produtores e importadores de gás liquefeito de petróleo, o gás de cozinha. Os recursos federais para a medida foram ampliados de R$ 330 milhões para R$ 660 milhões. E para o consumidor, a medida significa um benefício equivalente a R$ 11 por botijão de 13 quilos. Também foi prorrogada a desoneração dos PIS/COFINS sobre o querosene de aviação e sobre o biodiesel utilizado na mistura obrigatória ao diesel rodoviário vendido nas bombas. E o governo também ampliou a carência para o pagamento das tarifas de navegação aérea.
4: Gabriela, e sobre as fiscalizações do setor?
6: Elas continuam, Luciano. A Agência Nacional do Petróleo, Gás Natural e Biocombustíveis continuam todas essas operações de fiscalização nos estados, com foco em preços abusivos, qualidade dos combustíveis, irregularidades nas bombas e documentação. Essas irregularidades podem acarretar multas de até R$ 5 milhões e a interdição dos postos. Vale lembrar que as denúncias podem ser feitas pelo número 0800-970-0267. Mariana, Luciano.
3: Muito obrigada, Gabriela Noronha, pelas informações ao vivo aqui na Voz do Brasil.
4: Filmes, desenhos, documentários, um conteúdo brasileiro de graça com garantia de acesso a todos.
3: É a plataforma Tela Brasil, o streaming público e gratuito voltado à exibição de obras audiovisuais do nosso país, que foi lançado pelo governo do Brasil.
7: A Tela Brasil, plataforma pública de streaming do governo federal, estreia com mais de 550 filmes, séries, documentários e produções históricas feitas entre 1910 e 2025. O lançamento aconteceu no Rio de Janeiro, reunindo representantes do setor audiovisual com a presença do presidente Lula, que destacou a importância da cultura cultura para o país.
0: Vai contribuir para a elevação da compreensão de um país chamado Brasil. Por que que nós somos assim? Por que que nós fazemos assim? O mais importante é a gente conhecer o nosso país por dentro, conhecer a nossa cultura, a razão das coisas que fizeram a gente chegar onde nós chegamos.
7: No catálogo tem de tudo. Clássicos do cinema brasileiro, obras indicadas ao Oscar, produções infantis, conteúdos educativos e filmes indígenas. E o melhor, sem assinatura, sem publicidade e com acesso gratuito pelo gov.br. O lançamento também contou com a presença da ministra da Cultura, Margarete Menezes.
8: Teremos ali uma diversidade grande da produção, desenhos animados, filmes premiados, né? Então, esse é o primeiro passo para a gente conseguir também fazer com que o povo se reconheça e fortalecer, né, a nossa identidade.
7: Por enquanto, a plataforma funciona na versão web, mas os aplicativos para Android e iPhone devem chegar nos próximos dias. A iniciativa promete colocar a rica diversidade do audiovisual brasileiro ao alcance de todos, em qualquer lugar do país.
5: A Tela Brasil é a nova casa do cinema brasileiro. De graça, no seu computador, no seu telefone, na sua vida. Sejam muito bem-vindos e bem-vindas. O cinema é nosso e a casa é sua.
7: Reportagem Vladimir Platonov.
4: No último sábado, os 45 hospitais universitários do país fizeram mais um mutirão de atendimentos para consultas e procedimentos.
3: A prioridade dessa vez foi atender idosos que já estavam na fila do SUS aguardando para cirurgias e consultas.
4: Hoje nós conversamos com o presidente da rede HU Brasil, Arthur Chioro, para saber mais dos resultados dessa iniciativa. Boa noite, presidente, bem-vindo.
9: Boa noite. Tivemos um resultado fantástico, estamos muito satisfeitos. Os 45 hospitais universitários federais vinculados ao MEC conseguiram neste quinto mutirão, dessa vez destinado aos idosos. Tinha sido um pedido do presidente Lula para que a gente pensasse, e fizemos assim com as mulheres, o primeiro deste ano, esse segundo destinado aos idosos, e mais de 52 mil atendimentos em todo o país. 1.219 cirurgias, quase 7 mil consultas e muitos, muitos exames especializados para idosos que aguardavam às vezes 10 meses, um ano na fila de espera, encurtando o tempo de espera, né, e produzindo diagnóstico e tratamento, o que é muito bom e ajuda o programa. Agora tem especialistas do Ministério da Saúde, reforça o SUS e, ao mesmo tempo, as atividades de ensino dos hospitais universitários.
3: Foram mais de 50 mil procedimentos, né?
9: Mais de 52 mil procedimentos. Nas cinco edições, nós já passamos de 200 mil procedimentos nos nossos hospitais universitários. E a cada mutirão nacional, o entusiasmo, né, a integração com a comunidade, o envolvimento, né? Então, se nós tivermos, por exemplo, vários dos nossos hospitais

0: Dona Amenaides Matos Pinto foi atendida no Hospital Universitário Getúlio Vargas, que foi o hospital que fez mais cirurgia dessa vez, do Amazonas, da Universidade Federal do Amazonas. Ela, 97 anos, e pôde fazer seus exames, seu atendimento. Ou o seu Ângelo Costa, de 71 anos, paciente do Lauro Vanderlei, Hospital da Universidade Federal da Paraíba, em João Pessoa, que fez um procedimento muito importante, que foi a retirada de um tumor de pele, um melanoma. Então, assim, a gente oportunizar para muitos idosos este acesso a exames, ultrassom, tomografia computadorizada, ressonância, endoscopia, colonoscopia, hemodinâmica, podendo fazer atendimento, evitando complicações e muitas cirurgias de pequeno, médio, inclusive de grande porte. Portanto, uma contribuição para o SUS, mas acima de tudo para a qualidade de vida, né, desses idosos do nosso Brasil, que têm todo o direito à saúde e são cuidados pelo governo federal através dos nossos hospitais universitários federais.
1: Como o senhor disse, é uma estratégia para reduzir as filas do SUS, né? Vocês já conseguem medir o impacto?
0: Ah, sim. O Ministério da Saúde, que coordena toda essa ação, né, de diminuição do tempo de espera nas filas dos brasileiros e brasileiras, vem observando uma diminuição objetiva no tempo de espera, mas, acima de tudo, uma ampliação da oferta. O ano passado, nós batemos um recorde em todo o Brasil do número de cirurgias eletivas. O ministro Alexandre Padilha tem sempre destacado, né, essa conquista do SUS, e os hospitais universitários federais vinculados ao MEC, às universidades públicas, têm dado uma grande contribuição. Porque, veja, diminuir o tempo de espera, diminuir as filas, é muitas vezes garantir o diagnóstico no tempo adequado, né, e um prognóstico que garanta as pessoas poderem ter o tratamento realizado, né. Portanto, isso é fundamental, né, e é um esforço do governo federal, é a marca do Agora Tem Especialista, esse programa que veio para enfrentar esse problema muito crônico, mas que tinha se agravado durante a pandemia de Covid, trazendo ainda uma carga ainda maior de desafios para o Sistema Único de Saúde.
2: Agora, o senhor mencionou brevemente na sua resposta anterior o aspecto educativo desses mutirões, né? E eu queria voltar nisso porque a gente está falando aqui de hospitais universitários, né? A gente tem aqui, presidente, o depoimento de um dos enfermeiros que participaram do mutirão no Rio de Janeiro. O nome dele é Cauã Henrique Silva. Vamos ouvir.
3: É muito importante, né, nesse início de carreira, participar de um mutirão como esse, porque é uma devolução para a sociedade daquilo que eles nos proporcionam, que é a oportunidade de me especializar, né? Sou formado por uma universidade pública e me especializar também por um hospital público. E garantir também promover a saúde dos idosos. E um fator muito importante é que a gente trabalha aqui com uma equipe multiprofissional. Então contamos com, além de médicos e enfermeiros, fisioterapeutas, nutricionistas, psicólogos, farmacêuticos, terapeutas ocupacionais e assistentes sociais.
2: Então, existe também esse objetivo, né, presidente, de colaborar para a formação dos profissionais de saúde.
0: Ah, sim. O depoimento dele é perfeito. Foram mais de 1.100 estudantes, entre internos, residentes da medicina e das outras áreas, que aproveitam este momento como uma oportunidade ímpar de aprendizagem, de treinamento, ou seja, nós estamos formando os futuros especialistas que o SUS tanto precisa, e uma experiência que fica marcada na vida, não só dos estudantes, mas também dos seus professores, dos seus preceptores. Ou seja, nós envolvemos a universidade e o SUS junto para poder dar mais saúde e qualidade de vida para a população, particularmente para os idosos.
1: Presidente, amanhã o senhor estará com o presidente Lula em Goiás para marcar o início de novas atividades lá no Hospital Universitário de Catalão. O senhor pode falar mais para a gente dos serviços prestados por lá?
0: Olha, nós estamos também muito felizes porque amanhã inauguramos oficialmente o novo Hospital Universitário de Catalão. É uma universidade federal nova. É a HU Brasil, o MEC, chegando ao Brasil profundo. Nós estamos inaugurando um hospital de 206 leitos. Ele começa a ser ativado progressivamente, já com os 33 primeiros leitos já funcionando desde a semana passada. E será um hospital, à medida em que ele for sendo implementado ao longo desse ano, de alta complexidade, inclusive com atendimento oncológico, né, com atendimento das principais especialidades clínicas, cirúrgicas e por ser um hospital fundamental para uma região de 55 municípios, né, ele também proporcionará a formação dos futuros profissionais, programas de residência, que são fundamentais para que depois os formandos, os alunos de graduação, façam a residência e se fixem naquela região. Ou seja, nós estamos agindo tanto para fortalecer o SUS, como o processo de formação dos especialistas. Há um investimento muito importante

0: importante, o Ministério da Saúde entrou com 27 milhões, o Ministério da Educação 40 milhões, nós vamos ter só com o pagamento de pessoal um investimento de 261 milhões, ou seja, uma prioridade do governo do presidente Lula, dos Ministérios da Saúde e da Educação que estão envolvidos diretamente através da HU Brasil, para proporcionar desenvolvimento, fortalecer o SUS, formar profissionais de saúde e também produzir ensino, pesquisa e inovação, que são papéis das universidades públicas federais e que agora se fortalece, né, nesse investimento que o governo federal está fazendo. E há aspecto muito importante, né? Nós também teremos a chegada de mão de obra qualificada. Afinal de contas, nós estamos falando de 1.527 trabalhadores, né, que poderão transformar a região de Catalão num polo de desenvolvimento na área da saúde e vão contribuir com o desenvolvimento econômico de toda aquela região.
1: Muito bem, nós conversamos com Arthur Chiouro, presidente da Rede de Hospitais Universitários HU Brasil. Presidente, muito obrigado pela sua entrevista aqui à Voz do Brasil.
0: Eu que agradeço e espero de volta numa outra oportunidade, trazendo mais boas notícias para a saúde e para a educação do nosso país.
1: A gente vai cobrar, hein?
2: O Enem, Exame Nacional do Ensino Médio, é a principal porta de entrada para a educação superior no Brasil.
1: Dados do Ministério da Educação mostram um aumento na procura de estudantes que precisam de atendimento especializado para realizarem o exame.
2: Em 3 anos, o número triplicou e chegou a quase 90 mil em 2025, um crescimento de 191%.
1: E para tornar a prova ainda mais acessível, o edital desse ano inclui condições relacionadas aos transtornos mentais e fibromialgia.
3: O Instituto Nacional de Estudos e Pesquisas Educacionais Anísio Teixeira, o INEP, amplia o atendimento especializado no Exame Nacional do Ensino Médio, Enem 2026, e passa a incluir participantes com fibromialgia e transtornos mentais, como ansiedade e transtorno obsessivo compulsivo. A mudança consta no edital do exame e reforça a política de acessibilidade da prova. Entre as novidades, candidatos com histórico de crises de ansiedade vão poder contar com acompanhante em sala reservada. O espaço também poderá receber familiares ou profissionais responsáveis por auxiliar participantes com necessidades específicas, como alimentação e deslocamento durante a aplicação das provas. O pedido exige apresentação de laudo médico e documentação comprobatória. O Enem já oferece recursos como prova em braille, videoprova em libras, leitor de tela, tempo adicional, auxílio para transcrição e mobiliário acessível. O exame também atende gestantes, lactantes, idosos e estudantes internados em classe hospitalar. O Enem é a principal porta de entrada para o ensino superior no país e dá acesso a programas como SISU, ProUni e Fies. Em Brasília, Claudimário Carvalho.
2: E as inscrições para o Enem seguem abertas até o dia 5 de junho pela página do participante. O prazo também vale para solicitações de atendimento especializado.
1: Alunos da rede pública têm inscrição pré-preenchida, mas precisam complementar os dados, como local de prova e língua estrangeira.
2: O exame já tem data marcada e será aplicado nos dias 8 e 15 de novembro.
1: E um lembrete para estudantes do programa PED-MEIA que concluírem o ensino médio esse ano.
2: Além de não pagarem a taxa de inscrição, aqueles que participarem dos 2 dias de prova vão receber um incentivo extra de R$ 200.
1: O pagamento vai ser efetuado na mesma conta bancária utilizada para o recebimento das demais parcelas do programa.
2: Para mais informações, acesse enem.inep.gov.br/participante.
1: A Procuradoria da Fazenda Nacional vai passar a cobrar, de forma unificada, as empresas que deixam de pagar o FGTS mensal dos funcionários.
2: Somando toda essa dívida ativa no país, o valor passa de R$ 66 bilhões.
1: A expectativa é facilitar esse pagamento, reduzindo a burocracia para as empresas.
2: E garantir que os valores cheguem ao trabalhador.
4: Com a mudança, a Procuradoria-Geral da Fazenda Nacional será responsável por cobrar as empresas que deixaram de pagar valores referentes ao Fundo de Garantia do Tempo de Serviço, FGTS, dos trabalhadores. Antes, a gestão dessa cobrança era compartilhada com a Caixa Econômica Federal. Hoje, a dívida ativa do FGTS no país é de mais de R$ 66 bilhões. O objetivo de unificar a cobrança é reduzir a burocracia para as empresas, facilitando o pagamento e garantindo que os valores devidos cheguem ao trabalhador. Como explica o Procurador-Geral Adjunto de Gestão da Dívida Ativa da União e do FGTS, Theo Lucas Borges.
5: A gente já vê um aumento muito expressivo da recuperação dos créditos do FGTS e a nossa perspectiva com essa migração é que esse valor continue crescendo, porque a gente vai imprimir um ritmo muito maior nessa cobrança e a facilitação da forma de pagamento e negociação deve contribuir significativamente para o incremento do valor recuperado.
4: O FGTS funciona por meio de contas vinculadas ao contrato de trabalho. No início de cada mês, os empregadores precisam depositar o equivalente a 8% do salário de cada funcionário. Quando esses pagamentos deixam de ser feitos, entram na dívida ativa e passam a ser cobrados pela União. Até o fim do ano, uma nova função vai mostrar diretamente ao trabalhador se ele tem créditos a receber, como disse o Procurador-Geral Adjunto de Gestão da Dívida Ativa da União, Theo Lucas Borges.
5: O crédito do FGTS não pertence à fazenda pública, pertence ao empregado, pertence ao trabalhador. Só que hoje ele tem dificuldade de saber que crédito ele tem. Nós vamos disponibilizar um canal exclusivo no portal Regularize para que qualquer brasileiro entre e verifique se tem créditos de FGTS que são de sua titularidade e estejam sendo cobrados. E nós vamos notificar esse trabalhador todas as vezes que nós recuperarmos crédito que pertence a ele.
4: As empresas que queiram consultar e regularizar os débitos devem acessar o portal de serviços da Procuradoria. O endereço é o regularize.pgfn.gov.br. A expectativa é que o processo agora seja mais ágil, levando em média 6 minutos. Reportagem Graziela Mendonça.
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1: Facilitar o acesso dos cidadãos aos serviços públicos de forma rápida, segura e ainda com economia para os cofres públicos e para a população.
2: Esses são os impactos do Conecta.gov.br, que promove troca automática de informações entre os sistemas do governo do Brasil.
1: Desde que foi criado, em 2020, o programa já acumula 15 bilhões de reais em economia.
2: E tem evitado que usuários enfrentem uma verdadeira peregrinação para emitir certidões e documentos.
7: Com Conecta.gov.br, as pessoas não precisam perder tempo nem dinheiro para buscar informações ou documentos em diferentes órgãos públicos. Não é necessário passar horas e horas indo de órgão em órgão se os registros estiverem integrados no Conecta.gov.br, programa que possibilita a troca de dados dentro do governo. O secretário de Governo Digital do Ministério da Gestão e da Inovação em Serviços Públicos, Rogério Mascarenhas, explica como a integração das bases facilita a vida de quem precisa do benefício.
8: A gente usa, por exemplo, para efeito do passe interestadual para pessoa com deficiência, a gente utiliza, né, a base do CadÚnico, integra com o CPF, integra com a informação dela lá no CadÚnico, no BPC, para você franquear a passagem daquela pessoa. Então, tudo isso hoje é tudo feito por uma integração. A gente já consegue fazer essa integração para que a pessoa tenha uso aí do serviço.
7: Se a pessoa for se inscrever num concurso público e já estiver registrada no Cadastro Único, por exemplo, a isenção da taxa de inscrição é aplicada automaticamente. Foi assim nas duas edições do Concurso Público Nacional Unificado. O Conecta.gov.br agrega, por exemplo, bancos de dados do Bolsa Família, Cadastro Nacional da Agricultura Familiar, Receita Federal, cadastros ambientais, registro de veículos, infrações de trânsito e muitos outros. Nos últimos 3 anos, já são mais de 13 bilhões de reais de economia para os cofres públicos e para a população. Desde a criação do Conecta.gov.br em 2020, o valor chega a 15 bilhões. Esse cálculo estima o gasto que a população teria com deslocamento e ausência de trabalho e a economia na administração pública caso os dados não fossem integrados. De acordo com o secretário Rogério Mascarenhas, a meta agora é ampliar a adesão dos municípios e estados ao programa. O Conecta.gov.br está disponível em todas as regiões do Brasil, com participação de 22 estados e 15 municípios. Reportagem Carlos Oliveira.
1: A Receita Federal recebeu mais de 44 milhões e 300 mil declarações de imposto de renda sobre pessoa física 2026.
2: O resultado supera a expectativa inicial de 44 milhões, um recorde para a entrega dentro do prazo que se encerrou na última sexta-feira.
1: A declaração pré-preenchida alcançou a maior participação, com quase 60% das declarações.
2: E a Receita alerta que o contribuinte que não entregou a declaração dentro do prazo deve providenciar o envio enquanto antes. A multa por atraso ou não entrega é de no mínimo R$ 165,74.
1: Mais de 1 milhão e 500 mil moradores do Pará e do Amapá passam a contar com internet de melhor qualidade.
2: Foi inaugurada hoje a Infovia 03, nova rota de fibra ótica da Amazônia, que integra o programa Norte Conectado, coordenado pelo Ministério das Comunicações.
1: Com cerca de 800 quilômetros de cabos instalados no leito dos rios amazônicos, a nova Infovia cria um corredor digital entre os dois estados e amplia a capacidade de conexão para escolas, hospitais, órgãos de segurança pública, comércios e residências.
2: A tecnologia também reduz falhas no serviço e aumenta a velocidade da internet oferecida à população.
1: E essas foram as notícias do Governo do Brasil.
2: Uma realização da Secretaria de Comunicação Social da Presidência da República.
1: Com produção da empresa Brasil de Comunicação.
2: Fique agora com as notícias do Poder Judiciário e do Congresso Nacional. Boa noite.
1: Uma boa noite, até amanhã.
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11: STF determina que a União apresente em 90 dias plano de desocupação da terra indígena Cachoeira Seca, no Pará.
12: STJ entende que ex-policial que sofreu ataque homofóbico ao postar foto com o namorado tem direito à indenização.
11: TST faz campanha para garantir o acesso seguro ao primeiro emprego.
12: Boa noite, eu sou Marcelo Della Libera.
11: E eu, Marcela Luiza.
12: O presidente do Supremo Tribunal Federal, ministro Edson Fachin, deu prazo de 90 dias para que a União apresente um plano de desocupação da terra indígena Cachoeira Seca, no Pará.
11: Segundo o processo, apesar de passados 10 anos da homologação da terra indígena, a retirada dos invasores não foi realizada. Pelo contrário, a situação se agravou com novas invasões, expansão do desmatamento e avanço de atividades garimpeiras.
12: O governo federal também deve criar um comitê de monitoramento externo para proteção territorial, a regularização fundiária e a atenção à saúde dos povos indígenas isolados e de contatos recentes.
11: A União ainda precisa apresentar em até 15 dias um cronograma atualizado do plano de trabalho para a criação do Parque Nacional Tanaru. A área fica em Rondônia, na fronteira com a Bolívia, e será destinada à preservação da memória do povo Tanaru.
12: Ex-policial que sofreu ataque homofóbico após publicar foto com o namorado em rede social terá direito à indenização.
11: A decisão é do STJ. Fátima Uchoa.
13: O homem publicou no Facebook uma foto beijando o namorado depois da cerimônia de formatura como soldado da Polícia Militar do Distrito Federal. Após mensagens homofóbicas, o ex-policial deixou a carreira militar e pediu reparação moral contra o autor da ofensa. Ao reformar sentença que fixou indenização de R$ 1.850, o Tribunal de Justiça do DF considerou não haver justificativa para a condenação. Já no STJ, a terceira turma estabeleceu os danos morais em R$ 10.000, avaliando que, embora os comentários ofensivos não se enquadrem nos tipos penais clássicos dos crimes contra a honra, o conteúdo e o contexto em que foram proferidos violam direitos da personalidade. A relatora foi a ministra Nancy Andrighi.
12: Aprendizagem é a palavra-chave da campanha do TST para garantir o acesso ao primeiro emprego.
11: Com o slogan Vida de Aprendiz, começar certo faz toda a diferença. A ideia é mostrar que estudo e trabalho devem seguir juntos. Mila Amaral.
14: Com foco na geração Z e no setor empresarial, a campanha mostra que é possível entrar no mercado de trabalho de forma segura, com todos os direitos garantidos e sem abandonar os estudos. A programação faz parte das ações desenvolvidas pelo Programa de Erradicação do Trabalho Infantil e de Estímulo à Aprendizagem, em alusão ao Dia Mundial contra o Trabalho Infantil, realizado em 12 de junho. Com a campanha, a Justiça do Trabalho visa conscientizar jovens e crianças sobre a importância da garantia do primeiro emprego, por exemplo.
12: A propaganda eleitoral no rádio, na televisão e na internet só começa em 16 de agosto.
11: Mas a partir de 5 de julho, os pré-candidatos já podem fazer a chamada propaganda intrapartidária. Estevão Furtado.
15: Esse tipo de divulgação é permitido apenas dentro dos partidos, durante as prévias e convenções, que neste ano acontece entre 20 de julho e 5 de agosto. O objetivo é apresentar nomes que vão disputar a indicação da legenda para as eleições. Quem descumprir as regras pode ser multado em valores que variam de 5 a 25 mil reais.
12: Justiça Federal condena poder público a recuperar o complexo histórico de Forlândia, no Pará.
11: A ação foi movida pelo MPF, Amanda Nascimento.
16: O local foi construído em 1927 pelo empresário norte-americano Henry Ford para a exploração de borracha na Amazônia. Mas depois do fim do projeto, em 1945, as terras e benfeitorias passaram para o governo brasileiro, mas o complexo ficou abandonado. E agora, para garantir a preservação do que restou de Forlândia, a Justiça Federal determinou a criação de um plano de recuperação e conservação para os imóveis e ruínas e a regularização das terras do distrito, que devem ser realizados de forma solidária pela União, IFAM, Governo do Pará e Município de Aveiro, sob pena de multa diária de 5 a 10 mil reais.
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12: Boa noite.
11: E até amanhã.
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18: Eu sou Paula Groba.
19: E eu sou Ricardo Nakaoka.
18: E estes são os destaques de hoje do Jornal do Senado, que começa agora.
19: O Congresso analisa propostas que buscam reduzir desigualdades raciais expostas em atlas da violência.
18: Parlamentares defendem ação contra facções, mas alertam para a soberania do Brasil.
19: Inteligência artificial e desinformação desafiam eleições de 2026, segundo especialistas.
18: Boa noite.
19: Boa noite.
18: 3 em cada 4 vítimas de homicídio no Brasil são negras. O dado por si só revela a dimensão da desigualdade apontada pelo Atlas da Violência 2026. O levantamento mostra que pretos e pardos são as principais vítimas da violência letal no país e também a maioria das mulheres assassinadas dentro de casa.
19: No Congresso, propostas buscam financiar políticas de reparação e promoção da igualdade racial. A repórter Marcela Diniz tem os detalhes.
20: O Atlas da Violência 2026 revela que 77% das pessoas assassinadas são pretas ou pardas e 67,5% das vítimas de feminicídio também. Para a doutora em filosofia e professora Catilcia Ribeiro, os dados devem ser entendidos numa perspectiva histórica, a que leva em conta que o racismo é um princípio organizador da violência estatal e social no Brasil e que isso é herança direta dos quase 4 séculos de economia escravocrata. Catilcia cita o Fundo de Promoção da Igualdade Racial em debate no Senado e a PEC da Reparação em análise na Câmara como contribuições que o Congresso pode dar na reparação dessas disparidades raciais.
21: Que não haverá paz enquanto a maior parte da população desse país estiver submetida à subalternização econômica e à violência física. Colocar esses projetos como prioridade é demonstrar que o parlamento está disposto a sair da retórica e passar para uma ação concreta de reconstrução do Brasil.
20: O autor da PEC que institui o Fundo de Promoção da Igualdade Racial é o senador Paulo Paim, do PT do Rio Grande do Sul.
22: O racismo estrutural ainda define o destino de milhões de brasileiros e brasileiras. É por isso que precisamos ter um instrumento concreto, permanente e com financiamento garantido para enfrentar essas desigualdades históricas.
20: A criação do Fundo de Promoção da Igualdade Racial foi proposta há 10 anos. Desde março de 2023, a PEC aguarda designação de novo relator.
18: A senadora doutora Eudócia, do PSDB de Alagoas, defendeu a criação de uma comissão parlamentar mista de inquérito, a CPMI BMG Master, para investigar supostas irregularidades no sistema de crédito consignado do INSS e a atuação de instituições financeiras envolvidas.
19: Ela afirmou que há indícios de um esquema que precisa ser apurado nas instâncias adequadas. A senadora anunciou a coleta de assinaturas para viabilizar a instalação da CPMI e pediu apoio dos parlamentares para a iniciativa.
18: E o senador Confúcio Moura, do MDB de Rondônia, comemorou acordos entre a FUNAI e o INCRA para regularizar áreas ocupadas por produtores rurais do estado. Segundo o parlamentar, a medida beneficia famílias que vivem há décadas em regiões classificadas como áreas de interesse indígena.
19: Confúcio afirmou que muitos produtores de Rondônia enfrentavam dificuldades para obter crédito rural e regularizar propriedades por causa da indefinição fundiária. O senador destacou a atuação conjunta de parlamentares, prefeitos, técnicos do INCRA e representantes da FUNAI na construção dos acordos.
0: Então esse pessoal estava uma aflição, sem crédito, trabalhando na unha, tirando leite, plantando café, plantando cacau, fazendo suas pastagens. Está lá dentro dessas áreas há muito tempo. Mas aí conversamos aqui, vem há uns 2 anos trabalhando, a FUNAI entendeu isso. O INCRA foi maravilhoso em apresentar os mapas.
18: 2026 será um ano de eleição marcada pela inteligência artificial e pela disputa de narrativas nas redes sociais. O desafio será garantir que a tecnologia não comprometa a confiança do eleitor.
19: Faltando 2 meses e meio para o início da propaganda eleitoral gratuita de 2026, o Conselho de Comunicação Social do Congresso debateu as regras para as campanhas políticas na internet e os riscos do uso de ferramentas de IA. A repórter Patrícia Oliveira traz as informações.
3: Em março, o TSE editou as novas regras sobre o uso de IA na propaganda eleitoral, nas postagens de conteúdo político e a responsabilidade das plataformas digitais na recomendação e moderação desse conteúdo. Maria Paula Almada, especialista em tecnologia digital, destacou a dificuldade da população em geral em diferenciar conteúdos reais dos gerados por inteligência artificial.
5: Apenas 27% dizem conseguir identificar fake news com facilidade. É difícil até para os especialistas identificarem o que é verdade e o que é manipulado.
3: Para os debatedores, o maior desafio é combater a desinformação, garantindo a liberdade do eleitor ao exercício do voto e a proteção do processo eleitoral. O advogado e professor Diogo Reis cobrou a participação do legislativo.
23: Talvez uma revisão das leis que é do tempo do Orkut e para a legislação atual, considerando o cenário de inteligência artificial generativa, redes sociais extremamente dinâmicas.
3: Nenhuma plataforma digital avaliada no Índice de Transparência de Redes Sociais oferece condições significativas de acesso a dados de anúncios, inclusive de conteúdo político eleitoral.
18: E a decisão de enquadrar o PCC e o Comando Vermelho como organizações terroristas pelo governo dos Estados Unidos abriu uma nova discussão no Senado sobre o enfrentamento ao crime organizado.
19: Parlamentares defendem medidas mais rígidas para combater o financiamento das facções, mas alertam que a cooperação internacional não pode comprometer a soberania e a autonomia das instituições brasileiras. Repórter Marcela Cunha.
24: Para o senador Sérgio Moro, do PL do Paraná, a decisão pode facilitar o bloqueio de bens das facções no exterior e ampliar a cooperação internacional contra o crime organizado.
25: Uma vitória diplomática para o Brasil. Essa classificação vai ter um impacto principalmente na facilitação do congelamento dos ativos, ou seja, dos bens dessas organizações terroristas que muitas vezes são mantidas no exterior.
24: Já o presidente da Comissão de Relações Exteriores e Defesa Nacional, senador Nelsinho Tradi, do PSD de Mato Grosso do Sul, afirmou que toda medida que ajude a melhorar a segurança pública será apoiada, mas defendeu que o Congresso discuta os limites da decisão para evitar interferência externa.
26: Ninguém aqui quer passar a mão em cima de cabeça de bandido. Agora, usar esse mecanismo para poder ferir a soberania nacional, isso nós não vamos também aceitar e não vamos admitir. emitir.
24: Nelsinho Trade informou que pretende promover uma discussão sobre o assunto na Comissão de Relações Exteriores e Defesa Nacional e na Comissão Mista de Controle da Atividade de Inteligência. O tema já passou pelo Senado durante a análise do projeto Antifacção, que endurece o combate a organizações criminosas. Na ocasião, os senadores discutiram a tentativa de equiparar facções e milícias a organizações terroristas, mas a proposta não foi aprovada. A partir de hoje, o conteúdo da Rádio Senado ganha um novo espaço para chegar ao público. Entrevistas, debates e as principais notícias produzidas pela emissora passam a estar disponíveis em uma playlist exclusiva no canal da TV Senado no YouTube.
19: Os internautas poderão acompanhar quadros do programa Conexão Senado e também do Jornal do Senado, exibido diariamente na Voz do Brasil. O repórter Rodrigo Rezende conta os detalhes.
1: Perdeu alguma entrevista do programa Conexão Senado ou quer indicar algum conteúdo do programa para um amigo? Ou quem sabe ouvir novamente com mais atenção o Jornal do Senado transmitido durante a Voz do Brasil. Agora você pode acessar esses e outros conteúdos da Rádio Senado em uma playlist exclusiva no canal do YouTube da TV Senado. Fernanda Nardelli, coordenadora de distribuição da Rádio Senado, ressalta que a presença da emissora no canal da TV Senado, que tem mais de 1,8 milhão de inscritos, é mais uma forma de disseminação de conteúdos do Senado para os cidadãos brasileiros, além de demonstrar a integração dos veículos de comunicação do Senado Federal.
2: Eu falo assim que é um jogo de ganha-ganha, né? A rádio vai ganhar em alcance, a TV vai ganhar na variedade de conteúdo e, assim, o nosso principal objetivo, claro, o cidadão vai ganhar tendo mais acesso aí a outros programas, outros formatos.
1: Gesiel Carvalho, apresentador do programa Conexão Senado, destaca que a iniciativa de postagem dos cortes dos quadros e entrevistas no YouTube irá facilitar a vida do cidadão e contribuir com o compartilhamento dos materiais.
4: Facilita muito também a vida do ouvinte que quer espalhar o nosso conteúdo e até compartilhar o Conexão do Dia se ele perdeu alguma coisa.
1: Para acessar todo esse conteúdo, basta ir até youtube.com/tvsenado, clicar na guia Playlists e localizar Rádio Senado.
19: Com edição de Paula Groba e trabalhos técnicos de João Lira, o Jornal do Senado fica por aqui. Acompanhe agora as notícias da Câmara dos Deputados. Boa noite.
24: Boa noite e até amanhã.
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7: Avança entre os deputados discussão sobre redução da maioridade penal.
8: Projeto inclui tratamento do câncer infantil em cursos nas áreas de saúde.
7: Comissão aprova novas categorias de reserva de vaga em estacionamento.
8: Boa noite. Comissão aprova aumento do número de vagas de estacionamento reservadas para pessoas com deficiência e para idosos com mais de 80 anos. A repórter Daniele Lessa tem as informações.
9: A Comissão de Desenvolvimento Urbano da Câmara dos Deputados aprovou o projeto que amplia a reserva de vagas em estacionamentos para pessoas com deficiência e faz ajustes nas regras para vagas reservadas aos idosos. Atualmente, a legislação garante pelo menos 2% das vagas para veículos que transportem pessoas com deficiência e 5% para pessoas idosas, tanto em estacionamentos públicos quanto privados. Com a aprovação do projeto, o percentual para pessoas com deficiência passa para no mínimo 3% do total de vagas, respeitando as normas de acessibilidade, como espaço adequado para a circulação de cadeira de rodas. No caso das pessoas idosas, o texto mantém o percentual mínimo de 5% das vagas, mas cria uma regra específica para estacionamentos com mais de 100 vagas. Nesses casos, deverá haver pelo menos uma vaga exclusiva para pessoas com 80 anos ou mais, posicionada de forma a garantir maior comodidade. Para o relator da proposta, deputado Saulo Pedroso, do PSD de São Paulo, o aumento no número de vagas deve acontecer junto com o respeito às normas de acessibilidade, inclusive nos estacionamentos privados.
27: Não só nos espaços públicos, nos espaços privados também. Teve até uma certa resistência em relação aos empreendimentos privados, mas a gente precisa conscientizar todo mundo que eles precisam de uma atenção especial, né, que é merecida e que a possibilidade que a gente tenha aí vagas de disponíveis que atendam com qualidade, com um tamanho adequado dentro da norma, é fundamental para que o dia a dia das pessoas com deficiência seja um dia a dia comum como o nosso.
9: A proposta que aumenta o número de vagas de estacionamentos reservadas para pessoas com deficiência e para idosos com mais de 80 anos altera o Estatuto da Pessoa com Deficiência, o Estatuto da Pessoa Idosa e a Lei de Acessibilidade. E agora será analisada nas comissões de Viação e Transportes e de Constituição e Justiça. Da Rádio Câmara de Brasília, Daniele Lessa.
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11: Saúde.
9: Avança na Câmara projeto aprovado que inclui o tratamento do câncer infantil em conteúdo de cursos de saúde. Acompanhe na reportagem de Luiz Cláudio Canuto.
12: A Comissão de Educação aprovou projeto que inclui a oncologia pediátrica como tema a ser tratado nas disciplinas dos cursos das áreas de saúde. A exigência seria incorporada à Política Nacional de Atenção à Oncologia Pediátrica. O projeto é do deputado Eduardo da Fonte, do PP de Pernambuco. E o texto foi aprovado com mudanças propostas pelo relator, deputado Dr. Fernando Máximo, de Rondônia. Máximo explicou que a criação e a alteração do currículo dos cursos são atribuição do Conselho Nacional de Educação. Por isso, em vez de prever uma disciplina, o projeto trata o tema como conteúdo. Para ele, a mudança resolve o impedimento de mudar o currículo ao incluir a matéria como um tema transversal.
13: Porque nós sabemos que hoje o câncer infantil tem acometido milhões de crianças Brasil afora e tem levado à morte muitas delas. E um dos problemas sérios que nós temos é o diagnóstico tardio. Muitas das vezes, se a gente consegue diagnosticar numa fase mais preliminar o tumor, numa fase mais inicial, a gente acaba conseguindo tratar e curar totalmente a criança. Mas quando esse diagnóstico é feito tardiamente, infelizmente, às vezes tem metástase para outros órgãos, tem mais dificuldade de diagnosticar e de tratar.
12: Pelo texto aprovado, os cursos em funcionamento teriam prazo de 12 meses a partir da entrada em vigor da lei para adaptar os currículos. A proposta vai ser analisada em caráter conclusivo pela Comissão de Constituição e Justiça. Para virar lei, precisa ser aprovada pela Câmara e pelo Senado. Da Rádio Câmara de Brasília, Luiz Cláudio Canuto.
11: Segurança Pública.
8: Relator conclui a leitura de parecer que une propostas sobre a redução da maioridade penal. A repórter Silvia Munhato acompanhou a reunião da Comissão de Constituição e Justiça da Câmara, em que o tema foi discutido.
14: As três propostas de emenda à Constituição que reduzem a maioridade penal no Brasil de 18 para 16 anos avançaram na Comissão de Constituição e Justiça da Câmara. O relator, deputado Coronel Assis, concluiu a leitura do seu relatório favorável à mudança e foram concedidas vistas aos textos. Os pedidos de vistas pelos deputados permitem que as propostas sejam discutidas e votadas após duas sessões do plenário. Os deputados que se opõem à mudança tentaram barrar o avanço por meio de requerimento de retirada de pauta, mas ele foi rejeitado por 42 votos a 7. A deputada Talíria Petrone, do PSOL do Rio de Janeiro, diz que os adolescentes que cumprem medidas socioeducativas representam menos de 2% do total de pessoas cumprindo penas.
15: Quando nós olhamos os indicadores de reincidência no socioeducativo, eles estão em torno de 13%, aqueles que voltam a cometer infrações. Quando nós olhamos para o sistema prisional, que o Supremo já disse que é um estado inconstitucional de coisas, nós vemos que há uma reincidência de quase 50%.
14: Já o deputado Kleber Verde, do Maranhão, defendeu a redução da idade.
16: Até diante de vários crimes praticados no nosso país, por adolescentes, infelizmente, delinquentes, que precisam entender que uma vez envolvidos em crime, ele vai pagar por isso. Ele não pode ficar impune.
14: O deputado Coronel Assis disse que as propostas sobre a redução da maioridade penal são admissíveis perante o regramento jurídico atual. Segundo ele, a Convenção da ONU dos Direitos da Criança veda apenas penas cruéis, degradantes, prisão perpétua ou morte para crimes cometidos por menores de 18 anos. Mas ele retirou de uma das propostas dispositivos que concediam às pessoas maiores de 16 anos direitos como de casar e celebrar contratos, além de tornar o voto obrigatório. O relatório se alinha à proposta feita pelo deputado Capitão Alden, do PL da Bahia, que fala em responsabilidade penal para maiores de 16 e até 18 anos nas hipóteses de crimes hediondos e outros crimes graves, mas exige uma avaliação individualizada sobre a compreensão do jovem em relação ao crime cometido e assegura a separação entre jovens e adultos durante a execução da pena. Atualmente, jovens maiores de 16 anos que cometem infrações graves cumprem medidas socioeducativas de internação por, no máximo, 3 anos. Caso as propostas sejam aprovadas na CCJ, elas terão seu mérito analisado por uma comissão especial. Da Rádio Câmara de Brasília, Silvia Minhato.
0: Trabalho.
3: A Comissão de Trabalho da Câmara aprovou o retorno da assistência sindical obrigatória em rescisões de trabalho, alterando a reforma trabalhista. O texto ainda precisa ser avaliado por outras instâncias, como explica a repórter Emanuele Brasil.
5: A Comissão de Trabalho da Câmara dos Deputados aprovou proposta que retoma a obrigatoriedade da assistência sindical para validar a rescisão de contratos de trabalho de empregados com mais de 1 ano de serviço. A medida, que altera a consolidação das leis do trabalho, reverte uma das principais mudanças da reforma trabalhista de 2017, que havia tornado a homologação facultativa. O texto foi aprovado com mudanças sugeridas pelo relator, deputado Bongá, do PT do Rio Grande do Sul. O parecer restabelece que o instrumento de rescisão ou recibo de quitação só terá validade se firmado com a assistência do sindicato da categoria ou, na ausência deste, de uma autoridade do Ministério do Trabalho e Emprego, sem custos para o trabalhador. Segundo Bongás, a mudança visa corrigir um desequilíbrio na relação entre empregado e empregador no momento do término do contrato.
17: Quando a reforma trabalhista foi votada, eu votei contra. O sindicato foi afastado e o trabalhador ia com o patrão, ou da RH, e aí, quando o cálculo era feito, muitas vezes era lesado, roubava o direito do trabalhador. Naquele momento, o sindicato precisaria estar junto. E esse projeto, ele exatamente repõe a presença do sindicato na hora da rescisão. O sindicato tem os seus técnicos e os próprios sindicalistas sabem fazer esse cálculo corretamente para nenhum trabalhador ser lesado. E esta votação que nós fizemos, que eu pude ser o relator na Comissão do Trabalho, repõe este direito para o nosso trabalhador. Nenhum trabalhador pode ser lesado.
5: Entre as medidas, o texto estabelece a intervenção sindical prévia como um procedimento necessário para demissões sem justa causa, sejam elas individuais ou coletivas. A proposta também exige que a extinção do contrato por acordo entre empregado e empregador também seja homologada pelo sindicato ou pelo Ministério do Trabalho. Além disso, o texto determina que a cláusula de arbitragem em contratos de trabalhadores com remuneração superior a 2 vezes o teto do INSS só será válida se tiver assistência sindical. A proposta deverá ser votada agora pela Comissão de Constituição e Justiça e depois pelo plenário. Da Rádio Câmara de Brasília, Emanuele Brasil.
0: Agricultura.
8: A comissão aprova a proposta que apoia práticas sustentáveis na agricultura familiar. O repórter José Carlos Oliveira explica as medidas.
20: Duas comissões da Câmara dos Deputados aprovaram um projeto de lei que inclui incentivos a práticas sustentáveis de produção agropecuária na Lei da Agricultura Familiar, que está valendo desde 2006. Se virar em lei, os incentivos de crédito e o apoio às mulheres agricultoras passarão a constar formalmente da Política Nacional da Agricultura Familiar e Empreendimentos Familiares Rurais. Relator na Comissão de Agricultura, o deputado Enderson Pinto, do Pará, explica algumas das práticas sustentáveis previstas no texto.
21: Para recuperação de pastos e solos, por exemplo, que é cada vez mais trabalhar práticas sustentáveis que possam garantir o aumento da produtividade e redução aí nos desmatamentos e também recuperar as áreas degradadas, para nós é fundamental. O projeto, ele traz 2 viés. O primeiro, para quem faz esse tipo de prática, ele incentiva ou doação financeira, como também acesso ao crédito com juros mais reduzidos.
20: A proposta também foi aprovada na Comissão de Defesa dos Direitos da Mulher, sobretudo em relação às linhas específicas especiais de crédito rural destinadas às agricultoras, como ressalta Enderson Pinto.
21: Ele traz algo mais diferenciado ainda para as mulheres rurais, ou seja, as mulheres que também vivem do setor agropecuário, terem acesso a um financiamento com juros ainda mais baixos, porque hoje, de forma geral, há sim essa discrepância ainda nessa questão da equidade, nesse tratamento entre os gêneros, e isso é uma preocupação.
20: O projeto de apoio a práticas sustentáveis na agricultura familiar já foi aprovado pelo Senado e depende apenas da aprovação final das comissões de Finanças e Tributação e de Constituição e Justiça da Câmara. Da Rádio Câmara de Brasília, José Carlos Oliveira.
11: Meio Ambiente.
3: A comissão aprova projeto que incentiva a reciclagem e gera desconto nas contas de luz e água. A repórter Júlia Lopes nos conta como vai funcionar.
0: O Brasil produz mais de 77 milhões de toneladas de lixo por ano e cerca de 40% desse total ainda é destinado a lixões em todo o país. Para incentivar a reciclagem e enfrentar esse problema, a Comissão de Desenvolvimento Urbano da Câmara dos Deputados aprovou uma proposta apresentada pela deputada Fernanda Pessoa, do Ceará. O projeto de lei cria o programa Recicla Clash, que prevê a concessão de um tipo de cashback ou crédito financeiro para pessoas que realizarem a reciclagem correta de resíduos sólidos. Esse valor poderá ser convertido em descontos nas contas de energia elétrica e de água. O projeto tem como objetivo reduzir o descarte irregular de materiais recicláveis no meio ambiente, promover a educação ambiental e estimular o consumo consciente. A iniciativa também busca fortalecer a participação de cooperativas e catadores de recicláveis, além de incentivar a economia circular. Segundo dados da Associação Brasileira de Resíduos e Meio Ambiente, do total de lixo produzido no país, cerca de 72 milhões de toneladas são coletadas diretamente nas residências. Para se ter uma dimensão desse volume, ele seria suficiente para cobrir aproximadamente 3.400 campos de futebol. De acordo com o texto do projeto, o funcionamento do programa começa com o cadastro do consumidor em uma plataforma digital vinculada à iniciativa. Nesse momento, a pessoa informa seus dados pessoais e associa as contas de água e de energia elétrica. Em seguida, os resíduos recicláveis devem ser levados aos pontos de coleta credenciados como cooperativas de reciclagem, ecopontos ou estabelecimentos parceiros. Na entrega, o material é pesado e registrado no sistema, gerando uma pontuação proporcional ao volume e ao tipo de resíduo reciclado. Essa pontuação acumulada é então convertida em crédito financeiro, garantindo descontos diretos nas contas de água e de luz. Após a regulamentação pelo governo federal, a gestão do programa ficará sob responsabilidade do Ministério do Meio Ambiente, em parceria com as Agências Nacionais de Energia Elétrica, a ANEEL, e de Águas e Saneamento Básico, a ANA. Para o relator da proposta, deputado Cobalcini, do MDB de Santa Catarina, a medida, que já é adotada em outros países, traz benefícios tanto para a população quanto para o meio ambiente.
2: Será importantíssimo para o Brasil, porque premia, né, quem recicla, vai receber um valor como prêmio, e premia o meio ambiente, porque nós daremos o destino correto para todo o lixo, especialmente o lixo reciclado.
0: O projeto, que busca ampliar a reciclagem correta por meio de descontos nas contas de água e luz, segue agora para análise na Comissão de Minas e Energia. Da Rádio Câmara de Brasília, Júlia Lopes.
11: 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Educação.
8: Comissão aprova tratamento diferenciado para estudantes com mandatos em entidades representativas. A repórter Mônica Tati nos conta como serão as regras.
4: Universitário que exerce mandato em entidade estudantil poderá ter tratamento diferenciado na sua instituição de ensino. É o que prevê projeto em análise na Câmara dos Deputados, que estabelece métodos específicos para controle de rendimento e frequência dos estudantes que atuam em entidades representativas como a UNE, as Uniões Estaduais de Estudantes e os DCEs, os Diretórios Centrais dos Estudantes. O relator na Comissão de Educação da Câmara, O deputado Pedro Kizai, do PT de Santa Catarina, destaca a importância de garantir mecanismos que permitam que os estudantes possam conciliar seus estudos com a participação na política. Pedro Kizai explica que o projeto garante que os estudantes que compareçam a eventos oficiais, como assembleias ou congressos, possam recuperar as avaliações e o conteúdo das disciplinas em outro momento.
1: E não seja prejudicado porque está exercendo o direito à cidadania, à organização estudantil e à defesa dos direitos dos estudantes. Isso é muito importante porque reconhece, de um lado, a importância da escola, da educação, da sala de aula, da avaliação, mas ao mesmo tempo legitima e fomenta e apoia a organização estudantil, porque isso produz liderança e cidadania.
4: A proposta, que prevê tratamento diferenciado para os universitários que possuem mandato em entidade estudantil, ainda vai ser votado pela Comissão de Constituição e Justiça. Se for aprovado sem modificações, pode seguir direto para a sanção do presidente da República. Da Rádio Câmara de Brasília, Mônica Tati.
3: Termina agora o Jornal Câmara dos Deputados, produzido pela Rádio Câmara. O programa teve trabalhos técnicos de Wellington Teles e apresentação de Luciana Vieira e Tércia Guimarães. Boa noite para você.
8: Uma boa noite. Você fica agora com as notícias do Tribunal de Contas da União.
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1: 20 horas e 15 minutos.

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1: Religiões são várias no mundo, e todas elas dizem que é possível chegar até mim através dos seus bons feitos. Mas em verdade vos digo, todo ser humano é pecador, e quem não abre a porta para Jesus, não abre a porta.

você pensa que ter tudo é ter carro, casa, piscina. 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

alguém quiser vir após mim, negue-se a si mesmo, tome sua cruz e siga-me. 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Porque o Filho do Homem virá na glória do seu Pai com seus anjos, então dará a cada um segundo as suas obras.

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5: 20 horas e 37 minutos.
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